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0: Mas não vai.

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0: quebrantado e contrito, pastor? Seria algo como chorar e orar de maneira intensa? Ou é outra coisa além disso?
1: Davi falou, Isaías replicou, que um coração quebrantado e um espírito contrito, Deus não resiste. O coração quebrantado é aquele que se dobra diante da dificuldade. Se dobra como? Deus tenha compaixão de mim. Geralmente, quebrantamento e contrição está relacionado à atitude do homem em relação a Deus. Essa contrição é uma demonstração de clamor e dependência absoluta de Deus. Por isso que o salmista e o profeta dizem: um coração quebrantado, um espírito contrito, Deus não resiste. Ele vem sobre eles. Deus não resistirá. Então a gente tem que ter sabedoria para ter o coração quebrantado, entendimento para ter o espírito contrito. Contrição é você estar com o espírito moído. É uma dor emocional profunda, proveniente de circunstâncias que te cercam, e você está num projeto de busca a Deus, e nessa busca você é abençoado com toda sorte de bênçãos. Por quê? Porque você depende, você se julga incapaz, mas crê que Deus é capaz. Porque contrição não é vitimismo. Contrição não é lamento de sorte por não poder resolver o problema. O contrito é aquele que sabe onde está a resposta. Só o Senhor tem palavra de vida eterna. Para quem que nós vamos, Senhor? Oh, Deus poderoso, né? Buscar-me-eis e me achareis quando me buscar de todo o vosso coração. É o que a Bíblia diz. E a contrição, ela é um sentimento direcionado para Deus. Não é sentimento de lamento de sorte, de reclamação, de murmuração. A contrição é um coração que entende que Deus é poderoso para fazer infinitamente mais. Então vou me prostrar aos pés dele. É o cego Jesus, filho de Davi, tem compaixão de mim. O Senhor pode. Se o Senhor pode, eu quero que o Senhor cure o meu filho. Ele falou, tudo é possível ao que crê. Quem é que crê? É o Senhor. Esse pai é um pai contrito. É a mulher sirofenícia que clama pela filha, né? Ela estava cortando a filha. O direito era dos judeus. E ela estava ali numa esperteza. Jesus fala, não fui chamado. Fui chamado unicamente às ovelhas perdidas da casa de Israel. Aí Jesus falou, não é lícito, né, tirar o pão dos filhos e deitar aos cachorrinhos. E a mulher aceita a repreensão de Jesus e fala assim, verdade, Senhor, mas os cachorrinhos comem das migalhas que caem na mesa. Isso é um coração contrito. Ela poderia ter falado, mas o Senhor é muito petulante, o Senhor é Deus, pode me ajudar e não quer me ajudar. Eu estou sofrendo aqui, o Senhor me fala isso. Não, ela foi humilde. Ela se colocou como os cachorrinhos. Não, eu estou aqui como um cachorrinho mesmo. Você tem uma migalha para mim? Porque eu sei o poder dessa migalha. Isso é coração contrito, é coração quebrantado. É alguém que se humilha. Pedro fala assim, ó, humilhe-se debaixo da poderosa mão de Deus para que, em tempo oportuno, ele te exalte. E Pedro fala, né? Ele replica Tiago. Eu não sei quem replicou quem, mas os dois disseram, Deus abate ao soberbo, mas a sua graça ele dá. Humilde é o quebrantado e o contrito. É o quebrantado de coração e contrito de espírito. Amém?
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2: No primeiro evento, no primeiro encontro, Pedro percebeu isso. Teve um senso da santidade de Deus. Mas isso não era suficiente. Não era suficiente. Por quê? Porque isso sempre te leva a afastar-se do Senhor. Muitos de nós vivemos assim. E agora você está entendendo. Por que que tem irmãos que têm medo da volta do Senhor? Por que que eles têm medo? Porque eles ainda são como Pedro, no começo da caminhada. Eles só têm senso da santidade. Claro que o Senhor é santo, não, nunca duvide disso, mas essa percepção só da santidade não te aproxima, te faz querer ficar longe. Como é que vai ser quando eu encontrar com Ele? E então, todas as minhas falhas, como é que é possível? Então, o seu raciocínio lógico é: ai, eu tenho medo, é preciso esperar para eu me preparar mais, é preciso esperar para eu ser mais bonzinho. Não tem nada a ver com você. Tem a ver com o sangue do Cordeiro. Não diminua o poder do sangue. Ele é mais poderoso do que você seria capaz de imaginar. Você não tem noção da loucura que é o sangue. Se você fosse capaz de ver a sujeira, a monstruosidade que é o pecado, você ia adorar a Deus continuamente por causa do sangue. Porque o sangue é maior. Ele não apenas te lava, ele tira o pecado. E não apenas te perdoa, ele também te liberta do pecado. Quantos dizem amém? Vamos sair dessa posição e vamos avançar. E aí nós temos um segundo evento. Está lá em João capítulo 21, verso 1. O Senhor Jesus ressuscitou e ele apareceu para os seus discípulos algumas vezes. Nessa ocasião, provavelmente mais ou menos 15 dias depois da ressurreição, provavelmente, o Senhor aparece para os discípulos, mas dessa vez o ponto focal é Pedro. Pedro é o personagem principal de todo o capítulo. Esse capítulo foi escrito por causa dele. Mas vamos ver o que acontece. Depois disto, tornou Jesus a manifestar-se aos discípulos junto ao mar de Tiberíades. E foi assim que ele se manifestou. Estavam juntos Simão Pedro, Tomé, chamado Dídimo, Natanael, que era de Caná da Galileia, os filhos de Zebedeu e mais dois dos seus discípulos. Disse-lhe Simão Pedro: vou pescar. E eles disseram: nós também vamos juntos. Saíram e entraram no barco, e naquela noite não pegaram nada. Percebe que é a mesma história da outra vez? Pedro tinha chegado também de manhã, estava lavando as redes, e tendo tentado pescar a noite inteira, não pegou nada. E aqui você encontra agora Pedro. Mas você tem que lembrar agora o seguinte: Pedro andou com Jesus já há 3 anos e meio. Então Pedro não é mais um novo convertido. Pedro andou com o Senhor. Pedro conheceu mais do Senhor. Mas mesmo tendo conhecido mais do Senhor, trabalhou a noite inteira e não pegou nada. Nós estamos vivendo dias assim, estamos vivendo dias de crise, em que muitos trabalham e parece que o dinheiro não rende, parece que colocam dinheiro no bolso, mas o bolso está furado. Alguns que se esforçam muito, mas parece que não há retorno. Uma noite inteira de trabalho parece que foi um esforço perdido. Mas eu quero dizer para você, quando o dia amanhecer, vai ter alguém na praia esperando por você. Tem alguém que vai fazer a história diferente. Está me entendendo? Vai fazer a história diferente. A palavra do Senhor diz, lá em Provérbios 10, 22, que a bênção do Senhor enriquece, e com ela não traz desgosto. Essa expressão, trazer desgosto, ela é difícil de traduzir em português, por isso traduziram assim. Mas tem versões que traduzem assim: a bênção de Deus enriquece e com ela não vem o trabalho dolorido, o trabalho difícil. Em outras palavras, o que vai produzir na sua vida prosperidade e suprimento não é o seu sofrimento, é a bênção de Deus sobre ela. Porque a bênção de Deus enriquece. Não pense na palavra enriquecer aqui só em questão financeira. A bênção de Deus enriquece seu ministério, a bênção de Deus enriquece sua revelação na palavra, a bênção de Deus enriquece os seus relacionamentos, a bênção de Deus enriquece a sua vida interior, te dá mais paz, te dá mais rio de água viva. A bênção de Deus enriquece você em todas as áreas. E sabe o que é precioso? Quem é rico tem para si e tem para compartilhar com os outros. Amém, meus irmãos? Você tem sido enriquecido porque você já foi abençoado com toda sorte e bênção espiritual nas regiões celestes em Cristo Jesus. Verso 4. Mas ao clarear da madrugada, estava Jesus na praia. Todavia os discípulos não reconheceram que era ele. Perguntou-lhe Jesus: filhos, tendes aí alguma coisa de comer? Responderam-lhe: não. Então lhe disse: lançai a rede à direita do barco e achareis. Assim fizeram, e já não podiam puxar a rede, tão grande era a quantidade de peixes. Isso aqui é interessante você saber. Por que que Deus, nada é por acaso na palavra de Deus? Por que que o Senhor mandou que eles lançassem a rede do lado direito? Porque a Bíblia sempre fala da mão direita. O Senhor Jesus está à mão direita de Deus. Entende? Eu não estou dizendo para você ser místico, tem irmãos que é supersticioso, ok? Então, se ele vai entrar no prédio, é primeiro, pé direito. Se vai subir uma escada, primeiro, pé direito. Então, isso é bobagem, isso é coisa de ímpio. Nós estamos falando aqui da sabedoria da palavra. Sabedoria para entender a palavra. Então, o lado direito significa o que na Bíblia? O lado direito é o lado do poder de Deus. É o lado do braço forte, mas também é o lado da justiça de Deus. Justiça de Deus. Aquele que não conheceu o pecado, Deus o fez pecado por nós, para que nele fôssemos feitos o quê? O que você foi feito? Justiça de Deus. Isso significa que o lado direito nos lembra a justiça da fé. A justificação da fé é aquele lado que me lembra que eu não recebo porque eu mereço. Eu não recebo porque eu faço. Eu recebo porque é de graça. Eu recebo porque a justiça dele me foi dada. E eu agora tenho suprimento e bênção que enriquece. Tenha certeza que todas as vezes você sair para trabalhar, lança a rede da maneira certa. A maneira certa, filho, é confiando na justiça da fé. É confiando que a bênção virá independente do seu merecimento. Em tempos como esse, você precisa lembrar disso. Porque tempos difíceis estão diante de nós. Dias de muita luta estão diante de nós. Dias de muitas falências, muito desemprego, muitas dificuldades virão nesse mundo. Mas eu creio que você e eu seremos guardados. Pastor, como assim seremos guardados? Nós vivemos neste mundo. É verdade, você vive neste mundo, mas você não é desse mundo, e o seu Deus não é deste mundo. E o Senhor vai te mostrar onde é o lado direito do barco. E todos podem ficar a noite inteira tentando pescar, não vão pegar nada, mas você só com uma lançada de rede vai pegar tanto peixe que você nem consegue carregar. Você vai ver suprimento sobrenatural de Deus. Vai ser para você e para aqueles que estão próximos de você. O mundo não acredita, o mundo não descansa e não confia, mas nós somos o povo que vive a loucura do evangelho da graça, que vive a loucura da fé. Você não tem que perder noite de sono, não tem que andar angustiado, só precisa de vencer pela palavra do testemunho. Cada dia que você se levantar, Deus vai me surpreender de alguma maneira. De alguma forma, uma porta se abrirá. De alguma maneira, o suprimento me será dado. De uma forma surpreendente, inexplicável, eu vou lançar a rede. E os peixes que não estavam lá vão aparecer em nome de Jesus. É loucura o que eu estou dizendo? Sim. É baseado em algum curso da faculdade? Não. É baseado em ciência? Sim, porque agora na televisão tudo tem que ser científico. Não, não é ciência, é fé. É muito superior, porque é sobrenatural. Amém, querido? Sobrenatural. Vamos continuar lendo. Verso 7. Aquele discípulo a quem Jesus amava disse a Pedro: é o Senhor. Porque são aqueles que sabem que são amados os primeiros a perceber as coisas. São eles os primeiros a enxergar a mão do Senhor onde ninguém está enxergando, a perceber a voz de Deus onde ninguém está percebendo. Isso é normal. Simão Pedro, ouvindo que era o Senhor, cingiu-se com sua veste, porque havia se despido, e lançou-se ao mar. Provavelmente ele estava só com roupa de baixo, né? Tipo uma cueca. Quando ele percebeu que era o Senhor, ele colocou a túnica e ele pulou no mar. Agora, eu vou responder uma pergunta: por que Pedro pulou no mar e nadou em direção ao Senhor Jesus? Por que Pedro fez isso? Para isso, você tem que entender o contexto em que as coisas estão acontecendo. Duas semanas antes, Pedro estava com o Senhor, e o Senhor fala o que para Pedro? Vamos ler Lucas 22, verso 31. Depois volta para João 21. Tá bom? Lucas 22, 31. Aí o Senhor diz para ele: Simão, Simão. Sabe, na Bíblia, todas as vezes que Deus fala o seu nome duas vezes, é sério, viu? Isso é igual sua mãe: Aloísio, Aloísio. Você já ouviu sua mãe falando isso alguma vez? Deus fala: Simão, Simão, eis que Satanás vos reclamou para vos peneirar como trigo, mas eu orei por você. Eu orei por você, Simão, para que a tua fé não desfaleça. Presta atenção: o Senhor não orou para Pedro não cair, ok? Porque cair era necessário, cair fazia parte da história, a história que Pedro precisava ter com Deus. Daqui a pouco te explico por quê. Mas ele orou para que a fé não desfalecesse, ou seja, para que no dia da queda ele continuasse olhando para o céu e não desistisse e fosse embora para casa, fazer como Judas, que suicidou-se. E o Senhor sabia de tudo que Pedro ia fazer. O Senhor conheceu o pecado de Pedro antes do próprio Pedro admitir que iria pecar, e mesmo assim o Senhor orou por ele, o Senhor o amou. Eu quero dizer para você algo: o Senhor conhece seu pecado antes de você cometê-lo. Tem coisas que você descobriu a seu respeito agora, mas o Senhor sabia há muito tempo, e mesmo assim já amava você. O dia que você descobriu é um dia triste, não é? Você fica tão triste, mas alegre-se num ponto: ele já sabia e já me amava. Tu, pois, quando te converteres, Pedro, fortalece os teus irmãos. Ele, porém, respondeu: Senhor, obrigado pela tua oração. O Senhor é um cara legal, mas não precisava de orar por mim, não. O Senhor não sabe com quem o Senhor está falando. Eu sou Pedro. Está entendendo porque alguns têm que cair? Porque não percebe as coisas. O Espírito Santo falou com ele, o próprio Senhor Jesus está falando com o cidadão, pessoalmente. Mas ainda assim, não, comigo jamais. Eu estou pronto para ir contigo tanto para a prisão como para a morte. O Senhor disse: pois eu te digo, Pedro, hoje, nem amanhã não, nem é daqui uma semana, nem o ano que vem, hoje eu estou te dizendo, você vai me negar três vezes antes que o galo cante. Que coisa! Mas Pedro não pode admitir. Sabe, aquelas pessoas são muito cheias de merecimento e justiça própria, que o Espírito Santo já lançou mão de todo tipo de exortação para que ela possa ouvir. Eventualmente ela vai ter que enfrentar a queda para o bem dela, para o bem dela. E a Bíblia fala, então, você conhece a história: o Senhor estava no Getsêmani, Judas chegou com a turba, soldados prenderam Jesus e levaram para a casa do sumo sacerdote. Lembra disso? Ele estava olhando de longe. Diz a Bíblia, então, que logo os servos acenderam uma fogueira na porta. Pedro então se aproximou para ficar ali na fogueira, ficar ali olhando. E de repente alguém falou: ei, seu sotaque é de Galileu, você é um seguidor dele? Pedro falou: o quê? Sou não. Aí daqui a pouco chega um outro e fala: não, você é sim seguidor dele, você é da Galileia. Não sou não. Segunda vez. A terceira vez, a empregada, entendeu? Não é como aquele corinho que a gente fala, que vai cantar diante de reis e poderosos. Não, foi uma empregada. A empregada falou: eu sei quem você é, eu te conheço, já te vi, você é seguidor dele. Diz a Bíblia que Pedro praguejou, significa que ele falou palavrão, ele excomungou, jurou, e falou: não conheço. Naquela mesma hora, o galo cantou. Quando o galo cantou, Jesus estava amarrado, preso no tronco, perto. Quando o galo cantou, diz a Bíblia, Jesus olhou para Pedro. Jesus olhou para Pedro. O que será que Pedro viu? Diz a Bíblia que ele saiu e chorou amargamente. Ainda bem que Jesus orou por ele. Ainda bem que Jesus está orando por você hoje. Ainda bem que ele intercede por nós continuamente. Ainda bem, você é tão privilegiado. Ainda bem que o Senhor orou por ele, intercedeu por ele. Pedro então tinha todos os motivos para correr de Jesus. Está entendendo o que eu estou dizendo? João diz: é o mestre. Pedro poderia vestir a roupa e falar: ô João, você vai indo na minha frente que eu vou resolver um negocinho ali. Ou então Pedro ia deixar para descer por último, ia ficar ali atrás dos demais, porque ele não quer encarar Jesus. No entanto, a Bíblia fala que Pedro não aguentou esperar o barco remar até a praia. Ele pulou na água para nadar em direção ao Senhor. Depois do maior pecado, é difícil pensar num pecado pior do que esse. Depois de trair a confiança, depois de negar o Senhor, Pedro não falou: retira-te de mim. Pedro fez o quê? Nadou em direção ao Senhor. Por quê? Porque Pedro tinha visto algo. A Bíblia não fala, mas Pedro já tinha encontrado com Jesus antes desse dia aqui, depois da ressurreição. Paulo diz lá em Coríntios que Pedro foi visto primeiro, antes dos demais apóstolos. Ele diz: primeiro apareceu para Pedro, depois para os outros. Então, Maria Madalena foi a primeira que viu, mas o segundo, diz a Bíblia, foi Pedro. O que será que aconteceu nesse encontro? O Espírito Santo não quis contar para a gente, o Espírito Santo guardou, mas certamente foi algo maravilhoso, tão maravilhoso, que Pedro se esqueceu completamente do que tinha feito e nadou em direção ao Senhor. Isso significa que quando você cresce no senso de amor, senso da graça de Deus, o Senhor vai te enviar para as nações, e os nossos frutos serão esses, porque os peixes são vidas, são almas, mas só haverá pescaria genuína nas nações, e por isso os peixes são contados. Na primeira pescaria os peixes não foram contados, mas nessa foi, porque fala de algo que é contado diante de Deus, são nomes escritos no livro da vida. Você recebeu uma mensagem, filho. Mas se você fica o tempo inteiro no senso da santidade, você fica o tempo inteiro fugindo de Deus, o tempo inteiro achando que é assim que vai viver. Retira-te de mim, eu errei, primeiro eu preciso resolver, depois eu volto. Não, não é essa maneira. Avança, vem para a graça. Esse capítulo todo é sobre Pedro. O Senhor Jesus lá agora sentado na praia vira para Pedro e fala o que para Pedro? Simão, filho de João, tu me amas? Pedro fala o que para ele? O Senhor sabe que eu te amo. O que que Jesus disse para ele? Apascenta as minhas ovelhas. Segunda vez o Senhor perguntou, e Pedro diz: o Senhor sabe, eu amo. E o Senhor diz o que para ele? Apascenta as minhas ovelhas. Na terceira vez, Pedro ficou triste porque o Senhor perguntou terceira vez, mas ainda assim ele responde: o Senhor sabe de todas as coisas, o Senhor sabe que eu te amo. Mas a resposta do Senhor é: apascenta os meus cordeirinhos. Qual é a coisa mais preciosa que o Senhor tem, que custou a vida dele? O Senhor teve que dar a sua vida para ter. Qual é a coisa mais preciosa, irmãos? O seu rebanho. Rebanho é só uma outra ilustração, poderia ser igreja, família, corpo. Rebanho é um deles. Nós somos rebanho do Senhor. Você é ovelha do seu pastoreio. O Senhor entregou a vida para ter você. Você é a coisa mais preciosa para Deus. Quando você tem algo muito precioso, você coloca qualquer um para cuidar? Não. Essa é a graça de Deus. Duas semanas antes, Pedro cometeu o pior pecado. Mas porque ele creu na graça, hoje ele está sendo restabelecido como líder na casa de Deus. Pedro estava num buraco do pecado. Você concorda que o pecado abundou na vida dele? Mas agora ele está experimentando a superabundância da graça. Ele deveria ser o último. Ele deveria ser o último, mas o Senhor olhou para todos eles e falou: eu confio em você, Pedro. Cuida dos meus cordeirinhos, são as crianças. Cuida das minhas ovelhas, somos nós. Pedro, estou confiando a você. Sabe por que Pedro tornou-se agora confiável? Primeiro porque o Senhor é tão bom. Pedro negou Jesus 3 vezes. Quantas vezes que o Senhor pergunta para ele se o ama? Sabe por quê? Para Pedro ter a chance de restituir, reparar, reafirmar diante do mundo espiritual. Eu neguei 3 vezes, mas agora eu confesso 3 vezes. Eu amo o Senhor. Deus é bom, Deus permite. Isso é para o seu bem, para fazer bem para a sua psique. Reparar o erro é sempre uma coisa boa. Sempre deixe seu marido reparar o erro. Nunca diga agora não quero mais. Porque quando o outro pode reparar, dá uma sensação de que eu tenho jeito para mim, tem chance para mim. O Senhor sempre deixa. Ok? Pedro foi o que mais pecou, mas agora é aquele que mais recebeu graça. Esse é o senso do amor de Deus por nós. Precisamos de vir para esse ponto. Quero convidar para vir para esse ponto. Quantos querem aceitar esse convite hoje? Queria que você fechasse os seus olhos por um instante. Eu sei que o diabo nos acusa constantemente e fala tantas coisas que nós fizemos, outras que deixamos de fazer, e nós nos sentimos em tanto débito. Mas hoje o Senhor está aqui. Você vai correr dele ou vai correr para ele? E tem ocorrido na sua mente que para você não tem jeito, que você não vai ter futuro. Mas é tudo mentira do diabo. Tudo que é preciso é você nadar na direção dele. Corre para ele, abraça ele, agarra nas pernas dele e apenas diga: eu não vou te soltar enquanto o Senhor não me abençoar. Mas eu quero dizer que no seu rosto tem um sorriso. Há um sorriso, seus olhos estão brilhando. Corre para ele. Não importa o que aconteça, nunca corra dele, corra para ele. Os homens podem te rejeitar, os homens podem te condenar, mas o Senhor está com os braços abertos. Essa é a graça. Pastor, você não sabe o tamanho do meu pecado? Não, não sei, mas eu sei que o sangue de Jesus é maior do que ele, e te lava, e te dá a chance do recomeço, reinício. O Senhor muda a história, porque onde abundou o pecado, vai hoje superabundar a sua graça. E as pessoas vão ficar pasmas, perplexas do que Deus está fazendo. É o amor dele derramado na sua vida. Põe a sua mão no seu peito onde você está. Pai, eu oro nessa hora, ó Deus, por espírito de revelação, entendimento, luz. Pai, que cada um dos teus filhos saia daqui hoje com seu coração queimando, queimando com a verdade de que eles são amados incondicionalmente, incondicionalmente. Ó Deus, que eles não corram do Senhor jamais, que eles não se escondam entre as árvores do jardim jamais, mas se como Pedro, eles saltem na água, porque não aguentam esperar o momento de encontrar-se com o Senhor. Ó Deus, abre-nos o entendimento, dá-nos compreensão hoje, para que o coração dos teus filhos seja renovado, fortalecido, alimentado nesta verdade que nós oramos hoje, em o nome de Jesus. Amém e amém.

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2: Olá, Pastor Rigonato, perguntando aqui, Mariana. Pastor, na minha igreja não pode usar calça. O fato de usar calça ou não, pastor, pode interferir na minha salvação?
3: Se a direção pastoral da liderança é uma coisa, faça conforme essa liderança tem determinado. E não tem usar uma calça, deixar de usar, no que isso afeta? É claro que o traje seja com decência, o traje modesto, ele é fundamental. E o vestir, ele faz parte da sabedoria da pessoa, dessa pessoalidade, que cada um vista com decência, né? Não de maneira extravagante. O propósito da roupa é cobrir. Em Gênesis diz que Deus fez vestimentas de pele. Olha que vestimenta chique, hein? Que o próprio Deus elaborou o modelo. Acho que foi uma roupa linda. É por isso que até hoje é a roupa mais cara do planeta, é quando se trata de peles de animais, né? Que silvestres. Jaqueta de couro, né? Então essa ideia surgiu lá no Éden. Mas o ponto central da resposta é: a roupa, ela foi dada por Deus para cobrir e não para mostrar. Toda vez que uma mulher ou um homem usa uma roupa para mostrar algo, já está incorrendo ali, indo para a direção da indecência, da sensualidade nas mulheres. Então seja muito cuidadoso, esse é um limite saudável para você avaliar sobre a vestimenta. Mas sobre usar ou não calças, isso não afeta em nada, né? Mas quando é feito com a motivação correta, é de Deus.
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2: Ninguém consegue se salvar. Ah, mas eu sou gente boa. Não é suficiente, você tem que ser tão bom quanto o Senhor Jesus. Só entra no céu quem é tão bom quanto Ele. Alguém consegue? Não. Essa é a diferença entre religião e o Evangelho. Religião é o homem tentando merecer a salvação, tentando chegar a Deus. O Evangelho é Deus que veio buscar o homem, Deus que desceu da glória para nos resgatar. Eu não quero saber de religião, eu quero saber do Evangelho. Quantos estão comigo? Ah, mas pastor, tem gente que peca. Quer dizer que se eu pecar não acontece nada? Pecado é uma coisa ruim, acontece muita coisa quando você peca, sim. Muita coisa. Pode ter consequências desagradáveis. Mas ele não tem mais o poder de separar você do amor de Deus. Nada pode separar você de Deus mais, nada. E se alguma coisa tentar, Deus destrói. Deus não aceita nada entre você e Ele mais. Se o pecado entrar, está frito. Se o diabo tentar entrar, está tostado. Nada pode separar você do amor de Deus. Ah, mas eu mesmo posso querer sair. Porque então você não era. Porque quem é daqui permanece até o fim. Está entendendo o que eu estou dizendo? Quem é filho, ele não se esforça para ser, ele é. João diz, não ficaram entre nós porque não eram dos nossos. Mas tudo bem, seu pastor disse que você pode perder a salvação, então eu vou te pedir uma coisa, pergunta para ele, qual pecado e quantas vezes você teria que cometê-lo para perder? Você vai ver que ninguém sabe responder, ele vai fugir da resposta, sabe por quê? Porque não sabe, porque não tem jeito. Então essa é uma doutrina que é contra o Evangelho, mas a maior parte dos crentes acredita assim. Pastor, eu devo discutir com eles? Não, não discuta com ninguém, apenas permaneça na fé. Às vezes tem irmãos no nosso meio que gostam daqui, e eles dizem, pastor, não consigo crer, eu acho que perde a salvação. Eu sempre digo para ele, então não perca e vamos embora juntos. Eu não preciso ficar convencendo, você tem que convencer a si mesmo, esteja persuadido, convencido, eu sou dele, ele é meu, eu estou nele, ele está em mim, a vida dele é a minha vida, não importa onde eu vou, ele está comigo. Isso não tem nada a ver com o seu merecimento, é porque você foi justificado por fé, você recebeu a justiça de Cristo. Então santo agora é você, e tudo que é seu se torna santo também. Está me entendendo? Você é um José andando nesse mundo. Onde você chega, a bênção chega. Eu falei para minha mulher um dia, na loja que você entra, a bênção entra junto. E ela falou, não, você fica exagerando, para com isso. Eu falei, então nós vamos fazer o teste. Impressionante. A gente estava num shopping muito conhecido aqui em Goiânia. E ela então entrou na loja, não tinha ninguém. 2 minutos depois, os vendedores não davam conta de atender. Ela falou, coincidência. Falei, vamos continuar vendo. Aí ela experimenta uma roupa. O que que a vizinha fala para a vendedora? Eu quero é daquela ali. Quem é que estava vendendo roupa então? Minha mulher, que era vendedora. Aí minha mulher fala, ah, eu não aguento isso. Mulheres sempre querem o que a outra usa. Eu falo, tudo bem, você pode olhar desse jeito. Eu olho diferente. Onde o abençoado chega, o favor chega junto com ele. Por que que você é abençoado? Porque você é melhor do que os outros? Por que que você é salvo? Porque você é melhor do que os outros? Você é perfeito? Não, é tudo por causa da graça de Deus. Uma das coisas mais terríveis que existe dentro da igreja é a visão natural. É aquele irmão que só vê na perspectiva humana. É isso que é visão natural. Você pode ter uma visão espiritual ou uma visão natural. Então, a visão natural é ver com olhos naturais, só ver o homem. Então, é o homem que me resiste, é o homem que está me atrapalhando, é o homem que é o problema, eu sou vítima desse homem. Natural. Você só olha o homem, ou então o contrário, eu estou aqui sofrendo porque não tem ninguém para me ajudar, não tem ninguém para ficar comigo, não tem ninguém para me acompanhar, eu estou vivendo sozinho, onde é que está a igreja que fala tanta coisa? Você percebe? É visão natural, ele acredita que ele vai ter vitória se tiver um homem com ele. Quando eu falo homem, eu falo ser humano, ok? Se tiver alguém com ele, aí ele vai ter vitória, porque ele jamais Deus pode ajudá-lo sozinho. Qualquer ímpio é capaz de dar esse diagnóstico. O que está te faltando é capitalizar-se. O que está faltando para você é ganhar dinheiro. Qualquer ímpio pode falar, mas o seu problema não é falta de dinheiro, o seu problema é falta de favor. Onde tem favor, o suprimento de Deus vem. Jesus, com 5 pães e 2 peixinhos, alimentou uma multidão. Sabe por quê? Tinha favor. Mas quem não tem favor, ele tem milhões na conta, mas nunca se sente satisfeito. Sabe por quê? Porque não tem favor. Então a grande questão não é realmente o dinheiro, é o favor de Deus, é a sabedoria do céu, porque favor traz sabedoria. Então o grande desafio é você perder a visão natural, rejeitá-la, né? Você se apropriar das coisas por fé. Fé é o grande desafio, mas nós somos tentados muitas vezes a isso. E o exemplo que nós vamos começar citando está lá no livro de Juízes, capítulo 1, verso 19, diz assim: esteve o Senhor com Judá, e este despovoou as montanhas. A expressão aqui no original é parecida com essa, mas é um pouquinho diferente. É assim: o Senhor era com Judá, o Senhor estava com Judá, o Senhor era com Judá. Você sabe, isso aqui é uma referência ao nome de Jesus. Você sabe que um dos nomes do Senhor Jesus é Emmanuel. Sabe o que significa Emmanuel? Deus é conosco. Emmanuel, Deus é conosco. Onde é que Emmanuel habita agora? Em você. Então, Deus é com você. Você tem que levantar todos os dias e declarar: Deus é comigo, Deus não é minha oposição, Deus não é o meu inimigo, não, Deus está a meu favor, Deus é o meu ajudador, o meu consolador, Deus é a minha força. Mas alguns se levantam pensando que é Deus que tem que lutar contra Deus, porque é Deus que traz pandemia, é Deus que traz a praga, é Deus que está fundindo o motor do meu carro, é Deus que está dando um câncer para o meu filho, é Deus que está fazendo. Então Deus está do outro lado, ele está do lado de cá e está lutando contra Deus. Mas isso é o oposto do evangelho. O oposto do evangelho é quando você crê, Emmanuel passa a estar com você. E quando Deus é com você, você experimenta o quê? Vitória. Vitória. Mas pastor, eu não tenho ainda experimentado às vezes vitória, porque você esquece que Deus é com você. É esse o problema. É porque você para de exercitar fé e passa a esperar no homem, ou então olhar as dificuldades e achar que elas são maiores do que Deus. Olha o que Judá fez. Então o Senhor estava com Judá e despovoou as montanhas, porém Judá não expulsou os moradores do vale. Por quê? Porque tinha carros de ferro. Agora vê lá se Deus tem problema com carro de ferro. Vê lá se Deus pode ser limitado por carro de ferro. Para Deus, carro de ferro não passa de papel, ele rasga como papel. Porque o Deus Altíssimo, o Senhor dos céus e da terra, que criou todas as coisas, que sustenta a terra, planetas e galáxias com a sua mão, o que é isso para ele? Não é nada. Então eles vinham vindo muito bem, mas aí apareceu um problema no caminho: carros de ferro, vírus de ferro, pandemias de ferro. Não vai dar para ir mais, aqui daqui não dá para a gente avançar, não dá para ir além disso aqui. Limitou Deus, esse é o problema. Alguns limitam a Deus. Deus pode todas as coisas, para Ele não há impossíveis em todas as suas promessas. No entanto, a nossa visão natural limita Deus. Às vezes é por causa de pessoas perto de você que estão te falando palavras de incredulidade, outras vezes é ensino mesmo de incredulidade que foram passados para você. Mas hoje, em nome de Jesus, eu declaro na sua vida: Emmanuel é com você. Por que que aconteceu isso? A pergunta é, por que que eles não conseguiram expulsar os moradores do vale? Para entender isso, temos que voltar no início do capítulo. Volta para o verso 1, Josué 1, verso 1, diz assim: depois da morte de Josué, os filhos de Israel consultaram o Senhor, dizendo: quem dentre nós primeiro subirá aos cananeus para pelejar contra eles? Respondeu o Senhor: Judá subirá primeiro, eis que nas suas mãos entreguei a terra. Olha a palavra de Deus, tem dois lados aqui. Primeiro, quem é que deve, quem que vai subir primeiro? Você vai ver no Velho Testamento, sempre quem vai primeiro à batalha é Judá. Na Bíblia nada é por acaso. A palavra Judá no hebraico é Yehuda, que significa louvor. Sabia disso? Judá significa louvor. Então, preste atenção, sempre comece louvando. Não deixe que o diabo cale a sua boca. Entendeu? Sempre tem uma canção ungida tocando no seu carro, na sua casa, e não deixe que o diabo cale você. Ainda que haja luta, ainda que a figueira não floresce, ainda que o produto da oliveira minta, ainda que no curral não tenha gado, ainda que eu esteja passando por todas as dificuldades, ainda assim eu me alegrarei no Senhor, eu exultarei no Deus da minha salvação, portanto eu o bendirei e o exaltarei. Não vou ficar pensando que Deus está contra mim, não, Deus é por mim, e eu vou louvá-lo, e enquanto eu louvá-lo, a Bíblia diz, o Senhor diz, eu vou te entregar nas suas mãos, eu vou te entregar nas suas mãos. Nossa fé é constantemente testada. Resolva no seu coração ser aprovado, resolva ser aprovado. Presta atenção, eu não sou contra pedir ajuda, mas você nunca deve pedir ajuda para homem antes de pedir para Deus. Nunca venha aconselhar com o pastor sem antes falar com Deus. Hoje eu não aconselho muito por falta de tempo e minha dedicação mais na liderança do ministério, mas olha para cá, quando eu aconselho, a primeira coisa que eu pergunto é: você já orou sobre isso? Você falou com o Senhor sobre isso? O que que o Senhor te falou a respeito desse problema? Por que que eu começo daí? Porque normalmente a pessoa diz, não orei ainda. Aí eu digo para ela, então vamos orar agora, porque se você conversa comigo antes de conversar com Deus, você está dizendo que eu posso mais do que Deus. Aí fica o problema, que só pode ter um Deus no universo. Você falou que tem dois, tem eu e ele, agora ele vai vir disputar comigo, eu estou frito. Então não posso disputar com Deus, eu não sou Deus, só há um que é Deus. Vamos perguntar para ele. Pastor, mas você tem muita sabedoria. Tem não, minha sabedoria tem um nome, é ele. Está me entendendo? Não confie no homem. Pastor, você está querendo dizer que é errado aconselhar contigo? Não, é certo, mas primeiro ore, primeiro busque o Senhor, primeiro jejue a respeito do seu problema. Outro dia eu sentei com um casal para aconselhar, e aí eu falei para eles, vamos começar nossa conversa falando só de temas de novo convertido. Aí esse cara assim, sério? Eu falei, eu só quero a honestidade de vocês. Vocês oram? É, nós estamos com luta. Não, vocês oram um com o outro.

tem que primeiro virar novo convertido. Porque quem ora, não é possível que nada acontece. Se ele entra num jejum como esse e ora, já muda o ambiente completamente do casamento dele. Entende? Por que que um fica achando que o outro é inimigo? Sim, porque tem mulher que acha que o inimigo é o marido, e o marido que acha que o inimigo é a mulher. Não é. Seu inimigo é o diabo, e já está debaixo dos seus pés. Mas tem que orar. Entende? Mas a nossa visão natural coloca o quê? Não, vou fazer primeiro um aconselhamento com o pastor, depois ele vai indicar para a gente um terapeuta, e nós queremos fazer terapia de casais. Eu sou contra isso? Não. Mas não faça sem orar antes. Não vá ao médico sem orar antes. Pastor, você é contra ir no médico? Não. Eu sou a favor de todos aqueles que lutam contra as obras do diabo. Quem luta contra o diabo é meu amigo. E todo bom médico luta contra as obras do diabo. É verdade ou não é? Então ele é meu amigo. Ir ao médico não é errado. É certo. Sabe o que é errado? É você não consultar o Senhor primeiro. Não contar para Deus primeiro. É você convidar Simeão para Simeão resolver o seu problema. Não, não faça isso. Vamos buscar o Senhor em primeiro lugar para mostrar que Ele é a nossa prioridade. Ele é o centro. Meus olhos estão focados nele. Eu sei que parece tão de novo convertido mandar orar e ler a Bíblia, não é verdade? Mandar orar e ler a Bíblia. Eu preciso marcar a hora para ouvir isso? Não, não precisa mesmo. Mas eu não vou iludir você te dizendo que existe alguma fórmula secreta que só eu sei e só vou usar para quem for na minha sala. Não, não tenho fórmula secreta, minha fórmula é a mesma. O Senhor é com você. Emmanuel opera na sua vida. Deus conosco. Aleluia. Então, você vê, tem gente que tem a postura. Eu não vou esperar no homem, vou buscar do Senhor. O Senhor já está fazendo na minha vida. Agora, se o Senhor me falar para eu ir conversar com o pastor, eu vou. Se o Senhor me der paz para eu procurar um terapeuta, eu vou procurar. Mas eu estou aqui de joelho e vou lutar com o Senhor no Val de Jaboque. Meu casamento vai ser mudado. Eu não conheço ninguém que tenha lutado com Deus pelo casamento, que o casamento não tenha mudado. Mas muitos de nós desistimos antes de lutar no Val de Jaboque. Antes de nos agarrarmos ao Senhor, dizer, eu não te largo, enquanto o Senhor não mudar aquele miserável lá em casa. Aí o Senhor pega e muda você. Aí na hora que Ele muda você, o miserável já não é tão miserável quanto você achava. Porque nós sempre achamos que o problema é o outro. Né? Tem um ditado muito antigo, do Jean-Paul Sartre, filósofo existencialista. Perguntaram para ele, o que era inferno? Ele falou, todos os outros. É esse o conceito do mundo. Os outros é que são o problema, eu sou só uma vítima. Não. Luta com Deus que Ele desconjunta a sua coxa e você vai a vida inteira ter o seu nome mudado. É isso que importa. E quando Deus muda o seu nome, pode ser que o outro nem mude, mas você mudou. Mas essa é uma fé excelente. Pastor, tem diferença de fé e fé? Tem. Tem diferença de fé e fé. Eu não estou falando aqui de tamanho, estou falando de qualidade. Tem a fé mais excelente do que a outra. Onde é que a gente vê isso? No livro de Hebreus, pega aí sua Bíblia, Hebreus 11, verso 32. Que mais direi? Certamente me faltará tempo necessário para referir o que há a respeito de Gideão e de Baraque, de Sansão, de Jefté, de Davi, de Samuel e dos profetas, os quais, por meio da fé, diga, pela fé, que eles fizeram? Subjugaram reinos. O reino das trevas está debaixo dos seus pés. De que maneira? Pela fé. Pastor, não estou sentindo. É pela fé. Vários irmãos me mandaram perguntas. Era isso. Pastor, não consigo sentir que Deus me ama. Não consigo sentir o amor de Deus. Não consigo sentir isso, sentir aquilo. E eu vou ter que fazer, se eu não fiz ainda, uma resposta por atacado para todos eles. A Bíblia não diz que o justo vive pelo sentimento. O justo vive pela fé. Entendeu? Eu posso não estar sentindo nada agora, mas eu creio e eu sei, eu sou amado. Tem dia que eu sinto. Tem dia que eu sinto que eu choro assim. Tem dia que eu saio pulando e correndo. Você não tem noção, literalmente.
Eu vou de tênis disfarçado, que eu estou fazendo corridinha, mas tem dia que eu estou cheio do,

Espírito, eu saio num carreirão, porque tem dia que eu sinto, mas 99% do tempo eu não sinto nada. Mas sabe o que acontece comigo? Eu continuo crendo e sabendo, eu sou amado, eu sou amado. O diabo fala, esqueceu de você, eu falo, não tem jeito, tem uma cicatriz na mão dele, ele não pode esquecer de mim, entendeu? Presta atenção, você não tem que sentir, você tem que crer. Ah, eu não sinto que o diabo saiu. Pois você pode ter certeza, ele já saiu e já está derrotado, porque nós esperamos a coisa acontecer para crer. Ainda estou sentindo a dor, eu sei, não se negar a dor, mas permaneça crendo, permaneça na fé. Eu sou curado, ele já levou minhas doenças, mas não é o que eu estou sentindo. Eu não quero ser hipócrita, isso não é hipocrisia. Fé não é hipocrisia, fé é crer na verdade no que Deus diz. Eu estava meditando, e o Senhor falou comigo lá em Romanos 14, porque também tem isso. Eu recebo assim uma porção de perguntas de jovenzinhos, eu imagino, perguntando se isso ou aquilo é pecado. Pastor, isso é pecado? É incrível, ele quer que eu dou para ele, não é 10 mandamentos, é uns 200. É que ele não consegue viver na graça, ele precisa de um mandamento para obedecer. E aí, eu sempre digo para eles o que que é. A definição do Novo Testamento de pecado é, pode anotar, tudo o que não vem de fé é pecado. Pronto, tudo o que não vem de fé é pecado. Está entendendo o que eu estou dizendo? Então, você está dirigindo o seu carro, o carro é seu, você está dirigindo, você tem algum conflito? Gente, será que eu estou pecando ou não dirigindo esse carro? Será que crente de verdade dirige carro? Meu Deus, será que eu devo ter um carro ou não? Você vive assim? Se você vive assim, você está pecando. Eu não vivo, eu nem lembro, porque eu tenho completa certeza do que eu estou fazendo. Não entendeu, vou te explicar melhor. Se você entendeu o que é incredulidade para Deus, é tudo que não vem de fé. E o texto está falando de comportamentos. Então eu agora vou comer aqui uma picanha mal passada, porque você sabe que só tem duas maneiras de fazer picanha, a certa e a mal passada, a errada e a mal passada. Presta atenção, mas tem crente que fala, é pecado. Essa picanha tem sangue, tem sangue, tem sangue. E ele é tomado de zelos na minha frente. E eu mastigo na cara dele. Fala, não é sangue. Imagina se frigorífico vende carne com sangue, meu amigo. Mas mesmo assim, olha para cá. Se ele comer, ele está pecando? Sim ou não? Mas eu acabei de te contar a definição. Tudo que não vem de fé é o quê? Quem acha que é pecado comer picanha mal passada, se comer, está pecando? Está pecando. Agora, o pior é que Deus nunca falou isso para ele. Ele inventou por conta própria. E vive mal por causa disso. Cada vez que a glândula salivar dele começa a salivar, ele repreende. Fala, o diabo, sai da minha vida. Porque ele tem dúvida. Agora, você sabe como é que eu como picanha? Em paz. Não tenho nenhum problema, a minha dúvida é só se é picanha de verdade, porque às vezes ele me vende enganado, mas eu como em paz. Quem come em paz está comendo em fé, sim ou não? Sim. O que é fé então? É a completa convicção de que alguma coisa é daquele jeito mesmo e pronto, eu não tenho dúvida. Então agora você aprendeu como é que você exerce fé. Como é que você tem fé que você vai ter uma casa? É simplesmente orando e agora descansando completamente em paz, em convicção, dizendo o quê? Deus já me deu, já é minha. Mas eu não estou vendo, mas já é minha, estou em paz. É a mesma convicção que você tem para comer a picanha, você tem que ter para receber qualquer milagre de Deus. É isso que é fé aos olhos de Deus. Então, pela fé subjugaram reinos, praticaram a justiça. A justiça hoje é a justiça da fé. Obtiveram promessas, ou seja, Deus deu a promessa, mas eu agora me aproprio dela, pela fé. Fecharam a boca de leões, essa doença é um leão. Extinguiram a violência do fogo, escaparam ao fio da espada, da fraqueza tiraram força, fizeram-se poderosos em guerra, puseram em fuga exércitos de estrangeiros. Volta para o verso 32. Quando você lê o verso 32, você percebe que aqui tem uma sequência. O que, que eu vou dizer a respeito de? Observe que estão colocados aqui em pares. Por que em pares?
porque eles não estão seguindo uma ordem cronológica. Entendeu? Se o livro de Hebreus, se o capítulo 11 tivesse sido escrito para contar uma história, aí tinha que estar na ordem cronológica, mas não está. Como é que está a ordem? Ele diz, Gideão antes de Baraque, mas Baraque foi o primeiro. Baraque veio muito antes de Gideão, mas aqui na lista Gideão é antes de Baraque. Depois tem Sansão e Jefté. Sansão foi o último juiz mencionado no livro de Juízes. Nós sabemos que o último juiz foi Samuel, mas no livro de Juízes Sansão é o último. No entanto, Sansão aparece antes de Jefté. Depois tem Davi e Samuel, mas nós sabemos que Samuel veio antes. Samuel até ungiu a Davi rei. No entanto, aqui Davi aparece antes. O que que significa? Significa que na ótica de Deus as coisas são colocadas na ordem de prioridade. O que Deus está olhando aqui é que existem uns que têm a fé mais excelente do que outros. Todos têm fé, senão não estariam aqui no hall da fama da fé. Todos são homens de Deus, têm fé, mas tem um tipo de fé que tem mais favor diante de Deus. Tem um tipo de fé que agrada mais o Senhor. Quantos querem conhecer esse tipo de fé hoje?

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8: Olá, Pastor Rigonato, perguntando aqui, Mariana. Pastor, na minha igreja não pode usar calça. O fato de usar calça ou não, pastor, pode interferir na minha salvação?
9: Se a direção pastoral da liderança é uma coisa, faça conforme essa liderança tem determinado. E não tem usar uma calça, deixar de usar, no que isso afeta? É claro que o traje seja com decência, o traje modesto, ele é fundamental. E o vestir, ele faz parte da sabedoria da pessoa, dessa pessoalidade, que cada um vista com decência, né? Não de maneira extravagante. O propósito da roupa é cobrir. Em Gênesis diz que Deus fez vestimentas de pele, olha que vestimenta chique, hein? Que o próprio Deus elaborou o modelo, acho que foi uma roupa linda, é por isso que até hoje é a roupa mais cara do planeta, é quando se trata de peles de animais, né? Que silvestres, jaqueta de couro, né? Então essa ideia surgiu lá no Éden. Mas o ponto central da resposta é: a roupa, ela foi dada por Deus para cobrir e não para mostrar. Toda vez que uma mulher ou um homem usa uma roupa para mostrar algo, já está incorrendo ali, indo para a direção da indecência, da sensualidade nas mulheres. Então seja muito cuidadoso, esse é um limite saudável para você avaliar sobre a vestimenta, mas sobre usar ou não calças, isso não afeta em nada, né? Mas quando é feito com a motivação correta, é de Deus.
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ouvinte da Vinha, graça e paz vos sejam multiplicadas. A palavra do Senhor diz o seguinte: porque quanto ao Senhor, seus olhos passam por toda a terra para mostrar-se forte para com aqueles cujo coração é totalmente dele. Essa é a verdade que nós vivemos hoje. O Senhor é aquele que se faz forte sobre a sua vida. Quantos de nós, muitas vezes, nos sentimos combalidos pelas muitas guerras, pelas muitas lutas, mas, eventualmente, o Senhor estende a tua mão sobre a sua vida e muda o aspecto, muda o cenário. Isto é uma manifestação da graça de Deus sobre a sua vida. Eu não sei como você tem andado agora. Eu não sei quais são as suas necessidades. Mas essa é a palavra de Deus para você. O Senhor se fará forte porque o seu coração é totalmente dele. Então, onde quer que você esteja agora, se você pode, pare por um instante. Incline o seu coração, o seu espírito para o trono da graça. Vamos falar com Deus. Espírito Santo, nós te damos graças porque o Senhor é aquele que manifesta bondade na vida daqueles que invocam o teu nome. E é exatamente isso que nós estamos fazendo agora, clamando ao Senhor para que o Senhor se faça forte na vida daquelas pessoas que nesses dias tem padecido. Muitas delas estão chorando, lamentando e, quem sabe, até desesperadas. E eu te peço que o Senhor possa intervir nessas questões. Ó Deus, estende a tua mão sobre essa casa, sobre essa família, sobre esse homem, sobre essa mulher. Muda o cenário. O Senhor é aquele que tem poder para alterar o destino do homem. E eu te peço agora que a tua bênção seja uma realidade na casa de cada uma dessas pessoas. Que o Senhor, nesse tempo, nos abençoe e nos guarde. Que o Senhor faça resplandecer o teu rosto sobre nós e tenha misericórdias de nós. Que sobre nós o Senhor incline a tua face e que o Senhor nos dê abundante paz. Em nome de Jesus. Amém.

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1: Como Ezequiel profetizou sobre aquele vale de ossos secos, e aqueles ossos reviveram. Eu quero profetizar na sua vida tudo que estava morto.

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2: Ninguém consegue se salvar. Ah, mas eu sou gente boa. Não é suficiente, você tem que ser tão bom quanto o Senhor Jesus. Só entra no céu quem é tão bom quanto Ele. Alguém consegue? Não. Essa é a diferença entre religião e o Evangelho. Religião é o homem tentando merecer a salvação, tentando chegar a Deus. O Evangelho é Deus que veio buscar o homem, Deus que desceu da glória para nos resgatar. Eu não quero saber de religião, eu quero saber do Evangelho. Quantos estão comigo? Ah, mas pastor, tem gente que peca. Quer dizer que se eu pecar não acontece nada? Pecado é uma coisa ruim, acontece muita coisa quando você peca, sim. Muita coisa. Pode ter consequências desagradáveis. Mas ele não tem mais o poder de separar você do amor de Deus. Nada pode separar você de Deus mais, nada. E se alguma coisa tentar, Deus destrói. Deus não aceita nada entre você e Ele mais. Se o pecado entrar, está frito. Se o diabo tentar entrar, está tostado. Nada pode separar você do amor de Deus. Ah, mas eu mesmo posso querer sair. Porque então você não era. Porque quem é daqui permanece até o fim. Está entendendo o que eu estou dizendo? Quem é filho, ele não se esforça para ser, ele é. João diz, não ficaram entre nós porque não eram dos nossos. Mas tudo bem, seu pastor disse que você pode perder a salvação, então eu vou te pedir uma coisa, pergunta para ele, qual pecado e quantas vezes você teria que cometê-lo para perder? Você vai ver que ninguém sabe responder, ele vai fugir da resposta, sabe por quê? Porque não sabe, porque não tem jeito. Então essa é uma doutrina que é contra o Evangelho, mas a maior parte dos crentes acredita assim. Pastor, eu devo discutir com eles? Não, não discuta com ninguém, apenas permaneça na fé. Às vezes tem irmãos no nosso meio que gostam daqui, e eles dizem, pastor, não consigo crer, eu acho que perde a salvação. Eu sempre digo para ele, então não perca e vamos embora juntos. Eu não preciso ficar convencendo, você tem que convencer a si mesmo, esteja persuadido, convencido, eu sou dele, ele é meu, eu estou nele, ele está em mim, a vida dele é a minha vida, não importa onde eu vou, ele está comigo. Isso não tem nada a ver com o seu merecimento, é porque você foi justificado por fé, você recebeu a justiça de Cristo. Então santo agora é você, e tudo que é seu se torna santo também. Está me entendendo? Você é um José andando nesse mundo. Onde você chega, a bênção chega. Eu falei para minha mulher um dia, na loja que você entra, a bênção entra junto. E ela falou, não, você fica exagerando, para com isso. Eu falei, então nós vamos fazer o teste. Impressionante. A gente estava num shopping muito conhecido aqui em Goiânia. E ela então entrou na loja, não tinha ninguém. 2 minutos depois, os vendedores não davam conta de atender. Ela falou, coincidência. Falei, vamos continuar vendo. Aí ela experimenta uma roupa. O que que a vizinha fala para a vendedora? Eu quero é daquela ali. Quem é que estava vendendo roupa então? Minha mulher, que era vendedora. Aí minha mulher fala, ah, eu não aguento isso. Mulheres sempre querem o que a outra usa. Eu falo, tudo bem, você pode olhar desse jeito. Eu olho diferente. Onde o abençoado chega, o favor chega junto com ele. Por que que você é abençoado? Porque você é melhor do que os outros? Por que que você é salvo? Porque você é melhor do que os outros? Você é perfeito? Não, é tudo por causa da graça de Deus. Uma das coisas mais terríveis que existe dentro da igreja é a visão natural. É aquele irmão que só vê da perspectiva humana. É isso que é visão natural. Você pode ter uma visão espiritual ou uma visão natural. Então, a visão natural é ver com olhos naturais, só ver o homem. Então, é o homem que me resiste, é o homem que está me atrapalhando, é o homem que é o problema, eu sou vítima desse homem. Natural. Você só olha o homem, ou então o contrário. Ah, eu estou aqui sofrendo porque não tem ninguém para me ajudar, não tem ninguém para ficar comigo, não tem ninguém para me acompanhar, eu estou vivendo sozinho. Onde é que está a igreja que fala tanta coisa? Você percebe? É visão natural. Ele acredita que ele vai ter vitória se tiver um homem com ele. Quando eu falo homem, eu falo ser humano, ok? Se tiver alguém com ele, aí ele vai ter vitória, porque ele jamais, Deus pode ajudá-lo sozinho. Qualquer ímpio é capaz de dar esse diagnóstico. O que está te faltando é capitalizar-se. O que está faltando para você é ganhar dinheiro. Qualquer ímpio pode falar, mas o seu problema não é falta de dinheiro, o seu problema é falta de favor. Onde tem favor, o suprimento de Deus vem. Jesus, com 5 pães e 2 peixinhos, alimentou uma multidão. Sabe por quê? Tinha favor. Mas quem não tem favor, ele tem milhões na conta, mas nunca se sente satisfeito. Sabe por quê? Porque não tem favor. Então a grande questão não é realmente o dinheiro, é o favor de Deus, é a sabedoria do céu, porque favor traz sabedoria. Então o grande desafio é você perder a visão natural, rejeitá-la, né? Você se apropriar das coisas por fé. Fé é o grande desafio, mas nós somos tentados muitas vezes a isso. E o exemplo que nós vamos começar citando está lá no livro de Juízes, capítulo 1, verso 19, diz assim: esteve o Senhor com Judá, e este despovoou as montanhas. A expressão aqui no original é parecida com essa, mas é um pouquinho diferente. É assim: o Senhor era com Judá. O Senhor estava com Judá, o Senhor era com Judá. Você sabe, isso aqui é uma referência ao nome de Jesus. Você sabe que um dos nomes do Senhor Jesus é Emmanuel. Sabe o que significa Emmanuel? Deus é conosco. Emmanuel, Deus é conosco. Onde é que Emmanuel habita agora? Em você. Então, Deus é com você. Você tem que levantar todos os dias e declarar: Deus é comigo, Deus não é minha oposição, Deus não é o meu inimigo, não, Deus está a meu favor, Deus é o meu ajudador, o meu consolador, Deus é a minha força. Mas alguns se levantam pensando que é Deus que tem que lutar contra Deus, porque é Deus que traz pandemia, é Deus que traz a praga, é Deus que está fundindo o motor do meu carro, é Deus que está dando um câncer para o meu filho, é tudo é Deus que está fazendo. Então Deus está do outro lado, ele está do lado de cá e está lutando contra Deus. Mas isso é o oposto do evangelho. O oposto do evangelho é quando você crê, Emmanuel passa a estar com você. E quando Deus é com você, você experimenta o quê? Vitória. Vitória. Mas pastor, eu não tenho ainda experimentado às vezes vitória, porque você esquece que Deus é com você.

É esse o problema. É porque você para de exercitar fé e passa a esperar no homem. Ou então olhar as dificuldades e achar que elas são maiores do que Deus. Olha o que Judá fez. Então o Senhor estava com Judá e despovoou as montanhas. Porém, Judá não expulsou os moradores do vale. Por quê? Porque tinha carros de ferro. Agora vê lá se Deus tem problema com carro de ferro. Vê lá se Deus pode ser limitado por carro de ferro. Para Deus, carro de ferro não passa de papel. Ele rasga como papel. Porque o Deus Altíssimo, Senhor dos céus e da terra, que criou todas as coisas, que sustenta a terra, planetas e galáxias com a sua mão, o que é isso para ele? Não é nada. Então eles vinham vindo muito bem, mas aí apareceu um problema no caminho. Carros de ferro, vírus de ferro, pandemias de ferro. Ah, não vai dar para ir mais, aqui daqui não dá para a gente avançar, não dá para ir além disso aqui. Limitou Deus, esse é o problema. Alguns limitam a Deus. Deus pode todas as coisas, para Ele não há impossíveis em todas as suas promessas. No entanto, a nossa visão natural limita Deus. Às vezes é por causa de pessoas perto de você que estão te falando palavras de incredulidade, outras vezes é ensino mesmo de incredulidade que foram passados para você, mas hoje, em nome de Jesus, eu declaro na sua vida: Emmanuel é com você. Por que que aconteceu isso? A pergunta é: por que que eles não conseguiram expulsar os moradores do vale? Para entender isso, temos que voltar no início do capítulo. Volta para o verso 1, Josué 1, verso 1, diz assim: depois da morte de Josué, os filhos de Israel consultaram o Senhor, dizendo: quem dentre nós primeiro subirá aos cananeus para pelejar contra eles? Respondeu o Senhor: Judá subirá primeiro, eis que nas suas mãos entreguei a terra. Olha a palavra de Deus, tem dois lados aqui. Primeiro, quem que vai subir primeiro? Você vai ver no Velho Testamento, sempre quem vai primeiro à batalha é Judá. Na Bíblia nada é por acaso. A palavra Judá no hebraico é Yehuda, que significa louvor. Sabia disso? Judá significa louvor. Então, preste atenção, sempre comece louvando. Não deixe que o diabo cale a sua boca. Entendeu? Sempre tem uma canção ungida tocando no seu carro, na sua casa, e não deixe que o diabo cale você. Ainda que haja luta, ainda que a figueira não floresce, ainda que o produto da oliveira minta, ainda que no curral não tenha gado, ainda que eu esteja passando por todas as dificuldades, ainda assim eu me alegrarei no Senhor, eu exultarei no Deus da minha salvação, portanto eu o bendirei e o exaltarei. Não vou ficar pensando que Deus está contra mim, não, Deus é por mim, e eu vou louvá-lo, e enquanto eu louvá-lo, a Bíblia diz, o Senhor diz, eu vou te entregar nas suas mãos, eu vou te entregar nas suas mãos. Nossa fé é constantemente testada. Resolva no seu coração ser aprovado, resolva ser aprovado. Presta atenção, eu não sou contra pedir ajuda, mas você nunca deve pedir ajuda para homem antes de pedir para Deus. Nunca venha aconselhar com o pastor sem antes falar com Deus. Hoje eu não aconselho muito por falta de tempo e minha dedicação mais na liderança do ministério, mas olha para cá, quando eu aconselho, a primeira coisa que eu pergunto é: você já orou sobre isso? Você falou com o Senhor sobre isso? O que que o Senhor te falou a respeito desse problema? Por que que eu começo daí? Porque normalmente a pessoa diz: não, não orei ainda. Aí eu digo para ela: então vamos orar agora, porque se você conversa comigo antes de conversar com Deus, você está dizendo que eu posso mais do que Deus. Aí fica o problema, que só pode ter um Deus no universo. Você falou que tem dois, tem eu e ele, agora ele vai vir disputar comigo, eu estou frito. Então não posso disputar com Deus, eu não sou Deus, só há um que é Deus. Vamos perguntar para ele: pastor, mas você tem muita sabedoria. Tem não, minha sabedoria tem um nome, é ele. Está me entendendo? Não confie no homem. Pastor, você está querendo dizer que é errado aconselhar contigo? Não, é certo, mas primeiro ore, primeiro busque o Senhor, primeiro jejue a respeito do seu problema. Outro dia eu sentei com um casal para aconselhar, e aí eu falei para eles: vamos começar nossa conversa falando só de temas de novo convertido.

Aí eles ficaram assim, sério? Eu falei, eu só quero a honestidade de vocês. Vocês oram? É, nós estamos com luta. Não, vocês oram um com o outro? A mulher mais honesta sempre fala, não, pastor. Nem na hora de dormir ou de acordar, vocês não tem hora nenhuma que você ora. Não, a gente está falhando nesse ponto. Ok, tá bom. Vamos falar de Bíblia. Você lê a Bíblia? Olha, pastor, a gente começou a ler um livro esses dias. Livro não é Bíblia, eu quero saber da Bíblia. Você lê a Bíblia? Ultimamente a gente não está lendo muito a Bíblia, não. Eu falei, então, antes de resolver o problema do seu casamento, você tem que primeiro virar novo convertido. Porque quem ora, não é possível que nada acontece. Se ele entra num jejum como esse e ora, já muda o ambiente completamente do casamento dele. Entende? Por que que um fica achando que o outro é inimigo? Sim, porque tem mulher que acha que o inimigo é o marido, e o marido que acha que o inimigo é a mulher. Não é. Seu inimigo é o diabo, e já está debaixo dos seus pés. Mas tem que orar. Entende? Mas a nossa visão natural coloca o quê? Não, vou fazer primeiro um aconselhamento com o pastor, depois ele vai indicar para a gente um terapeuta, e nós queremos fazer terapia de casais. Eu sou contra isso? Não. Mas não faça sem orar antes. Não vá ao médico sem orar antes. Pastor, você é contra ir no médico? Não. Eu sou a favor de todos aqueles que lutam contra as obras do diabo. Quem luta contra o diabo é meu amigo. E todo bom médico luta contra as obras do diabo. É verdade ou não é? Então ele é meu amigo. Ir ao médico não é errado. É certo. Sabe o que é errado? É você não consultar o Senhor primeiro. Não contar para Deus primeiro. É você convidar Simeão, para Simeão resolver o seu problema. Não, não faça isso. Vamos buscar o Senhor em primeiro lugar, para mostrar que Ele é a nossa prioridade, Ele é o centro. Meus olhos estão focados nele. Eu sei que parece tão de novo convertido mandar orar e ler a Bíblia, não é verdade? Mandar orar e ler a Bíblia, eu preciso marcar a hora para ouvir isso? Não, não precisa mesmo. Mas eu não vou iludir você te dizendo que existe alguma fórmula secreta que só eu sei e só vou usar para quem for na minha sala. Não, não tenho fórmula secreta, minha fórmula é a mesma. O Senhor é com você. Emanu opera na sua vida. Deus conosco. Aleluia. Então, você vê, tem gente que tem a postura. Eu não vou esperar no homem, vou buscar do Senhor. O Senhor já está fazendo na minha vida. Agora, se o Senhor me falar para eu ir conversar com o pastor, eu vou. Se o Senhor me der paz para eu procurar um terapeuta, eu vou procurar. Mas eu estou aqui de joelho e vou lutar com o Senhor no Val de Jaboque. Meu casamento vai ser mudado. Eu não conheço ninguém que tenha lutado com Deus pelo casamento, que o casamento não tenha mudado. Mas muitos de nós desistimos antes de lutar no Val de Jaboque. Antes de nos agarrarmos ao Senhor, dizendo, não te largo, enquanto o Senhor não mudar aquele miserável lá em casa. Aí o Senhor pega e muda você. Aí na hora que Ele muda você, o miserável já não é tão miserável quanto você achava. Porque nós sempre achamos que o problema é o outro. Né? Tem um ditado muito antigo, do Jean-Paul Sartre, filósofo existencialista. Perguntaram para ele, o que era inferno? Ele falou, todos os outros. É esse o conceito do mundo. Os outros é que são o problema, eu sou só uma vítima. Não. Luta com Deus, que Ele desconjunta a sua coxa, e você vai a vida inteira ter o seu nome mudado. É isso que importa. E quando Deus muda o seu nome, pode ser que o outro nem mude, mas você mudou. Mas essa é uma fé excelente. Pastor, tem diferença de fé e fé? Tem. Tem diferença de fé e fé. Eu não estou falando aqui de tamanho, estou falando de qualidade. Tem a fé mais excelente do que a outra. Onde é que a gente vê isso? No livro de Hebreus, pega aí sua Bíblia, Hebreus 11, verso 32. Que mais direi? Certamente me faltará tempo necessário para referir o que há a respeito de Gideão e de Baraque, de Sansão, de Jefté, de Davi, de Samuel e dos profetas, os quais, por meio da fé, diga, pela fé, que eles fizeram? Subjugaram reinos. O reino das trevas está debaixo dos seus pés. De que maneira? Pela fé. Pastor, não estou sentindo. É pela fé.
Vários irmãos me mandaram perguntas. Era isso: pastor, não consigo sentir que Deus me ama, não consigo sentir o amor de Deus, não consigo sentir isso, sentir aquilo. E eu vou ter que fazer, se eu não fiz ainda, uma resposta por atacado para todos eles.

Eu vou de tênis disfarçado, que eu estou fazendo corridinha, mas tem dia que eu estou cheio do Espírito, eu saio num carreirão. Porque tem dia que eu sinto, mas 99% do tempo eu não sinto nada. Mas sabe o que acontece comigo? Eu continuo crendo e sabendo, eu sou amado. Eu sou amado. O diabo fala, esqueceu de você, eu falo, não tem jeito. Tem uma cicatriz na mão dele, ele não pode esquecer de mim. Entendeu? Presta atenção, você não tem que sentir, você tem que crer. Ah, eu não sinto que o diabo saiu. Pois você pode ter certeza, ele já saiu e já está derrotado. Porque nós esperamos a coisa acontecer para crer. Ainda estou sentindo a dor. Eu sei, não se negar a dor, mas permaneça crendo, permaneça na fé. Eu sou curado, ele já levou minhas doenças. Mas não é o que eu estou sentindo, eu não quero ser hipócrita. Isso não é hipocrisia, fé não é hipocrisia. Fé é crer na verdade no que Deus diz. Eu estava meditando, e o Senhor falou comigo lá em Romanos 14, porque também tem isso, eu recebo assim uma porção de perguntas de jovenzinhos, eu imagino, perguntando se isso ou aquilo é pecado. Pastor, isso é pecado? É incrível, ele quer que eu dou para ele, não é 10 mandamentos, é uns 200. Ele não consegue viver na graça, ele precisa de um mandamento para obedecer. E aí, eu sempre digo para eles o que é. A definição do Novo Testamento de pecado é, pode anotar, tudo o que não vem de fé é pecado. Pronto, tudo o que não vem de fé é pecado. Está entendendo o que eu estou dizendo? Então, você está dirigindo o seu carro. O carro é seu, você está dirigindo. Você tem algum conflito? Gente, será que eu estou pecando ou não dirigindo esse carro? Será que crente de verdade dirige carro? Meu Deus, será que eu devo ter um carro ou não? Você vive assim? Se você vive assim, você está pecando. Eu não vivo, eu nem lembro, porque eu tenho completa certeza do que eu estou fazendo. Não entendeu, vou te explicar melhor. Se você entendeu o que é incredulidade para Deus, é tudo que não vem de fé. E o texto está falando de comportamentos. Então eu agora vou comer aqui uma picanha mal passada. Porque você sabe que só tem duas maneiras de fazer picanha, a certa e a mal passada, a errada e a mal passada. Presta atenção, mas tem crente que fala, é pecado. Essa picanha tem sangue, tem sangue, tem sangue. E ele é tomado de zelos na minha frente. E eu mastigo na cara dele. Fala, não é sangue. Imagina se frigorífico vende carne com sangue, meu amigo. Mas mesmo assim, olha para cá. Se ele comer, ele está pecando? Sim ou não? Mas eu acabei de te contar a definição. Tudo que não vem de fé é o quê? Quem acha que é pecado comer picanha mal passada, se comer, está pecando? Está pecando. Agora, o pior é que Deus nunca falou isso para ele. Ele inventou por conta própria. E vive mal por causa disso. Cada vez que a glândula salivar dele começa a salivar, ele repreende, fala, o diabo, sai da minha vida, porque ele tem dúvida. Agora, você sabe como é que eu como picanha? Em paz, não tenho nenhum problema, a minha dúvida é só se é picanha de verdade, porque às vezes ele me vende enganado, mas eu como em paz. Quem come em paz, está comendo em fé, sim ou não? Sim. O que é fé então? É a completa convicção de que alguma coisa é daquele jeito mesmo e pronto. Eu não tenho dúvida. Então agora você aprendeu como é que você exerce fé. Como é que você tem fé que você vai ter uma casa? É simplesmente orando e agora descansando completamente em paz e em convicção, dizendo o quê? Deus já me deu, já é minha. Mas eu não estou vendo, mas já é minha, estou em paz. É a mesma convicção que você tem para comer a picanha, você tem que ter para receber qualquer milagre de Deus. É isso que é fé aos olhos de Deus. Então, pela fé subjugaram reinos, praticaram a justiça. A justiça hoje é a justiça da fé. Obtiveram promessas, ou seja, Deus deu a promessa, mas eu agora me aproprio dela pela fé. Fecharam a boca de leões, essa doença é um leão. Extinguiram a violência do fogo, escaparam ao fio da espada, da fraqueza tiraram força, fizeram-se poderosos em guerra, puseram em fuga exércitos de estrangeiros. Volta para o verso 32. Quando você lê o verso 32, você percebe que aqui tem uma sequência. O que eu vou dizer a respeito de? Observe que estão colocados aqui em paz.

Pares. Por que em pares? Porque eles não estão seguindo uma ordem cronológica. Entendeu? Se o livro de Hebreus, se o capítulo 11, tivesse sido escrito para contar uma história, aí tinha que estar na ordem cronológica, mas não está. Como é que está a ordem? Ele diz, Gideão antes de Baraque, mas Baraque foi o primeiro. Baraque veio muito antes de Gideão, mas aqui na lista Gideão é antes de Baraque. Depois tem Sansão e Jefté. Sansão foi o último juiz mencionado no livro de Juízes. Nós sabemos que o último juiz foi Samuel, mas no livro de Juízes Sansão é o último. No entanto, Sansão aparece antes de Jefté. Depois tem Davi e Samuel, mas nós sabemos que Samuel veio antes. Samuel até ungiu a Davi rei. No entanto, aqui Davi aparece antes. O que, que isso significa? Significa que na ótica de Deus as coisas são colocadas na ordem de prioridade. O que Deus está olhando aqui é que existem uns que têm a fé mais excelente do que outros. Todos têm fé, senão não estariam aqui no hall da fama da fé. Todos são homens de Deus, têm fé, mas tem um tipo de fé que tem mais favor diante de Deus, tem um tipo de fé que agrada mais o Senhor. Quantos querem conhecer esse tipo de fé hoje?

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12: Sete horas em ponto, segunda-feira, 25 de maio, 2026, este é o ano da multiplicação. Sou o jornalista Elias Júnior, chegando aqui pela Rádio Vinha FM, na frequência 91,9. Estamos ao vivo no aplicativo da Vinha, no portal Vinha FM e também no YouTube. E esses são os destaques de hoje. Lula e Hugo Mota devem discutir acordo para o fim da escala 6x1 essa semana. Mini reforma eleitoral aprovada na Câmara pode parar no STF. Flávio Bolsonaro viaja aos Estados Unidos e aguarda encontro com Trump. Operação em Senador Canedo localiza carga furtada de frigorífico avaliada em R$500 mil. E ainda, a rodada do futebol no fim de semana. Vila Nova e Goiás vencem fora de casa. E Atlético perde no Antônio Ascioli pela Série B do Brasileirão. O Jornal Realidade já começou.
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12: 7:01. A partir de agora, você já manda sua mensagem pra cá, 99997-2005. Nossa bancada virtual ativa, com você mandando via WhatsApp e também pelo chat em tempo real no YouTube, é o famoso mural do YouTube. Estamos ao vivo no YouTube, canal Rádio Vinha FM. Sua participação, claro, é muito bem-vinda. Por onde você passa aí, tem notícia? Como é que tá o trânsito no começo dessa semana? Manda pra gente. 99997-2005 pelo YouTube também, chat em tempo real. Você é repórter virtual do nosso jornal Realidade Vinha FM, claro. Seu comentário, né? Você é bem-vindo para mandar a sua opinião, o seu comentário sobre os assuntos do nosso JR.
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12: Sete horas, um minuto. Bom dia, Neila.
3: Bom dia, Elias. Uma ótima segunda-feira para você, para os nossos ouvintes aqui da Vinha FM, nossos colegas de trabalho. Olha só, de acordo com o CIMEGO, a semana começa com predomínio de sol e variação de nuvens em praticamente todas as regiões aqui do estado. O amanhecer tem as temperaturas mais agradáveis, né, como a gente vem sentindo aí nos últimos dias, mas também traz a sensação de clima mais fresco, mais seco, né, nas primeiras horas do dia. E quem sai de casa mais cedo pode preparar a roupa, viu, Elis? Porque essa temperatura aí abaixo aí dos 20 graus deve permanecer durante a semana. Aqui em Goiânia, a temperatura mínima registrada, para você ter uma ideia, foi de 18 graus. A máxima pode chegar a 30 graus e a umidade relativa do ar fica entre 35% e 90%. Vou destacar também o município de Goiandira. A temperatura mínima registrada na cidade foi de 17 graus. A máxima pode chegar a 30 graus, umidade relativa do ar entre 35% e 90%. Em Morrinhos, essa madrugada ainda fez mais frio, a temperatura mínima registrada na madrugada na cidade foi de 16 graus. A máxima pode chegar a 30 graus, umidade relativa do ar entre 35% e 90%. O alerta

0: mais uma vez fica aí por conta da baixa umidade relativa do ar, principalmente aí no período da tarde, tempo muito seco e as temperaturas também mais altas, e depois vai decaindo no decorrer do dia, então o organismo fica aquela confusão. Então a orientação sempre é aproveitar os períodos mais amenos e reforçar o consumo de água nos horários de maior calor, viu, Elias? Típico mesmo aí dessa época do ano aqui na região centro-oeste, aqui em Goiás.
1: 7:04, girando com uma informação no JR.
0: E uma operação conjunta este final de semana entre agentes de inteligência e equipe tática da Força da Polícia Militar resultou na localização de um galpão com mercadorias furtadas de um frigorífico. O crime aconteceu no dia 18 de maio em Corumbá de Goiás. E a ocorrência foi terminar ali em Senador Canedo, porque os equipamentos avaliados em cerca de R$500 mil estavam armazenados em um imóvel no residencial Terra Bela, em Senador Canedo. Segundo a Polícia Militar, a localização do galpão foi possível após compartilhamento de informações entre o setor de inteligência e equipes operacionais. Como o imóvel estava fechado, os policiais precisaram arrombar o portão para entrar. O proprietário do frigorífico, de 63 anos, esteve no local e reconheceu os objetos furtados. Para retirar os materiais, o empresário precisou providenciar 4 caminhões de grande porte, ou seja, a bandidagem deu um limpa lá nesse frigorífico, deixou sem nada. Entre os itens recuperados estavam esterilizadores, mesa de inox, centrífugas, balanças de forno, sofá, colchão. É assim, deixou tudo sem nada mesmo, viu, Elias? No fim da tarde de ontem, enquanto as equipes concluíam o inventário dos materiais e o registro da ocorrência, o advogado do suspeito compareceu ao local. E apesar das orientações, o investigado não se apresentou à central de flagrante em Senador Canedo. O proprietário do galpão informou que o imóvel estava regularmente alugado ao suspeito, mas não detalhou quando o contrato foi firmado. Então foi isso aí, a polícia ontem trabalhou aí para tentar colocar esse sujeito na cadeia. Deve ser preso aí nas próximas horas, viu, Elias?
1: Ok, obrigado pela participação, Neila Santos.
0: Eu que agradeço.
1: 7:06, final de semana teve futebol, na rodada aí o Vila Nova e Goiás venceram fora de casa e o Atlético perdeu no Antônio Ascioli na Série B do Brasileirão. Edinaldo Maurício vem chegando para dar uma pincelada, porque ele sempre faz na reta final do nosso JR um comentário completo, mas destaque aí para a rodada do final de semana, muito importante, pelo menos passar um pincel aqui, mas sem passar manteiga no bigode do gato. Muito bom dia, Edinaldo Maurício.
2: Bom dia, Elias, bom dia, ouvinte da Rádio Vinha. De fato, Elias, a surpresa não agradável foi a derrota do Atlético na tarde de ontem no estádio Antônio Ascioli, onde perdeu para o São Bernardo por 1-0, e isso tirou aquele volume que o Atlético estava fazendo até então. Vinha de 6 partidas sem derrota, e ontem, na tarde de ontem, perdeu para o São Bernardo, e isso foi assim um ponto negativo. O outro ponto positivo foi a vitória do Goiás, já que no meio da semana, na quinta-feira, o diretor do Goiás, Michel, veio a uma coletiva explicar a situação do Goiás, que financeiramente está passando por um momento de uma crise financeira. O Goiás está devendo bicho, salário, enfim, mas o Goiás vem de uma recuperação dentro do Campeonato Brasileiro. Então assim, esperava que pelo fato do Goiás estar com esse débito com jogadores, comissão técnica e funcionários do clube, pensava-se que o time poderia sentir esse baque dentro de campo, e até agora o Goiás tem mostrado que realmente está disposto a levar esse Campeonato Brasileiro da Série B mais a sério, porque normalmente quando fala assim, tá faltando dinheiro, o time normalmente, o rendimento abaixa também, e nesse caso o Goiás pelo contrário. Isso já vem um bom tempo, já que vinha a público falar que está com débito. Então assim, não é de um mês, dois meses, já vem de um bom tempo para cá, né? O Goiás está devendo bicho do Campeonato Goiano, enfim, então mostra que realmente, e há muito tempo não se havia, não falava-se em situação, em crise financeira dentro do Goiás. Especulava-se muito, mas não a esse ponto da própria diretoria chegar a público e manifestar essa dificuldade financeira que o Goiás está atravessando. O outro ponto positivo foi a vitória do Vila Nova fora de casa também, aonde o Vila Nova hoje está na quarta colocação do Campeonato Brasileiro, vencendo o América de virada lá em BH por 2-1.
1: Inclusive, até destaque aqui do Diário de Goiás, Vila Nova vence o América Mineiro de virada e segue entre os primeiros colocados na Série B. Quando é virado, o gostinho parece que é bem mais temperado.
2: Né? E ainda mais que foi assim, ao longo da história, o Vila Nova não venceu o América lá em BH.
1: Ah, é?
2: Então, assim, isso mostrou também um gostinho a mais pelo fato do Vila Nova não ter vencido, ou jamais ter vencido o América lá em BH, lá no Independência. Então, assim, mostrou o Vila Nova mais um comprometimento a mais nessa Série B até o presente momento, já que o Vila hoje está entre os quatro colocados na Série B.
1: Eu fico pensando, assim, como é que o torcedor do América, né, sentiu aí, deve ter sido um baque muito grande, porque já, o time estava ganhando, já vinha já um histórico do time nunca perder, tipo assim, essa tá no papo, aí de repente o Vila vira.
2: Elias, aí entra aquilo que eu acabei de falar sobre o Goiás, a questão do América também é uma questão financeira, lá a crise está violenta, o América hoje é o último colocado, a gente já está na décima rodada do Campeonato Brasileiro da Série B. O América hoje é o último colocado, na 20ª colocação, com 3 pontos conquistados. Como estava vencendo o Goiás, o Vila, ele ia fazer 6 pontos e mesmo assim não sairia da última colocação, né? Então, assim, e de repente toma um empate, toma a virada, porque o Vila Nova ele teve 2 tempos. Do início do jogo até os 35 minutos, o Vila não deu um chute sequer ao gol do América. Após os 35, o Marquinhos Gabriel deu um chute ao gol e depois disso aí, e com o término do primeiro tempo, no segundo tempo, o Guto Ferreira mexeu no time e aí o time cresceu juntamente com as mexidas que o Guto mexeu no intervalo e aí o time veio com mais vontade mesmo de vencer, com o Vila ontem venceu na superação e aí assim mostrou que o Vila ele não está entre os quatro colocados da Série B à toa, né? Mostra-se um trabalho de primeiro fora do campo, que é na beira do campo, que no caso é o técnico Guto Ferreira, ele tem feito esse diferencial dentro da equipe do Vila Nova, e o goleiro Elton Leite, que mais uma vez ontem, na minha opinião, foi o craque do jogo, porque realmente ele fez belas defesas na partida na noite de ontem lá em BH, viu, Elias?
1: Que maravilha, Edinaldo Maurício, obrigado, você volta ainda nessa edição.
2: Beleza,
1: até lá. Não perguntei, e a dona Severina, como é que foi o final de semana?
2: Está bem, estive com ela ontem, muito bem, graças a Deus, um beijão para ela. Ela que realmente é uma guerreira.
1: É a mãe do Edinaldo Maurício. Obrigado, Didi.
2: Valeu, Elias.
1: Um abraço, dona Severina. Vamos aí com mais destaques de sites e jornais. Já destaquei por aqui o nosso... foi o Diário de Goiás, isso. Falando aí da virada aí do Vila. Tem mais destaques por aqui. Jornal Opção traz destaque. Deputados goianos ainda mantêm apoio ao adiamento do fim da escala 6x1 até 2036. É o destaque do Jornal Opção. Mais destaques. Diário da Manhã, também falando de futebol. Vila e Goiás fazem dever fora de casa. Dragão perde em casa. Correio Brasiliense na capital federal, 7:13. Olha o destaque do Correio Brasiliense, chamativo destaque. Delação ou cadeia? A última chance de Daniel Vorcaro com a PGR. É o destaque aqui do Correio Brasiliense na capital federal, realmente bastante chamativo, né? Esse destaque. CNN Brasil. Após reunião decisiva entre Lula e Hugo, texto da 6x1 deve ser fechado hoje. Olha isso. Também muito importante para o cenário aí político, em especial falo político porque nesse momento de eleições, essa questão da decisão e tal, mas também uma iniciativa de grande reflexo para a economia.

0: economia brasileira, e aí tem os prós, tem os contras, enfim. Nessa edição também a gente fala sobre esse assunto. Vamos para o Jornal O Popular, 7 horas e 14 minutos. Mensagens já pintando aqui na nossa tela. Obrigado você que está na bancada virtual. Bom dia, povo abençoado. Que o vento leve o necessário e nos traga o suficiente. Deus no controle. Foi o Fernando Campos que mandou essa mensagem. Valeu. Obrigado pela participação aqui no nosso Jornal Realidade. Paulo Sérgio já está todo alegre aqui, já deu um vila, né? Ei, Paulo, obrigado. Ele escreveu assim, Vila! É o famoso Vila. Valeu, aquele grito, né, dos torcedores vilanovenses, aquele grito que anima aí toda a torcida vilanovense. Mais destaques, vamos para a capa agora do Jornal O Popular, que temos aqui no Jornal O Popular. Câmara terá eleição com forte influência de Mabel e Romário. É esse o destaque de capa do Jornal O Popular. Que Romário é esse? Não é o Romário do futebol. Não, não é. Composição estratégica. Definição da nova mesa diretora deve ocorrer entre outubro e novembro. Principais cotados são Henrique Alves, Ronilson Reis e Tialo Ghiotti. É o destaque de capa do Jornal Popular. Câmara terá eleição com forte influência de Mabel e Romário. Romário é Romário Policarpo, que é o atual presidente da Câmara Municipal de Goiânia. O Jornal Popular também traz mais destaques por aqui. Olha só, protesto reúne dezenas no Lago das Rosas contra corte de árvores pela prefeitura. É o destaque com foto também aqui no Jornal O Popular. São os destaques de sites e jornais nesta segunda-feira.
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0: Sete horas 16 minutos. E como é que está o trânsito por aí, por onde você passa? Sua participação é muito bem-vinda aqui no nosso Jornal Realidade Vinha FM. Como é que está o trânsito por aí? A gente sabe que eu estive no sábado ali no início da T-55, obras por lá. A promessa era entregar já nessa segunda-feira. Como é que está o trânsito aí no setor Bueno, né? Essa região aí. Manda pra gente, né? 99997-2005. Claro, a sua participação é muito bem-vinda aqui no nosso JR. Dr. Hudson Nakamura já está por aqui falando bom dia com Jesus, tenhamos uma semana abençoada. Ele escreveu, viva o Goiás. É uma resposta ao Vila, né? Viva Goiás. Valeu, Dr. Hudson Nakamura. Sinomar também está por aqui. Bom dia, grande Elias Júnior. Valeu, Sinomar. Obrigadão pela audiência. É a movimentação já no nosso WhatsApp 9999-72005. YouTube também, as primeiras mensagens pintando. E você pode dar o seu like. Like, like, like, like. Olha só, bom dia para Joaquina. Bom dia, grande Elias Júnior. Todos os componentes do programa Jornal Realidade. Valeu, obrigado pela participação. Luzimério Cardoso também está com a gente. Bom dia, Elias Júnior. E a todos que fazem acontecer o JR, semana abençoada. Valeu, Luzimeri. O Léo Crozara está reagindo aqui no nosso WhatsApp, dizendo bom dia a todos. E escreve assim, Vila, chora, Didi. É, Didi, como que história é essa aqui? É? Chora, Didi. Eu vou chamar o Didi de novo aqui.
2: Não vai, entendi.
0: Eu também não estou entendendo o que é isso. Por que chora, Didi?
2: É? Não sei.
0: Ele está escrevendo aqui. Ele vai. Léo Crozara, bom dia, Léo, obrigado. Ele está escrevendo, ele sabe o porquê, né? Essa provocação. Já entendi. Ele escreveu, ele é moché. Escreveu aqui agora. 7 horas 18 minutos. Valeu, Léo Crozara, obrigado pela participação.
2: Se é o Goiás ganhou também, então não tem porquê.
0: O presidente Luiz Inácio Lula da Silva e o presidente da Câmara dos Deputados, Hugo Mota, devem ter uma reunião decisiva nesta segunda-feira para discutir a PEC que propõe o fim da escala 6x1. O encontro busca definir um acordo sobre a regra de transição para a redução da jornada de trabalho. O impasse sobre o prazo de implementação levou ao adiamento do relatório na semana passada. A expectativa é que o parecer seja apresentado pelo deputado Léo Prats, com participação também dos ministros Luiz Marinho e José Guimarães nas negociações. A proposta

proposta prevê o fim da jornada de 6 dias de trabalho por 1 de descanso e a redução da carga horária semanal de 44 para 40 horas, sem redução de salários e com garantia de 2 dias de folga ao trabalhador. O governo defende que a nova regra passe a valer logo após a aprovação do Congresso. Já representantes do setor produtivo e parte dos parlamentares alegam necessidade de adaptação e defendem uma transição mais longa. Propostas de implementação em até 10 anos chegaram a ser discutidas, mas encontraram resistência. O relator já sinalizou que não aceita um prazo tão extenso. Com isso, a negociação agora gira em torno de uma transição entre 2 e 5 anos. A expectativa é que o texto avance na comissão especial e siga para a votação no plenário ainda nesta semana. Para ser aprovada, a PEC precisa receber pelo menos 308 votos favoráveis em 2 turnos. A proposta é vista como um tema de forte apelo popular e ganhou prioridade nas articulações políticas. Então a gente começa o Jornal Realidade com esse assunto. Inclusive, nós colocamos aqui o jornal Opção. Entre os destaques, deputados goianos ainda mantêm apoio a adiamento do fim da escala 6x1 até 2036. E eu gostaria muito de jogar luz às 7h20, enquanto você vai mandando seu comentário para cá através do nosso WhatsApp 99997-2005, YouTube também. Quero jogar luz nesse destaque do jornal Opção, porque ele traz aqui um viés no sentido nosso aqui, né? Uma perspectiva do que nós temos aqui no estado de Goiás, e com certeza os eleitores, os goianos querem saber, né? Pelo menos querem ver aí um posicionamento, e a gente traz isso agora às 7h21 no nosso Jornal Realidade. Tá aqui o Jornal Opção dizendo: deputados goianos ainda mantêm apoio a adiamento do fim da escala 6x1 até 2036. Deputados Daniel Agrobon, PSD, José Nelto, União Brasil, e Dr. Zacarias Calil, MDB, retiraram as assinaturas após a repercussão negativa do caso. É o que está falando aqui o Jornal Opção. E o texto, vou dar uma pincelada aqui no texto do Jornal Opção: mesmo após a repercussão negativa nas redes sociais e a retirada de assinaturas de alguns parlamentares, deputados federais de Goiás ainda seguem apoiando a proposta que pode adiar para 2036 o fim da escala de trabalho 6x1 no Brasil. A emenda apresentada dentro da PEC 221/2019 prevê uma transição de 10 anos para a mudança na jornada de trabalho e também abre espaço para ampliação da carga horária semanal para até 52 horas. O texto provocou forte reação de trabalhadores, sindicatos e movimentos nas redes sociais nos últimos dias. Entre os deputados goianos que ainda aparecem como apoiadores da proposta estão Gustavo Gayer, PL, Magda Mofato, PL, Dr. Ismael Alexandrino, PSD, Marussa Boldrin, Republicanos, Adriano Dubaldi, PP, Glaustin da Focus, Podemos, e Célio Silveira, MDB. O Jornal Opção procurou todos os parlamentares citados, né, acima, para participar de um debate, mas não obteve retorno, né? E está dizendo que o cenário vai seguir aberto. Nos bastidores, parlamentares favoráveis ao adiamento argumentam que a mudança na legislação trabalhista precisa ocorrer de forma gradual para evitar impactos econômicos em empresas e setores que dependem de jornadas mais complexas, né, mais extensas, especialmente comércio e serviços. Por outro lado, críticos da proposta afirmam que o adiamento representa um retrocesso nas discussões sobre direitos trabalhistas e qualidade de vida. A pressão popular levou alguns deputados a recuarem do apoio inicial à emenda. A deputada federal Érica Hilton, autora da proposta do fim da escala 6x1, publicou em suas redes sociais o nome dos parlamentares e como votaram divididos por região do país. Os deputados Daniel Agrobon, PSD, José Nelto, União Brasil, Dr. Zacarias Calil, MDB, retiraram as assinaturas após a repercussão negativa do caso. José Nelto afirmou que a assinatura atribuída a ele ocorreu por um erro do gabinete. Já Zacarias Calil também decidiu retirar o apoio de

diante da reação pública ao texto. Enquanto isso, parlamentares alinhados à redução da jornada seguem defendendo o avanço da discussão no Congresso. Em Goiás, Adriana Corsi e Rubens Ottoni, ambos do PT, permanecem entre os defensores do debate sobre o fim da escala 6x1. A expectativa em Brasília é que o deputado federal Léo Prates apresente já hoje, como eu disse aí, o relatório da comissão especial para criada para analisar a proposta. Então tá aí. Esse é o texto do jornal Opção, que na verdade eu li na íntegra, trazendo aí a repercussão, a perspectiva no cenário aqui do estado de Goiás sobre esse assunto, escala 6x1, fim da escala 6x1. São deputados federais que têm grande importância nesse cenário, porque são eles, né, que estarão votando. Nós falamos aqui, por exemplo, nós mencionamos Dr. Zacarias Calil, ele que é do MDB e é pré-candidato ao Senado. Nós temos batido nessa tecla aqui no Jornal Realidade, o peso desse projeto no ano eleitoral. E é consenso entre quem tem falado aqui no Jornal Realidade e em outras fontes também, que será decisivo, né, para o cenário, para as composições aí, o voto. E, naturalmente, parlamentares que, por uma questão de ser uma iniciativa de grande repercussão entre os trabalhadores, e claro, estamos falando do fim, né, da escala 6x1, ou seja, redução na jornada de trabalho, em linhas gerais, o trabalhador quer isso, em linhas gerais, né, o trabalhador abraça essa proposta, mas o setor produtivo já vem na contramão. Mas o que se coloca na mesa é a possibilidade de jogar para frente essa discussão. Eu acredito, e hoje nós teremos aí uma formatação final aí. É a previsão, né, diante desse relatório, a partir dessa discussão. É fato. É muito difícil essas iniciativas ficarem para o próximo ano. É muito difícil. Porque nós estamos em ano de eleição e as urnas, principalmente nessa proximidade, elas vão dando o time, né? Vão direcionando aí os candidatos, né, os eventuais candidatos nas eleições. E votar contra a iniciativa. E até mesmo, olha isso, até adiar, né? Até esse adiamento significa um desgaste, por isso que a gente está vendo essas reações e essas mudanças aí. Vamos ver aqui às 7h27, os ouvintes já mandando mensagens para cá. Wellington, tá ligado com a gente? Bom dia, uma excelente semana na presença do Senhor Jesus. Trânsito, ó, trazendo informação no trânsito. T-55, cones na via, ou seja, via impedida na altura da T2. Tá falando aqui o nosso ouvinte Wellington. Valeu, Wellington, obrigado pela informação aqui no nosso WhatsApp. Tem mais mensagem por aqui falando de trânsito. Bom dia, Elias. Bom dia a todos. Elias, eu acho uma covardia. A SMT, sexta-feira, era meio-dia, os carros estavam estacionados ali, onde tem a feira da Marreta. Eles saíram multando todo mundo, filmando, multando todo mundo, não tinha placa de proibição, nadinha. Isso é uma covardia com o povo, uma multa não é menos de R$250. Tá falando aqui o Claudemir Santana, isso foi na pecuária. Está aqui a participação do Claudemir. Se é uma multa fora do que prevê o Código de Trânsito, evidentemente os motoristas vão recorrer. O próprio Claudemir está falando que foram feitos registros, né, durante aí essa ação, né, saíram multando todo mundo, filmando e multando. Estas imagens, elas são importantes. Eu estive na pecuária durante todo esse evento e ouvi muitas placas de proibição. Agora, se é um lugar que não tem placa, se não está sinalizado, esses motoristas devem sim recorrer, né? Porque se é um lugar que não existia proibição, apesar que, sinceramente, Claudemir, ali nas imediações, principalmente nesse local onde você passa, ali em frente ali à SGPA, muitos lugares ali tinha proibição e tinham muitos lugares que realmente dava para parar.
aí é cada um que vai correr agora. Mas realmente, muito importante colocar isso aqui, Claudemir, porque nós não podemos de forma alguma aceitar qualquer tipo de ação, seja agente público que for, que passe por cima das normas, passe por cima da legislação. Obrigado, viu, Claudemir? Colocando aqui a participação dele. E eu vou falar uma coisa, eu tô do lado do meu ouvinte. É, eu sou muito sincero, meu ouvinte tá comigo no dia a dia. Tô do lado dele, tem que averiguar, tem que recorrer, né? Porque eu fico com a palavra do ouvinte, enquanto o outro lado não colocar na posição oficialmente, inclusive o espaço está aberto para a Secretaria de Engenharia de Trânsito aqui da capital. Se quiser se posicionar, o jornal está aberto. Espaço aberto para mandar uma nota, para falar sobre o que o nosso ouvinte está colocando. Enquanto não tiver a resposta, eu fico do lado do ouvinte. Eu vou ficar do lado do ouvinte, porque o ouvinte estava lá em loco. Pode estar equivocado o ouvinte? Pode. Pode estar equivocado? Pode. Mas eu prefiro acreditar em quem está comigo aqui todos os dias, participando, interagindo comigo no Jornal Realidade. Valeu, viu, Claudemir? Ismael Pires está ligadão com a gente. Ele falou, mas nem todos, né, vão recorrer. Isso é verdade, né? A gente tem que aprender a ir atrás dos nossos direitos. Isso é fato. Ah, não, mas é pouca coisa. Não, mas temos que recorrer. Sempre temos que ir atrás dos nossos direitos. 7:30, mais mensagem por aqui. Bom dia, Elias Júnior, graça e paz. Fim da escala 6x1 é bater o martelo para uma demissão gradativa, principalmente no segmento do turismo e supermercadistas e também outros. É o Evandro Gomes. Ó, sou CLT, mas é óbvio que isso vai acontecer. É o grande Evandro ligado com a gente. É uma preocupação, né, do setor produtivo, do segmento do comércio, da indústria, enfim, sobre o fim da escala 6x1. É preocupação, tudo isso tem sido colocado na mesa, mas em ano de eleição, realmente o debate ele fica muito prejudicado. Bom dia, sou funcionário e vejo essa proposta do fim da escala como um retrocesso. Na prática, isso parece mais um marketing político desesperado da esquerda do que uma solução real. Muita gente olha apenas pelo emocional, né? Lado emocional, mas não para pensar nas consequências. Aumento de custo para as empresas, menos contratações, mais informalidade e até perda de oportunidades para o próprio trabalhador. Melhorar a vida do funcionário é importante, mas isso precisa ser feito com responsabilidade econômica, senão o prejuízo chega para todos. Tá aí a Mari mandando essa mensagem pra gente, né? Obrigado aí, valeu, tá conosco no Jornal Realidade. É a visão, ponto de vista do trabalhador. Outra por aqui, ó. Bom dia, Elias. Não é momento para discutir um assunto tão importante como redução da escala 6x1. O eleitor precisa ficar atento. Trata-se de um projeto de lei meramente eleitoreiro. Quem irá pagar o pato é o consumidor. Os bens e serviços ficarão mais caros. Depois, para compensar o baixo consumo, os empresários serão obrigados a demitir. O desemprego aumentará. Só o fato, partido da deputada Érica Hilton, já é suficiente para deixar para ser discutido com muita cautela. Está aí o nosso ouvinte também reagindo nesse assunto. É o Ivan, ele é consultor. Valeu, Ivan, tá ligado com a gente. Mais uma por aqui, ó, pintando na tela, 7:32. Jornal Realidade, Vim FM. Bom dia, Elias. A redução da escala 6x1 é um retrocesso cultural. Países que desejam se desenvolver têm empregados e empregadores imbuídos em fazer fazer o país crescer, né? Fazer o país crescer. É natural que o empregador seja aquele que mais recebe, afinal, é o que mais investe. Trabalhar com o dinheiro dos outros é muito fácil para esses políticos eleitoreiros sanguessugas. Tá aí a mensagem do Luciano Araújo, reagindo também em relação a esse assunto. Deixa eu dá um pulo aqui no nosso YouTube chat em tempo real, enquanto você vai mandando sua mensagem para cá, trazendo notícias do trânsito, né? Sua participação é, claro, muito bem-vinda. Olha, a Liliana tá por aqui. Bom dia! Você faz parte do meu dia, Elias. Obrigado, viu, Liliana? Obrigado pela audiência. É bom fazer parte do dia dos nossos ouvintes. O Paulo Souza tá dizendo bom dia, Elias Júnior, e a todos aí da bancada. Na T53, o trânsito tá fluindo bem. Maravilha, boa notícia, viu? Boa notícia. Valeu. O Eudes falando bom dia, Elias. Vamos cobrar do Mabel a conclusão do término das obras da Leste Oeste. A obra está parada há uns 3 anos. É um absurdo.
Abre aí do Mabel, uma posição, porque já está parado.

0: Parada, né? Por que que tá parada, né? A obra já tem tempo, tá parada a obra, uma obra importante aqui pra nossa capital. Luciana Dias tá com a gente, bom dia Elias, comentaristas e ouvintes, que Deus abençoe a semana que se inicia. Viva o Verdão! Te amo, mandou aqui um coração verde, tem base isso. 7h34, intervalo comercial, é JR Vinha FM, voltamos já.
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0: 7h38, já estamos de volta com o nosso JR Vinha FM 91,9. Muito bom dia pra você. Sou o jornalista Elias Júnior, não tô aqui pra passar manteiga no bigode do gato, gente. Vamos até às 8h30 da manhã, ainda nessa edição direto da Europa, comentário político de Alexandre Garcia. É, quero mandar um abraço especial para o doutor Leonardo Reis. Muito bom dia, doutor. Obrigado sempre por estar conosco hoje de forma excepcional. Não está aqui no Jornal Realidade, né? Doutor Leonardo acordou não se sentindo bem, né? Claro que gostaríamos de ter o senhor aqui do nosso lado, mas cuidar da saúde, né, doutor Léo? Obrigado, é o nosso... é comentarista sempre nas segundas-feiras aqui do Jornal Realidade. Tá ligadão com a gente. Ó, quero dar um bom dia muito especial pro Murilo, Grande Murilo, gente boa, viu? Passou por aqui, bom dia, Elias, semana abençoada. Parabéns, sucesso pelo programa. Valeu, viu? Grande Murilo é um dos maiores especialistas em tecnologia da informação.

seleção da América. Importante dizer isso. Grande Murilo, um dos melhores da América. Não estou falando aqui de Goiás, não. Da América. Grande Murilo, ele que gerencia o departamento, né, o setor de tecnologia da informação da Serra Dourada Comunicações, né? Muito obrigado, e grande Murilo, um dos melhores. É um prazer ter a sua audiência no Jornal Realidade. Bom dia muito especial. A quantidade de pessoas também que me abordaram na pecuária durante esses dias foi uma coisa incrível. Pessoas que ouvem o Jornal Realidade, eu fiquei, assim, maravilhado. Daqui a pouco estarei registrando aqui, organizando alguns alôs aqui para os nossos ouvintes do Jornal Realidade, porque o JR está em toda parte, está em todos os lugares. É impressionante o quanto o nosso jornal vai crescendo. E você, claro, tem voz aqui no nosso Jornal Realidade. Ó, o ouvinte acabou de mandar uma mensagem para a gente aqui, trazendo um texto aqui, falando o seguinte: bom dia, Elias Júnior, pessoal da minha. É, bom dia. Se eu sou a favor desse governo maravilhoso, então eu preciso criar uma pauta que faça a população se dividir ainda mais entre empregadores e empregados. Preciso transformar isso em discussão nacional, ocupar tempo, espaço, rede social, televisão e a cabeça das pessoas. Porque aí ninguém presta muita atenção nas pequeninas deficiências do governo, como os pequenos roubos em parceria com bancos, filhos do presidente envolvidos em tudo quanto é assunto, a quantidade absurda de impostos criados, cartão corporativo, sigilos, falta de transparência e outras coisinhas sem importância. Então é ótimo mesmo que a população fique brigando por escala 3x1, 6x1, 2x5, 8x2, quanto mais discussão, melhor. Enquanto isso, o governo segue trabalhando tranquilamente e sem ser incomodado nas coisas que realmente importam. Olha só, mandando um grande abraço, o ouvinte fez aqui o texto dele com um toque até poético, digamos assim, né? O Saulo Rodrigues. Saulo, obrigado pela participação. O assunto, quando fala escala, é uma loucura. Todo mundo mandando opinião. Olha outra aqui, ó. Essa conta da escala 6x1 é muito fácil de ser feita. O empresário vai ter que aumentar sua mão de obra, o que vai gerar mais custo, porque ele não vai querer ficar no prejuízo. Com isso, ele vai aumentar o seu produto com esse aumento. O poder de cobrar do trabalhador, que na teoria deveria trabalhar menos, vai diminuir. Ele vai ter que arrumar outro emprego para continuar mantendo o padrão que ele tinha antes. No final, vai trabalhar 7x7. Ó, quem mandou essa mensagem para a gente, obrigado aí pela participação. Deixa eu dar um pulo aqui no nosso WhatsApp, bem aqui onde está a mensagem. Ah, tá. É de uma empresa. Valeu, obrigado, pessoal aí da LG. Obrigado aí, obrigado pela participação, viu? A escala 6 por um assunto que realmente sempre rende aqui o interesse, né? Os comentários. Bom dia a todos. Goiânia está com um trânsito muito pesado, principalmente na saída para Inhumas, após o gol Azarias. Valeu, e ainda diz, esse Saulo foi cirúrgico no comentário dele, hein? Valeu, Azarias, obrigado pela participação. Vai mandando mensagem pra cá, tanto pelo nosso WhatsApp quanto no YouTube. Você tem voz, tem vez. É o nosso JR Vinha FM, que segue até às 8h30 da manhã. Atenção, gente, você que tá ligado aqui no nosso Jornal Realidade Vinha FM. O secretário de Estado dos Estados Unidos, Marco Rubio, afirmou que o acordo entre Irã, Israel e Estados Unidos pode ser concluído nesta segunda-feira. Rubio também ressaltou que Israel tem o direito de se defender contra os ataques e que os Estados Unidos daria todas as chances à diplomacia antes de explorar as alternativas. Ontem, o presidente dos Estados Unidos, Donald Trump, afirmou que o acordo para o fim da guerra com o Irã ainda não foi visto por ninguém, nem está totalmente negociado. Ele voltou a defender que, se o texto for assinado, impedirá a produção de armas nucleares por parte de Teerã. No sábado, Trump disse achar que o acordo estava perto de ser concluído. Horas depois, afirmou também que iria explodi-los em mil infernos. Explodi-los quem? Os iranianos, viu, gente?
Olha, essa fala é forte. Afirmou que iria explodi-los em mil infernos caso as duas partes não chegassem a um consenso até ontem, domingo. Hoje, no entanto, o presidente disse

do programa nuclear uraniano, iraniano, né? O que Teherã rejeita. O jornal New York Times informou que os dois países chegaram a um entendimento preliminar. O Irã reabriria o Estreito de Hormuz em troca da entrega de seu arsenal nuclear. A informação é atribuída a um oficial americano próximo das negociações. Os Estados Unidos impõem, desde abril, um bloqueio aos portos iranianos, depois que Teherã praticamente paralisou o tráfego pelo Estreito de Hormuz em resposta aos ataques americanos e israelenses contra o Irã, iniciados em 28 de fevereiro. Então nós estamos, eu costumo falar que nós estamos num momento ímpar. Um momento que nós precisamos de orar muito, porque nós estamos num ano de eleição no país, ano de decisão sobre o futuro da gestão do país, dos estados, quem nos representará no Congresso Nacional, nas Assembleias Legislativas. E temos também a questão do cenário internacional, que é um assunto que realmente nunca foi tão importante para o mundo todo. Porque as declarações são fortes, as declarações causam reações de ambos os lados. De ambos os lados. E nós esperamos que tenhamos paz. Enquanto não tem essa paz geral, a gente vai naquela paz, né? Que excede a todo entendimento. Em meio a tantos problemas, a gente continua perseverando. 7h46, deixa eu continuar aqui, que as mensagens vão chegando aqui no nosso WhatsApp, no nosso YouTube. Olha só a participação aqui, ó. Horário de pico em Goiânia agora é 24 horas. Não tem mais horário normal para transitar em Goiânia. Arroba Unipotente aqui através do nosso YouTube. É mais ou menos por aí, né? É mais ou menos por aí. Eu que rodo muito em Goiânia, trabalho no jornalismo de rua, em TV, há quase 20 anos. Realmente, cada dia que passa é mais difícil, porque antigamente era assim, né? Os horários de pico. Agora não tem, assim, aqueles horários de pico. Tem, sim, o pico, que é um pico muito maior, mais alto, mas só que tá difícil rodar em qualquer hora. Fazer deslocamentos, e às vezes nós que trabalhamos com reportagem, como dizem os companheiros, ó, nós vamos dobrar o mapa, né? Na linguagem, né, dos companheiros. Vamos dobrar o mapa agora. Sair, por exemplo, do Veracruz, quem conhece, sair do Veracruz e ir lá pra Vila Pedroso. Pensa você fazer isso. E antes era mais tranquilo, fora dos, entre aspas, horário de pico. Mas, meu Deus, hoje em dia não tá fácil. Toda hora é difícil. Eu fiz um deslocamento agora na quinta-feira do Eldorado, setor Eldorado pra pecuária. E a produção falou: Elias, dá previsão de chegada. Ela falou: ó, o trânsito, como é que tá? Eu tiro foto do trânsito. Tem hora que aparecem uns congestionamentos em Goiânia, assim, que é uma coisa absurda. Então, nosso ouvinte colocou algo importante aqui, né? 24 horas. Tem movimentação brava até de madrugada. Já vi em alguns pontos aqui, claro, isso aqui é uma exceção. Às vezes, na madrugada, eu falei, de onde que surge tanto carro desse jeito na madrugada? Mas é Goiânia, né? Vai crescendo e o poder público tem a obrigação de ter política de trânsito, uma política para o trânsito de Goiânia, pensando no futuro. Nós estamos vendo aí intervenções por parte da engenharia de trânsito da nossa capital, inclusive mudanças importantes ali, o pessoal ali da T55, T10, mudança importante para essa semana. A gente vai monitorando aqui com a nossa audiência, porque realmente vai mexer com a vida dos motoristas aí, vai mexer. A proposta na boca da Secretaria de Engenharia de Trânsito, eu conversei com o secretário Tarcísio no sábado, Tarcísio Abreu, conversei também com o prefeito Sandro Mabel. A proposta, segundo o poder público, é boa. Foi feito um estudo, né? Foi feito um estudo que chegou a essa conclusão. A gente espera realmente. E esse estudo, né, prevê questão da onda verde, enfim. Mas é na prática que a gente vai ver, e é nesta semana o motorista. E eu torço, claro, que as mensagens que cheguei aqui, mensagens aprovando, né? Aprovando, ó, não, ficou bom, realmente é o que a gente precisava. É o que eu estou torcendo, mas nem sempre a nossa expectativa, uma coisa é expectativa, a outra coisa é a realidade, que é o nosso nome do programa, né? Esperamos que a realidade seja boa, né, em relação a essas mudanças no trânsito. Ó, bom dia aqui pro Walter Rodrigues, tá ligado com a gente? Dia na paz, Elias Júnior, a bancada hoje é igual

0: o meu rádio para ouvir esse jornal maravilhoso. Valeu, valeu. Na verdade, eu liguei meu rádio, né? Tá certo, tá aqui no YouTube. Na hora apareceu uma coisinha em cima aqui e atrapalhou a leitura. Obrigado, viu? Walter Rodrigues tá conosco aqui no JR. Wendel Mota, like. Semana abençoada, é isso mesmo. Não falei ainda like, dá o like aí. Valeu, Wendel, trazendo essa lembrança. O Rogério Cavalcante também tá por aqui às 7h50. O tempo não para, não apita na curva, não espera por ninguém. O Rogério tá falando assim: só aumenta cada dia mais impostos para o empresário. Nunca investe na classe, só suga. Tá aqui o Rogério, que ainda disse bom dia a todos da bancada. Engraçado que esse governo nunca preocupou em ajudar os empresários. Isso sim ajudaria a todos, mas infelizmente só onera os empresários. Se continuar assim, não vai ter empresas. A perspectiva do Rogério não é otimista, mas na verdade é o que eu falei, expectativa é uma coisa, realidade é outra, né? E tá aqui o nosso ouvinte já falando, a expectativa dele já não é boa vendo como os empresários têm sofrido aqui no nosso país. Valeu. Ó, mais uma por aqui. Bom dia, Elias Júnior. Ah, essa que eu já li aqui no YouTube, tá certo? Deixa eu ir pro nosso WhatsApp, 99997-2005. Virando 7h51 agora, as informações pintam na tela aqui do nosso Jornal Realidade. O assunto é 6x1, incrível, né? Tomando conta aqui das opiniões. Ó, bom dia, Elias. Imagina só, se a escala 6x1 acabar, como vai ficar pra gente comprar uma coisa no final de semana? Às vezes a pessoa precisa comprar uma ferramenta na ferragista, uma carne no açougue, abastecer o carro, resolver algo simples no sábado ou no domingo. Só que muitos pequenos comércios não vão conseguir manter as portas abertas nesses dias sem contratar mais funcionários. E aí existem dois caminhos, né? Ou eles fecham nos fins de semana ou contratam mais gente e repassam esse custo para o preço final. No fim, quem paga essa conta é o consumidor. A carne pode subir, a ferramenta pode subir, o combustível pode subir, porque postos, mercados, açougues e pequenos comércios precisam funcionar em horários que muita gente depende. A ideia pode parecer boa no papel, mas na prática o impacto pode chegar direto no bolso de todo mundo, principalmente nos pequenos negócios e nas famílias que já estão apertadas. Quem mandou essa foi o Cleivson Bastos, opinião dele aqui trazendo essa perspectiva em relação ao final de semana. Uma coisa eu tenho já projetado, né? Pelo menos imaginado em relação após essa mudança. Essa questão do final de semana realmente é muito importante. Porque quando tu fala redução na jornada, não estamos falando da pessoa chegar e sair mais cedo. Estamos falando de um dia a menos. Essa questão do sábado aí, e o nosso ouvinte foi bem cirúrgico em colocar essa situação. Eu já tive comércio. Eu já tive comércio na área de alimentação, a lanchonete, foi um momento rápido ali que eu tive. Se fosse uma escala dessa, eu vou falar se eu, comigo, uma experiência dessa, eu não abriria no final de semana mais. Eu ia funcionar só de segunda a sexta-feira. Eu tô falando da minha perspectiva, dentro da minha realidade. Não iria funcionar no final de semana. Porque na época, o que eu já fazia? Eu ajudava ali durante a semana, dentro das possibilidades, no meio da correria, né? E quando chegava no final de semana, o que que acontecia? Eu também abria e ia pra frente do negócio, porque a funcionária ia até só meio-dia, e à tarde eu tinha que tocar pra frente o negócio, né? Me arrebentei na época, foi um momento bem complicado. Agora eu fico imaginando se fosse hoje, né? Que é a previsão para o futuro aí. No meu caso, falando no meu caso, cada qual tem a sua perspectiva de negócio. Para mim, eu ia funcionar só de segunda a sexta-feira. E para mim funcionar de segunda a sexta-feira também não ia dar. Porque como é que fica o final de semana para fechar, né? Não pode fechar também, porque se fechar, como é que faz? Então, assim, tem toda uma complexidade que o nosso ouvinte aqui está colocando. Mas aí, onde eu queria chegar? Essa mudança provavelmente vai trazer o quê? Muita questão familiar, que já é forte, essa questão da família dentro do negócio. Eu acredito que vai sobrar muito para membros da família irem para o atendimento, para trabalharem. Pessoas, por exemplo, jovens que às vezes que tem um final de semana para descansar, para estudar um pouco mais, enfim. filhos de empreendedores vão ter que colocar a mão na massa. É o que eu imagino, né? Em relação a essa possível, bem adiantada mudança, fim da escala 6x1. Ó, mais mensagens por aqui, ó. 99997-2005, os ouvintes participando. Ó, o Renato falando o seguinte: bom dia, Elias. Falando em aumento de impostos, hoje se inicia a cobrança do pedágio entre a Badia de Goiás e Goiânia. Absurdo com o tanto de impostos que já pagamos sem ter nenhum retorno. Aqui é o Renato, de Abadia de Goiás. Esse ponto aí do pedágio gerando uma indignação tremenda, porque a Abadia está aqui dentro de Goiânia. A verdade é essa, tem muita gente que mora em Abadia, trabalha em Goiânia e vice-versa. Esse negócio aí não sei não, hein? Não sei não. Esse pedágio aí vai dar, já está dando pano pra manga. Valeu, Renato, obrigado pela participação. Kelson Leonardo está aqui acompanhando o nosso Jornal Realidade. Acho que devido às obras, o pessoal pensou em sair da região. O trânsito está ruim na região aqui do Sudoeste e do Jardim América. Também acho que não era necessário o pessoal recapear até 55 nesse momento. Obras deveriam ter sido centralizadas na T10 para não ficar este caos de hoje. Só lembrando, hein? Na T30 e T3 tem 200 escolas. Tá aqui o Kelson, tá falando, evidentemente, o sentido figurado, 200 escolas, tem muita escola e realmente o trânsito aí é uma loucura, né? É uma loucura mesmo. Edna, tá aqui conosco, graça e paz, minha visão a respeito da escala, o Brasil não está preparado para exercer essa escala. Sobre o trânsito, nossa Goiânia cresceu com a visão de cidade segura, tranquila para se viver, veio muita gente de fora e por isso não há mais horário de pico, sempre lotado o trânsito. Ô Edna, obrigado pela participação, mandando aqui a opinião no nosso WhatsApp 99997-2005. Você tem voz, tem vez aqui no nosso JR Vinha FM 91,9. Vamos girando aqui com a nossa pauta, a informação no nosso JR. A aprovação da chamada mini-reforma eleitoral pela Câmara dos Deputados pode acabar sendo questionada no STF. É que trechos do projeto que flexibilizam punições a partidos políticos e alteram regras de fiscalização da justiça eleitoral têm potencial de judicialização na corte. O projeto aprovado pelos deputados na terça, dia 19, altera pontos da lei dos partidos políticos e cria mecanismos que ampliam o parcelamento de multas eleitorais, relaxa punições, além de criar uma espécie de refis, um programa de recuperação fiscal eleitoral. Um dos principais pontos propostos pelo projeto é a possibilidade de parcelamento em até 180 meses, viu? Das multas aplicadas aos partidos, inclusive daquelas impostas antes da aprovação do texto. O PL também estabelece um teto de R$30 mil para multas decorrentes da desaprovação de contas. Além disso, o julgamento desses casos poderá ser extinto após 3 anos, caso não seja concluído neste período. Para o advogado especialista em direito eleitoral, Alberto Rollo, as mudanças reduzem a efetividade das punições impostas pela Justiça Eleitoral. Tem partido devendo milhões de reais. Se vai pagar de 30 em 30 mil, nunca vai pagar. Isso é impunidade, é o que está falando a especialista. O projeto cria um cenário de excessiva flexibilização das sanções aplicadas aos partidos políticos. Outro ponto considerado sensível envolve as novas regras para propaganda digital. Gente, atenção, hein? Atenção para isso. O texto permite que partidos registrem números oficiais para envio automatizado de mensagens a eleitores previamente cadastrados, sem que isso seja considerado disparo em massa irregular. A avaliação de críticos da proposta medida pode ampliar campanhas automatizadas em aplicativos de mensagens e dificultar a fiscalização sobre o consentimento dos eleitores. O projeto ainda precisa ser analisado pelo Senado antes de seguir para a sanção presidencial. Ou seja, ainda caminha para o Senado, mas só que antes mesmo de ir para o Senado, ser apreciado ali no Senado e eventualmente receber uma sanção, a conversa já rola nos bastidores que esta eventual aprovação pode já ser questionada, né? Aliás, será questionada diante do Supremo Tribunal Federal. É mais uma história, aquelas histórias que acabam parando no Supremo, né? Seria uma mini reforma eleitoral que a gente vê pelo próprio texto que eu li que beneficia demais, né, os partidos políticos, né, os candidatos, enfim. E aí já tem especialistas de olho nisso. E a população e o povo tem que estar de olho também, né? 7:59 e o ministro do Supremo Tribunal Federal, Alexandre de Moraes, foi notificado judicialmente por e-mail para responder ao processo movido pela rede social Rumble e pela Trump Media and Technology Group nos Estados Unidos. Em publicação nas redes sociais, na noite de ontem, o advogado Martin De Luca, que representa as plataformas, confirmou a intimação judicial. Ainda no post, De Luca anexou o documento do processo, indicando que Moraes deve responder à petição inicial em até 21 dias. O documento também diz que caso Moraes não apresente defesa, as empresas poderão solicitar o registro de revelia, mecanismo que permite a continuidade do processo sem participação da defesa. Procurado, o ministro Alexandre de Moraes ainda não se manifestou. A Justiça Federal da Flórida autorizou a citação por e-mail de Moraes na ação movida pelas plataformas Rumble e Trump Media, dona da Truth Social. A decisão foi assinada por uma juíza da Corte Distrital da Flórida e destrava o andamento do processo após meses de tentativa frustrada de notificação pelas vias diplomáticas previstas na Convenção da Haia. Então, assim, tentaram, né? De forma diplomática, não conseguiram notificar, e aí o e-mail com certeza seria a melhor alternativa. Na verdade, já poderia ser desde o início, né? Mas tem toda uma questão que deve ser respeitada, e agora, depois de tantas tentativas, de tanta frustração, chegou, enfim, a notificação, né, ao ministro do Supremo Tribunal Federal, Alexandre de Moraes. Estamos falando desse processo movido aí, né, lá diretamente dos Estados Unidos. 8:02, muitos ouvintes mandando mensagens por aqui, e eu vou agradecendo o seu like. Cadê o like, like? Nós temos aqui ainda uma quantidade de likes um pouco menor do que a audiência. Tá muito boa a audiência nessa segunda-feira no YouTube, mas vai dando aí, ó, like. Eu vou pro intervalo tomar aqui um copo com água e daqui a pouco eu volto trazendo muito mais do JR.
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8: 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A Polícia Civil de Goiás realizou operações simultâneas em 5 estados, com mais de 190 mandados de prisão contra investigados por tráfico de drogas, fraudes bancárias, estelionatos virtuais e organizações criminosas. 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
0: Estamos de volta com o nosso JR Vinha FM 91,9. Muito bom dia para você. Sou o jornalista Lia Júnior, não tô aqui para passar manteiga no bigode do gato, gente. Que bom que você tá aqui na rádio Vinha FM. Daqui a pouco, comentário político direto da Europa com o Alexandre Garcia. Já já o Didi também volta, ele já deu uma pincelada aqui na abertura, né? Sobre os jogos do final de semana em relação aos times aqui do nosso estado. Mas ele volta dando um panorama geral de como foi o futebol no final de semana. Você vai participando também através da nossa bancada virtual. WhatsApp à sua disposição. 9999-72005. YouTube, chat em tempo real. Falei no Edinaldo Maurício, Elisete já deu uma reagida por aqui. Falando, oi, bom dia, Elia Júnior. Dá um recadinho aí pro Didi. Segue o líder, Palmeiras. Elisete, aqui através do nosso... Valeu, Didi volta, vai falar isso também, viu? Olha aí, o senador e pré-candidato à presidência pelo PL, Flávio Bolsonaro, embarcou para os Estados Unidos ontem, à espera de um encontro com o presidente Donald Trump. A previsão é que um encontro com os dois aconteça amanhã. Ainda não há registro oficial sobre a reunião por parte da Casa Branca. Um dos objetivos do encontro é tentar recuperar fôlego na corrida presidencial após a crise desencadeada pela revelação dos contatos com o empresário Daniel Vorcaro, dono do Banco Master. O convite para a reunião na Casa Branca, de acordo com integrantes da pré-campanha, chegou na semana passada por e-mail ao gabinete de Flávio Bolsonaro no Senado. A comunicação, segundo relatos, precisou ser checada para comprovar a veracidade. A conversa do filho do ex-presidente Bolsonaro com Trump já vinha sendo articulada pelo secretário de Estado Marco Rubio, que mantém contato com o ex-deputado Eduardo Bolsonaro, que vive nos Estados Unidos. A reunião com Trump já era considerada essencial para o time de Flávio após a longa visita do presidente Lula de mais de 3 horas à Casa Branca. A agenda com o presidente dos Estados Unidos foi vista como decisiva para a recuperação da popularidade do petista. Depois da divulgação de que Flávio manteve contato com Vorcaro em busca de patrocínio para o filme Dark Horse sobre a vida de Jair Bolsonaro, a conversa e, consequentemente, uma foto com Trump ganharam uma dimensão ainda maior na avaliação de estrategistas do pré-candidato do PL. O entendimento é que o encontro tem potencial para ajudar a virar o noticiário focado na crise e demonstrar que o episódio não teve impacto na relação com o presidente dos Estados Unidos. Além disso, a expectativa é que a imagem de Flávio junto a Trump mobilize apoiadores, né? Que, de acordo aqui com a notícia, que estejam eventualmente combalidos, né, após o áudio, e passe o recado aos indecisos de que o senador está preparado para negociar em alto nível. Então fica essa expectativa. esta viagem aí de Flávio para os Estados Unidos. Inclusive, depois de uma checagem, tudo em relação ao e-mail. Eu, particularmente, eu acredito que esse encontro vai acontecer e que a foto vai ser uma foto bonita ao lado de Donald Trump. Era algo que já estava previsto, como a própria nota disse aqui, depois da visita do Lula, da ida do Lula aos Estados Unidos, já era previsto, e agora vem num momento importante em relação a todo esse cenário, em relação a tudo que Flávio Bolsonaro está passando. Não está passando dias bons, isso é um fato, porque estamos aí há poucos meses das eleições, ele é um pré-candidato à presidência, e eu acredito que esta reunião, esse encontro com Donald Trump vai ser muito positivo. Eu vou mais além, de foto, a foto é muito boa, mas eu acredito muito que Donald Trump vai declarar algo muito positivo durante esta reunião. Ele vai falar alguma coisa que vai dar realmente uma levantada, que vai trazer mais credibilidade e força nesta reta aí, ó, de pré-campanha. É a reta final da pré-campanha, porque logo já vai começar a campanha para Flávio Bolsonaro. Então vamos ficar aqui na expectativa. Eu, particularmente, eu acredito que vai ser muito bom esse encontro e principalmente o que Donald Trump vai falar a respeito de Flávio Bolsonaro, já que Flávio é filho de Bolsonaro. E Trump tem uma admiração, tem um carinho muito especial com o ex-presidente Jair Bolsonaro. 8h11, o tempo tá voando, hein? O tempo não para, não apita na curva, não espera por ninguém. Muito obrigado pra você, ó. Obrigadão, você que deu aquele like na nossa transmissão. Obrigado, viu? Obrigado, like, like, like. Vai dando likes aí. Quanto maior o número de likes, maior é a audiência do nosso Jornal Realidade. Vamos aqui, ó, pro nosso WhatsApp. O Ivan mandou mais uma. Tá falando o seguinte: entrar em acordo com a ditadura religiosa terrorista é como o Irã, é algo impossível. Os Estados Unidos sabem disso. O que estão tentando fazer é uma formalidade para conter a grande guerra de informação que a imprensa mundial alimenta. Não há situação mais difícil do que a enfrentada por Israel e Estados Unidos neste conflito. O mundo deveria se unir para conter o Irã, a começar por liberar o Estreito de Hormuz, que está afetando todos os países do mundo. Mensagem mais uma aqui do Ivan, consultor. Valeu, Ivan. Obrigado pela audiência. Bom dia a todos da mesa e ouvintes da Vinha FM. Me chamo Leymar e fico estarrecida com a busca de um patrocínio para um filme junto a um banqueiro que à época estava acima de qualquer suspeita, pode se tornar uma notícia bombástica. Enquanto os escândalos de corrupção da atual gestão ficam esquecidos, o brasileiro definitivamente já instituiu a corrupção como algo corriqueiro. Participação. Obrigado, Leymar. Obrigado pela audiência. Mais uma por aqui pintando na tela. Você tem voz, tem vez no JR 8 e 12, gente. Bom dia, Elias Júnior. Olha, o trânsito de Goiânia já passou da hora da prefeitura assumir a responsabilidade e fazer um complexo viário muito bem feito aqui em Goiânia. Se não, daqui a pouco, trava tudo. O que o Luciano está falando é muito importante. Já imaginou? Você já viu quando temos problemas, por exemplo, em um cruzamento que está faltando, acabou a energia, o semáforo para de operar, e aí um motorista vai de cá, outro vai de lá e de repente trava. Ninguém vai para cá, ninguém vai para lá. E Goiânia, o nosso ouvinte, claro que é uma previsão bastante nada otimista, né? Bem pessimista. Já imaginou uma hora o trânsito, a engrenagem do trânsito de Goiânia travar? Temos que tomar cuidado com isso, porque são muitos carros para pouca rua, poucas avenidas. Falta muito, muito investir na questão de pontes para fazer ligação entre bairros. Às vezes tem vias aqui que a pessoa tem que ir longe porque por falta de uma ponte. Se você parar e pensar, o trânsito de Goiânia, as principais vias aqui da nossa capital, tenta imaginar aqui quais são as principais vias de Goiânia. Pensa isso agora, nesse exato momento. Pensa aí. Você vai ver que Goiânia tem muito pouco em relação ao que é trafegabilidade, possibilidades. Você está aqui num bairro, você tem que Claro que a gente já pega aquele costume de pegar aquele trajeto, mas nós precisamos muito de rotas alternativas. E essas rotas alternativas, elas passam por quê? Pelo quê? Pelo investimento. Tem que investir. Lá em 2012, quando eu me candidatei a prefeito de Goiânia, eu bati muito nessa tecla, nessa questão da mobilidade. Eu falei muita coisa lá atrás, eu acho tão interessante. Eu falei muita coisa em relação à segurança, a trânsito, a questão de CIMEIs, que muitas pessoas me atacaram lá atrás. Falei, Elias, tá maluco com essas histórias, com essas ideias? Lá em 2012, eu falei, gente, a gente precisa assim, assim, assim, assado. Claro, algumas coisas, pela minha experiência de morar na cidade, mas eu tinha do meu lado, que muitos não sabiam, que eu tinha uma equipe que resolveu me apoiar de especialistas, doutores, especialistas, conhecedores de trânsito, que nem eram aqui de Goiânia, mas que queriam me ajudar de alguma maneira, né? Alguns de Goiânia, outros de fora, com ideias, e era muito estranho pro ouvido de muita gente na época. E hoje a gente vê, no curso do tempo, que algumas coisas foram colocadas em prática, mas nós temos muita coisa para fazer aqui na nossa capital. Tudo é muito desafiador, mas só que nós temos que enfrentar os desafios. Porque se não enfrentar os desafios, a situação só piora. Que o nosso ouvinte falou sobre a questão de travar, eu tenho medo, viu? Chega uma hora, a coisa vai realmente travando, e eu percebo em alguns momentos aí que o negócio dá uma travada mesmo. E a perspectiva de vinda de pessoas para cá segura, que vem muita gente ainda para Goiânia, região metropolitana, que vai chegar de gente pra... Vocês não têm noção. Realmente nós temos que ter seriedade em relação a enfrentar os nossos problemas, porque a tendência é que eles aumentem ainda mais. Ó, mais uma mensagem pintando por aqui. Deixa eu dar um pulo aqui no nosso YouTube, porque eu sempre falo, você tem voz, tem vez aqui no nosso JR, e a sua participação é muito bem-vinda. Não posso deixar de registrar você que manda mensagem pra cá. Eva Santos, bom dia, Elias Júnior e convidados. Moro ao lado da Leste Oeste, onde está parada a obra há 3 anos. Cadê o Mabel, que não termina isso? Estou com pedidos de exames e a prefeitura não libera há 6 meses. A gente já deu aqui 2 pauladas numa só. Falou da mobilidade, falou também da questão da saúde, que também é outra coisa que muita gente está decepcionada. Né? Nós já estamos já no mês de maio do 2º ano da gestão. A promessa era chegar e resolver muita coisa. Eu sei que algumas coisas melhoraram, mas tem muita gente ainda frustrada, e eu percebo isso aí. É desafiador para o prefeito e para toda a gestão. Mais uma mensagem por aqui, ó. Principalmente o gargalo do viaduto das Laranjeiras com a BR-153. Em todos os horários é complicado. Quem tenta entrar na BR ou sai da BR sentido Vila Brasília enfrenta dificuldades, trava as horas do dia, né? Todas as horas do dia. Enfim, ali precisa retirar rótulo e colocar sinais. É o Ricardo mandando um abraço para todos nós. Valeu, Ricardo. Obrigado pela participação. Eu lembro também, lá em 2012, eu nessa rotatória que tem ali na entrada do Parque das Laranjeiras ali, que dá acesso, né, para o Parque das Laranjeiras ali, Jardim Luz, enfim, aquele acesso que vai lá para os condomínios, também para o Parque Ateneu, ali um fluxo, uma coisa absurda. Lá em 2012, os ouvintes já falavam, Elias, dá um jeito isso aqui, pelo amor de Deus. 14 anos já se passaram. 14 anos passaram. E tem hora que eu passo por ali e o trânsito tá travado, eu penso, não, só deve estar acontecendo uma blitz ali para estar travado de jeito. Vai ver, não é não. É não, é porque tem hora que dá uma embolada, né, na travada assim esquisita. 8:18. Obrigado pela participação, você que tem voz, tem vez, é repórter do nosso jornal Realidade Vinha FM. Atenção, hein? Olá, Elias Júnior, bom dia. E bancar acidente agora. Na Assis Chateaubriand, caminhão bateu na traseira de um carro pequeno, causando congestionamento. Se não tá fácil, piora quando tem os acidentes. Então, o caminhão bateu na traseira aí de um carro pequeno. Tomara que não tenha provocado nenhum tipo de dano à saúde, em especial de quem estava nesse carro pequeno, que a traseira, colisão na traseira, uma coisa terrível, já aconteceu isso comigo. Graças a Deus não foi nada grave. Mas tomara que não tenha acontecido nada grave aí com quem estava nesse veículo aí. E aí o trânsito piora na Assis Chateaubriand. Também a gente precisa de, eu falo isso, nós temos que ter uma consciência muito grande em relação a 2 coisas. Aconteceu o acidente, não tem vítimas, faz os registros e tira o carro. Tira o carro. A gente tem que bater nessa tecla, orientar, que muita gente às vezes não sabe. Não tem vítima, faz o registro. Se puder, né, tirar. Se mecanicamente for viável, tire o veículo. Agora também tem outra coisa que está atrapalhando muito o trânsito, também causando muitos acidentes. O tal de estar no celular, meu amigo. Bora mudar essa mentalidade, né? Ficar no celular na hora que pode. Porque tem muita gente no celular, acidentes acontecem, outra coisa, o trânsito não vai. Tem hora que o semáforo abre, você não vê movimento. Por quê? Porque talvez o primeiro lá está lá cochilando no celular. Aí ele sai. E já virou uma mania também, eu tenho que falar isso aqui. Tem gente que fica no celular, olhando o celular. Aí sabe aquele olhar assim periférico, tá olhando o celular e quando se ouvir um movimento aqui, eu vou. Tem que tomar cuidado com isso também, que a história eu vejo o movimento e vou, e às vezes o carro da frente não saiu. Aí bate. E ontem quando eu trafegava pela T63 e eu vi uma situação logo após uma colisão na traseira de um veículo, e parece que o bicho tava pecando lá, hein? Coisa... motorista estava bravo com o outro. É outra coisa que a gente tem que tomar cuidado. 8h20, Edinaldo Maurício vem chegando novamente para trazer aqui mais sobre o final de semana no futebol. Né, Edinaldo Maurício? Essa questão do celular que eu falei, não é uma realidade? É. Eu tô exagerando?
9: Não, perfeitamente isso que você falou. Concordo com você.
0: E um negócio que eu tô vendo demais também, que aumentou, são motociclistas no celular e correndo e no celular.
9: Demais.
0: Eu sei que o pessoal vai ganhando algumas habilidades, isso é normal, a pessoa vai ganhando habilidades, mas é um tipo de habilidade que é ruim, porque basta um segundo para acontecer uma tragédia.
9: É verdade.
0: A bola é sua, Didi.
9: Elias, a Série B, a 10ª rodada, começou na sexta-feira com a vitória do Náutico em cima do Cuiabá, 1-0, lá em Recife, nos Aflitos. No sábado, o Novo Horizontino venceu o Ceará por 2-1, no Castelão em Fortaleza, o Fortaleza bateu Londrina 3-0, o Juventude jogando no Alfredo Jaconi perdeu para o Sport 1-0, o Atlético Goianiense, eu já falei aqui no início do jornal, perdeu para o São Bernardo 1-0 no dia de ontem aqui em Goiânia. Lá em Maceió, o CRB, ele bateu de virada a equipe da Ponte Preta. Ponte Preta, que está numa crise também muito forte, já há um bom tempo, perdeu de virada para o CRB, CRB 4, Ponte Preta 2. No Independência, o América Mineiro perdeu para o Vila Nova por 2-1. Lá na Ressacada, Avaí 0, Goiás 2. Jogando lá em Ponta Grossa, no Paraná, o Operário empatou com o Criciúma em 1-1. Hoje, o fechamento da 10ª rodada, o Botafogo de Ribeirão Preto enfrenta a equipe do Atlético. Esse jogo será às 7 horas da noite. A classificação da Série B: em primeiro está o São Bernardo com 20 pontos, na segunda colocação o Náutico com 19, com 19 também está a equipe do Sport, mas na terceira colocação. Na quarta também com 19 está o Vila Nova com 18, na quinta colocação o Fortaleza. Na sexta colocação, a equipe do Goiás com 16 pontos é a Série B. Na abrindo a zona de rebaixamento, Elias, o Botafogo de Ribeirão Preto abre a zona de rebaixamento com 9 pontos. Na 18ª, a equipe do Londrina com 8 pontos. Na 19ª, a equipe da Ponte Preta com 7 pontos e fechando o América Mineiro na 20ª com 3 pontos conquistados. A Série A teve o início da 17ª rodada. No sábado, a equipe do São Paulo empatou com o Botafogo no Morumbi em 1-1. No Barradão, em Salvador, Vitória 2, Internacional 0. No sábado, jogando lá em Mirassol, no estádio do Maião, o Mirassol venceu o Fluminense por 1-0. Jogando na Arena do Grêmio em Porto Alegre no sábado, Grêmio 3, Santos 2, o Santos que jogou sem o Neymar. No Maracanã, no sábado, o Flamengo perdeu para o Palmeiras 3-0. Jogando ontem lá no Mineirão em BH, o Cruzeiro bateu a Chapecoense por 2-1. Jogando em Belém no Mangueirão, Remo 1, Atlético Paranaense 2. Na Neoquímica Arena, o Corinthians bateu o Atlético Mineiro por 1-0. O jogo foi ontem. ontem, né, em São Januário, o Vasco da Gama sofreu uma goleada para o Bragantino, 3-0. E fechando a 17ª rodada, hoje lá em Curitiba, no Couto Pereira, o Curitiba recebe a equipe do Bahia. O jogo será às 8 horas da noite. A classificação da Série A: em primeiro, Palmeiras com 38 pontos, em segundo, Flamengo com 31, na terceira colocação está o Fluminense com 30 pontos, na quarta colocação o Atlético Paranaense com 27 pontos, abrindo a zona de rebaixamento, a equipe do Santos com 18 pontos. Na 18ª, o Mirassol com 16. Na 19ª, o Remo com 15. E na 20ª, a Chapecoense com 9 pontos. É o Campeonato Brasileiro da Série A, viu, Elias?
0: Beleza, Didi. Mais algum detalhe?
9: Por hoje é só.
0: Valeu. Obrigado pela participação. Um abração pra você. Quero mandar um bonito especial pro Thiago Perillo, tá ligado com a gente, no Leste Universitário. Thiago, obrigado pela audiência e um carinho muito especial com todos vocês aí, acompanhando o nosso jornal Realidade Vinha FM. Valeu, Thiago. Brigadão mesmo. A Amélia também, Dona Amélia, seu Jair, sempre ouvindo o nosso jornal. O Eliezer Nogueira tá no Estrela d'Alva também, tá ligadão com a gente. Obrigado, viu? Obrigado pela participação de sempre, pelo carinho. Passou o Lucílio, do Solar Ville, também não perde o JR. Bora pra Europa. Comentário de Alexandre Garcia. Olá, Alexandre, muito bom dia.
10: Bom dia, Elias Júnior. O ministro Flávio Dino, ante um pedido da defesa, manteve a prisão da Deolane Bezerra, que tirou tanta foto com Lula e Janja, recebida com festas, teve até na posse. No momento em que se fala de Forcário e Flávio, tem a Deolane e Lula. Mas, enfim, a polícia encontrou com o PCC uma máquina de contar dinheiro para a dona Deolane. Ela recebe tanto dinheiro, né? Ela já disse que gosta de lidar com bandido, né? E tem muito dinheiro. É uma figura que aparece aí em plena campanha eleitoral também para atrapalhar um dos candidatos, né? Assim como Flávio se atrapalhou com Vorcaro, agora tem a Deolane aí com Lula. Aliás, eu acho que é um erro atrás do outro, né? Flávio indo à Casa Branca levanta a possibilidade de, digamos, o PSOL entrar no Supremo, aliás, entrar no Tribunal Superior Eleitoral, dizendo, olha, isso aí é apoio, é interferência de governo estrangeiro em eleição brasileira, né? Corre esse risco, se for, né? O outro risco é de queimar o filme, né? Jogaram o trailer do filme como, digamos, para abafar aquela questão toda, né? E prejudica o filme, né? Não sei quem é o estrategista que está pensando nessas coisas, quando ele deveria insistir, sim, né? Em que tempo houve aquela conversa, né? Foi num tempo em que todo mundo pegava patrocínio do Vorcaro para festas de uísque em Londres, ministros do Supremo, eventos jurídicos em Lisboa, em Nova York, tinha o patrocínio do Vorcaro, né? Agora, tem o último telefonema na véspera da prisão e que atrapalha ele. Meu irmão, estou com você hoje e sempre e tal, né? Enfim, vai ter que resolver isso, porque a pesquisa do Datafolha está mostrando que seus próprios eleitores não gostaram, né? E subiu a rejeição dele. O Lula era o mais rejeitado, agora Flávio está acima da rejeição de Lula. Bom, mas outra coisa que amigo de Lula, né? Evo Morales. Lá na última eleição era proibido falar nos amigos de Lula, né? E, no entanto, continuaram amigos. Está a prova agora que continua amigo de Lula o Evo Morales. O Evo Morales recebeu uma ordem de prisão, condenado por tráfico de crianças com fins sexuais, pedofilia, etc. E tal, uma coisa horrorosa, né? E a reação de Evo Morales foi mandar fechar as estradas, pediu que os caminhoneiros bloqueassem as estradas, etc. Aí um grupo de países latino-americanos se reuniu, né, para alertar, olha, o Evo Morales está querendo dar um golpe, né? Então assinaram esse alerta a Argentina, o Chile, a Costa Rica, o Equador, a Guatemala, o Panamá, o Paraguai, né, rejeitando golpe de Evo. O Brasil não. O Brasil se absteve junto com México e Colômbia. Vejam só. Eu me lembro dos amigos, né? Agora mesmo na Espanha, está lá outro amigo de Lula, tá, o povo espanhol está na rua pedindo para tirá-lo do governo, que ninguém mais aguenta, né? Eu passei 2 semanas na Espanha ouvindo isso, ouvindo críticas contra o amigo de Lula, que é o presidente do governo, como se chama lá. Bom, outra questão, essa história de educação em casa, melhor, ensino em casa, educação sempre em casa, né? E ensino em casa, esse sim. É a consequência do Gramsci também nos cursos de direito, formando essa gente que depois vira juiz. Eu vi a foto, sinto muito, pode ser preconceito, mas eu olho a foto do juiz de Jales, por exemplo, eu disse, meu Deus, isso é cara de juiz, né? E o nome dele ainda pôs um nome, mudou o nome para ser chamado de Júnior. Que eu digo, eu gostaria de ter juízes sêniores, mas esse é Júnior. E agiu como Júnior. O Ministério Público pediu arquivamento. O Ministério Público. E ainda assim ele condenou os pais de 3 meninas que estavam ensinando as meninas em casa. É a ideologia que acha que o Estado é mais importante que a família. Não, a família é mais importante que o Estado. Foi assim que países arrasados pela guerra, com laços fortes familiares, se reergueram. Né? Os países do eixo. Né? A Alemanha, o Japão, por exemplo. Né? O Japão com 2 bombas atômicas em cima, a Alemanha com política de terra arrasada, Dresden foi zerada, né? E se ergueram agora com democracia e não com nazismo e não com absolutismo, por força das famílias. É a célula base de uma nação e a família. É mais importante que o Estado, sim. O Estado está a serviço da família. De Lisboa, Alexandre Garcia.
0: Valeu, Alexandre Garcia, direto de Lisboa. Obrigado pela participação, pelo comentário político aqui. 8h31, final de mais uma edição do nosso JR. Meu muito obrigado a você que esteve conosco nesta segunda-feira, começando juntos aqui a semana. Para mim é uma alegria muito grande. Estaremos de volta amanhã, 7h00, se o Senhor nos permitir, com mais uma edição do nosso Jornal Realidade. Um grande abraço do Elias Júnior para você. Tudo posso naquele que me fortalece. Bom dia, Daniel Fernandes.
11: Bom dia, Elias. Uma ótima manhã de segunda-feira para você e para os nossos ouvintes também, telespectadores que estavam acompanhando aí no YouTube. A gente encerra agora a nossa transmissão no YouTube, mas você continua no rádio, tá? 91.9. Daniel, não tem um rádio aqui onde eu trabalho, eu tô aqui na internet. Então acessa aí, ó, vimfm.com.br, é o nosso site para você nos ouvir, ou baixa o aplicativo gratuito aí na sua loja de aplicativos. É só digitar aí Rádio Vinha FM. Vamos pro intervalo? Já eu tô de volta.
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logo mais ao meio-dia, hein? Com muitos louvores. Inclusive, se prepara aí, ó, pra você indicar o seu através do quadro Solta a Voz. Se bem que a nossa perguntinha de hoje, ela tá mais na pegada da questão de louvores também. Já eu falo pra você, tá? Mas só lembrando que hoje a gente tem aqui o Graça para Prosperar, daqui a pouquinho por volta das 9h30. Pastor André Francisco e também o Fabrício Barbosa, eles vão estar aqui pra poder tá trazendo um assunto bem interessante pra você em termos de finanças, em termos de palavra, tá? E antes, um pouquinho às 9 horas da manhã, a gente tem a oração da manhã. Portanto, já vai separando aí o seu pedido de oração, já manda pra gente, pra que a gente possa já colocar aqui, né, diante do Senhor e já clamar aí pela sua vida e também pelas suas causas, tá? 9997-2005. Olha, a nossa pergunta de hoje, eu vou fazer o seguinte, hein? Eu sei que você frequentou o culto na sua igreja ontem, né? Que você foi, que você se alegrou com os irmãos, recebeu uma palavra maravilhosa da parte de Deus. E hoje eu quero saber o seguinte, você vai indicar aí, ó, um louvor que tocou no seu culto ontem. Só que aí eu queria que você falasse também qual é a sua igreja, tá certo? Fala assim, Daniel, eu sou da igreja tal e ontem no culto tocou essa música aqui, ela é abençoada demais. Aproveita, manda pra mim, quem sabe a gente não toca ela aqui na programação pra você, hein? 999-970-5. Então manda aí, ó, participa com a gente, vem interagir aqui nessa manhã de segunda-feira, hein? Vamos começar aqui com a nova da Juliane Souza, a Jesus.

som do Felipe Rodrigues com Marcos Salles, Amo Senhor. Antes teve a nova da Juliane Souza, Ah Jesus. Faltando 13 minutinhos aqui para as 9 horas da manhã. Daqui a pouquinho tem a oração da manhã. Tô aguardando aqui, ó, o seu pedido de oração. Já já você manda aqui por escrito, tá? A gente vai estar passando para um dos pastores aqui da Rádio Vinha e com certeza eles vão estar orando aqui, ó, em cima dessas suas causas, tá? Aquilo que você vai escrever pra gente aqui, ó, eles vão estar pedindo, vão estar clamando, vão falar seu nome aqui na programação, o nome daquelas pessoas que você vai estar citando pra gente. Então não deixe de participar não, tá? 99997-2005. E também me diz aí, ó, hoje a nossa perguntinha, eu quero saber o seguinte, você, ó, qual foi o louvor abençoado que tocou ontem na sua igreja, hein? Fala aí qual é a sua igreja, manda abraço pros seus pastores, faz uma homenagem pra eles aqui na programação da Rádio Vinha e já fala assim, ó, Daniel, esse louvor aqui, ó, tocou na minha igreja. Vai que a gente não vai tocar ele aqui, hein? Manda aí! 99997-2005. 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

0: Lena Crawford aqui na programação da Rádio Vim, ao Cidade Ligada, tocando os melhores louvores nacionais e internacionais pra você. Essa é linda, hein? Honest. Ó, faltando 7 minutinhos aqui pras 9 horas da manhã. Daqui a pouquinho tem a oração da manhã. Vai mandando aí o seu pedido de oração. Daqui a pouquinho o pastor Mikael Vogel, ele vai estar aqui orando por você e pelas suas causas, tá? Deixa por escrito aqui, já já eu passo pra ele. Ó, a Aline, ela tá participando aqui e ela citou um louvor que tocou ontem, inclusive coincidentemente foi aqui na Arena Bueno, né, Aline? Bom dia, bom dia, bom dia!
1: Bom dia, Daniel. Bom dia a todos os ouvintes da Rádio Vinha. Daniel,
0: oi.
1: Eu sou da Cristã Evangélica, mas sim, ontem pela manhã eu fui fazer uma visita lá na Arena Bueno, boa, na Videira. E num momento assim, sabe, de muita necessidade da presença de Deus, quando eu estava lá, tocou o louvor Perto Quero Estar,
0: trazendo
1: junto aos teus pés, pois prazer maior não há que me render e te adorar. E falou muito comigo, principalmente na parte do louvor que fala: te louvarei, não importa as circunstâncias, né? Que tenho vivido um momento muito difícil, mas ouvir isso e louvar isso diante do Senhor, para mim foi uma bênção ontem. Um abraço, Deus abençoe a semana de todos.
0: Valeu, Aline. Coincidentemente, esse mesmo louvor tocou também na minha igreja ontem, hein? Vamos tocar agora pra você aqui. E você que quer também colocar a sua pra tocar hoje, então você vai ter que fazer que nem a Aline fez, tá? Falar qual é a sua igreja e qual foi o louvor. Mas tem que ter tocado ontem, tá? Não é que você goi, eu gosto desse louvor. Não, não. Tem que ter tocado ontem na sua igreja pra gente poder tocar ele pra você aqui hoje, tá certo? Vamos lá, então, com Toque no Altar.
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Shilom Varém, foi o pedido da Aline aqui. Ontem tocou esse louvor aqui na Arena Bueno, né? Ela esteve aqui, foi visitar aqui a Igreja Videira na Arena Bueno e tocou esse louvor, né? Shilom Varém, toque no altar. E ela já indicou pra gente aqui, ó. Mas então, a pergunta de hoje é justamente essa, tá? Qual foi o louvor que tocou na sua igreja ontem, né? Que acabou aí realmente mexendo com você, hein? 99997-2005. Aí você aproveita, fala qual foi a sua igreja. Se você foi visitar, fala aí o nome da igreja também. Se conheceu os pastores, fala o nome dos pastores, tá? 99997-2005.

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1: Muito bem, gente, de volta na programação da Vinha. E agora é o momento de oração aqui na nossa programação. Pastor Mikael Vogel está aqui para orar por você. Pastor Mikael, bom dia.
2: Bom dia, Daniel. Bom dia, queridos ouvintes. Que a graça e a paz do nosso Senhor Jesus esteja no seu coração nessa manhã. A palavra de Deus nos afirma lá em Provérbios capítulo 3, versículo 6. Reconheça o Senhor em todos os seus caminhos e Ele endireitará as suas veredas. Enquanto nós oramos e buscamos a Deus, nós estamos reconhecendo ao Senhor nos nossos caminhos. Ele vai endireitar, corrigir, alinhar, mostrar para você o caminho em que você deve seguir. Vamos orar? Pai, nós te damos graça, Senhor, por esse dia, por essa manhã, por mais essa semana que se inicia, e hoje nós a consagramos a Ti, consagramos ao Senhor essa semana, esse dia, consagramos nossas vidas ao Senhor nessa manhã, que o Teu Espírito esteja nos guiando, nos conduzindo. Senhor, nós reconhecemos o Senhor nas nossas vidas, logo pela manhã, reconhecemos o Senhor no nosso trabalho, na nossa família, nas nossas necessidades financeiras, emocionais, físicas, as nossas necessidades de saúde, de relacionamentos. Nós reconhecemos hoje ao Senhor e te pedimos, Pai, endireita as nossas veredas, endireita os caminhos dos meus irmãos. Cada pessoa que está ouvindo essa oração hoje, eu te peço, Senhor, que o Senhor dê a eles a graça deles reconhecerem ao Senhor em todos os seus caminhos, para que o Senhor, com seus anjos, os guardem em todos os seus caminhos, por onde quer que eles andarem, e que o Teu Espírito esteja guiando os seus passos, guiando o seu caminhar, que haja clareza de propósito, direção, luz, entendimento, que eles vejam corretamente. A Tua palavra nos afirma que ao justo nasce luz nas trevas, que ao justo o Senhor mostrará o caminho que ele deve seguir. Então mostra, Senhor, para aqueles que estão em dúvida, que estão diante de grandes decisões, que estão diante de grande dificuldade, de circunstâncias onde eles têm dúvidas, medos, Senhor, medo de avançar. Pai, dá para eles graça, mostra o caminho que eles devem seguir. Que eles hoje possam reconhecer o Senhor em todas as áreas da sua vida. Que eles possam chamar o Senhor para perto através dessa oração, no seu dia a dia, em tudo que eles fizerem, ao sair no trânsito, ao pegar o ônibus, ao parar o seu carro, ao entrar para fazer uma compra, ao ir no supermercado, ao entrar para trabalhar, ao fechar um negócio, ao reunir-se com o cliente, com o fornecedor. Que eles reconheçam o Senhor, que eles reconheçam o Senhor no seu lar, na sua casa, na sua família. Peçam o Teu auxílio em todas as circunstâncias, Pai. Porque nós sabemos que nós reconhecemos o Senhor, o Senhor vai endireitar os nossos caminhos. O Senhor vai corrigir. Corrige todo caminho tortuoso hoje. Tira toda a vereda errada. Tira eles, Senhor, de todo caminho, toda cilada que eles por acaso tenham entrado. Toda armadilha do inimigo. Todas as circunstâncias que pessoas tramaram contra eles. Senhor, que o Senhor hoje mude essas circunstâncias. Que o Senhor transforme hoje em favor dos Teus servos. Transforme essa maldição em bênção. Em nome de Jesus, ô Espírito Santo, visita o lar dos nossos ouvintes. Que a Tua unção, o Teu poder, a Tua vida, a Tua unção que quebra o jugo nesse casamento, quebra o jugo nessa família, que haja restauração do casamento, que haja restauração do relacionamento dos pais e filhos, de irmãos para com irmãos, que haja harmonia nos nossos lares, paz, paz de Deus, que excede todo entendimento. Corrija as veredas, Senhor, na nossa casa. Em nome de Jesus, se nós temos andado, Pai, por veredas tortuosas, sinuosas, de luta, de enfermidade, de tribulação, de angústia, de medo, de depressão, Pai, corrige hoje esse caminho na vida dos nossos ouvintes. Muda essa circunstância na vida deles. Transforma, Pai, com o Teu poder, com a Tua mão poderosa, com a Tua unção que quebra cadeias, que quebra o jugo, que remove o peso, que remove a angústia. Em nome de Jesus, Pai, eu te peço que a graça do Senhor alcance a vida dos meus ouvintes. Em nome de Jesus, que eles sejam abençoados no seu trabalho, que eles sejam abençoados nos seus negócios, nas suas empresas, que eles prosperem em seus caminhos, que o Senhor dê a eles os recursos para eles quitarem as suas dívidas. Senhor, que toda vereda tortuosa nas suas finanças seja corrigida. que eles sejam pessoas generosas, sejam pessoas que ofertam, que abençoam, que dão liberalmente, que têm sobejando para isso, Pai. Em nome de Jesus, que eles tenham, Senhor, o suficiente para colocar os seus filhos na escola, para sustentar sua casa, para viajar de férias. Pai, abençoa as finanças dos teus servos. Prospera, multiplica, amplia o favor. Senhor, eu oro por esses irmãos que são empresários, que são profissionais liberais, têm seu próprio negócio. Abre portas, dá favor, dá aos clientes. Multiplica os recursos, coloca as pessoas certas no caminho deles, Pai. Em nome de Jesus, eu oro, Senhor, abençoando os meus irmãos no seu ministério, na sua célula, na sua liderança, no seu discipulado, que haja prosperidade, favor, unção de multiplicação, que a graça de Deus seja sobre a sua vida em todas as áreas e o Senhor endireite os seus caminhos. Em nome de Jesus, Pai. Ô, Senhor, eu também te peço por cada um dos nossos ouvintes que hoje fez um pedido aqui. Te peço pela vida do Alex, que o Senhor fortaleça a sua fé, renove o seu ânimo, renove a sua alegria. Senhor, dá para ele uma fé inabalável, uma convicção no amor de Deus inabalável no seu coração. Senhor, eu oro pela vida da Maria Helena, pela sua filha Claudinei, que está doente, que haja cura, restauração. Envio para você, Claudinei, uma palavra de cura agora em nome de Jesus. Eu oro, Pai, também pela vida da Aline, do Anthony, do Arthur. Abençoe essa família, dá graça, dá favor, prospera. Que haja paz, saúde, graça, alegria. Eu oro, Senhor, pela vida da Esmeralda, da Estela. Senhor, eu oro para que toda infecção na vida da Estela bata em retirada. E eu ordeno uma palavra de cura sobre a sua vida agora, em nome de Jesus, Estela. Seja curada. Receba a graça de Deus. Senhor, também abençoe a vida do Eliseu, essa causa que ele tem na justiça. Senhor, intervém diante do juiz. Intervém a favor do teu servo. Que ele seja bendito, abençoado e receba a bênção e o favor do céu nessa causa. Eu abençoo cada um dos nossos ouvintes, o seu dia, tudo que você fizer, que seja abençoado, próspero, abundante e haja graça e favor de Deus para você, em nome de Jesus. Amém e amém.

0: o som do Fernandinho, ainda que a Figueira, aqui na programação, sonsaço, né? Pra gente poder relembrar aqui na programação, sonsaço do Fernandinho. Antes teve aqui o som do Get Worship com um novo dia, e ó, a gente tá aqui, ó, fazendo uma pergunta bacana demais aqui, eu quero contar com a sua participação, tá? Hora que você puder, que você tiver um tempinho, faz o seguinte, hein? Manda pra cá, ó, responde pra mim, eu quero saber qual foi o louvor que tocou na sua igreja, e aí você fala a sua igreja também, viu? Fala aí o nome da sua igreja, manda abraço pro seu pastor, mas fala qual foi o louvor que mais mexeu com você no dia de ontem no culto da sua igreja, hein? 99997-2005. 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De repente você até fez aí muitas coisas pra emagrecer, conseguiu por um período, mas depois voltou a engordar, né? Oh, meu Deus do céu. Então, ó, não desespera não, tá? Tem jeito. 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
0: É verdade!
1: 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Porque assim, o remédio, ele tem que ser com acompanhamento médico. Né, os riscos que existem aí das canetinhas e tal, é as pessoas que ficam tomando por conta, né? Mas o natural, você tem essa vantagem, né? 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

0: 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Não é só na questão de queima de gordura não, né?
1: Isso não, a gente tem que regular o eixo, né, cérebro-metabolismo. Se o seu cérebro, porque assim, por exemplo, aquela vontade de ficar comendo é o excesso de produção de grelina, que é o hormônio da fome. Entendeu? Então, assim, se você não regula as funções também no cérebro, você não vai conseguir equilibrar, vai ficar com essa compulsão alimentar. 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
0: Daniel. Valeu, doutor Douglas. Ó, 922, já a gente tem aqui o Graça para Prosperar. E agora tem um som de Blanca, I'm Yours.

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1: Estamos começando o programa Graça para Prosperar pela Vinha FM. Eu sou o pastor André Francisco e nós, toda segunda-feira, nós temos aqui o programa Graça para Prosperar, para abençoar sua semana, para abençoar o seu dia, para liberar uma palavra de encorajamento, para você continuar crendo que o Senhor é quem libera favor sobre a sua vida. Não depende de você, não depende do seu esforço, não depende da sua capacidade, é sem merecer, é de graça. Deus, ele libera tudo de graça para você. E o programa Graça para Prosperar, ele tem o objetivo de liberar uma dose, né, semanal, de encorajamento, de fé, para você olhar para Jesus e crer que tudo vem dele. E eu estou aqui com meu amigo, meu parceiro de programa, pastor Fabrício Barbosa, homem de Deus, cheio do Espírito. Pastor Fabrício, que é um grande encorajador. Eu coloquei os pés na rádio, ele já liberou uma palavra de encorajamento. Procure sempre andar perto de pessoas que te encorajam. Isso aí anima você. Pastor Fabrício, seja bem-vindo mais uma vez, mais uma segunda abençoada.
2: Obrigado, pastor André. Bom dia, você ouvinte da Vinha FM. Que alegria estar com vocês aqui nessa segunda-feira para mais uma porção daquilo que vem do céu, do Aleluia. Trono da graça.
1: Você sabia que Deus, ele tem uma dificuldade?
2: Mesmo, pastor?
1: Uhum.
2: Nunca pensei nisso.
1: Você sabe qual que é a dificuldade de Deus? Deus, você fala, pastor, mas ele é Deus, mas Deus tem uma dificuldade.
2: Qual seria?
1: Convencer os crentes a receber.
2: Olha só.
1: Mas não é a receber de qualquer maneira. É receber de graça.
2: As pessoas querem pagar.
1: Toda a religião pinta um quadro que atrapalha o mover de Deus. Porque o que é a religião? É você merecendo para receber.
2: Para receber.
1: Não é isso?
2: É isso mesmo.
1: Então, por isso que a maioria das pessoas que pregam, né, uma mensagem misturada, elas falam sobre Jesus, mas elas falam sobre um Jesus religioso. E qual que é a mensagem do Jesus religioso? Você tem que merecer a bênção.
2: Se o Senhor me abençoar, eu vou a pé até a Trindade.
1: Justo, é as barganhas.
2: É uma barganha.
1: É uma barganha, a troca. Então, aonde que Deus é glorificado, Fabrício? Se o que ele fez na sua vida é fruto do seu merecimento.
2: Eu preciso de dinheiro essa semana, então eu vou dar uma oferta aqui.
1: E aí?
2: R$100.
1: Justo.
2: Né? Tudo que eu tenho. Ele até assim se espelha na viúva pobre, né? Ele pega tudo, mas a expectativa do coração dele é que Deus faça um milagre financeiro. A partir dessa ação dele, né?
1: Justamente. E aí, qual que é o grande problema? Muitas pessoas, elas afirmam e usam esse tipo de atitude como uma ferramenta de manipulação. Isso é um problema.
2: Quer manipular Deus.
1: Quer manipular as pessoas através de uma mensagem mentirosa.
2: Uhum.
1: Né? De que se você merecer, você vai receber. Então,
2: ah, sim, você está falando daqueles que pregam esse discurso.
1: Claro.
2: Que tem esse discurso.
1: Que
2: é os líderes aí religiosos, né?
1: É, a maioria das pessoas que tem uma mente religiosa, elas têm uma mente de barganha, de troca. Se você perguntar para uma pessoa assim, escuta, você vai ser abençoado essa semana? Ou eles têm dúvida, ou eles vão afirmar de maneira ignorante, falando o seguinte, não, essa semana eu vou ser abençoado, porque eu mereço. Só que eles não falam eu mereço, porque irá parecer presunção. Mas o que eles dizem? Não, eu comportei essa semana. Né? Eu fui no culto ontem, entreguei uma oferta, né? Eu orei. Então a minha semana vai ser abençoada por causa disso. Então eles julgam que o motivo pelo qual eles fizeram tudo isso que eles julgam correto, agora eles vão ter uma semana abençoada. Então eles estão fazendo uma troca. Eu vou orar e Deus vai me abençoar. Eu vou pro culto, agora Deus vai me abençoar. Então, escuta. Todas as vezes que você usa qualquer atitude como uma forma de barganha, você entrou no ambiente da religiosidade. Deus abomina a religiosidade. Entendeu? E qual que é a grande dificuldade de Deus? Aí é onde entra o tema do nosso programa hoje.
2: Qual é?
1: É convencer os crentes a receber sem merecer. Não é convencer os crentes a receber. É convencer os crentes a receber sem merecer.
2: Sem merecer.
1: O merecimento, pastor Fabrício, é a raiz que tira as pessoas da posição mais importante da vida espiritual delas, que é a posição do favor. E a gente tem que lutar muito.

0: muito contra isso. Porque o diabo, ele sempre quer nos levar para o ambiente do merecimento.
1: E é um pensamento assim, quase que enraizado na mente das pessoas, né? Por isso que aquele que está à frente, né, o que preside a igreja, ele tem que ter esse temor, essa diligência, porque ele, como faz uso da palavra ali, ele pode causar um impacto negativo na vida de muita gente, né, pastor?
0: Muito.
1: A pessoa sai, às vezes, do culto com esse pensamento, né? Eu tenho que fazer algo para Deus. Né? Eu estou aqui no culto hoje, eu estou aqui dando a minha oferta, o meu dízimo, mas na certeza de que Deus agora vai fazer algo, porque, né, eu fiz minha parte. Né? Aquele negócio, faça a sua parte, né, que Deus vai fazer a dele.
0: Eu estava esses dias... Eu tive uma experiência muito... Que na minha posição é um pouco desconfortável. Eu vou abrir aqui para os ouvintes da Vinha FM. Eu estava sem carro e aceitei pegar um carro emprestado. E a pessoa que me emprestou, ele falou, pastor, pode emprestar. E ele falou um negócio quando ele me emprestou. Ele falou assim, despreocupa. Se você bater, não preocupa.
1: Ele falou isso?
0: Ele falou isso. Se acontecer, se acabar esse carro, se acontecer alguma coisa, você pode ficar tranquilo, você não vai pagar nem a franquia do seguro, tá tudo resolvido. Ele falou isso. E todo mundo sabe, quem me conhece mais próximo, né, você principalmente, sabe que eu sou uma pessoa extremamente constrangida. Uhum. Né? E acontecer um negócio desse comigo é o fim, né? O meu perfil me massacra, né?
1: O dia acaba.
0: O dia acaba. E o mal que eu esperava ou não esperava, me sobreveio.
1: Oh, meu Deus do céu.
0: O que aconteceu?
1: Experiência de Jó.
0: Eu bati o carro.
1: Bati o carro.
0: Ah, que tragédia pra mim. Oh, meu Deus. Ninguém se machucou, ninguém se feriu, mas eu promovi um prejuízo. E o carro tinha seguro. Liguei pro irmão, falei, irmão, infelizmente aconteceu isso e tudo. Eu preciso... que você me dê aí o telefone do seguro, eu vou resolver. Ele, não, você não vai pegar telefone de nada, eu dei minha palavra e eu já sabia que isso poderia acontecer, então você fica tranquilo.
1: Olha só.
0: E aí eu peguei e falei um negócio, aí ele pegou, pastor, você não vai pagar nada. Não vai pagar nada. Ele, muito energizado, né, ele falou desse jeito. Eu falei, não. Aí eu falei um negócio pra ele.
1: E ali tem energia, porque eu sei que
0: é. Você sabe quem é?
1: Tem energia.
0: Aí eu peguei e falei um negócio pra ele, que na hora, Deus usou ele pra me mostrar uma limitação. Uhum. Eu falei pra ele assim, mas meu irmão, deixa eu te falar um negócio. Deixa eu resolver tudo. Deixa eu pagar. Porque eu vou me sentir melhor se eu pagar. Uhum. Aí ele pegou e falou assim, pastor, isso é merecimento.
1: Oh,
0: merecimento te tira da posição do favor.
1: É isso mesmo.
0: Apenas receba o que Deus está fazendo. Nem eu não, é Deus. Aí ele começou a ministrar. E eu fiquei pensando, meu Deus, será que eu tenho dificuldade de receber de graça? Comecei a avaliar. Uhum. E eu comecei a concluir, e é esse o motivo pelo qual eu estou fazendo esse programa, que eu tenho dificuldade de receber de graça. Eu tenho dificuldade de olhar uma situação em que eu merecia a punição, mas Deus, ao invés da punição, ele quer me surpreender com favor, me abençoar, entendeu? E isso acaba promovendo em mim um certo desconforto. Entende, pastor Fabrício?
1: Porque acaba que quando você recebe e entende que aquilo é um favor de Deus, você abençoa a outra pessoa, não é verdade? Então, quando você também decide não receber, né, você impede que a outra pessoa que está dando, né, seja abençoada também, porque, de certa maneira, é abençoado você que recebe, mas também é abençoado o outro que semeia.
0: Não, você sabe o que aconteceu com ele? Ele falou para mim que ele tava vendendo uma casa há mais de 6 meses. Na semana que ele me emprestou o carro, ele vendeu a casa.
1: Porque às vezes Deus cria essa circunstância.
0: E o Espírito Santo falou para ele, falou assim, olha, essa casa foi liberada, lembra dessa semente que você plantou. Ele estava testemunhando para mim. Então, eu fico pensando se Deus, ele não está, às vezes, criando circunstâncias para nos ensinar a receber de graça. Porque quando você entende que receber de graça é um fator que vai destravar uma vida espiritual abundante, algumas coisas mudam na sua vida. Mas primeira coisa, pastor Fabrício, quais são as pessoas que têm dificuldade de receber?

0: Uma pergunta extremamente propícia. Por quê? Porque a independência, ela vem da autossuficiência. Quem que é autossuficiente? Só Deus.
1: Só Deus.
0: Só Deus não precisa de ninguém. Você entendeu? Mas a partir do momento em que você reconhece a independência, você fala: meu Deus, eu preciso de outras pessoas, eu preciso do Senhor. E não existe pessoa melhor para você entregar a sua vida do que ao Senhor. E se entregar em um nível de dependência genuína. Você fala assim: Senhor, eu estou nas suas mãos.
1: Depende do senhor para respirar.
0: Dependo do Senhor. Sua empresa está indo por água abaixo. Você depende de Deus. Você não depende do cenário. Você não depende do mercado. Você depende do Espírito Santo. É o Espírito Santo que pode mudar a história do seu negócio.
1: Verdade.
0: Então, tudo depende de uma abordagem espiritual que você tem, e você percebe que tudo está relacionado a uma atitude, a uma crença. Então eu falo isso, que eu tinha, porque o Espírito Santo me mostrou, e a partir do Espírito, que o Espírito Santo nos traz uma experiência assim. Por isso que você não deveria, o pastor ontem, pastor Luiz ontem ministrou uma palavra extraordinária, propícia. Pastor
1: Muito
0: Luiz,
1: bom.
0: não, ele chegou de uma viagem assim, punk, né, como dizem os adolescentes. Ele tava cansadérrimo e veio, e eu me recordo que ele chegou ao aeroporto, depois ele me ligou e falou assim: André Francisco, eu vou pregar hoje, porque o pastor Naor não tava aqui. E aí ele chegou e ele nem ministrou o que estava no boletim já preparado, ele ministrou uma outra palavra, mas eu percebi que o Espírito Santo queria trazer, ele falando como que nós precisamos compreender as circunstâncias da vida.
1: É, palavra poderosa.
0: Poderosa. Tá no YouTube, depois você entra rápido, porque depois sai, vai para a plataforma Escola da Graça. Mas entra lá para você ser alimentado pelo Espírito Santo. Nós precisamos compreender isso. Por quê? Porque às vezes você bate o carro, você já sai murmurando. Você já sai falando: ah, minha vida só dá errado mesmo. Não, começa a perceber o que que o Espírito Santo está querendo ensinar, te instruir. Porque nada acontece por acaso. Deus é soberano em todas as circunstâncias da nossa vida.
1: Eu acho que é reconhecer, né, que nós precisamos uns dos outros é uma maturidade, né, espiritual também. É a interdependência, né? Porque eu dependo de você, mas você depende de mim. Na verdade, eu acredito que exatamente essa é a função de um corpo, né? Qual Paulo usa como exemplo, né? Que nós somos corpo, né? Então não tem como, a sua mão vai precisar do braço, né? Eventualmente, né, a sua perna vai precisar do pé. E assim uma coisa depende da outra, há uma conexão, né? Mas nesse aspecto de que nós precisamos aprender a receber, realmente é algo que precisamos avançar e muito, né, pastor? Porque quando nós temos esse sentimento de autossuficiência, nós temos muita dificuldade de receber,
0: Muita.
1: né? Muita, porque a gente fala assim: não, mas eu quero pagar por isso, né? Quanto que é? Né? Às vezes a pessoa, ela está querendo apenas ter a oportunidade de semear, né, de plantar. Né? E você, por um lado, você semeia, mas por outro lado, você é um solo, você é uma
0: É
1: terra.
0: uma terra.
1: Né? Se você é uma terra boa, você vai aprender a receber a semente.
0: Isso.
1: Né?
0: E tem um outro detalhe, sabe, pastor Fabrício? Quem tem uma dificuldade em receber, ele vai ter uma dificuldade de plantar. Porque ele não se entregou na mão de alguém, que no caso é Deus, o Senhor. E aí o que que acontece? Ele tem que segurar o máximo que ele possui.
1: É.
0: Para sair dinheiro da mão dele é uma dificuldade muito grande, porque
1: Normalmente ele é mesquinho, é
0: ele é
1: isso?
0: mesquinho, ele é avarento, ele tem uma atitude. É interessante, porque eu sempre procurei ter uma vida generosa. Eu procuro ser generoso, né? Eu creio que essa é a maneira que o Espírito Santo reproduz em nós a semente que ele entrega. Mas o Espírito Santo falou comigo que ele quer me levar a um novo nível de generosidade, para que eu possa experimentar de um novo nível de colheita. Entende? Então, a sua generosidade, ela está relacionada ao seu nível de entrega. Então, que tanto você entregou? Você confia em que tanto? Qual que é a medida em que você confia? A sua generosidade expressa isso.

0: parece um paradoxo. Mas na verdade é que quando você confia em Deus, você não fica refém de nada. Você não fica refém do dinheiro, você não fica refém do seu patrimônio, você não fica refém do que você tem na conta bancária. E quando você não fica refém de nada disso, mas você fica descansado no suprimento, na provisão, no descanso do Espírito, Deus, ele te surpreende, te supre, te abençoa. Entende? Então, é muito importante que a gente tenha esse pensamento. Agora, você sabe que... Por que pessoas... Uma das coisas que me exigia e que me levava a ter uma dificuldade de receber de graça, sabe qual que era também? E talvez alguns ouvintes vão se identificar comigo. Eu tenho assim um receio gigantesco de passar uma imagem de que eu sou folgado.
1: essa é uma trava, né?
0: É.
1: Porque a pessoa, às vezes, por ter esse pensamento, né, ele tem disposição de receber também.
0: É.
1: Mas você tá folgado demais, né? Você pode fazer isso com a força do seu braço. Por que você precisa disso?
0: Justamente.
1: Tem outras pessoas precisando.
0: Justamente.
1: Né?
0: Então, eu tenho uma enorme dificuldade de transmitir, né, uma imagem de que eu tô abusando, que eu tô sendo folgado, que eu tô sendo peso para uma pessoa, que eu estou, de certa maneira, aproveitando ali de alguma coisa que aquela pessoa possui. Então, isso acaba me travando em receber. Entendeu? Mas o Espírito Santo falou comigo a respeito disso. Por quê? Porque a semente... aquilo que você recebe... Você é um rio, Pastor Fabrício. E porque você é um rio, aquilo que passa sobre a sua vida flui para a vida de outros. Então, quando você está recebendo, você é um rio. O rio, ele vai continuar fluindo na vida de outros. Você entendeu? Então, você não precisa de ficar apegado, você não precisa de ficar... Não, você simplesmente faz o que tem feito a você. Se você tem recebido muito, dá muito.
1: É.
0: Deixa o Espírito derramar e jorrar através da sua vida.
1: É porque Jesus, ele fala de algo que às vezes é até mal interpretado, né, por algumas pessoas, porque tem coisas que são boas, mas tem coisas melhor do que outras, mas todas são boas, né, porque quando Jesus fala que é bem-aventurado, né, melhor dar do que receber, ele não está dizendo que receber é ruim, ele está dizendo que dar é melhor.
0: Isso mesmo.
1: Né? Mas as duas coisas são necessárias e boas, né, então é óbvio que se você tem para dar, dê.
0: Porque, né? Deus...
1: Mas aprenda também a receber.
0: Por que que dar é melhor do que receber? Só por um motivo. Porque dar é a posição de Deus. Deus, ele tá sempre dando.
1: Verdade.
0: Entendeu? O que que você fez para ser salvo? Nada. Você só creu.
1: É.
0: Você só creu na obra do Calvário. Isso te trouxe a salvação. Crer não é mérito nenhum. Entendeu? Agora, Deus, ele sempre está fazendo na sua vida o mesmo que ele fez na salvação. Tudo na sua vida te é dado de graça. É sem merecer. Não, pastor, eu mereço prosperar porque eu sou uma pessoa, né, trabalhadora. Eu sou honesto, procuro me profissionalizar, eu faço melhor. Então, continue fazendo todas essas coisas, mas sem merecer.
1: Um irmão me disse assim, né? Olha, hoje Deus colocou no meu coração que eu preciso abençoar um pastor, né? É um coração generoso, né? Foi algo assim, uma experiência que ele teve. Mas por outro lado, né, a gente tem que pensar o seguinte, pastor. Quando muitos pastores pregam que é melhor dar do que receber, a ênfase fica no dar, né? Mas se não dá ênfase ao receber, né? E muitas vezes, como Deus dá? Essa é uma pergunta, porque o dinheiro vai cair do céu? Não cai, né? Ninguém vê dinheiro caindo do céu, literalmente. Deus, na maior parte das vezes, ele dá, né, usando as pessoas próximas de você. Né? Então, quem sabe o que alguém quer te dar não seja uma manifestação do favor e da graça de Deus na sua vida.
0: É verdade.
1: Então, quando você não recebe isso, você está rejeitando aquilo que é do próprio Deus.
0: É.
1: Né? Se você não conseguir discernir isso, como é que vai ser? Como Deus vai conseguir te entregar as coisas?
0: É.
1: Né? Como?
0: E isso afeta diretamente seu relacionamento com Deus. Porque o relacionamento com Deus é Deus dando. é Deus abençoando, liberando. Pastor Fabrício, vamos para um rápido intervalo e depois nós vamos voltar. Os ouvintes, manda esse programa para alguém, manda uma mensagem, fala, conecta agora na Vinha, porque hoje o programa realmente está muito especial.
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6: Estamos de volta com o programa Graça para Prosperar, hoje pela Vinha FM, a rádio que a videira faz para você, faz, não é isso mesmo?
7: Faz com muito amor e carinho.
6: E favor, existe favor sobre essa rádio. Essa rádio é uma porta que Deus abriu para que o Evangelho da Graça seja propagado nessa cidade e também através do aplicativo do YouTube no mundo inteiro, né? Nós temos um alcance internacional, principalmente do programa do Pastor Aloysio, né? O podcast Escola da Graça. É. Tem sido uma grande bênção, né, Pastor Fabrício?
7: A rádio, através do aplicativo, do site, a gente consegue... né, chegar a todos os países do mundo, né? Inclusive nós temos, né, Daniel, uma audiência qualificada aí nos Estados Unidos, Europa,
8: sim,
7: Ásia.
8: Europa.
7: É muitos irmãos, né, que são do Brasil, que mudam para esses países, e nós temos uma audiência boa.
8: Exatamente.
6: É verdade. E agora, a gente falando sobre a importância de você aprender a receber, a grande dificuldade do Senhor convencer os crentes a receber de graça. E isso é um fator que afeta profundamente a sua vida espiritual, né, Pastor Fabrício?
7: É.
6: Porque se você relaciona com Deus fazendo por onde merecer,

0: porque nós não merecemos. Você tem que entender de onde você veio, onde você estava, qual que é a sua situação. E quando você compreende isso e entende que tudo lhe foi dado de graça, não é pela sua força, não é pelo seu empenho, não é pelo seu esforço, é pela bondade de Deus. É a bondade de Deus que... Interessante que algumas pessoas falam, você tem que arrepender, arrepender, arrepender. Mas a Bíblia diz em Romanos que é a bondade de Deus que te conduz ao arrependimento.
1: É.
0: Então, quanto mais você é constrangido pelo amor, pela bondade, pela graça de Deus, mais você vai ter consciência de quem você é ou de quem você era, de onde você estava. E aí o seu amor pelo Senhor explode numa medida extraordinária. O que, que nós precisamos? Nós precisamos de ter essa consciência viva, abundante, que não é pelo nosso esforço, é pela graça. E tudo que é pela graça é sem merecer, é sem merecer. Receba de graça o que Deus está te dando, receba de graça. Não olhe para aquilo que Deus está te dando com aquele sentimento assim, ah, eu não mereço, eu deveria fazer algo. Não, se Deus está te dando, desfrute, viva, viva alegre. Viva feliz, com a bênção de Deus, reconheça o Senhor nos seus caminhos e desfrute daquilo que o Espírito Santo tem te entregado. Porque esse é um outro fator. É você não desfrutar daquilo que Deus está te dando. Por não achar que aquela bênção está com o endereço errado.
1: É.
0: Entendeu? Primeira vez que eu saí do país, o diabo tentou roubar essa viagem de mim, estando lá. Sério. Estando lá, o diabo tentou roubar. Como? Colocando na minha mente mentiras. Você está aqui desfrutando, é a sua família.
1: Você foi só.
0: Fui só. É, mas quando o Senhor estava falando da minha família, ele estava falando dos meus irmãos, dos meus pais, dos parentes, né? Eles nunca saíram do país, né? Tem uma dificuldade enorme, né? E o diabo começou a me acusar. E eu fui orar. Né? E o Espírito Santo falou comigo, não deixe o diabo roubar o que Deus está te dando aqui. Desfrute. Cada um tem uma história com Deus e você está tendo a sua. Então desfrute, receba. O Deus que fez na sua vida pode fazer na vida de qualquer um. Entendeu? Aí eu comecei a entender que o Espírito Santo estava ali, na verdade, me entregando algo especial para eu desfrutar e para eu enriquecer ministerialmente. Entendeu? Então isso é muito importante, né, pastor Fábio?
1: É, sem dúvida, né? Agora sim, ainda voltando sobre a questão do pagar pela bênção, né, eu vejo assim que tem pelo menos dois tipos de pessoas. Tem aquela pessoa que ela está lidando com uma situação que é humanamente insolúvel, como por exemplo, uma pessoa que está com câncer, uma pessoa que está doente, ou um pai que tem um filho que está, né, extremamente doente, ele ora a Deus dizendo o seguinte, ó, se o Senhor curar, se for mudar essa situação, né, eu vou pagar tal promessa, né? Mas aí ele coloca como se Deus não quisesse curar. E por isso é que ele tenta assim fazer essa barganha com Deus. Fala, me passa na frente na fila, né? Ou, né, que eu acho graça aos teus olhos e eu vou pagar por isso, eu vou retribuir. Muitas pessoas quando recebem algum milagre, elas até dizem assim, não, agora eu vou me posicionar na igreja, eu preciso voltar para a igreja, eu vou ajudar, eu vou liderar. Uhum. Mas no fundo, ele quer apenas pagar pelo que ele recebeu.
0: Fazer uma compensação.
1: É um desencargo de consciência.
0: Justamente.
1: Né? Um sentimento de uma dívida, né, com Deus. Né? Mas se já foi tudo pago, como Jesus disse na cruz, né, está tudo pago, está consumado, eu vou pagar o quê? Né? Eu vou pagar pela conta duas vezes?
0: Justamente. Né? É ruim, né?
1: É horrível, né? Mas aí, por outro lado, tem aquela pessoa que às vezes não tem esse comportamento de pagar a Deus, mas ele tem dificuldade de receber coisas pequenas. Porque por aquilo que é impossível para o homem, ele recebe de Deus. Como, por exemplo, a salvação. Então, a maioria dos crentes, talvez todos, eles entendem que a salvação é de graça, né? E eles recebem a salvação. Todavia, às vezes Deus quer te dar um tênis. Às vezes Deus quer te dar um celular. Porque Deus dá essas coisas, Deus dá tudo, Deus tem prazer em dar. Quando você tem consciência de que Deus está feliz em dar, aí tudo muda. Mas aí ele acha que pelo tênis ele consegue pagar, ele não consegue resolver o problema do câncer. Mas o problema do tênis ele compra, ele tem dinheiro. Né? E aí é onde começa a ter dificuldade de receber outras coisas de Deus. E Deus quer te dar tudo, tudo.
0: Tudo,
1: né? Tudo. Não tem nada na sua vida que Deus não queira te dar.
0: Interessante que isso aconteceu comigo uma vez. Eu tinha 18 anos de idade, né? E eu fui comprar um tênis, sempre fui apaixonado por tênis.

0: Tênis, essas coisas, né? E aí eu fui comprar um tênis que tava na moda, caríssimo. E eu falei assim: vou comprar esse tênis. Ia parcelar esse tênis em 5 vezes. Mas eu ia ser uau, né? Tava com tênis, né, da moda do
1: É
0: momento.
1: o M2000?
0: Não. Não era isso, não.
1: Não, porque com 18 anos, o auge era o M2000, não era não?
0: Não era, não. M2000 é quando eu tinha 8.
1: Oh, meu Deus do
0: E eu fui
1: céu!
0: realizar esse sonho quando agora que eu comprei um M2000.
1: Olha só!
0: Relançaram o M2000, sabia? E aí eu peguei e tava lá, né, querendo comprar esse tênis. E na hora que eu fui passar no caixa, o Espírito Santo falou comigo: não compra esse tênis. Não compra. Eu percebi o Senhor falando comigo. Você fala: pastor, mas o Senhor fala, fala. E eu tava em detalhes assim, né, porque é só um tênis, né? Mas se é importante para você, é importante para Deus, e o Senhor quer te conduzir. Eu não comprei. Obedeci o Espírito Santo. Fui lá no vendedor, desfiz o negócio, falei: olha, não vou levar o tênis. Ele olhou para mim assim,
1: Sem entender
0: sem
1: nada.
0: entender nada, que eu já tava com a fichinha só para pagar, né? Já tava indo pro pacote o tênis, né? Eu falei: não, não vou comprar e tal. Ele: ai, tá bom então, né? Saí lá com aquela vergonha, né? E aí, passou uma semana, uma tia minha, que morava numa outra cidade, veio para cá e me ligou e falou assim: André, tô querendo te dar um presente. Eu tô aqui numa loja de tênis. Você precisa de tênis? Eu falei para ela: tia, se a senhora quiser me dar o tênis tal, eu aceito.
1: Aceitável.
0: Ela pegou e levou o mesmo tênis que há uma semana atrás eu quase tinha comprado.
1: Olha só. E não pagou nada.
0: E não ganhei de graça, porque eu recebi uma direção do Espírito Santo. Então o Senhor, ele quer te direcionar, te dar. Agora eu tinha um tênis e eu ainda tinha um dinheiro que eu tinha preservado para aquela compra. Isso aconteceu comigo em muitas circunstâncias, em muitas. Eu me recordo, poderia ficar aqui o programa muitos minutos aqui falando, mas esse testemunho para encerrar o nosso programa de hoje. Eu me recordo uma vez que eu tinha desejo muito grande, isso meados de 2003, 2004, de ter um notebook. Ter um notebook. Queria ter um notebook. E notebook naquela época, nós estamos falando de o quê? 20, 23 anos atrás, 22 anos atrás, era coisa para gente muito
1: Era
0: rica.
1: um item de luxo.
0: Era um item de luxo. Então, assim, dava fora do meu radar. Mas eu pedi para Deus. E eu fiquei um ano inteiro, Pastor Fabrício, juntando dinheiro para comprar um notebook usado.
1: Poxa vida.
0: Fiquei um ano inteiro juntando para comprar um notebook usado. E eu falei: Senhor, esse ano eu compro esse notebook. Esse ano, o ano era 2005. 2005.
1: Vinte anos atrás,
0: 20 anos
1: 21
0: atrás.
1: anos atrás.
0: Esse ano eu compro esse notebook. Eu falei para o Senhor: eu compro, eu compro, eu compro, eu compro. E eu fui na loja, porque eu ficava atento aos anúncios, e eu fui na loja para ver um notebook usado. E era exatamente o valor que cabia no meu orçamento. Falei: eu vou comprar esse notebook, esse aqui é meu. E o Espírito Santo não deixou eu comprar. Não trouxe aquela paz.
1: Travou.
0: Travou. E aí, o que que eu fiz? Fui orar novamente. Falei: Senhor, faz um milagre. Quero um notebook. Senhor, eu declarei, eu determinei. E aí aconteceu um negócio muito interessante, que no culto da virada do ano de 2025, 2005 ou 2004, não me recordo. No culto da virada, Pastor Fabrício, uma pessoa me procura e fala assim: André, preciso conversar com você antes de acabar o ano. Falou para mim. Tava no meio do louvor, né? Eu falei: tá bom, vamos tentar aí. Aí, quando chegou perto de nós fazermos aquela oração, ainda tava na pregação, a gente ia fazer aquela oração
1: Da virada.
0: ajoelhado, virado, da virada, né? Esse irmão falou: André, eu preciso falar com você esse ano ainda. Eu falei: pode falar. Ele falou assim: não, Deus mandou eu te dar isso daqui, ó. Ele me entregou uma mala, uma maleta, uma pasta. Eu falei: irmão, isso aqui é uma resposta de Deus. Porque eu tenho orado por um notebook, e agora você me dá uma pasta, eu tô entendendo Deus falando para mim: fica tranquilo, eu tô ouvindo sua oração, eu já entreguei a pasta, então o notebook tá vindo. Aí ele pegou e falou: não, a pasta você vai me devolver. Você vai pegar só o que tá
1: Você não
0: dentro.
1: orou pela pasta? Só o
0: Só
1: notebook.
0: pelo notebook. Rapaz, e tinha um notebook novinho, no plástico, dentro da pasta.
1: Novo.
0: Oxa. Ele falou assim, eu ia dar o meu notebook a esse irmão, foi um aluno meu em um dos cursos da igreja. Ele falou assim, eu ia te dar o meu, mas o Espírito Santo falou pra eu comprar um novo pra você e te dar. E ele tinha feito uma viagem para os Estados Unidos, trouxe um notebook e me deu, de graça.
1: Oh, meu Deus,
0: de graça. E eu falei, por que, que você está fazendo isso? Ele falou, André, o Espírito Santo mandou. Novamente, Deus me surpreendeu em dar. Recebi de graça. Eu pedi e ele me deu. Deus glória é bom, né?
1: Deus é bom o tempo.
0: Vamos orar?
1: Vamos orar.
0: Pai, em nome de Jesus, eu oro agora por todos os ouvintes da Vinha FM. Por cada um. Eu peço que a sua bênção, o seu favor se estenda sobre eles. Ó Deus, que através dessa rádio e através desse programa, os seus filhos, eles possam ter uma consciência ampliada a respeito do teu reino e da tua vontade. Eu te peço em nome de Jesus, capacita, unge, respalda. Ó Deus, leva os teus filhos a uma experiência abundante do seu favor e da sua bondade. Pai, eu te peço em nome de Jesus, visita os teus filhos, convencendo eles, ó Deus, da importância deles receberem de graça. Porque não é pelo nosso esforço, não é pelo nosso merecimento, não é pela nossa capacidade, mas é pela sua graça. Amém. Ó Deus, é pelo seu amor, é pela sua bondade. Ó Deus, glorifica o teu nome na vida de cada um dos teus filhos.
1: Amém.
0: Ó Deus, nos abençoando sem merecermos. Nós te pedimos isso hoje, nessa manhã. No nome de Jesus.
1: Glória a Deus. Amém.
0: Que Deus abençoe você. Se você ainda não nos segue nas redes sociais, vai lá agora, @PR André Francisco, no YouTube, no Instagram, em todas as plataformas digitais, @PR André Francisco, e seja abençoado. Obrigado, pastor Fabrício.
1: Tamo junto.
0: E até segunda que vem.
1: Vamos lá.
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2: Também já de volta aqui com Cidade Ligada, você tá comigo Daniel Fernandes, ao vivo até logo mais meio-dia e sempre trazendo pra você os melhores louvores, então ó, 99997-2005 já vem aqui, né, participar inclusive da nossa pergunta de hoje, hein? Eu tô querendo saber aí, ó, qual foi o louvor que tocou o seu coração ontem no culto da sua igreja, hein? Você vai fazer o seguinte, você vai me falar qual é a sua igreja, manda abraço aí pro seu pastor, tá? E aí, ó, você já fala qual foi esse louvor, vai que a gente toca ele aqui pra você, hein? 99997-2005, vem participar com a gente aqui, ó. Agora 10h21, chegando o som da Júlia Vitória com Vamos Cantar.

0: Sandy Júlia Vitória, vamos cantar a nova dela aqui na programação do Cidade Ligada. Olha, são 10 horas 24 minutinhos. 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
0: Valeu, Kelly! Agora são 10 horas 27 minutinhos, vamos tocar mais músicas, lembrando que você aí, ó, vem participar comigo, vem interagir comigo, hein? Eu quero saber aí de você o seguinte, qual foi o louvor legal demais que mexeu com você, que tocou ontem na sua igreja, hein? Fala pra mim aqui.
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0: Rocha, deu um santo nome aqui na programação. Antes teve o Drops com Grato Sou e também a Júlia Vitória e a música nova dela, Vamos Cantar. Bom, são 10 horas 35 minutinhos. Vamos lá pro nosso WhatsApp, porque tem algumas pessoas participando aqui, né? Os nossos irmãos aqui de todo o Brasil, inclusive, participando com a gente, respondendo aqui a nossa perguntinha de hoje, segunda-feira, hein? Hoje eu tô querendo saber de você aí, ó, qual foi o louvor abençoado que mexeu com você, que se ouviu ontem no culto da sua igreja, hein? Aproveita pra falar não só louvor, mas também pra você mandar abraço aí pro seu pastor, né? Pros irmãos aí da sua igreja. 99997-2005. Tem muita gente que fala assim: Daniel, tem vergonha. Os tímidos não herdarão reinos dos céus, hein? Não, tô brincando. Manda aí, vem participar com a gente, hein? Marinalva, tô falando que é de toda a parte do Brasil. Ó, Marinalva tá lá em São Paulo participando com a gente. Marinalva, bom dia.
1: Bom dia, Daniel, graça e paz.
0: Graça e paz, minha irmã.
1: O louvor que eu ouvi ontem na minha igreja foi Tu És Águas Purificadora.
0: Ó, Tu És.
1: Não vou cantar porque eu não sei, mas foi um louvor assim que falou muito ao meu coração. Quero deixar um abraço pro meu pastor André e a sua esposa Jennifer, que Deus abençoe a vida deles, homem e mulher de Deus, que pregam a palavra de Deus e traz mais e mais crescimento espiritual para as nossas vidas. Deus abençoe, um ótimo dia.
0: Amém, Marinalva. Eu acho que você não falou, foi o nome da igreja, né? Mas depois manda pra gente aí, tá? A Elizabeth também tá participando aqui. Alô, Elizabeth, bom dia.
2: Olá, bom dia, Rádio Vinha. Então, eu passei por um campo de mulheres esse final de semana, um encontro maravilhoso em Aragoiânia. Um hino tocado que marcou foi do Ministério Nova Geração, A Sombra do Altíssimo. Se pudesse, até podia tocar aí pra gente, né? Maravilhoso.
0: Valeu, Elizabeth. Um abraço pra você. Deixa eu ver o Paulo aqui, ó. Alô, Paulo, bom dia.
3: Bom dia, Daniel Fernandes. O louvor que tocou na minha igreja hoje, que me tocou bastante, foi Poderoso Deus, do pastor Antônio Cirilo. Um abração, Shalom.
0: Valeu, Paulo, um grande abraço aí, ó. Gente, não esquece de falar o nome da igreja não, hein? Vamos aqui honrar também a vida, né, dos pastores. É, pode falar aí qual é a igreja, qual o nome do pastor, da pastora, tá? É, manda aí também. A Regiane, alô, Regiane, bom dia.
4: Graça e paz.
0: Graça e paz, minha irmã.
4: Regiane de Caturaí. Ontem na minha igreja tocou esse louvor que falou muito comigo.

Menina, de quem é essa música, hein? Se isso não for amor. Isso é Mara Lima? Acho que é Mara Lima, né? Mas valeu, obrigado aí pela participação. Vocês estão esquecendo, gente, de falar a igreja de vocês. Sinta aí, ó, 99997-2005. Agora atenção do Phil Wicker, It Really Is Amazing Grace.

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1: 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São 10h47 agora e chegando mais um clássico da Vinha.
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em 25 anos no passado, hein? Essa música, ela é do álbum Vem, Esta É a Hora, lá de 2001, e com certeza foi um dos louvores mais tocados no Brasil, e continua sendo tocada até hoje pra gente relembrar, né? Tanto que tá aí, ó, rolando a nossa programação novamente, aqui no Clássico da Vinha. Antes de me abraçar,

0: palavra liberada. São 10 horas e 51 minutinhos. Você sabe que a gente tá com a nossa enquete aqui. Eu quero muito a sua participação, hein? Hora que você puder, hora que você tiver um tempinho, manda pra mim aqui, ó. E hoje tá muito simples, hein? Eu sei que você frequentou o culto da sua igreja ontem. Então eu quero saber o seguinte. Primeiro, qual é a sua igreja? Fala aí, onde é que você congrega? Manda abraço pros seus pastores, né? Pros seus líderes. E aí fala pra mim um louvor que tenha tocado ontem e que mexeu com você, né? Que você falou assim, nossa, essa música é linda demais. Eu queria que a Vinha tocasse pra mim ela na segunda-feira. Manda aí, ó, vai que a gente toca, hein? 99997-2005. Mas antes de ir pro intervalo comercial, eu preciso ir pro intervalo. 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
0: Valeu, 10h56, eu vou para um rápido intervalo, já eu tô de volta, mas eu queria fazer a sua participação aqui, hein? Fala comigo aí, ó, você, qual igreja você frequenta e qual foi o louvor que mais mexeu com você no culto de ontem, hein? Daniel, eu não fui no culto de ontem, não, então eu vou puxar a sua orelha, hein? Pelo amor de Deus, você não pode ficar sem congregar, não. não, meu irmão. Mas, ó, vai mudar, não vai? Semana que vem você vai falar o louvor aqui, que eu vou perguntar de novo na segunda-feira. Mas você que foi, você que frequentou, você que esteve no culto da sua igreja, qual foi o louvor aí abençoado que tocou seu coração no culto de ontem? E aí, gente, não esquece de falar a igreja não, tá? Manda um abraço aí pro seu pastor, vai que ele tá ouvindo, vai ficar super feliz, hein? 999972005.

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11: Irmã, uma coisa que o tempo vai ensinando pra gente, né? Nem tudo que cresce rápido consegue permanecer. Já prestou atenção?
12: É verdade, Márcia, porque crescer é uma coisa. Sustentar o crescimento é outra, completamente diferente.
11: E às vezes a pessoa quer resultado imediato, expansão imediata, reconhecimento rápido, mas sem estrutura, sem uma base, sem preparo. Isso não vai acontecer.
12: É, e o problema do crescimento sem base é que ele impressiona no começo, mas cobra um preço alto no meio do caminho.
11: E no empreendedorismo, isso é muito real. Às vezes, o negócio até cresce, mas a pessoa não tem processo, não tem maturidade, não tem um emocional e não tem uma equipe preparada para sustentar o crescimento.
12: Pois é. E aí, parecia bênção, sabe o que que vira? Um peso, porque nem tudo que vem rápido, vem pronto.
11: Então, irmã, fica a reflexão aqui pra você. Você só está querendo crescer ou você de fato está se preparando pra sustentar aquilo que você pediu a Deus?
12: Até porque, Márcia, o céu não entrega só aquilo que você deseja. Muitas vezes ele primeiro trabalha em você. Aquilo que você precisa se tornar pra manter. Então, irmã, vamos refletir e pensar sobre isso.
11: É, não é muitas vezes não, tá? Na maioria das vezes, acho que eu posso dizer em todas as vezes, ele vai trabalhar primeiro em nós para depois aquilo que a gente precisa se tornar e manter.
12: Amém!
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1: Tudo bem, gente, volta aqui na programação da Rádio Vinha, são 11 horas 4 minutinhos e chegando agora notícias, informações pra você nessa manhã de segunda-feira. Bom dia, Neila.
2: Bom dia, Daniel, uma ótima segunda-feira pra você, início de semana aí para os nossos ouvintes aqui do Cidade Ligada. E a partir de hoje, trabalhadores já podem consultar o saldo do FGTS para usar no novo Desenrola, programa do governo federal para renegociação de dívidas, que infelizmente esse país o que mais tem é gente que deve, viu, Daniel? Então quem aderir vai poder utilizar 20% do saldo disponível do FGTS ou R$ 1.000, valendo o maior valor, para quitar ou reduzir dívidas bancárias em atraso. O dinheiro será repassado diretamente ao banco, então não adianta você achar que você vai lá e vai sacar, não, e no meio do caminho falar, ah, pagar a dívida o quê? Vou fazer outra. Não, de jeito nenhum. Isso aí tem endereço certinho, o processo começa com a consulta do saldo autorizado e a instituição financeira que você dever já vai receber esse valor quando você acessar o banco. Então, se você deve para o Banco do Brasil, ele tem parceria, se você deve para a Caixa, para o Bradesco e por assim vai. São várias instituições. Depois disso, o trabalhador negocia diretamente com o banco e, segundo o governo federal, até 8 bilhões e 200 milhões do FGTS poderão ser movimentados pelo programa, que foi dividido em 4 categorias: famílias, fiéis, empresas e produtores rurais. Então essas categorias poderão negociar dívidas aí e o valor depende de cada categoria. Agora, Daniel, se você já está entrando aí no clima, né, da Copa do Mundo, tá todo mundo já envolvido aí com a Copa do Mundo, mas vamos prestar atenção, mas essa aqui é para quem tá mais envolvido ainda, com as famosas figurinhas. Tem gente que tá assim, é figurinha, é camisa. Lá na outra empresa que eu trabalho lá, o negócio é camisa sendo comercializada de todas as cores lá, e tem gente que briga ainda por causa das cores de camisa. Tem seleção preta, o povo fala, não, mas a seleção não tem camisa preta. Não, mas tem uma colorida. Então tá nesse nível, que é bacana, ai, né? Deus. São polêmicas saudáveis. Aqui em Goiânia, um shopping famoso montou um espaço bem bacana para troca de figurinhas de álbum oficial. É lá no Passeio das Águas. Ele conta com espaço oficial para colecionadores trocarem figurinhas da Copa, conversar, tomar um cafezinho. O espaço fica acima da Praça da Alimentação e funciona no horário normal do shopping, que é de segunda a sábado, das 10 da manhã às 10 da noite, e aos domingos, das 2 da tarde às 8 da noite. A participação, você pode participar, é de graça. A única coisa que você tem que ver é isso: você vai pagar pela figurinha ou você vai trocar, tá? Então, a proposta é transformar o shopping em ponto de encontro para torcedores, famílias e colecionadores. E no dia dos jogos da Copa também tem telão, tem televisão. Então, quem gosta de shopping, então tem essa opção aí. Outros também devem oferecer espaço, mas por enquanto, Passeio das Águas está com essa imersão aí para trocas de figurinha. Você já tem um álbum, Daniel?
1: Não.
2: Eu não tô
1: na idade de juntar figurinha, não. Tenho muito boleto para pagar,
2: não,
1: né?
2: Não, mas tem muito pai aí que tá usando de desculpa os meninos para eles mesmos movimentar aí. Mas é bacana, né, Daniel?
1: Não, é legal. Valeu, Neila, um abraço.
2: Eu que agradeço. Até amanhã, Daniel.
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1: Tudo bem, vamos lá, são 11 horas 8 minutinhos. Você sabe que a gente tá aqui, ó, querendo saber qual foi o louvor que abençoou a sua vida no culto de ontem na sua igreja, né? E aí, ó, honra a sua igreja também, tá? Fala o nome dela aqui, fala o nome dos seus pastores. Manda um abraço pra eles, fica à vontade, tá? 99997-2005. Vamos fazer mais alguns aqui, ó. A dona Maria Helena. Alô, Maria Helena, bom dia.
5: Bom dia, Daniel, tudo bem? Sou
1: tudo
5: Maria
1: bem,
5: Helena,
1: irmã.
5: Aqui do Setor Palmar. E meu pastor é o pastor Oziel, aqui da Assembleia de Deus, Campo de Trindade. Daniel, o hino que me impactou ontem, que eu tinha muito tempo que eu não ouvia ele, foi o hino da Voz da Verdade, Há Momentos que Deus se Cala. Foi impactante ontem na igreja esse hino, aleluia, Jesus. Inclusive foi até meu filho que cantou ele. Se você puder, toca aí pra nós.
1: Valeu, Maria Helena. Deixa eu aproveitar aqui, enquanto a Maria Helena tava falando, né? Chegou uma mensagem aqui que eu achei legal demais, o Alfredo, né? Ele tá dizendo aqui que vai torcer pra Portugal. Deve ser português, né? Ala Portugal. Bom, Alfredo, um grande abraço pra você. Obrigado pela sua participação, viu? A Viviane também tá participando. Aliás, não foi a Viviane que participou, não. Foi a Bruna, que é a filha da Viviane, né? Ela tem 10 anos e deixou a mensagem dela aqui também, ó. Alô, Bruna, bom dia.
3: Bom dia, Daniel, graça e paz.
1: Que é
3: nosso da Arena Praça da Bíblia. Então, a música que cantou lá na minha igreja foi aquela lá. Quem é esse que era sem pecado e não me condenou? Então, eu quero mandar um abraço pro pastor Aloísio, o pastor André Francisco e o pastor Semir. Um abraço.
1: Ô, Bruna, vou fazer o seguinte, vou tocar ela pra você aqui agora, ó.

0: Adivinha quem é Juliane Souza? Quem é esse que foi a música? Que a Bruna, a filha da Viviane, ouviu ontem na Arena Praça da Bíblia, né, da Videira. E ela indicou e a gente acabou tocando pra ela aqui também, tá? 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
0: Valeu, doutor Douglas. 11:19. Chegando agora o som da Liz Avancini.
2: Oi, queridos ouvintes. Aqui é Liz Avancini e a minha nova música é Cede Entendimento, tocar aqui.

0: passou por aqui com o Incêndio Entendimento e também a Juliane Souza. Quem é esse? Ó, são 11 horas, 27 minutinhos. É a última semana, Grazi. Grazi, bom dia!
1: Bom dia, Daniel! Bom dia, ouvintes da Rádio Vinha! É a última semana.
0: Última semana daquela promoção, o Black Friday antecipado da Grazi aí, ó, porque o mês das mães está acabando, então a promoção da mamãe vai acabar também, né, Grazi?
1: Exatamente, nós adotamos como a Black das Mamães. 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Depois de dezembro.
0: Pois é, ô Grazi, e aí, as mamães, qual o procedimento assim que você viu que as mamães mais estão querendo?
1: Daniel, todos aqueles que deixam você com a pele mais bonita, mais jovem, de forma natural. Tudo que for pra devolver essa vitalidade, né? Melhorar aquelas quedas da face, deixar sua pele mais bonita e não tirar a sua feição. É a que mais tá tendo sucesso.
0: Aqui, deixa eu só te fazer uma pergunta. Os homens, você tinha falado que os maridos estão realmente fazendo essa surpresa para as esposas, né? Mas eles te perguntam o procedimento ou eles já chegam, já falam ali qual é o procedimento? Como é que tá funcionando
1: então, essa... Principalmente os homens, né? Que fica preocupado das mulheres em clínica de estética. E a primeira coisa que eles falam, minha esposa não vai ficar com aquela boca não, né?
0: Ah, sério?
1: A minha esposa não vai ficar diferente.
0: São que acontecem,
1: não.
0: Né, Grazi?
1: Não, é muito comum. As mulheres preocupam também, mas os homens são, assim, unânimes. Assim, olha, eu trouxe minha esposa aqui, mas ela não vai sair daqui diferente não, né?
0: Não vai calhar a boca da minha esposa, não, né?
1: Essa é a preocupação deles.
0: Gente,
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0: olha só.
1: Então, eu já falo, gente, olha só. 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Uhum, então, eu quero deixar as pessoas mais bonitas, com aparência mais jovem, melhorar a autoestima de forma natural.
0: Sim.
1: Por exemplo, você tá incomodada com aquele bigode em chinês, a boquinha começou a dar uma caidinha ali, começou a ter as quedas da face, nós temos o quê? 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
0: Sim.
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1: 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Então, o ácido hialurônico, ele vem pra devolver o malar, que é a maçãzinha, ele vem pra devolver o viço dos lábios. Com apenas 1 ml, a gente consegue revitalizar os lábios, não é volume, ele consegue eliminar de forma assim, na hora, é visível aquelas quedas da boquinha, que a gente fala boquinha triste, a gente consegue melhorar aquilo ali. 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Então, ele também vem pra corrigir olheira. Então, o ácido hialurônico, quando é usado de forma consciente e certa, ele é pra devolver sua jovialidade e não tirar suas feições. 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
0: 998005919. Valeu, Grazi! 11:32, agora tem o som do Elevation Worship. Aleluia! Aleluia.

a sonora do céu e o som do Elevation Worship, aleluia! São 11h36, a gente tá perguntando aqui, ó, qual louvor abençoado tocou ontem no culto da sua igreja que falou ao seu coração, fez você adorar ao Senhor? Manda pra gente, faz que nem a Jamila, ó. A Jamila mandou aqui e falou assim, ó, Daniel, eu sou da igreja Palavra de Vida, da Rede Vinha, do Santa Genoveva. Meus pastores são os pastores Douglas e a pastora Fernanda. Manda um abraço pra eles aí, um abraço. Ó, Daniel, o louvor que tocou ontem, que tocou meu coração, foi Ousado Amor, do Isaías Saad. Você toca pra mim? Já tá tocando.

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0: Coisão pra mim ama. Ficou legal demais, hein? Faltando 10 minutinhos pro meio-dia. Ó, já tem companhia da palavra com o pastor Aloysio, hein? 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
1: 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Chegando agora o som da Nívia Soares, Glória

Soares aqui pra fechar muito bem o Cidade Ligada nessa manhã de segunda-feira. Glória e honra, acabou! Você, Eliseu Alves, com Me Ama. Eu, Daniel Fernandes, vou ficando por aqui. Tá chegando.

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2: Ninguém consegue se salvar. Ah, mas eu sou gente boa. Não é suficiente, você tem que ser tão bom quanto o Senhor Jesus. Só entra no céu quem é tão bom quanto Ele. Alguém consegue? Não. Essa é a diferença entre religião e o Evangelho. Religião é o homem tentando merecer a salvação, tentando chegar a Deus. O Evangelho é Deus que veio buscar o homem, Deus que desceu da glória para nos resgatar. Eu não quero saber de religião, eu quero saber do Evangelho. Quantos estão comigo? Ah, mas pastor, tem gente que peca. Quer dizer que se eu pecar não acontece nada? Pecado é uma coisa ruim, acontece muita coisa quando você peca, sim. Muita coisa. Pode ter consequências desagradáveis. Mas ele não tem mais o poder de separar você do amor de Deus. Nada pode separar você de Deus mais, nada. E se alguma coisa tentar, Deus destrói. Deus não aceita nada entre você e Ele mais. Se o pecado entrar, está frito. Se o diabo tentar entrar, está tostado. Nada pode separar você do amor.

0: amor de Deus.
1: Ah, mas eu mesmo posso querer sair. Porque então você não era, porque quem é daqui permanece até o fim. Está entendendo o que eu estou dizendo? Quem é filho, ele não se esforça para ser, ele é. João diz, não ficaram entre nós porque não eram dos nossos. Mas tudo bem, seu pastor disse que você pode perder a salvação, então eu vou te pedir uma coisa, pergunta para ele, qual pecado e quantas vezes você teria que cometê-lo para perder? Você vai ver que ninguém sabe responder, ele vai fugir da resposta, sabe por quê? Porque não sabe, porque não tem jeito. Então essa é uma doutrina que é contra o evangelho, mas a maior parte dos crentes acredita assim, pastor, eu devo discutir com eles? Não, não discuta com ninguém, apenas permaneça na fé. Às vezes tem irmãos no nosso meio que gostam daqui, e eles dizem, pastor, não consigo crer, eu acho que perde a salvação. Eu sempre digo para ele, então não perca e vamos embora juntos. Eu não preciso ficar convencendo, você tem que convencer a si mesmo, esteja persuadido, convencido, eu sou dele, ele é meu, eu estou nele, ele está em mim, a vida dele é a minha vida, não importa onde eu vou, ele está comigo. Isso não tem nada a ver com o seu merecimento, é porque você foi justificado por fé, você recebeu a justiça de Cristo, então santo agora é você, e tudo que é seu se torna santo também. Está me entendendo? Você é um José andando nesse mundo. Onde você chega, a bênção chega. Eu falei para minha mulher um dia, na loja que você entra, a bênção entra junto. E ela falou, não, você fica exagerando, para com isso. Eu falei, então nós vamos fazer o teste. Impressionante. A gente estava num shopping muito conhecido aqui em Goiânia. E ela então entrou na loja. Não tinha ninguém. 2 minutos depois, os vendedores não davam conta de atender. Ela falou, coincidência. Falei, vamos continuar vendo. Aí ela experimenta uma roupa. O que que a vizinha fala para a vendedora? Eu quero é daquela ali. Quem é que estava vendendo roupa então? Minha mulher, que era vendedora. Aí minha mulher fala, ah, eu não aguento isso. Mulheres sempre querem o que a outra usa. Eu falo, tudo bem, você pode olhar desse jeito. Eu olho diferente. Onde o abençoado chega, o favor chega junto com ele. Por que que você é abençoado? Porque você é melhor do que os outros? Por que que você é salvo? Porque você é melhor do que os outros? Você é perfeito? Não, é tudo por causa da graça de Deus. Uma das coisas mais terríveis que existe dentro da igreja é visão natural. É aquele irmão que só vê na perspectiva humana. É isso que é visão natural. Você pode ter uma visão espiritual ou uma visão natural. Então a visão natural é ver com olhos naturais, só ver o homem. Então é o homem que me resiste, é o homem que está me atrapalhando, é o homem que é o problema, eu sou vítima desse homem. Natural, você só olha o homem. Ou então o contrário, ah, eu estou aqui sofrendo porque não tem ninguém para me ajudar, não tem ninguém para ficar comigo, não tem ninguém para me acompanhar, eu estou vivendo sozinho. Onde é que está a igreja que fala tanta coisa? Você percebe? É visão natural. Ele acredita que ele vai ter vitória se tiver um homem com ele. Quando eu falo homem, eu falo ser humano, ok? Se tiver alguém com ele, aí ele vai ter vitória, porque ele jamais, Deus pode ajudá-lo sozinho. Qualquer ímpio é capaz de dar esse diagnóstico. O que está te faltando é capitalizar-se. O que está faltando para você é ganhar dinheiro. Qualquer ímpio pode falar, mas o seu problema não é falta de dinheiro, o seu problema é falta de favor. Onde tem favor, o suprimento de Deus vem. Jesus, com 5 pães e 2 peixinhos, alimentou uma multidão, sabe por quê? Tinha favor. Mas quem não tem favor, ele tem milhões na conta, mas nunca se sente satisfeito, sabe por quê? Porque não tem favor. Então a grande questão não é realmente o dinheiro, é o favor de Deus, é a sabedoria do céu, porque favor traz sabedoria. Então o grande desafio é você perder a visão natural, rejeitá-la, não é? Você se apropriar das coisas por fé. Fé é o grande desafio, mas nós somos tentados muitas vezes a isso. E o exemplo que nós vamos começar citando está lá no livro de Juízes, capítulo 1, verso 19, diz assim, esteve o Senhor com Judá, e este despovoou as montanhas. A expressão aqui no original é parecida com essa, mas é um pouquinho diferente. É assim: o Senhor era com Judá, o Senhor estava com Judá, o Senhor era com Judá. Você sabe, isso aqui é uma referência ao nome de Jesus. Você sabe que um dos nomes do Senhor Jesus é Emmanuel. Sabe o que significa Emmanuel? Deus é conosco. Emmanuel, Deus é conosco. Onde é que Emmanuel habita agora? Em você. Então, Deus é com você. Você tem que levantar todos os dias e declarar: Deus é comigo, Deus não é minha oposição, Deus não é o meu inimigo, não, Deus está a meu favor, Deus é o meu ajudador, o meu consolador, Deus é a minha força. Mas alguns se levantam pensando que é Deus que tem que lutar contra Deus, porque é Deus que traz pandemia, é Deus que traz a praga, é Deus que está fundindo o motor do meu carro, é Deus que está dando um câncer para o meu filho, é tudo é Deus que está fazendo. Então Deus está do outro lado, ele está do lado de cá e está lutando contra Deus. Mas isso é o oposto do evangelho. O oposto do evangelho é quando você crê, Emmanuel passa a estar com você. E quando Deus é com você, você experimenta o quê? Vitória. Vitória. Mas pastor, eu não tenho ainda experimentado às vezes vitória, porque você esquece que Deus é com você. É esse o problema. É porque você para de exercitar fé e passa a esperar no homem, ou então olhar as dificuldades e achar que elas são maiores do que Deus. Olha o que Judá fez. Então o Senhor estava com Judá e despovoou as montanhas, porém Judá não expulsou os moradores do vale. Por quê? Porque tinha carros de ferro. Agora vê lá se Deus tem problema com carro de ferro. Vê lá se Deus pode ser limitado por carro de ferro. Para Deus, carro de ferro não passa de papel, ele rasga como papel. Porque o Deus Altíssimo, Senhor dos céus e da terra, que criou todas as coisas, que sustenta a terra, planetas e galáxias com a sua mão, o que é isso para ele? Não é nada. Então eles vinham vindo muito bem, mas aí apareceu um problema no caminho: carros de ferro, vírus de ferro, pandemias de ferro. Ah, não vai dar para ir mais, aqui daqui não dá para a gente avançar, não dá para ir além disso aqui. Limitou Deus, esse é o problema. Alguns limitam a Deus. Deus pode todas as coisas, para Ele não há impossíveis em todas as suas promessas. No entanto, a nossa visão natural limita Deus. Às vezes é por causa de pessoas perto de você que estão te falando palavras de incredulidade, outras vezes é ensino mesmo de incredulidade que foram passados para você. Mas hoje, em nome de Jesus, eu declaro na sua vida: Emmanuel é com você. Por que aconteceu isso? A pergunta é: por que eles não conseguiram expulsar os moradores do vale? Para entender isso, temos que voltar no início do capítulo. Volta para o verso 1, Josué 1, verso 1, diz assim: depois da morte de Josué, os filhos de Israel consultaram o Senhor, dizendo: quem dentre nós primeiro subirá aos cananeus para pelejar contra eles? Respondeu o Senhor: Judá subirá primeiro, eis que nas suas mãos entreguei a terra. Olha a palavra de Deus. Tem dois lados aqui. Primeiro, quem que vai subir primeiro? Você vai ver no Velho Testamento, sempre quem vai primeiro à batalha é Judá. Na Bíblia nada é por acaso. A palavra Judá no hebraico é Yehuda, que significa louvor. Sabia disso? Judá significa louvor. Então, preste atenção. Sempre comece louvando. Não deixe que o diabo cale a sua boca. Entendeu? Sempre tem uma canção ungida tocando no seu carro, na sua casa, e não deixe que o diabo cale você. Ainda que haja luta, ainda que a figueira não floresce, ainda que o produto da oliveira minta, ainda que no curral não tenha gado, ainda que eu esteja passando por todas as dificuldades, ainda assim eu me alegrarei no Senhor, eu exultarei no Deus da minha salvação. Portanto, eu o bendirei e o exaltarei. Não vou ficar pensando que Deus está contra mim, não, Deus é por mim, e eu vou louvá-lo. E enquanto eu louvá-lo, a Bíblia diz, o Senhor diz: eu vou te entregar nas suas mãos. Eu vou te entregar nas suas mãos. Nossa fé é constantemente testada. Resolva no seu coração ser aprovado. resolva ser a

aprovado. Presta atenção, eu não sou contra pedir ajuda, mas você nunca deve pedir ajuda para homem antes de pedir para Deus. Nunca venha aconselhar com o pastor sem antes falar com Deus. Hoje eu não aconselho muito por falta de tempo e minha dedicação mais na liderança do ministério, mas olha para cá. Quando eu aconselho, a primeira coisa que eu pergunto é: você já orou sobre isso? Você falou com o Senhor sobre isso? O que que o Senhor te falou a respeito desse problema? Por que que eu começo daí? Porque normalmente a pessoa diz: não, não orei ainda. Aí eu digo para ela: então vamos orar agora, porque se você conversa comigo antes de conversar com Deus, você está dizendo que eu posso mais do que Deus. Aí fica o problema, que só pode ter um Deus no universo. Você falou que tem dois, tem eu e ele, agora ele vai vir disputar comigo, eu estou frito. Então não posso disputar com Deus, eu não sou Deus, só há um que é Deus. Vamos perguntar para ele. Pastor, mas você tem muita sabedoria. Tem não, minha sabedoria tem um nome, é ele. Está me entendendo? Não confie no homem. Pastor, você está querendo dizer que é errado aconselhar contigo? Não, é certo, mas primeiro ore, primeiro busque o Senhor, primeiro jejue a respeito do seu problema. Outro dia eu sentei com um casal para aconselhar, e aí eu falei para eles: vamos começar nossa conversa falando só de temas de novo convertido. Aí eles ficaram assim, sério? Eu falei: eu só quero a honestidade de vocês. Vocês oram? É, nós estamos com luta. Não, vocês oram um com o outro? A mulher mais honesta sempre fala: não, pastor. Nem na hora de dormir ou de acordar, vocês não tem hora nenhuma que você ora. Não, a gente está falhando nesse ponto. Ok, tá bom. Vamos falar de Bíblia. Você lê a Bíblia? Olha, pastor, a gente começou a ler um livro esses dias. Livro não é Bíblia, eu quero saber da Bíblia. Você lê a Bíblia? Ultimamente a gente não está lendo muito a Bíblia, não. Eu falei: então, antes de resolver o problema do seu casamento, você tem que primeiro virar novo convertido. Porque quem ora, não é possível que nada acontece. Se ele entra num jejum como esse e ora, já muda o ambiente completamente do casamento dele. Entende? Por que que um fica achando que o outro é inimigo? Sim, porque tem mulher que acha que o inimigo é o marido, e o marido que acha que o inimigo é a mulher. Não é. Seu inimigo é o diabo, e já está debaixo dos seus pés. Mas tem que orar. Entende? Mas a nossa visão natural coloca o quê? Não, vou fazer primeiro um aconselhamento com o pastor, depois ele vai indicar para a gente um terapeuta, e nós queremos fazer terapia de casais. Eu sou contra isso? Não. Mas não faça sem orar antes. Não vá ao médico sem orar antes. Pastor, você é contra ir no médico? Não, eu sou a favor de todos aqueles que lutam contra as obras do diabo. Quem luta contra o diabo é meu amigo. E todo bom médico luta contra as obras do diabo, é verdade ou não é? Então ele é meu amigo. Ir ao médico não é errado, é certo. Sabe o que é errado? É você não consultar o Senhor primeiro. Não contar para Deus primeiro. É você convidar Simeão para Simeão resolver o seu problema. Não, não faça isso. Vamos buscar o Senhor em primeiro lugar para mostrar que Ele é a nossa prioridade. Ele é o centro. Meus olhos estão focados nele. Eu sei que parece tão de novo convertido mandar orar e ler a Bíblia, não é verdade? Mandar orar e ler a Bíblia. Eu preciso marcar a hora para ouvir isso? Não, não precisa mesmo. Mas eu não vou iludir você te dizendo que existe alguma fórmula secreta que só eu sei e só vou usar para quem for na minha sala. Não, não tenho fórmula secreta, minha fórmula é a mesma. O Senhor é com você. Emanu opera na sua vida. Deus conosco. Aleluia. Então, você vê, tem gente que tem a postura: eu não vou esperar no homem, vou buscar do Senhor. O Senhor já está fazendo na minha vida. Agora, se o Senhor me falar para eu ir conversar com o pastor, eu vou. Se o Senhor me der paz para eu procurar um terapeuta, eu vou procurar. Mas eu estou aqui de joelho e vou lutar com o Senhor no Val de Jaboque. Meu casamento vai ser mudado. Eu não conheço ninguém que tenha lutado com Deus pelo casamento, que o casamento não tenha mudado. Mas muitos de nós desistimos antes de lutar no Val de Jaboque. Antes de nos agarrarmos ao Senhor, dizendo: eu não te largo, enquanto o Senhor não mudar aquele miserável lá em casa. Aí o Senhor pega e muda você. Aí na hora que Ele muda você, o miserável já não é tão miserável quanto você achava. Porque nós sempre achamos que o problema é o outro. Tem um ditado muito antigo, do Jean Paul Sartre.

Sartre, filósofo existencialista, perguntaram para ele o que era inferno. Ele falou: todos os outros. É esse o conceito do mundo. Os outros é que são o problema, eu sou só uma vítima. Não, luta com Deus que Ele desconjunta a sua coxa e você vai a vida inteira ter o seu nome mudado. É isso que importa. E quando Deus muda o seu nome, pode ser que o outro nem mude, mas você mudou. Mas essa é uma fé excelente. Pastor, tem diferença de fé e fé? Tem. Tem diferença de fé e fé. Eu não estou falando aqui de tamanho, estou falando de qualidade. Tem a fé mais excelente do que a outra. Onde é que a gente vê isso? No livro de Hebreus, pega aí sua Bíblia, Hebreus 11, verso 32. Que mais direi? Certamente me faltará tempo necessário para referir o que há a respeito de Gideão e de Baraque, de Sansão, de Jefté, de Davi, de Samuel e dos profetas, os quais, por meio da fé, diga, pela fé, o que eles fizeram? Subjugaram reinos. O reino das trevas está debaixo dos seus pés. De que maneira? Pela fé. Pastor, não estou sentindo. É pela fé. Vários irmãos me mandaram perguntas. Era isso: pastor, não consigo sentir que Deus me ama, não consigo sentir o amor de Deus, não consigo sentir isso, sentir aquilo. E eu vou ter que fazer, se eu não fiz ainda, uma resposta por atacado para todos eles. A Bíblia não diz que o justo vive pelo sentimento, o justo vive pela fé. Entendeu? Eu posso não estar sentindo nada agora, mas eu creio e eu sei, eu sou amado. Tem dia que eu sinto, tem dia que eu sinto que eu choro assim, tem dia que eu saio pulando e correndo, você não tem noção, literalmente. Eu vou de tênis disfarçado que eu estou fazendo corridinha, mas tem dia que eu estou cheio do Espírito, eu saio num carreirão, porque tem dia que eu sinto, mas 99% do tempo eu não sinto nada. Mas sabe o que acontece comigo? Eu continuo crendo e sabendo, eu sou amado. Eu sou amado. O diabo fala: esqueceu de você. Eu falo: não tem jeito, tem uma cicatriz na mão dele, ele não pode esquecer de mim. Entendeu? Presta atenção, você não tem que sentir, você tem que crer. Ah, eu não sinto que o diabo saiu. Pois você pode ter certeza, ele já saiu e já está derrotado, porque nós esperamos a coisa acontecer para crer. Ainda estou sentindo a dor, eu sei, não se negar a dor, mas permaneça crendo, permaneça na fé. Eu sou curado, ele já levou minhas doenças, mas não é o que eu estou sentindo. Eu não quero ser hipócrita. Isso não é hipocrisia. Fé não é hipocrisia. Fé é crer na verdade, no que Deus diz. Eu estava meditando e o Senhor falou comigo lá em Romanos 14, porque também tem isso. Eu recebo assim uma porção de perguntas de jovenzinhos, eu imagino, perguntando se isso ou aquilo é pecado. Pastor, isso é pecado? É incrível, ele quer que eu dou para ele, não é 10 mandamentos, é uns 200. É que ele não consegue viver na graça, ele precisa de um mandamento para obedecer. E aí, eu sempre digo para eles o que, que é. A definição do Novo Testamento de pecado é, pode anotar, tudo o que não vem de fé é pecado. Pronto, tudo o que não vem de fé é pecado. Está entendendo o que eu estou dizendo? Então, você está dirigindo o seu carro, o carro é seu, você está dirigindo, você tem algum conflito? Gente, será que eu estou pecando ou não dirigindo esse carro? Será que crente de verdade dirige carro? Meu Deus, será que eu devo ter um carro ou não? Você vive assim? Se você vive assim, você está pecando. Eu não vivo, eu nem lembro, porque eu tenho completa certeza do que eu estou fazendo. Não, não entendeu, vou te explicar melhor. Se você entendeu o que, que é incredulidade para Deus, é tudo que não vem de fé. E o texto está falando de comportamentos. Então agora eu vou comer aqui uma picanha mal passada. Porque você sabe que só tem duas maneiras de fazer picanha, a certa e a errada e a mal passada. Presta atenção, mas tem crente que fala, é pecado. Essa picanha tem sangue, tem sangue, tem sangue. E ele é tomado de zelos na minha frente. E eu mastigo na cara dele. Fala, não é sangue. Imagina se frigorífico vende carne com sangue, meu amigo. Mas mesmo assim, olha para cá. Se ele comer, ele está pecando? Sim ou não? Mas eu acabei de te contar a definição.
tudo que não vem de fé é o quê? Quem acha que é pecado comer picanha mal passada, se comer, está pecando? Está pecando. Agora, o pior é que Deus nunca falou isso para ele, ele inventou por conta própria, e vive mal por causa disso. Cada vez que a glândula salivar dele começa a salivar, ele repreende, fala: o diabo, sai da minha vida, porque ele tem dúvida. Agora, você sabe como é que eu como picanha? Em paz. Não tenho nenhum problema. A minha dúvida é só se é picanha de verdade, porque às vezes ele me vende enganado. Mas eu como em paz. Quem come paz está comendo em fé, sim ou não? Sim. O que, que é fé então? É a completa convicção de que alguma coisa é daquele jeito mesmo e pronto. Eu não tenho dúvida. Então agora você aprendeu como é que você exerce fé. Como é que você tem fé que você vai ter uma casa? É simplesmente orando e agora descansando completamente em paz, em convicção, dizendo o quê? Deus já me deu, já é minha. Mas eu não estou vendo, mas já é minha, estou em paz. É a mesma convicção que você tem para comer a picanha, você tem que ter para receber qualquer milagre de Deus. É isso que é fé aos olhos de Deus. Então, pela fé subjugaram reinos, praticaram a justiça. A justiça hoje é a justiça da fé. Obtiveram promessas, ou seja, Deus deu a promessa, mas eu agora me aproprio dela, pela fé. Fecharam a boca de leões, essa doença é um leão. Extinguiram a violência do fogo, escaparam ao fio da espada, da fraqueza tiraram força, fizeram-se poderosos em guerra, puseram em fuga exércitos de estrangeiros. Volta para o verso 32. Quando você lê o verso 32, você percebe que aqui tem uma sequência. O que, que eu vou dizer a respeito de... Observe que estão colocados aqui em pares. Por que em pares? Porque eles não estão seguindo uma ordem cronológica. Entendeu? Se o livro de Hebreus, se o capítulo 11 tivesse sido escrito para contar uma história, aí tinha que estar na ordem cronológica, mas não está. Como é que está a ordem? Ele diz: Gideão antes de Baraque, mas Baraque foi o primeiro. Baraque veio muito antes de Gideão, mas aqui na lista Gideão é antes de Baraque. Depois tem Sansão e Jefté. Sansão foi o último juiz mencionado no livro de Juízes. Nós sabemos que o último juiz foi Samuel, mas no livro de Juízes, Sansão é o último. No entanto, Sansão aparece antes de Jefté. Depois tem Davi e Samuel, mas nós sabemos que Samuel veio antes. Samuel até ungiu a Davi rei. No entanto, aqui Davi aparece antes. O que, que isso significa? Significa que na ótica de Deus, as coisas são colocadas na ordem de prioridade. O que Deus está olhando aqui é que existem uns que têm a fé mais excelente do que outros. Todos têm fé, senão não estariam aqui no hall da fama da fé. Todos são homens de Deus, têm fé, mas tem um tipo de fé que tem mais favor diante de Deus, tem um tipo de fé que agrada mais o Senhor. Quantos querem conhecer esse tipo de fé hoje?

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7: Boa tarde, ouvintes da Vinha FM.
8: O ministro Flávio Dino, ante um pedido da defesa, manteve a prisão da Deolane Bezerra, que tirou tanta foto com Lula e Janja, recebida com festas, teve até na posse. No momento em que se fala de Forcário e Flávio, tem a Deolane e Lula. Mas, enfim, a polícia encontrou com o PCC uma máquina de contar dinheiro para a dona Deolane. Ela recebe tanto dinheiro, né? Ela já disse que gosta de lidar com bandido, né? E tem muito dinheiro. É uma figura que aparece aí em plena campanha eleitoral também para atrapalhar um dos candidatos, né? Assim como Flávio se atrapalhou com Vorcaro, agora tem a Deolane aí com Lula. Aliás, eu acho que é um erro atrás do outro, né? Flávio indo à Casa Branca levanta a possibilidade de, digamos, o PSOL entrar no Supremo, aliás, entrar no Tribunal Superior Eleitoral, dizendo, olha, isso aí é apoio, é interferência de governo estrangeiro em eleição brasileira, né? Corre esse risco, se for, né? O outro risco é de queimar o filme, né? Jogaram o trailer do filme como, digamos, para abafar aquela questão toda, né? E prejudica o filme, né? Não sei quem é o estrategista que está pensando nessas coisas, quando ele deveria insistir, sim, né? Em que tempo houve aquela conversa, né? Foi num tempo em que todo mundo pegava patrocínio do Vorcaro para festas de uísque em Londres, ministros do Supremo, eventos jurídicos em Lisboa, em Nova York, tinha o patrocínio do Vorcaro, né? Agora, tem o último telefonema na véspera da prisão e que atrapalha ele. Meu irmão, estou com você hoje e sempre e tal, né? Enfim, vai ter que resolver isso, porque a pesquisa do Datafolha está mostrando que seus próprios eleitores

0: muitos não gostaram, né? E subiu a rejeição dele, que o Lula era o mais rejeitado, agora Flávio está acima da rejeição de Lula. Bom, mas outra coisa que o amigo de Lula, né, Evo Morales, lá na última eleição era proibido falar nos amigos de Lula, né? E, no entanto, continuaram amigos. Está a prova agora que continua amigo de Lula, o Evo Morales. O Evo Morales recebeu uma ordem de prisão, condenado por tráfico de crianças com fins sexuais, pedofilia, etc. Então, uma coisa horrorosa, né? E a reação de Evo Morales foi mandar fechar as estradas, pediu que os caminhoneiros bloqueassem as estradas, etc. Aí um grupo de países latino-americanos se reuniu, né, para alertar: olha, o Evo Morales está querendo dar um golpe, né? Então assinaram esse alerta a Argentina, o Chile, a Costa Rica, o Equador, a Guatemala, o Panamá, o Paraguai, né, rejeitando golpe de Evo. O Brasil não. O Brasil se absteve junto com México e Colômbia. Vejam só. Eu me lembro dos amigos, né? Agora mesmo na Espanha, está lá outro amigo de Lula, tá, o povo espanhol está na rua pedindo para tirá-lo do governo. Que ninguém mais aguenta, né? Eu passei 2 semanas na Espanha ouvindo isso, ouvindo críticas contra o amigo de Lula, que é o presidente do governo, como se chama lá. Bom, outra questão, essa história de educação em casa, melhor, ensino em casa, educação sempre em casa, né? Ensino em casa, esse sim. É a consequência do Gramsci também nos cursos de direito, formando essa gente que depois vira juiz. Eu vi a foto, sinto muito, pode ser preconceito, mas eu olho a foto do juiz de Jales, por exemplo, eu disse, meu Deus, isso é cara de juiz, né? E o nome dele ainda pôs um nome, mudou o nome para ser chamado de Júnior. Que eu digo, eu gostaria de ter juízes sêniores, mas esse é Júnior. E agiu como Júnior. O Ministério Público pediu arquivamento. O Ministério Público. E ainda assim ele condenou os pais de 3 meninas que estavam ensinando as meninas em casa. É a ideologia que acha que o Estado é mais importante que a família. Não, a família é mais importante que o Estado. Foi assim que países arrasados pela guerra, com laços fortes familiares, se reergueram, né? Os países do eixo, né? A Alemanha, o Japão, por exemplo, né? O Japão com 2 bombas atômicas em cima, a Alemanha com política de terra arrasada, Dresden foi zerada, né? E se ergueram agora com democracia e não com nazismo e não com absolutismo, por força das famílias. É a célula base de uma nação e a família. É mais importante que o Estado, sim. O Estado está a serviço da família. De Lisboa, Alexandre Garcia.
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3: Estamos no ar, é o Mesa dos Notáveis que começa pela Rádio Vinha FM nessa tarde de segunda. Ouvinte, seja bem-vindo para quem está no rádio, para quem está no celular de todos os lugares. Eu sou o Guilherme Rigonato e tenho a alegria de sentar-me à mesa com verdadeiros notáveis. O nosso convidado de hoje, ele não só tem especialização lá no MIT, você já ouviu falar do MIT? Massachusetts, como os americanos dizem, Information Technology. Uau, que é isso, hein? Você que já foi lá no Vale do Silício, você que já andou lá em Boston, em Harvard, MIT, você já viu ali até Stanford, não é mesmo? Essa universidade britânica que está no mundo inteiro. E agora, falando sobre um novo tipo de problema no Brasil. E eu vou chamar de problema porque toda vez que a gente chama de golpe, o brasileiro acha que é normal. Ai, tem um novo golpe na praça. Não, filho, é um problemão. Sabe qual é o nome do problema? Conta laranja. Ó, presta atenção. Tem pessoas que estão cedendo a própria conta por uma quantia pequena, R$2.000, R$4.000. O bandido paga para usar a conta. E depois que ele pagou para usar essa conta, ele vai dar golpe em quem? Em mim e em você, tá bom? E é por isso que o nosso especialista em tecnologia, rede de computadores, ele que é pós-graduado em gestão de segurança e informação e tem essa especialização em cibersegurança lá no MIT, ele vai nos ajudar a entender como ficar protegido. E lembre-se, se alguém oferece para pagar uma quantia para usar a sua conta, essa pessoa pode ser presa junto com você que participou do crime por receptação, que você cedeu o seu nome para que essa pessoa usasse uma conta para dar golpes, ok? Então deixa eu cumprimentar o nosso querido Fábio, aí eu vou dizer o sobrenome, se tiver errado você me corrige, viu, Fábio? Zeskisi, como é que é?
4: Tá quase, Guilherme, obrigado. Fábio Zeskisi.
3: Zeskisi, de toda forma, obrigado pela presença, Fábio. Uma alegria recebê-lo. E hoje a gente tem assunto, hein?
4: Tem assunto. Obrigado, Guilherme. É uma honra estar aqui. Um programa que eu sempre escuto pelo rádio. E hoje eu tenho o privilégio de estar aqui participando. E você já fez aí um excelente spoiler, né? Falaremos hoje sobre contas laranjas.
3: Meu Deus, eu fico impressionado como que o Brasil tem bandido para isso, mas de sobra, né? Não faltam aqueles que dão golpe. Eu tô com um pigarro aqui, os irmãos me perdoem. Tô voltando de uma gripe. Mas você sabe de algo, querido Fábio? Fábio é pastor também, né?
4: Também.
3: Pastor Fábio. Você sabe que não é só por causa do golpista ou de quem...

0: usa a conta para dar golpes, mas é por conta de alguém lá dentro do banco que também participa do crime. É por conta de alguém lá dentro da Vivo, lá dentro da Claro, lá dentro da TIM, que participa do crime. Né? Como que ele participa? Ele muda o número, ele coloca outra pessoa e tudo isso vai trazendo aí prejuízos. É ou não é verdade? Tem alguém sempre do outro lado participando do crime também.
1: Sempre tem, sempre precisa de uma outra ponta, né? O grande problema é quando você faz isso, talvez até de forma intencional. Como no caso das contas laranjas, às vezes você recebe ali uma abordagem. Do exemplo, olha, eu tenho uma. Acabei de receber uma herança.
0: Sim.
1: E eu não posso movimentar minha conta, vai gerar desconfiança na família. Você pode me emprestar? Eita. E aí, como benefício, eu vou te dar R$1.000, R$2.000, eu vou te dar 10% do valor que eu vou receber. Só que sem você perceber, você está fomentando o crime e você está participando. E agora, com a nova lei, que é 15.397, você pode pegar uma prisão de até 5 anos. Simplesmente pelo fato de ter cedido a sua conta, mesmo que de forma não intencional.
0: Vamos falar a verdade, não tem essa de não foi intencional. Ceder a conta já não é normal.
1: Exato.
0: Alguém quer usar sua conta bancária, amigo, foge dessa pessoa.
1: Pra quê, né?
0: Pra quê que você vai fazer isso? Então, você quer, né, emprestar dinheiro, isso é outra história. Agora, conta bancária é pessoal, né, Fábio? Acho que a primeira dica do programa é essa.
1: Exatamente. Eu acho que, para além disso, sempre que nós recebemos abordagem com o assunto urgente, alguma coisa muito sensacionalista, a gente tem que desconfiar. Né? Quando a gente olha para as estatísticas de crimes, a gente vai ver que os crimes normais, até a década passada, eles tinham um nível e os crimes digitais estavam bem abaixo. Hoje, Regonato, crimes digitais já ultrapassaram muito os crimes normais, demais.
0: Então quer dizer que o PCC, que todas essas facções, né, o Primeiro Comando da Capital, o Comando Vermelho, eles estão investindo bem mais então nos crimes digitais do que necessariamente drogas e assalto.
1: Eles estão capacitando as pessoas, eles contratam as pessoas, eles pagam faculdade, pagam especializações, inclusive como essas daqui que eu tenho, para usarem essas pessoas para o crime digital.
0: Que
1: é
0: loucura.
1: Muito mais fácil, né, do que eu ter que arrombar um cofre, do que eu ter que quebrar alguma coisa, eu usar aí a tecnologia. E não só a tecnologia, porque os sistemas estão ficando muito avançados, principalmente com inteligência artificial. Então é muito mais fácil trabalhar o que a gente chama de engenharia social, que é eu convencer a pessoa a fazer alguma coisa que não deveria, prometendo algo em troca, ou com algum senso de urgência ou de criticidade. Eu engano a pessoa e, sem perceber novamente, a pessoa está participando de um crime.
0: Eu estou impressionado aqui porque eu sabia que era grande o prejuízo que esse crime digital causa, mas que ele superou as outras formas de crime, aí me assusta. Em outras palavras, Pablo Escobar ficando no chinelo, aí me assusta. Porque o Pablo Escobar é a referência do mundo para um traficante, né, que vende drogas a troco de lucro. E a gente sabe por que que ele comete o crime. Porque ele está atrás do dinheiro. Mas, infelizmente, eu estou ouvindo aqui que o crime digital está se tornando superior. É por isso que eu vou convidar ele para a conversa. Querido André Luiz Braga, que é economista. Ele já esteve conosco várias vezes aqui no Mesa. E volta hoje para nos ajudar. Por quê? Ele entende de flutuações cíclicas e projeções econômicas, né? Então nós conseguimos entender aí que essa insegurança bancária, né, e essas recorrentes tentativas de roubar as pessoas no aplicativo vão trazer uma mudança de comportamento, talvez mudança de consumo, quem sabe até maneiras diferentes das pessoas lidarem com o próprio dinheiro. Então estamos falando da conta laranja. Afinal, o Brasil está sendo frouxo demais com esses proprietários de conta? Será que não está faltando pegar esse cara que cedeu a conta dele toda a pena do traficante, do outro criminoso que fez aí o uso da conta, a gente fazer cair sobre a pessoa que é proprietária da conta? E no mais, obrigado pela presença, uma ótima tarde, querido André Luiz, bem-vindo, você está bem, querido?
2: Boa tarde, eu agradeço o convite, né, por estar aqui com vocês. É um assunto muito delicado, né, esse, porque assim, se nós olharmos, inclusive quando o Fábio estava comentando, eu prestei atenção e me lembrei de dois fatos. Assim, um mais novo, outro mais antigo. Um caso de um roubo de dados. Eu posso citar o nome das empresas?
0: Pode citar.
2: Um roubo de dados do Bradesco, em fevereiro desse ano.
0: Pegou todas as informações dos correntistas.
2: E em julho de 2024 teve outro grande também na Netshoes.
0: É mesmo?
2: Isso.
0: Eita.
2: Então assim, isso é ataque hacker.
1: Eles são os divulgados, né, André?
2: Não, assim, eu lembrei desses dois que foram... Assim, tem outros divulgados, mas esses dois que eu me lembro foram grandes. Né? Existem outros pequenos. Eu tive um colega que um dia me ligou e falou: nossa, eu preciso que você me dê uma dica, eu preciso comprar. Isso já tem alguns anos.
0: Sim.
2: Isso deve ter pelo menos uns 7, 8 anos. Eu preciso comprar Bitcoin. Eu falei, pra quê? Roubaram os dados da minha empresa e me pediram 2 bitcoins de resgate.
0: Meu pai amado.
2: E na época, eu acho que o Bitcoin os 2 bitcoins davam em torno de 18 mil reais.
0: Que coisa.
2: Entre 18 e 20 mil reais, alguma coisa assim. E ele teve que comprar e pagar.
0: Que coisa.
2: Mas isso assim, infelizmente, são práticas que os tempos modernos nos trouxeram.
0: Sim.
2: Nós temos a facilidade hoje em dia, né, quando a gente entra num site para fazer compras, né, a gente já tem os nossos dados lá, dados de cartão, para facilitar.
1: Fique cadastrado.
2: Clique, compre com apenas um clique. Né? Rápido, fácil.
0: Facilitado.
2: A facilitação ela tem um preço. Quando a gente pensa em comportamento, né, inclusive vários locais que a gente vê, nós estamos começando a ver um movimento contrário ao digital. E está vindo um movimento que eu vejo também que ele é um ressurgimento do físico, do presencial. Tem um movimento de pessoas que hoje em dia elas não gostam tanto de comprar, por exemplo, roupas em lojas digitais. Ela prefere ir na loja, experimentar a experiência com o vendedor.
0: Eu sou esse cliente aí. Por mais que comprar digitalmente seja confortável, né?
2: Sim. E uma coisa que é legal, né? Como estudante de economia, que sempre sou, né? Uhum. Como formação, tem uma coisa que a gente estuda muito em economia. É comportamento do consumidor. Quando nós entregamos os nossos dados, você já reparou que quando nós vamos na farmácia, quando nós chegamos na farmácia, a gente repara que no aplicativo da farmácia já vem dicas de remédios para comprar com desconto.
0: E eles antigamente imprimiam um papelzinho, né? Aqui, ó, isso. Sua lista de descontos. Eu falo, mas eu nem quero.
2: Isso.
0: Um espumante, tem um negócio lá que eles falam assim, não, você agora tem desconto no shampoo para queda de cabelo, para o remédio e tal. Você fala, não, mas eu não quero nenhum desses.
1: Para mim já não funcionaria isso aí,
0: Guilherme. Ah, você não resolve muito. Mas acredite, eles vão te entregar e vão falar, tem shampoo. Você fala, não, eu não vale uso muito, não.
2: Esse comportamento de consumidor, ele é muito bem definido quando nós entregamos os dados para eles, quando nós entregamos nosso CPF e nós começamos a fazer compras. Ah, se você compra hoje uma vitamina C, que o algoritmo entende?
0: É gripado.
2: Esse cara está comprando alguma coisa para prevenção de gripe. Uhum. Então já começa a aparecer outros produtos com desconto que são para desconto para você.
0: Desse jeito.
2: Para gripe. Remédios. Sim. Para gripe. Então, esse comportamento do consumidor, ele ficou mais fácil de ser processado com o advento da tecnologia da informação, como nós temos hoje.
1: Principalmente agora, né? Que processam...
2: Nós já temos isso há um bom tempo. Assim, a IA... Não posso nem falar para você que ela... Acho que a palavra certa popularizou.
0: Isso.
2: Não quer dizer nem que ela acelerou, porque assim, naturalmente a aceleração disso vinha. Mas ficou mais evidente, né, a popularização disso, porque a IA trouxe isso como ferramenta. Então, como comportamento do consumidor, que foi justamente o que você perguntou, a gente... Será que a gente vai ver um movimento contrário de as pessoas elas não quererem entregar mais os seus dados por questão de roubo?
0: Segurança.
2: Né? Segurança. Mas aí, a pergunta que eu te falo, você não vai ter conta nem no banco, né?
0: Porque... É porque, vamos falar a verdade, ninguém tá fora mais. Acabou.
2: Não, acabou.
0: Nunca mexeu. Ah, mas tem o meu vozinho que ele não gosta de internet, não mexe com o celular, esquece.
2: Ele tem conta no banco?
0: Tem conta no banco, acabou.
2: Ele pode até não mexer no aplicativo.
0: Ele joga bocha com os amigos e ele passa o cartão. Aí o pessoal já sabe até onde que ele gosta de ir.
1: Mas olha que
2: interessante. Não, mas nem precisa chegar lá.
0: É?
2: Desculpa, mas nem precisa chegar lá. Ah. Porque só... Você imagina, o vozinho tem a conta no Bradesco. O Bradesco foi hackeado. Ele não usa cartão, ele não usa Pix, ele não usa... É só saca dinheiro, ok? O nome dele tá lá na base de dados do Bradesco.
0: Eita, aí já era. Deixa eu fazer então uma pergunta pro Fábio. Essa questão de segurança, o que seria a conta laranja e como é que a gente consegue aumentar esse nível de segurança? Porque lembrando, tem muita gente que tá ouvindo o programa dizendo, eu tenho consciência, eu não caio num negócio desse. É, vai nessa presunção que você vai ver o que vai acontecer. Por quê? A sofisticação não tem limite.
2: Exato.
0: O crime está cada dia mais sofisticado. E lembre-se, você está achando que o criminoso ele é bobo. Meu amigo, ele está em contato com o seu gerente. Seu gerente lá dentro do banco, muitos deles estão cometendo crimes dentro do banco. Ah, mas o gerente é alguém que eu confio. Pois é, deveria mesmo. Mas infelizmente nós temos criminosos dentro do banco. Qual que é o problema? Eles vão fazer de tudo para te enganar e vão conseguir, porque o cara vai te ligar e vai te falar todas as informações, vai saber falar a maneira do banco. Ó, não passa informações pelo telefone, nós temos um protocolo de segurança do banco. Você pensa, pô, tô falando com o banco. Sim. E no final, era golpe. É triste, hein?
1: Guilherme, acho que o ponto, vocês já tocaram de alguma forma aqui, conscientização. Porque se a gente não capacitar as pessoas para entenderem de riscos digitais, a gente vai continuar caindo em golpes. Vou dar um exemplo. A gente está falando dos nossos avós, de senhores que estão agora adentrando ao mundo da tecnologia. E muitas vezes usam a tecnologia sem saber dessa consciência de risco. Um exemplo. Você chega na casa de um senhor desse, ele tem uma TV conectada, ele tem Wi-Fi. Às vezes ele tem até uma cafeteira, Guilherme, que quando ele está chegando em casa, ele fala, ó, vou programar minha cafeteira para que quando eu chegar ou quando eu acordar, já faz o meu café.
0: Aí é bom,
1: 6 horas da manhã, meu café está pronto.
0: Aí é top.
1: Só que essa cafeteira está conectada na internet.
0: Amarrada, aí já entregou na mão do diabo.
1: Mas
0: já.
1: Olha só, todo mundo tem Wi-Fi em casa, ninguém vive sem Wi-Fi. Você chega na sua casa, você conecta. A pergunta é, você trocou a senha do Wi-Fi? Mas não é a senha que você usa para conectar. É a senha do seu dispositivo, que está lá, que é o seu roteador. E geralmente essa senha, o usuário é admin, a senha é admin. Ou o usuário é admin, a senha é em branco. Ah não, mas eu já tenho a senha forte na hora de conectar. Não, mas o criminoso ele invade o seu dispositivo e por meio do seu dispositivo ele conecta, acessa todos os outros dispositivos conectados à sua casa.
0: Eita!
1: Então o ponto é o seguinte, nós usamos a tecnologia e não sabemos os riscos. A gente vê senhores dirigindo carros automáticos ou carros agora elétricos que estão cheios de tecnologia e essa tecnologia também é sendo usada em casa. Ele não sabe, para ele está usando, ele está comprando com um clique, ele está acessando, ele está tendo conveniência, né, de ter as coisas fáceis ali. Ele não quer mais perder tempo de ir para a loja. Eu até entendo o movimento que você falou, André, mas a gente compra muito pela conveniência. A não ser que você queira experimentar uma roupa, né, saber o caimento, senão é muito fácil, é com um clique você compra. Só que nessa você colocou o cartão de crédito num site que você não deveria, você forneceu uma informação que não precisaria e quando você vai ver, alguém está usando. E só para fechar um ponto muito interessante, conscientização e comportamento. Me fala um hobby seu, Guilherme.
0: Eu gosto de beber café.
1: Beber café.
0: Não sei se isso pode se chamar de hobby,
1: é um hobby,
0: né? Sim. Todo tipo de café, de prensa, expresso.
1: Eu vou te falar como que o golpe ele é formulado.
0: Pronto.
1: O Guilherme, então, tem Instagram, colocou lá, então ele trabalha na Vinha FM. Então, nome dele, aonde ele trabalha, ele começa a postar sobre café. Ele gosta de café, ó, comprei esse aqui veio de tal lugar, esse aqui tem um aroma, enfim. Você postou isso nas redes sociais também. Eu, como atacante, percebi isso, pego essas informações e, de alguma forma, eu consegui seu e-mail. Eu vou mandar um e-mail para você. Guilherme, eu sou da loja de cafés especiais, fulano de tal. Eu percebi que você gosta de café e você... Eu quero te dar umas amostras do meu café para você divulgar. O café ganhou nota máxima em tal, ficou em tal lugar, em tal competição.
0: Eu já fico lisonjeado. Eu penso, nossa, tem alguém que viu que eu gosto de café e quer me presentear.
1: Perfeito. Guilherme, para você acessar, então, ter acesso ao café, clica aqui. E aí, olha só. como que o cérebro humano funciona. A primeira informação era verdadeira? Sim, o Guilherme trabalha na Rádio Vinha. E a segunda é verdadeira? Sim, ele gosta de café. Qual é a probabilidade da terceira não ser verdadeira? A matemática. A gente faz... A gente assume que como as duas primeiras eram verdadeiras, a terceira também vai ser. Clico. Está feito o golpe. Nesse clicar eu coleto um dado seu, eu instalo um vírus, eu faço alguma coisa, eu roubo um dado seu, pego um dado de cartão.
0: Que loucura.
1: Então é dessa forma, porque a tecnologia ela está muito avançada. É muito mais fácil tentar enganar as pessoas do que quebrar uma senha, do que invadir um sistema, do que tentar entrar num banco.
0: Sim.
1: Eu uso as pessoas.
0: Eu uma vez eu vi, você sabe que hoje em dia quando o cartão de crédito passa, ele envia um SMS, né?
1: Sim.
0: Confirmando a transação. E aí chegou para mim um SMS escrito assim, né? Compra aprovada, Casas Bahia, 2.300 e alguma coisa. E o formato do SMS, idêntico.
1: Perfeito.
0: Ao do banco, idêntico. E o link, tipo assim, ó, essa compra tal feito e um link embaixo. Quando eu fui para clicar, eu pensei, parei por um instante e pensei, cara, eu não fiz essa compra. Por que que eu vou clicar nesse link para descobrir que compra é essa? Liguei para minha esposa, foi você? Não, não fui eu também. Tá tudo certo. E esqueci essa mensagem. Mas olha que coisa, era tão perfeito que eu nem sei como que eu parei para pensar. Porque é um ímpeto comum. Vou resolver, vou
1: E se clicar. Você tivesse feito uma compra, talvez não com aquele valor, mas valor aproximado.
0: Na minha
1: será
0: cabeça...
1: Será que já não teria um pouco mais de curiosidade para clicar?
0: Verdade, já teria clicado. Porque eu pensei, nossa, mas faz um tempo já que eu comprei isso nas Casas Bahia, né? Sim, doutor. E o André tá rindo ali porque já viveu algo parecido.
2: Semana passada.
0: Ah, aí, eu tô falando.
2: Chegou um e-mail para mim... Sua compra do Mercado Livre está próximo da entrega. E eu tinha comprado.
1: Só que ficou retido.
2: Não.
1: O Mercado Livre liberar, não?
2: O Mercado Livre não manda e-mail.
1: Não manda e-mail.
2: É, aí eu olhei assim, e a hora que eu vi o e-mail, eu já comecei a rir. Aí, para aliviar o coração, eu entrei no aplicativo, vi que a encomenda não tinha sido enviada ainda.
0: Olha só.
2: Fui lá com a maior calma para não clicar em lugar nenhum. Uhum. Sem querer, para não apertar o dedo. Sem querer, apaguei, delete, pronto.
0: Denunciar como spam, bloquear e acabou.
2: É, aí...
1: Eu sofro toda semana, viu, André? Porque minha esposa deve estar ouvindo, um beijo, amor. É a maior compradora de Shopee do Brasil.
0: É mesmo?
1: Toda semana eu recebo lá a notificação, ó, compra, ou eles estão usando isso como golpe também. A sua encomenda ficou retida no correio de tal lugar.
0: Aí...
1: Você tem que pagar uma taxa. E de fato, em alguns lugares fica, né, taxa de importação. Uhum. Mas quantas dessas são verdades ou não, né?
2: É bom deixar isso como alerta para as pessoas que a maioria das empresas, elas não te mandam link para clicar. É interessante falar isso porque justamente com essa do Mercado Livre. E outra coisa que eu sempre procuro olhar. Tá tendo um golpe muito... Tá sistêmico. A gente posso falar essa palavra. Empresas, não sei se vocês já ouviram falar.
0: É o falso gerente.
2: Não?
0: Não.
2: O cara. Ah, perdão. Perdão, isso mesmo. Falso gerente.
1: Do banco.
2: Isso. O cara manda, liga, manda o WhatsApp, fala que é do banco X, o Y. Nós estamos. É porque os dados de empresas são públicos. Ele entra, faz o contato, ó. Eu já atendi. Todo mundo tá, a minha sorte é que eles estão pedindo um estudo de viabilidade econômica.
0: Eita!
2: Aí um IVE, que é estudo de viabilidade econômica. Aí o pessoal me liga. André, você é economista, tá, você faz esse estudo? Faço. Não, eu preciso dele com urgência. Quanto tempo você demora para me entregar? Falei, deixa eu entender primeiro. Vamos entender. Fomos começando a entender. Olha. Primeira pergunta que eu faço. Quem entrou em contato com você?
1: Quem o te banco. Pediu isso?
2: O banco não vai te ligar e te oferecer uma taxa de juros muito barata.
0: Que loucura.
2: Aí, o segundo, taxa de juros. Qual que é? Ah, taxa de juros de 0,75 ao mês. Meu querido, nem
0: não
2: seu
0: pai...
2: Não
0: paga nem a inflação direito.
2: Nem seu pai vai fazer isso pra você.
0: Ah, louco.
2: Nem pai e mãe tá fazendo com isso.
0: Nem então, pai e mãe tá fazendo. Você sabe que eu amo isso aí porque o cara, ele fala pra você assim, ó... Tô vendo aqui que o faturamento da sua empresa chegou em tanto e a gente tá melhorando o relacionamento com os nossos clientes e eu percebo que o gerente entrou pouco em contato com você. Você fala, é verdade. Então, eu tô aqui em nome do banco para trazer aqui o melhoramento de relacionamento, não sei o quê. Cara, ele te deu as informações que só o banco tem.
1: Sim.
0: É por isso que eu tô dizendo que o golpista, ele não tá só dentro da cadeia, não. Sim. Ele tá dentro da empresa de telefonia. Tá dentro do banco que você é correntista. Acredite. Ah, mas o Bradesco tá permitindo? Bom, até descobri sim. Essa é que é a verdade.
2: Às vezes ele não sabe.
0: Às vezes ele não sabe. Tem outro, e às vezes aspecto, é uma pessoa de muita influência lá dentro.
1: Não, tem outro aspecto do crime, que ele é organizado a ponto de descobrir as pessoas estratégicas que trabalham nessas organizações e aí fala, olha, eu sei aonde seus filhos estudam, eu sei onde sua mulher trabalha, eu sei a hora que você chega em casa. Então, se você não me fornecer essas informações ou não fizer isso que eu estou te pedindo, você não vai ver mais os seus filhos. Você não vai ver a sua mulher mais. Quando você chegar em casa, vai ter gente te esperando lá. E aí, o que você faria nessa situação? Você cede? Ou você acredita que aquilo é uma... talvez não seja verdade e corre o risco de não ver mais seus filhos, sua família? Então, assim, a gente está falando de um nível de crime organizado muito grande. E um dado aqui, André, não sei se você tinha noção disso, mas quando a gente fala de cybercrime, já é o terceiro maior PIB do mundo. Só perde para a China e para os Estados Unidos. A gente está falando na casa de trilhões de dólares. É isso que o crime organizado movimenta. É muito dinheiro envolvido. Que e aí, loucura. Com dinheiro, obviamente, as formas e os acessos, eles ficam mais fáceis, né?
0: Que loucura!
2: E a dica que eu sempre dou para as pessoas que me ligam, é eu até falo o seguinte, tem gente que fala assim, quanto você vai me cobrar por não ter deixado eu cair no golpe? Falei, nada. Sempre peça para o falso gerente, me manda um e-mail institucional.
1: Exato.
2: Porque eles não conseguem clonar o e-mail do banco. Aí te manda, às vezes, assim, banco, alguma coisa, não sei o que lá, online. É errado.
1: Sim, alguma
2: coisa. Tá errado.
1: Com em vez de CMN de navio,
2: isso,
1: né?
2: Isso, tem sempre um erro.
0: E aquele negócio muito próximo, né? Só que isso, não é exato.
2: Isso, aí você entra no site da instituição e vê qual que é o site da instituição. Ah, a gente falou do Bradesco, então alguma coisa, guilherme@bradesco.com.br. Ok, aí tá certo. Agora se vier alguma coisa, arroba online, ponto não sei o que, ponto não sei o que, ponto outra coisa, já bloqueia, que é golpe.
0: Meu Deus, eu acho até que as pessoas precisam aprender mais a fugir, porque se é o banco mesmo, fica tranquilo.
2: Uhum.
0: Você vai na agência e vai resolver na hora certa. Ah, então desculpa, eu desliguei porque tem tanto golpe, né? E é isso, tá tudo certo, você não vai perder nada, né? E o banco, inclusive, vai te entender, fala, não, a gente te entende, tá tudo certo.
1: Eu quase caí um mês atrás no golpe do falso advogado. Já ouviram falar dessa?
0: Meu Deus, mas são tantos. Qual que é o do falso advogado?
1: Eu fiquei preso no aeroporto em Washington, fiquei 2 dias lá, extraviou minha bagagem. Enfim, meu agente de viagem falou, Fábio, eu sei que você não gosta de fazer isso, mas eu acho que cabe uma ação aí. Porque você teve muito prejuízo, você perdeu a reunião, você, né? Enfim. Eu falei, eu concordo. Entrei com a ação. Resumindo, uma semana antes do golpe, o advogado entrou em contato e falou, Fábio, eu só troquei meu número, tá? Mas tá aqui suas informações do processo, tô acompanhando, tá tudo certo, assim, que eu tiver novidades eu te aviso. Ok, passou as informações do processo, tudo bonitinho, foto dela no WhatsApp. Uma semana depois saiu o seu processo. Pegou lá no Jus Brasil, não sei se vocês sabem, o Jus Brasil é público, né? Você consegue acessar as informações e se você pagar uma mensalidade, você consegue ver tudo que tá lá. Fábio, tá aqui o seu processo, o número, tudo bonitinho, processo, julgamento, foi esse, sua causa está ganha. Só que agora, com a nova regime de tributação, você já recolhe o imposto na fonte. Então tá aqui o boleto para você pagar o imposto. Assim que você pagar o imposto, já te liberamos o dinheiro. Falei, tá bom, me manda o boleto. Quando eu abri o boleto, falei, tem algo estranho aqui. É um valor, né? Fiquei tentando calcular os percentuais, falei, não faz sentido. Falei, olha, eu recebi, eu tenho dúvidas, você podia me explicar o que que é? Ela explicou com detalhes. Vamos fazer o seguinte, então, só para confirmar que é você, me faça uma ligação de vídeo. Aí ela falou, não, agora eu tô no tribunal, aí mandou foto, tudo bonitinho, daqui a pouco eu te ligo. Mas se você tiver dúvida, passa no meu escritório segunda-feira.
0: Que louco.
1: E ela tentou e eu falei, não, eu preciso de uma ligação. Meu marido não gosta que eu fique nesse nível de intimidade com os clientes. Eu falei, bota ele do lado e liga, não tem problema. Resumindo, ela não ligou, mas... Como que eu percebi? O português errado nas mensagens. Falei, advogado não escreve dessa forma. Agora tem um ponto aí, mais preocupante que isso. Com inteligência artificial, Guilherme, eu consigo clonar sua voz, basta 3 segundos de vídeo, 3 segundos de áudio para clonar sua voz e alguns segundos de vídeo. Fábio, onde eu vou conseguir um vídeo seu? Em qualquer lugar da internet que eu já dei uma entrevista, que eu participei, tá um vídeo lá, eu consigo clonar. E se ela tivesse me ligado de vídeo, mas na verdade não era uma inteligência artificial, será que eu não pagaria o boleto?
0: E teria pagado mesmo.
1: Teria pagado.
0: Tem o golpe histórico, se eu não me engano, ele está na marca aí do maior da história, foi na Coreia do Sul, né?
1: Foi a caso Arupi.
0: Isso.
1: 25,6 milhões de dólares foram transferidos.
0: Vamos fazer o seguinte, eu vou para um rápido intervalo e na volta, ouvinte, você vai descobrir como alguém fez uma transferência desse valor. Quanto? 25 milhões?
1: 25 milhões de dólares.
0: Dólares, hein? Não é nem reais, ligação. Não. Uma única ligação, mas calma. Porque é uma empresa gigantesca, existem níveis de segurança, então não é qualquer um que manda um boleto fake, tem que pagar esse boleto de 25 milhões aqui, e era fake. Não, é literalmente um golpe utilizando inteligência artificial, falseamento de voz, ou seja, timbre de voz de pessoas e executivos da empresa, e o pior de tudo, a confirmação do roubo só depois... que já estava feita a transferência, as pessoas se perguntaram, não, mas pera, para quem foi essa transferência e para quê? Quando eles perceberam, era tarde demais.
1: Tarde demais.
0: Rápido intervalo, hoje eu estou falando aqui com o André Luiz Braga, nosso economista, com o Fábio, que é o nosso graduado em redes de computadores, ele que tem especialização no MIT de cibersegurança e vai falar para nós aqui sobre esse golpe histórico que é atualmente o maior da história. Né? Assumiu essa posição e permanece até o dia de hoje, que foi recente, se eu não me engano, 2024.
1: Exatamente.
0: 2024 aconteceu e eu lembro que foi notícia mundial, porque quando alguém toma um golpe usando IA, eu acho que você, brasileiro, deveria ouvir e com muita atenção. E olha que o brasileiro é muito crédulo, hein? Você vê um videozinho na internet, você já acredita que é verdade. Calma! Escuta essa história na volta do intervalo, que eu duvido que você vai sair semelhante, você vai sair diferente, você vai ficar suspeitando de tudo a partir de agora. Abre intervalo, mesa dos notáveis, falando sobre o alerta da conta laranja e outros crimes que estão tipificados no Brasil. Volta já, não sai daí.
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0: Estamos de volta com Mesa dos Notáveis. E aqui no intervalo, nos bastidores do nosso programa, meu amigo, a informação ela continua. Vou até pedir para o André Luiz Braga, que é o nosso economista. Estamos juntos aqui também com o Fábio. Fábio, me ajuda com o seu sobrenome. Zesk Sik. Agora eu decorei. Zesk Sik. E o Fábio é especialista. Eu estou falando aqui liderança de cibersegurança. É isso mesmo, né, Fábio?
1: Exatamente.
0: Pelo MIT. Se tem um lugar no mundo que entende de segurança, cibersegurança, é o MIT. Os maiores hackers do mundo começaram lá, né? Não é verdade. Quem criou o código de computador estava lá. Lá nos Estados Unidos, em Massachusetts, né? Massachusetts. E o André dizia algo aqui no intervalo. Como economista, queria pedir para ele trazer aqui para a mesa, no ao vivo, para você ouvinte entender. Porque as pessoas elas ficam sempre debatendo sobre as nuances dos golpes, mas elas não entendem a raiz do negócio, né, André?
2: Sim. A gente tem que estar sempre de olho. Eu volto aí à questão do comportamento do consumidor, né? Então, acho que nós os consumidores, nós enquanto consumidores, a gente está mudando nosso perfil para um perfil menos, cada vez menos, um pouco menos de internet. Apesar dos custos, a gente olha para... Quando a gente entrega lá os nossos dados para as empresas, a gente vai para as empresas online. Essas empresas online, elas conseguem preços menores... Por qual motivo? Ela tem custo menor. Eu tenho um custo muito menor. E eu consigo entregar esse custo menor. Só que esse custo menor, ele está chegando com um custo a mais para nós enquanto sociedade.
0: Olha só. E aí a gente acaba pagando pelo erro, né?
2: Muito. A gente acaba pagando. E a gente está... Como esse movimento, existem até... A gente estava comentando, né? Uma academia... né? É, ela veio para Goiânia 100% inteligência artificial. O que eu ouvi conversas é que essa academia não foi para frente. Uhum. Então, assim, o contato humano ele tá voltando.
0: E isso é interessante, né? Na pandemia a gente achou que ia sumir um trabalho à distância, mas não foi o que aconteceu.
2: A pandemia, ela acelerou alguns processos.
1: Transformação digital, principalmente.
2: Isso. É porque muita gente acha que ela começou na pandemia. Pelo contrário. Ela acelerou na pandemia. Mas todos os lugares que... quase todas as grandes empresas aboliram trabalho remoto.
1: Por conta da cultura, do contato.
0: Olha só. Que loucura, hein? Que loucura. Ou seja, as pessoas estão desconsiderando um fator humano aí no meio, né? Muito grande, inclusive.
2: Muito grande. Aí, quando a gente fala, né? Vamos pegar aqui um cara que é especialista em cybersecurity. Quando a gente fala que a IA vai tomar conta do mundo, as pessoas não vão continuarem consumindo?
1: Demais. Na verdade, o que a IA está substituindo é aquela tarefa repetitiva que você não precisa tanto pensar. Mas ela não vai substituir a empatia, não vai substituir o amor, não vai substituir esse contato que faz a gente tomar decisões ali. Porque no final do dia a gente faz negócio com pessoas, não é com empresa.
2: E outra pergunta, eu quero até que você complementa com a pergunta que eu quero te fazer. O que a gente está vendo como movimento é que as empresas estão fugindo, começando a fugir da IA. Porque a IA começou a ficar muito cara. Uhum. E então a efetividade da IA, o que está sendo medido é que ela não supera o custo, está começando a não superar um custo por ela. Você consegue ver esse movimento?
1: Acontece os dois movimentos, sim. É, mas vou dar um exemplo. A gente está falando do Bradesco. O Bradesco tem a Bia, a inteligência artificial. Ela faz milhões de atendimentos por mês com um nível de assertividade de mais 98%. O quanto que custaria isso no meu dia a dia, né? Legal. Com os atendentes? Então
0: deu certo.
1: Tem casos de muito sucesso. Só que para você implementar uma tecnologia nova, como é o caso da inteligência artificial, você precisa fazer um business plan, um business case. O que que essa tecnologia vai me atender? Qual que é o custo? Qual que vai ser o retorno de investimento? O famoso ROI. Né? Se você não fizer isso e usar por modismo, porque é uma buzzword ou porque está na moda, realmente não vai dar certo. Então, para tudo que você vai fazer, precisa de um estudo. A gente estava falando aqui do movimento da pandemia, que as pessoas elas foram obrigadas a trabalhar de casa. E olha que coisa interessante. Você vai para casa agora, tá regulado, trabalhar. Só que as empresas não estavam preparadas para deixar você trabalhar em casa com o mesmo nível de segurança do ambiente corporativo. Então agora você vai ter que usar o seu laptop pessoal. Naquele seu laptop eventualmente não vai ter um antivírus, não vai ter uma proteção. Só que você precisa ainda conectar a rede corporativa. E aí você trouxe o seu risco de casa para dentro das empresas. Uhum. Então quando eu falo que acelerou a transformação digital, foi porque eu tive que me preparar para uma situação onde eu não estava, obviamente, preparado ou prevendo. E agora a gente saiu muito mais forte desse movimento, né? Muito mais forte. A gente agora consegue ter o mesmo nível de segurança em casa do que teria na empresa. Só que ainda tem um pilar humano. Existe a conscientização, porque eu falo que a tecnologia é controle compensatório. Um exemplo simples. Tem uma série nos principais streams aí que chama Mr. Robot, que é de um hacker. Ele tenta invadir a empresa tudo quanto é jeito e não consegue. Ele pega um pendrive de 2 terabytes e joga no estacionamento da empresa. Aí o funcionário vai lá. Pô, legal, achei um pendrive. E aí o fator curiosidade. Ele pega aquele pendrive.
0: A primeira coisa que ele faz.
1: Conecta no equipamento. É só o que ele precisava fazer.
0: Ah, meu Deus.
1: Então essa questão do ser humano ainda precisa ser trabalhada, precisa ser estudada. Que é o caso da Arup que a gente estava falando, né?
0: Claro, sim. Inclusive, vamos comentar essa história. Para quem não estava aqui e ligou o rádio agora, você que sintonizou no YouTube aí agora. A gente falou sobre o maior golpe da história já registrado. E golpe não é desses que liga dizendo que você ganhou o prêmio do Faustão, não, sabe? Ganhou o prêmio do Faustão, né? Antigamente era assim, porque o Faustão tinha muito prêmio. É o caminhão de prêmios, você ganhou. Não, o cara roubou 25 milhões de dólares de uma empresa sul-coreana. E nós temos um especialista aqui em cibersegurança. Então, por favor, querido Fábio, você que aprendeu no MIT, tudo a respeito de segurança digital. O que, que aconteceu lá na Coreia do Sul? Como é que foi essa história?
1: Exato. O CFO ligou para o analista financeiro e pediu para que fossem executadas algumas transferências, porque ele estava viajando. A justificativa é que ele estava viajando. Obviamente, o analista desconfiou daquele caso e falou: vamos fazer o seguinte, eu vou agendar uma reunião no Teams, no Meeting, e vou mandar o link, e você entra e a gente vai fazer as confirmações ali. E ele entrou, mas na verdade não era ele, era um deepfake, era a voz dele, o vídeo dele, mas gerado por inteligência artificial.
0: Meu Deus.
1: Mas não somente ele, entrou também o diretor jurídico, entraram todas as pessoas C-level da empresa para confirmar que aquilo realmente era verdade e as transações precisavam ser executadas. Como não fazer? Porque o CFO estava lá, os outros diretores estavam validando aquela informação. E ainda tem um outro pilar, né? Porque era o diretor dele. Se ele não executasse aquela ação, ele poderia correr o risco de ser mandado embora. Então talvez este fator também fez com que ele fizesse 15 transações, transferisse dinheiro para várias contas, totalizando US$25 milhões.
0: Que loucura. Né?
1: Naquele momento da reunião.
0: Que loucura.
1: Nenhum sistema detectou, porque não foi uma vazão. Nenhuma senha foi quebrada, porque não precisou. Nada de tecnologia poderia barrar esse tipo de golpe.
0: Aí alguém liga e fala assim: ó, por que, que você fez essa transação? Para quem que você está mandando o dinheiro? Meu cara, como assim, para quem? Tava na reunião agora com você e você disse para eu fazer. Eu? Reunião comigo? Era tarde.
1: Esse golpe foi detectado 2 ou 3 dias depois.
0: Mesmo? Levou isso tudo?
1: Porque, de fato, o CFO estava viajando. Demorou para ser contactado. E parecia normal, uma situação normal. Até alguém questionar: ué, parece que sumiu um dinheiro da conta. Não tinha lastro, não tinha evidência. As contas eram contas laranja.
0: Meu Renato. Deus do céu.
1: Então, quando descobriram, foi tarde demais. Tarde demais.
0: Meu Deus, que Deus nos ajude a não cair num golpe desse, né?
1: Amém.
0: Que loucura, que loucura. É porque chega num nível que como é que a gente vai fazer para confirmar? Só presencialmente? E ainda assim eu tenho medo. Porque em Missão Impossível, há muitos anos atrás, no filme, o Tom Cruise, ele coloca uma máscara com um suporte que imita a voz também. Ou seja, a gente não sabe nem até quando a gente está presencialmente com a pessoa, né?
1: Tem algumas dicas que são tecnológicas e outras dicas comportamentais. Por exemplo, eu estou te conhecendo pessoalmente agora.
0: Sim.
1: Então, olhando você agora, estou percebendo os seus trejeitos, a forma de falar, de movimentar a cabeça. Quando o vídeo ele não é tão bem feito, deepfake, a voz não vai estar tão sincronizada, os lábios com a voz, talvez um som um pouquinho metalizado, os trejeitos ali, o piscar um pouco mais lento. Então você consegue olhar e falar: opa, peraí, parece que não é o jeito do Guilherme usualmente se comportar.
0: Ele tá diferente hoje.
1: Mas eu preciso te conhecer.
0: Verdade.
1: Pra chegar nesse nível de detalhe. Agora, tirando essa parte tecnológica, a parte comportamental, por que, que ele não tá pedindo algo que foge do processo normal? Que quebra os protocolos internos da empresa? Que não tá passando pela cadeia de aprovação normal? E eu acho que é essa parte que pode ajudar a gente a não cair em golpe. Isso não é normal, isso não é usual. Esse senso de urgência que está sendo pedido aqui não é comum, então preciso validar antes, né? E talvez evitaria aí 90% dos golpes de serem materializados se a gente tivesse esse senso de bom senso, na verdade, né? Para não cair nesse tipo de golpe.
0: Sim.
2: Só para deixar bem claro para as pessoas o que nós estamos falando, são aproximadamente R$125 milhões. Que se você aplicasse isso numa renda fixa, te daria mais ou menos R$1.250.000 por mês.
0: Ah, meu pai. Isso foi o que foi roubado num único golpe na Coreia do Sul. Meu Deus do céu.
1: Agora, aqui no Brasil, os crimes digitais, André, eles movimentam R$200 bilhões por ano.
2: É dinheiro.
1: É muito dinheiro. E eu tô falando só no Brasil. E o Brasil é o segundo país mais atacado da América Latina. Só perde pro México. E convenhamos, né? O brasileiro é criativo para fazer ataque, para criar vírus, para criar golpe. O Brasil é o país que mais cria vírus, viu, Rigonato?
0: É mesmo, nós temos uma produção recorde.
1: Criatividade. E aquele vírus, o André comentou no início do programa sobre aquele vírus que ele criptografa os dados e pede o resgate, geralmente em Bitcoin. Uhum. Chama ransomware. Esse é o tipo do ataque. No cybercrime você já consegue comprar um ransomware as a service. Esse crime como serviço pagando $20. Eu vou na minha Deep Web, eu vou na Dark Web, Falo, eu preciso atacar essa empresa e eu quero um ransom para aquela empresa ali. $20.
0: Meu Deus.
1: Isso do já céu. É vendido como serviço.
0: Eu sei de uma coisa, quando um criminoso é muito fera nessa questão de software, de programação, consegue quebrar níveis de segurança dificílimos, ele, quando ele é preso, ele é contratado para jogar no time certo, né? Em outras palavras, você tem duas opções. Ou sua vida acaba aqui e a gente te prende, ou você começa a trabalhar do lado do bem.
1: Eu te dou uma redução de pena.
0: Te dou uma redução. O Brasil tem até um cara brasileiro que foi um dos que quebrou o código do DVD. Na época, né, tinha ali uma... como é que é o nome quando você tem ali? Criptografia.
1: Exato.
0: E aí ele quebra a criptografia do DVD, que é um sistema de informação num CD, né? E isso se espalha para o mundo todo. Então eu fico pensando, um cara desse, ele entende muito de software, de programação, de segurança, né? E aí esse cara, ele agora, hoje, ele já deu até entrevistas, né, na televisão, ele trabalha com a polícia. Mas é difícil, né? Por quê? Porque nós sabemos que existe dinheiro para tudo quanto é lado. E o mundo do crime vai contratar muitos desses aí para poder trabalhar em prol dos crimes, né? Da coisa errada. E aí a pergunta que eu faço é a seguinte: para você, Fábio, nós estamos seguros ou você acha que tende a piorar? Porque a gente sabe o seguinte: hoje tudo é digital, mas a segurança digital não aumenta. Com esse negócio do quantum computers aí, né, os computadores quânticos, dá mais medo ainda.
1: Minha opinião sincera e honesta, não estamos nem um pouco seguros.
0: É?
1: Falando de computação quântica, hoje para você quebrar uma senha com 12 caracteres, com maiúsculo, minúsculo, que a gente chama de requerimentos de complexidade. Maiúsculo, minúsculo, caracteres especiais, 12 caracteres. Computação normal, você vai demorar um bom tempo. Eu não lembro de cabeça aqui, mas talvez você demoraria um ano para quebrar uma senha dessa, complexa. Com a computação quântica, você vai demorar segundos.
0: Meu pai.
1: Todos os protocolos que a gente tem de criptografia hoje, que são super seguros, 256, 512 bits, inquebráveis hoje. Com a computação quântica, você quebraria em minutos.
0: Qual que é o código aí? 512
1: bits? 512
0: bits,
1: criptografia.
0: É a criptografia mais avançada.
1: Eu não sei se já tem de 1024, mas mesmo essa de 512, você demoraria anos para quebrar. Com a computação quântica, você vai quebrar em minutos. Então acho que vai vir uma nova onda de transformação, assim como está acontecendo com a IA, com a computação quântica. Claro que mecanismos de defesa virão também provenientes disso. Mas o cenário, Guilherme, quando a gente olha para frente, eu diria que é assustador.
0: Olha para você ver o Dr. Hudson Nakamura sempre participando conosco ao vivo nessa segunda. Agora 1h40, horário de Brasília. O doutor diz assim: tenho muito receio de pagar boletos, mas eles dizem que o boleto tem que ter o código começando com o número do banco. Mas o que mais fazer para conferir essa segurança? Boa pergunta.
1: O código do banco é padrão, né? O problema é o final. O final que vai direcionar para a conta que aquele pagamento está indo.
2: E o CNPJ que você está pagando.
1: Exatamente. Ah, então, legal. O código do banco é padrão. O Itaú, acho que é 3141. O Bradesco tem um código específico ali.
2: 237.
1: É. Então, assim, isso não basta.
0: O André está treinado. Qual que é o código do Nubank? O Nubank é novo.
2: É porque todo banco tem um número.
1: Tem um número identificador.
2: Tem um número de identificador. Alguns bancos, os bancos digitais, alguns eu não lembro, mas os mais antigos, a Caixa 104.
0: Banco do Brasil.
2: O Banco do Brasil é, acho que é 001.
0: Aí, eu tô falando que o homem é treinado.
2: Então, assim, todo banco tem um código. Então, é legal as pessoas buscarem isso. Eu gosto muito de... A dica que eu sempre dou, se você tem dúvida, entra no site do Banco Central. Uhum. Lá você consegue tirar muita dúvida, entender algumas coisas.
0: Tem um lugar que eles fazem rateio de energia, de água, que é uma casa com várias salas, né? Cada um paga o aluguel da sua sala e eles rateiam ali as contas do sobrado inteiro. Rapaz, e eu tô ali no grupo de WhatsApp vendo uma conversa e mandando mensagem. Quando eu olho, caíram num golpe. Qual golpe? Uma conta de luz cara, assim, R$3.400. E aí o pessoal suspeitou: gente, tem alguém deixando alguma coisa ligada? Ar-condicionado ligado? Luz? Porque veio muito caro. E pagaram. Só que aí o momento que eu tava vendo no WhatsApp já era o momento da descoberta. Já não era da Equatorial. Era alguém que fez um boleto fake. E aí a pessoa pensou: é o boleto desse mês. E pagou.
1: Mas aí olha que interessante. Qual era o padrão de comportamento ou padrão de consumo nos meses anteriores?
0: Só aí já ajudava.
2: Fugiu muito, né?
0: E quando eles ainda replicam o padrão de consumo? Aí é duro, hein?
2: Aí é dureza.
1: Aí entra no que eu falei. não checa só o código do banco, né, André?
2: Sim.
1: Verifica os números sinais, para quem que está indo o pagamento, qual é o CNPJ, isso, qual é o CPF. E aí eu vou, opa, tá diferente do mês passado.
0: Sim.
2: Né? É porque quando você gera um boleto, no boleto, na geração do boleto, você não faz um código aleatório. Não o código que você define. Quem define é o banco.
0: O banco te gera o código.
2: Isso. Então, lá vai ter as informações para quem você está mandando.
0: E uma coisa também que eu percebi. As pessoas, elas começam a ficar tão treinadas que elas já até falam. Então, Mercado Livre, OLX, tem vendas o tempo inteiro. Você chega lá para fazer um despacho, tipo assim, ó, vim aqui para despachar essa encomenda, nessa venda. Você tem certeza? O cara do Correios... Ele já falou que eu já vi tanto golpe aqui que a pessoa volta aqui para perguntar se tinha como cancelar, mas depois que envia, tá postado ali, já era, né?
1: Negócio de fazer o pagamento depois que enviou, né?
2: Ah, e nessa questão do boleto, nós temos um adendo que eu tava esquecendo de falar. Na hora que você vai fazer o pagamento, confira os dados do recebedor.
0: Verdade.
2: Porque nome... ali... Isso. Fiz um pagamento para Equatorial. Saiu lá Equa.
0: Do nada, né?
2: É. Então, esse nome não é Equatorial, é Equa. É, não saiu o nome todo. Opa, esse nome aqui tá errado. Ok, não paga. O banco não vai emitir, não vai errar o nome para você. Esquece isso.
1: Agora, quantos têm esse nível de consciência?
2: Ah, é outra pergunta.
0: Aí é mais raro, né?
1: A pessoa olhar e falar, não, estão tentando aplicar um golpe em mim. Eu recebi um boleto, geralmente eu pago o Equatorial, recebi, vou pagar.
2: Porque o banco, geralmente, você, quando você passa o boleto, eu fiz isso hoje, pagar um boleto. É, ele te dá uma segunda tela para você confirmar os dados que você está pagando.
0: Isso.
2: Eu tenho uma mania de olhar, né, os dados. Até por ter trabalhado em empresa, você olha os dados para quem você está pagando.
0: Sim. Não, teve uma vez que eu só pedi uma segunda via de cartão. Eu tô achando que meu cartão tá muito estranho, deixa eu cancelar esse aqui e pedir outro. Só que uma outra empresa, uma terceira, entrou em contato. Ó, nós recebemos a solicitação do pedido de cartão, confirma para nós endereço, isso, isso e isso. Eu falei, confirmo nada. Não, mas nós somos representantes. Eu falei, não duvido. E meu amigo, e fui até a última instância. Você acredita que era mesmo do banco? Só que eu falei assim, vocês têm que tomar vergonha na cara, porque eu tô trocando o cartão exatamente por causa de golpe, né? E aí vocês ainda me dão uma empresa com outro nome.
1: E então, vocês não têm o meu endereço cadastrado no sistema,
0: exato,
1: né?
0: Exato. Então, tipo assim, não, vinha pra atualizar. Foi meu amigo. E assim, tratei o cara dessa empresa, que é uma terceirizada do banco, pra fazer esses envios de cartão, tratei como bandido até o último instante. Só acreditei a hora que chegou na minha casa. Eu falei, rapaz, não é que era de verdade? Não era golpe, não.
1: Você recebe uma ligação, Guilherme, e a pessoa pergunta... Quem tá falando?
0: Isso.
1: Não, peraí, você ligou pro número, né? Não, mas você quer falar com quem? E aquelas ligações que ficam mudas? E eu queria fazer um alerta aqui, porque essas ligações que ficam mudas...
0: Ó, eu recebo isso aí todo dia.
1: Lembra que eu falei que precisa de 3 segundos da sua voz pra clonar e
0: só
1: gerar
0: três?
1: Um golpe? 3 segundos. Então, recebeu uma ligação, ficou muda. Oi, quem tá falando? Quer falar com quem? Tá, 3 segundos. É o suficiente.
0: E é engraçado, porque eu tô aqui comunicando no rádio, nós aqui estamos conversando. Se um bandido pega no YouTube a nossa voz, do YouTube mesmo, sim, só aí já é suficiente, né?
1: Sim.
0: E aí a pessoa fica ali conversando, alô, não tem ninguém não? Ué, só aí o bandido já pegou a voz.
1: E sua voz bem característica, né? É meio rouca, né, Guilherme? Então assim, vai clonar, vai... Eu vou, não, realmente,
0: é ele.
1: É muito parecido.
0: Poucas, né, pessoas falam de jeito, certeza que é ele.
1: E o nível de assertividade da inteligência artificial... Aliás...
0: Que o timbre de voz é uma coisa muito pessoal, né?
1: Os criminosos, eles... Olha que coisa maluca. Eles usam 2 inteligências artificiais agora. Uma para fazer o golpe e a outra para validar se aquele golpe vai ser assertivo. Vai ter um nível de aceite muito alto. Então você pega uma inteligência artificial e outra para validar se aquilo realmente vai funcionar. Então como que o humano não vai cair
2: num
1: golpe
2: chegando
1: desse tipo?
0: É, chega uma hora que fica difícil evitar, né? Como é que nós vamos fazer? Vamos seguir. Mas uma coisa é fato. No meio de tudo isso, tem as atitudes práticas. Então, até caminhando para o final do programa, eu queria pedir para o André Luiz Braga, como nosso economista, nos dissesse atitudes práticas, não só de evitar golpes, mas também sobre essa questão da segurança. Esse é um ano eleitoral, é um ano que as pessoas seguram dinheiro, né? Então, é tempo bom para comprar, porque imóvel vai estar em baixa, né? Por quê? Por que está em baixa? Porque o pessoal está segurando o dinheiro, meu amigo. Ninguém está torrando a grana. Quando que o imóvel valoriza? Quando tem muita gente comprando. Mas em ano eleitoral tem uma insegurança. O que, que vai ser? Mantém o governo atual? Muda o governo atual? Será que vão ter algumas disputas, né? E o juro não baixa? Então, a gente precisa ter um modus operandi já seguro. Para você, André, o que, que alguém que está ouvindo a Rádio Vinha deveria iniciar imediatamente?
2: Olha, você já citou uma coisa que, para mim, ela é importante para esse ano. Né? Juros. Não tem esperança da taxa de juros baixar.
0: Não tem, né?
2: Não tem.
0: Só aí a pessoa já se organiza melhor. Se a taxa vai ser alta, se for para pegar financiamento, só exceção.
2: Só em caso assim, de extrema urgência.

0: de X ou Y, viu? Todo mundo faz isso. Eles geralmente ele põe mais dinheiro no mercado. Quando ele põe mais dinheiro no mercado, eu tenho tendência a aumentar a inflação. Então a gente tem um pouquinho de descontrole, um pouco mais esse ano. Então, assim, quem puder segurar, assim, evitar o endividamento, quem puder evitar cair nos golpes, né, para aumentar o seu endividamento, né, perca do dinheiro, é muito importante fazer uma verificação. Sempre na hora de for fazer seus pagamentos, faça bons investimentos. Perfeito. Agora está numa época boa de investimento. Eu fiz a brincadeira aqui dos 125 milhões, né? Hoje um investimento bom em torno de tá recebendo pelo menos mais de 1% ao mês.
1: É mesmo?
0: Renda fixa.
1: Isso é muito bom.
0: Em bons bancos.
1: É porque se você for parar para pensar o trabalho que dá. Compra um apartamento e põe ele para alugar. Meu amigo, 1% sem fazer nada é muito
0: geralmente
1: bom.
0: Dá menos de 0,5% se comprar um apartamento.
1: Fora lidar com o inquilino, pegar o prejuízo de devolver o imóvel todo arrebentado.
0: Então, assim, tá sendo bem rentabilizado porque a taxa de juros para a captação está alta. Então, como a taxa de juros está alta, então as pessoas estão... O juro no Brasil está muito alto. Então, ou você trabalha a favor dele, aproveitando-se disso, ou infelizmente para ir contra, pegando dinheiro emprestado, o pagamento vai ser muito alto.
1: Loucura.
0: Então, aguardar aí até o final do ano, né, um pouquinho mais de calmaria de mercado, que vai ser um pouco difícil.
1: Com certeza. Essa dica, na minha opinião, é de uma amizade profunda, né? Se você ouviu, pega para você, aplica aí no dia a dia e foge de todo endividamento por enquanto. Dívida boa é dívida com juro baixo. E, infelizmente, faz um tempo que a gente não vê isso no Brasil, né? E tem outro fator também, né? Calote. Calote faz o juro sempre ficar lá em cima,
0: né? Com certeza. Mas hoje em dia, tá cada vez mais difícil fazer.
1: É, né?
0: Felizmente. Isso promove o bom pagador.
1: Isso é por causa das garantias?
0: Também. O mal pagador, o banco já conhece o CPF dele.
1: O banco já rastreia e já não empresta.
0: Porque hoje em dia, não sei se é de conhecimento de todos os ouvintes, eu acredito que de vocês seja, quando você dá o seu CPF num banco, ele sabe de toda a dívida sua por causa do Sisbacen. O sistema do Banco Central te informa para o banco tudo que você tem de bom e ruim nos outros bancos.
1: Olha aí. Tá vendo, ouvinte? E você acreditando na conversa daquela empresa que diz que isso é proibido. Pois é, pode ser proibido, pode ser o que for. Todo mundo sabe. Teve uma vez, rapaz, eu vendi uma X35 que eu tinha. Carrão. Eu amava aquele carro porque tinha muito espaço. E aí o banco me liga. A Receita Federal quer saber de onde vem esse dinheiro. Eu falei, hã? Eu falei, não, peraí. Porque aí eu depositei na minha conta, né? E pensei, vou comprar outro carro esse dinheiro é a entrada do outro carro. Meu amigo, aí eu falei assim, mas e a lei, né, que me protege? Eu tenho aí o sigilo bancário. Não, aí a gerente falou com essas palavras. Quando a Receita Fiscal pergunta, você precisa dizer o porquê e de onde vem. E nós, como correspondentes, somos obrigados a dar informação. Eu falei, não, isso aí é do meu carro. Enfim, vendi e agora eu tô... Vou comprar outro, provavelmente nessa próxima semana. Mas eu fiquei pensando, né? Fiquei pensativo, rapaz, eles sabem tudo. Esquece essa história de que você tá fazendo aquele Pix numa conta terceira. Meu amigo, não importa. Tá tudo informado.
2: Não tem mais privacidade. Você acabou de falar do X35, eu tô com o celular aqui na mesa, você também.
1: Sim.
2: Muito provavelmente daqui a pouco vai aparecer uma oferta de carro para você.
1: É verdade. Olha aí que o povo é bandido, né?
2: Porque estão escutando, né?
1: Sim.
2: Estão escutando. Por mais que você desabilite. Não é incomum a gente comentar de alguma coisa. Eu lembro que estava comentando com a minha esposa sobre comprar uma televisão nova. E daqui a pouco, durante as próximas semanas, só apareciam anúncios de televisão.
1: Acontece.
2: Né? Então, privacidade esquece. Quem acha que tem privacidade...
1: Só aprenda a lidar com ela, né? E saiba o seguinte. O que, que eu vou fazer diante de tudo isso? Eu vou ficar só sendo levado pela maré? Ou eu vou dar uma remada contra para fazer o jogo virar, né? Muitas boas as dicas do nosso querido André Luiz Braga. Eu finalizo igual com o Fábio. né? Deixa eu ver se eu acerto aqui agora. Fábio Zezisic.
2: Zesk-sic.
1: Zesk-sic.
2: Tá quase.
1: Obrigado, Fábio. Obrigado pela paciência. Querido Fábio, o que, que você dá de dica como alguém que é um especialista, que esteve lá no cerne da tecnologia e da segurança eletrônica, dessa segurança digital?

0: tal, para quem está ouvindo. São pessoas simples até aquela mais sofisticada. Do que lida com o TI da empresa ao que lida só com o WhatsApp dele e com o aplicativo do banco.
1: Vou dar duas dicas. A primeira voltada à parte de cultura, de conscientização, pessoas. Eu vou repetir uma frase da minha mãe. Quando a esmola é demais, o santo desconfia.
0: Tem que desconfiar.
1: Ah, 300% do CDI, viu, André? Não, vem pra cá que...
0: Precisa nem chegar muito, não. O cara te prometeu 10%. Você já fala, meu amigo...
1: Tem alguma coisa errada. Perceba. Me empresta a sua conta que eu vou te dar um dinheiro. Eu recebi uma herança. Ó, o príncipe lá da Arábia morreu e agora a gente achou você aqui. É, cara, desconfia. Então, acho que essa primeira dica vai evitar você de cair de muito, em muitos golpes. Sim. A segunda é e muito eficiente. Coloca duplo fator de autenticação em tudo que você tiver.
0: Legal.
1: Coloca no seu WhatsApp. Coloca. O que é o duplo fator de autenticação? Além do usuário e da sua senha, ele vai mandar um SMS para você com um código para você logar, ou vai mandar por um meio de um aplicativo autenticador um código para você colocar ali. Porque se seu usuário e sua senha forem roubados ou vazados, você ainda tem esse código. Então dá para colocar isso no Instagram, no Facebook, no LinkedIn, no WhatsApp, em qualquer rede social que você tenha. Habilite um duplo fator de autenticação. Seu WhatsApp não vai ser clonado, a sua conta não vai ser invadida ou vai ter mais dificuldade para que isso aconteça. Então é simples, todo mundo consegue fazer e também, se você unir a conscientização com o uso adequado da tecnologia, muito provavelmente o cybercrime vai diminuir demais.
0: Com muita certeza. Ó, para quem está ouvindo Mesa dos Notáveis, tem muita dica boa do início do programa ao final. Talvez você pegou só esse finalzinho. Vai no YouTube... Acesse o programa para você assistir inteiro. Isso eu estou falando mais para quem está no rádio, mas para quem está no YouTube eu vou te dar uma dica também. Envia quantas pessoas serão salvas de um golpe porque você encaminhou esse link e diz para a pessoa, assiste até o final, porque eu vou te dizer, o Fábio veio de longe para poder contar para a gente o que é no mundo inteiro, né, a segurança digital, e o André Luiz, como economista, deu um show aqui de dicas para nós do que realmente nós temos que estar apercebidos. Você tem que estar atento para não ser pego de surpresa. E no mais, eu quero agradecer a participação de cada um dos ouvintes, de todos os notáveis. Né? A Ana Zilde mandou aqui, graça e paz, está nos cumprimentando, como muitos outros ouvintes aqui estão agradecendo as dicas. É o caso aqui da Juliana, Aldineia, a Suede está dizendo aqui, ó, confesso que era tão real ele falando comigo, ela está dizendo de um golpe que ela viveu, que se não fosse um erro de dígito, eu teria caído no golpe. Ela dizendo que a IA de um órgão público ligou para ela, se auto-intitulando de Senhor Renato. Ó, cuidado, hein? Cuidado com o Senhor Renato. Dizendo que eu havia ganhado um prêmio de R$50 mil. É, cuidado. E eu vou mandar um abraço aqui pro meu querido Murilo da Big Six, que ele trabalha conosco aqui com essa segurança, né? A Rádio Vinha, ela é mais segura. Vamos colocar assim, qual que é o nível máximo de segurança do Brasil? A gente sabe, é a urna eletrônica. Ela não pode ser invadida, né? Assim que o poder público diz. Então a Vinha FM tá ali, ó. Urna eletrônica e Vinha FM. E ele tá dizendo aqui, ó. Interessante também comentar da inteligência artificial, que fica cada vez mais sofisticado e... os golpes e mecanismos vão ficar também cada vez mais difíceis de perceber. É o nosso Murilo da Big Six. Obrigado, Murilo. Murilo que é um especialista. Disse muito bem e é verdade. Falamos também aqui no programa. Querido André Luiz Braga, nosso economista, que é especialista em flutuações cíclicas. Isso aqui é bom para ganhar dinheiro na bolsa, hein? Flutuação cíclica. Se você for bom nisso, você ganha dinheiro. Lá na Bolsa de Valores. Não é tigrinho não, tá? Cuidado com quem joga tigrinho e acha que Bolsa de Valores é igual. Vai falir igual, né? Fica igual só o prejuízo. Projeções econômicas, MBA em mercados capitais pelo Instituto Pós-Graduação e também projetista e econômico desde 2013. Meu amigo, se ele está desde 2013 analisando, confia. O homem já pegou crise demais. Obrigado, querido André. Um forte abraço. Deixa o Instagram para quem queira perguntar pessoalmente, para quem queira continuar seguindo. E pela presença nosso, muito obrigado.
2: Obrigado, boa tarde a todos. Em breve eu passo meu Instagram para vocês. Eu estou criando um Instagram profissional.
0: Pronto, faz isso. Aí você se mantém seguro também.
1: Boa. É. Conte comigo.
0: Exato, obrigado, viu, André? Um forte abraço. Obrigado. Até o próximo programa. Até a próxima bomba do mundo, né, econômico brasileiro. E não vai demorar muito, provavelmente. Querido Fábio Zeskizik, falei certo?
1: Agora sim.
0: Muito obrigado, Fábio. Que alegria poder ter recebido você. Nosso querido Fábio, ele é graduado em redes de computadores, pós-graduado em gestão de segurança da informação, tem especialização em liderança de cibersegurança lá no MIT, que é um dos institutos mais renomados do mundo. E pela presença, nosso muito obrigado. Espero realmente que você retorne mais vezes quando nós tivermos outros assuntos assim, e não vai demorar muito na velocidade que a Google e as outras produzem os seus computadores quânticos. Obrigado, Fábio.
1: Eu que agradeço, Guilherme. Uma honra, um privilégio estar aqui. Também deixar meu Instagram, Fábio Zesksik, e o site da minha empresa, Intecnologia. Caso você precise de uma solução de segurança, a gente está à disposição.
0: Que maravilha. Como que é o site?
1: Intecnologia.com.br.
0: Acesse o site lá, você que sentiu-se despreparado para ser, né, como se diz, para permanecer no dia mal, para receber o golpe. Quem está preparado recebe o golpe e fica em paz. Procura o Fábio, procura o querido André e você, ouvinte. Obrigado pelo carinho da audiência. Que bom saber que nós estamos juntos aqui no carro, aqui no rádio, você que ouve na cozinha, naquele radinho que fica no cantinho da pia ali, sabe? E para muitos que nos ouvem do aplicativo, do YouTube, sejam abençoados. A Rádio Vinha continua porque o Mesa termina aqui e vem logo na sequência ele, Silvio Vaz, com Futebol na Mesa. E pelo visto tem assunto para comentar, né? Palmeiras ganhando do Flamengo e muito mais. Não sai daí, que eles já voltam logo após o intervalo. Forte abraço e até amanhã. Tchau.
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3: Uma boa tarde, ouvinte amado. Começando a semana, o melhor dia da semana, segunda-feira, onde tudo começa, o trabalho. Com toda energia, né? Não, a gente acorda nessa manhãzinha fresca, empolgado, porque eu tenho certeza que a nossa semana vai ser muito abençoada. E vamos comentar animados hoje, porque o final de semana foi de muita alegria. Vila, aô Vila! Vila e Goiás ganharam os seus jogos e se mantém ali na tabela, na parte superior. Infelizmente, o Dragão fora de casa, não, dentro de casa, perdeu. E a gente vai comentar tudo aqui. Também teve outros jogos do Campeonato Brasileiro, final da NBA acontecendo. Edinaldo do Povo está aqui para falar com vocês o que aconteceu. Como é que você tá, meu irmão?
4: Silvinho, boa tarde. Boa tarde, Chairo, Gessé e o ouvinte da Vinha. Segunda-feira boa, futebol quando volta na ativa do final de semana fica um clima bom. Os times nossos, como você já disse aí, o Atlético perdeu em casa, para mim foi uma surpresa, até pelo momento de recuperação que o Atlético estava vivendo na Série B. E
3: de repente foi para o líder, né, da competição, mas
4: esse líder a gente tem que esperar pra ver se realmente ele vai engrenar, né, Silvio? Eu não acredito que o São Bernardo vai fazer assim.
3: Ameniza, né, por ser o líder.
4: É, a gente tá na décima rodada, isso? Isso. Então, assim, falta muita coisa ainda pra...
3: Que bela vitória eles conseguirem.
4: Não, agora sim, eles têm conseguido uns resultados fora de casa. Incríveis. E até assim, a partida que eles fizeram, tô falando do São Bernardo, contra a equipe do América, onde empatou em 1-1 lá no 1º de maio, lá em São Bernardo. Então, assim, evidentemente, com a recuperação que o Atlético estava transmitindo que iria acontecer, evidentemente que eu esperava mais, um volume a mais do time do Atlético. Isso não aconteceu ontem. Ficou muito abaixo. Um time, assim, muito apático. Erra muito. O goleiro falhou pra mim, goleiro do Atlético, né? E o pior de tudo, tomou um gol do Pablo Diego. Pablo Diego é aquele mesmo que passou pelo Vila Nova. Um gol de calcanhar. Aí assim, cara, que situação, que maré é essa do Atlético. Mas enfim.
3: Tomara que o Adson lá dê uma chacoalhada nesse time aí, porque tem elenco pra, quem sabe, ir brigar ali, chegar, almejar agora pelo menos a sexta colocação e você já tem a possibilidade de subir. Perdeu pro então líder. Atlético vinha de momento bom na Série B de recuperação, se mantém ali numa posição que é incômoda, mas tá ali 13º, pode cair mais algumas posições porque o Atlético ainda joga
4: hoje. Então, contra o Botafogo de Ribeirão Preto.
3: No máximo termina em 14º. Então, o Atlético Goianiense ainda tem muito campeonato pra buscar.
4: Essa Série B, Silvio, ela é uma cangorra, né?
3: Isso, todo mundo muito próximo ali, os jogos.
4: Tem uns três times aí que tá com 19.
3: quando você ganha 3 pontos ali.
4: Vou pegar aqui agora a pontuação. Mas tem, assim, do Goiás, 19 pontos. Tem dois times com 19, três times com 19, o Náutico, o Sport e o Vila Nova. Então, assim, pra você ver que você não pode brincar nessa Série B. Assim, na pior das hipóteses...
3: Não pode desgarrar, pode ter um grupo ali que desgarra ali.
4: Se o Atlético empata ontem, seria um bom resultado. Agora, a maneira como o Atlético perdeu e
3: jogou, né?
4: E jogou, sim, eu esperava pelo menos um pouco a mais do time do Atlético.
3: Então, vamos falar de notícia boa. Vila Nova buscou a vitória contra América Mineiro, o time da América Mineiro. Um elenco aí que vem sofrendo muito, porque amarga aí a lanterna da competição. 3 pontinhos, nenhuma vitória, nenhuma vitória. Perdeu dentro de casa. Vila Nova que buscou a virada. O time começou perdendo, tomou o gol do Natan ali no 21º minuto do primeiro tempo. Buscou a virada no segundo, com os gols marcados pelo Cassiano, Janderson, 66 minutos e 75.
4: Ô Silvio, esse time do América...
3: Bela vitória. E por mais que o time do América ali tá na lanterna, é um time que tem tradição e que busca cada jogo ali sair dessa pressão, ou seja, a vitória tem que vir.
4: Esse time do América é um time empresa já há muito tempo. Quando eles acertam na veia e gerem o time, tipo empresa, eles vão bem. Faz um campeonato brasileiro da Série B, belisca com a Série A, mas desde o ano passado que eles vêm assim numa gangorra. O América ele não conseguiu fazer com que as coisas andassem por lá. Parece que tá faltando dinheiro por lá. Aí, o time do Vila Nova fez ontem contra o América um primeiro tempo até os 35 minutos do primeiro tempo, Silvio, um jogo assim muito fraco, mas muito fraco, ruim. E o América teve chance de colocar 3-4 no Vila Nova assim até os 35, tranquilamente, e não fez. Aí aos 35 minutos do primeiro tempo, vem o primeiro chute do Vila ao gol, que acerta no gol, e o goleiro faz uma bela defesa no chute do Marquinhos Gabriel. Daí pra frente, o Vila passou a ter um volume maior de jogo. Começou a incomodar mais o time do América no seu campo, no caso do campo do América, no campo defensivo do América. O Vila passou a rondar mais o gol do América. E aí veio o intervalo. E aí, assim, o diferencial tá no banco. Às vezes não vai dar certo, mas às vezes dá certo, como deu ontem. O Guto foi a válvula de escape do time do Vila Nova.
3: Deu um tapa na mesa lá, falou: acorda, moçada.
4: Acorda e mexeu. Ele não esperou um tempo pra mexer. E ele colocou o André Luiz, que pra mim faz um campeonato mais baixo do que alto. Esse André Luiz entrou bem ontem. E aí o time, a bola começou a ficar mais presa no ataque do Vila Nova, fazendo com que o time do América rifasse mais essa bola, querendo tirar ela a qualquer custo. É porque ele estava com um placar à frente no time contra o Vila Nova. Estava vencendo de 1-0. E aí o Vila foi e achou um gol, o gol do empate, que não seria da pior das hipóteses um péssimo resultado, ainda mais jogando fora de casa. E aquilo que eu sempre falo, a Série B, se você não traz 3 pontos, traz pelo menos um ponto, que é o empate, que aí lá na frente vai te recompensar esse um ponto. É. Derrota não.
3: Bate fora e vitória dentro.
4: E aí, o Guto tirou o Puska, que é o menino para estar na casa, ele não sentiu o jogo ontem. E aí, o Vila me acha o segundo gol. E aí, assim, esse segundo gol foi o gargalho para que o Vila, daí para frente, passasse a jogar de igual para igual com a equipe do América. É claro, foi um jogaço? Não foi. Mas foi o suficiente pra você sair de lá com 3 pontos.
3: Isso que importa.
4: Isso é importantíssimo, cara. Tá louco.
3: Você tá em quarto colocado e pasmem, ó. Hoje, se fosse hoje, o campeonato termina hoje.
4: Se fosse hoje,
3: Vila
4: nos moldes do ano passado, o Vila estaria dentro.
3: Não, e se fosse hoje, agora, encerrou, o Vila enfrentaria o Goiás, que está em sexto colocado, porque o Goiás também venceu. Uma bela vitória. Esse jogo eu acompanhei. É, o Wesley participou ativamente dos dois gols, dando assistência no primeiro e fazendo praticamente o segundo. Não contou como assistência, mas tinha que falar, ó, esse gol aqui foi o Wesley que criou.
4: Não, o Wesley...
3: Queimando a nossa língua. Eu elogiei, depois ele errou, aí vocês acabaram comigo, falou, Sir, tá vendo, Wesley? Aí eu fiquei sem gracinha, é? Danilo...
4: Você assistiu?
3: Santos acabou comigo, aí agora lá, o Wesley tá começando a jogar bem, melhor. É,
4: eu continuo...
3: Porque foi o jogador que participou ativamente dos dois gols. E belo domínio ali. Não foi um do... ele não queria dar aquela assistência, mas ele dominou, ou seja, não tentou cabecear, não espanar a bola, buscou o domínio, sobrou ali no pé do jogador do Goiás que fez o primeiro gol, foi o Bruno Sávio.
4: Bruno Sávio.
3: Depois aquela jogadaça do segundo gol foi
4: no gol com a visão Ramon.
3: De um jogador de camisa 10. Deu o passe ali, o jogador deu assistência para o Anselmo Ramon só fazer ali o gol. É, o Goiás conquista essa vitória 2-0 fora de casa contra o Avaí.
4: Eu não sei se o senhor vai se lembrar.
3: Bela vitória do Esmeraldi.
4: Eu falei aqui no jogo.
3: Vai subir pelo menos dois, hein? Goiás e Vila. Tô sentindo.
4: A situação do Goiás não tá boa,
3: Goiás
4: não.
3: Goiás e o Vila vão subir de mãos dadas, amiguinhos.
4: Tomara que isso aconteça.
3: Vai ter até paz nos estádios aí, todo mundo amigo subindo. E Silvio, ninguém vai cair também.
4: Silvio, você lembra que eu falei aqui que o Wesley parecia um ex-jogador do Corinthians, chamava Tupanzinho. Tá, chamava ele de talismã.
3: Só você que me ilumina.
4: Aí, Silvio, o
3: complete.
4: O Wesley, ele é o talismã do time do Goiás hoje. Eu, na minha visão, eu não sei se é pela questão física do Wesley, ele não tem condições de jogar os dois. Às vezes que ele entrou jogando, ele não correspondeu. Aí eu continuo com o mesmo pensamento. Mas na medida em que ele tem entrado, principalmente do Cruzeiro pra cá. Contra o Londrina, se eu não me engano, acho que ele foi gol dele, ou foi o passe dele. De lá pra cá, assim, ele tem entrado no segundo tempo e tem correspondido, o Wesley Garcia. Agora, eu falar que ele tem que ser titular, eu acho que é muito ainda. Por mais que o momento dele entrando tenha correspondido, é melhor que seja ele corresponder. Entrar
3: com os jogadores cansados.
4: Exatamente. Por quê? Você e aí
3: aproveita melhor, né?
4: O time do Goiás ontem fez um lance durante a partida, Silvio. Não sei se você observou, ele colocou o time do Avaí para correr. E o time do Avaí correndo para buscar o resultado, o que que aconteceu? Cansou. E o Wesley ganhou velocidade nas costas dos laterais da equipe do Avaí. Então, quando o time do Avaí tentava respirar, o Wesley vinha por dentro e fez o primeiro, aquele primeiro passe dele lá pro gol, foi uma grandeza. O segundo, então, nem se fala. Entendeu? Então, assim, o time...
3: O que você achou? A gente que fala tão mal aí da zaga do Goiás, dessa dupla de zagas aí, o Lucas Ribeiro
4: e o
3: Ramon.
4: E o Ramon. Eu acho que é...
3: Fernando, o Fernandão lá, como é que é o nome dele?
4: O Luiz. O Luizão e o tá, Felipe Luiz. Bloco,
3: né? Tá aí, tá. E o Brian, rapaz, merece mais uma chance também.
4: Ele tem entrado em alguns jogos.
3: O Brian, pra mim, é um grande jogador.
4: Eu acho que falta mais confiança.
3: Mas precisa entrar.
4: Mas...
3: Entrou bem no penúltimo jogo.
4: Mas vai ser isso aí. Um camarada que o Daniel deu moral pra ele foi o Bruno Sávio. Eu achei que ia ser o mais do mesmo. E ele correspondeu. O Daniel, mais uma vez, entrou com o Cadu Souza, aquele do Anápolis, né? E claro, ele colocou o time, foi mexendo, e ele foi feliz nas mexidas dele. O Anselmo Ramon é aquele 8-80, tem jogo que ele vai sair assim, que nem foi ontem, aplaudido, mas tem jogo que ele vai sair cobrado, né? Então, quando ele não faz gol, ele é cobrado. E é cobrado assim severamente, porque é um jogador de renome, né? Um jogador que tem peso, o nome Anselmo Ramon. Então, por isso que ele é cobrado da maneira que ele é cobrado. Mas ele precisa render mais do que ele tem rendido. Porque ele tem errado muito. Mas aí, Silvio, eu volto a questionar esses erros do Ramon. É a falta de pagamento?
3: Não.
4: O quê?
3: Pode ser, não.
4: Ah, não pode ser, mas acaba sendo.
3: O Brasil tava passando dificuldade.
4: Ah, mas aí, Silvio.
3: Aí, pessoal, todo trabalhador ficar. Lógico, eu entendo que é chato, ruim, mas calma aí.
4: Não, o que vai receber, vai, mas quando começa a faltar também o futebol, né? Porque assim, o time do Goiás, ele caiu bruscamente.
3: Caiu, mas pode
4: o rendimento cair, do, o rendimento do Goiás. Não, e aí, assim, e aí tá não sou eu que estou inventando. Tá você olho. Viu aqui na semana passada que o Michel Alves, que é o diretor de futebol, ele veio a público, veio na entrevista coletiva e falou, ó, realmente, nós estamos devendo salário, bicho.
3: Aí, reconheceu já, é um
4: então, primeiro
3: passo.
4: Mas o Goiás, é aquele detalhe que eu falei ano passado. O Goiás gastou o que tinha e o que não tinha pra subir. E não subiu. Por isso que tá nessa maré. Eu falei, se faltar dinheiro ano que vem, a situação é complicada. E aí, os Pinheiros estão sumidos. Quando eu falo os Pinheiros, o Paulo Rogério, que é o presidente do conselho. Quer dizer, o Guidão, vai lá
3: e... Achei que você ia falar uma frase poética, os Pinheiros.
4: O Guidão, vai lá e resolve. Aí agora eles querem pegar um dinheiro emprestado, um paliativo, se eu não me engano, de 14 ou 17 vai milhões. Lá, pede, e sair pro futebol é nada. Lula, mas e aí quer deixar...
3: Lá no banco, mas...
4: Penhorado? Quer deixar como garantia, penhorado não, como garantia, uma parte do CT, ou CT Coimbra Bueno, que é lá no Buriti Sereno. Quer dizer, o primeiro empréstimo que eles pegaram ano passado, eles não pagaram nada ainda. Então, assim, a situação no Goiás já tá muito delicada.
3: Vamos subir, que melhora a situação. Vamos fazer
4: gol mas aí. Se subir sem dinheiro, é muito
3: fazer
4: difícil.
3: Fazer uns eventos aí, pra torcida comparecer. Vamos ajudar aí, porque o Goiás e o Vila, esses times vão subir juntos, eu creio.
4: O Vila, diferentemente do Goiás...
3: Tá tudo organizadinho.
4: Não aí. Tem um time à altura, mas também não tem dívida, né?
3: Um time que é mais comandado pela torcida. Eu lembro do Olímpia. O Olímpia é um dos grandes líderes do Vila Nova. O time do Vila, ele é mais organizado pela torcida ali. A diretoria, os torcedores apaixonados, eles têm mais voz ali. Então, não é qualquer líder, tipo assim, um chefão máximo. Não. Lá o Vila Nova
4: mas o Vila
3: tem mais gente
4: mas ali. Mas o Vila, assim, depois que o Hugo Bravo assumiu, mudou importante. Muito.
3: Não, lógico que tem que ter uma pessoa ali que dá a direção.
4: Administrativamente
3: tem que
4: falando,
3: ter uma pessoa que dá direção.
4: O Vila hoje está muito bem.
3: É um time, assim, que tem
4: muito
3: mais gente
4: bem administrado, de olho. Que eu digo.
3: Mas olhar aquela velha frase: o olho do dono que engorda o boi. Não tem jeito.
4: Mas o Goiás tem muito
3: Vila
4: tempo.
3: Tem mais dono.
4: Tem muito tempo que a gente não vê o olho do dono lá, ué. O time do Goiás tem muito tempo que o olho do dono não tá lá.
3: Não tá lá.
4: Entendeu? Depois que o senhor ali...
3: dele só e não do Goiás, tadinho do Goiás. Vamos falar do Campeonato Brasileiro?
4: Vamos.
3: Porque tá acabando aqui, Campeonato Brasileiro também aconteceu, Cruzeiro. Vamos falar rápido, senão o Daniel Fernandes fica feliz demais. Ganhou 2-1 da Chapecoense.
4: Ah, de quem que ganhou?
3: Da Chapecoense. Ah. Ei, Chapecoense, meu amigo Marcinho. Vamos recuperar.
4: A Série B tá...
3: É, tá complicado.
4: E foi a 17ª rodada, né, Silvio? Então, assim,
3: e não vem, Vitória não vem.
4: A próxima rodada já é a metade do campeonato. A
3: torcida já vai com tomate já, rapaz, lá.
4: 5, né?
3: Vamos falar também. Você acredita que o Milan perdeu dentro de casa pro Cagliari na última rodada e ficou de fora da Champions League?
4: É brincadeira
3: um trem desse.
4: Já a gente entra aí.
3: Dizia, é brincadeira.
4: O Corinthians venceu ontem também, sabia?
3: Não, que Corinthians. Calma. Dois corintianos aqui nessa sala aqui.
4: Só tô falando do resultado. Resultado da Série A.
3: Tô falando de Milan, lá, Itália. Parla, italiano. Milan perdeu a chance de ir pra Champions, classificou.
4: Há muito tempo que.
3: Não, podia ter.
4: Italiano.
3: Se empata, eu acho que tava lá, não. Tinha que ter ganhado. Perdeu pro Cagliari. Aí é brincadeira. Time que tava com o Modric. Será que o Modric tava jogando? Vamos ver. Ah, o Modric não tava. Por isso que perdeu. Rapaz, que falta que faz o Modric, hein? Tava no banco. Entrou ali aos 61. Não salvou. Mas deve ir pra Copa, né? Pela Croácia, com certeza deve jogar mais uma.
4: É o craque deles lá, ele.
3: É o craque, é o cara diferenciado ali.
4: E tá em forma, diferentemente de alguns, né?
3: Que não está. Tá em forma, é, não. Modric, eu acho que o Real Madrid arrepende ainda, porque dava.
4: E falar em Real Madrid, você viu que a Espanha fez a convocação pra Copa do Mundo, certo?
3: Fez a... E falei as novidades.
4: Não, as novidades não. Aqui do Real Madrid não foi nenhum. Nenhum
3: como
4: jogador.
3: É?
4: É, ué. Você não sabia, não?
3: Jogador do Real Madrid.
4: Nenhum.
3: Tem treta aí, Edinaldo. Conta a fofoca.
4: Mas é porque... Não é o Valverde?
3: Ah.
4: Ele não está bem fisicamente.
3: Não, Valverde é uruguaio.
4: Não, qual que é o jogador deles lá do Real Madrid? Tô mexendo aqui. O Danilo tá me mandando não.
3: Espanha, como não é
4: Espanha.
3: Possível.
4: Não, não foi nenhum. Você foi não foi nenhum jogador.
3: Nenhum, sem jogadores, Real Madrid. Você não traz uma fofoca errada.
4: Não, ué.
3: Você traz uma verdade, você traz uma curiosidade.
4: É, diferentemente do nosso aqui, que pegou jogador que tem muito tempo que não joga, por exemplo.
3: Dani Carvajal não foi.
4: Carnaval, é.
3: Ele não foi, mas assim, eu entendo. Fran Garcia não foi, acho que é um bom lateral. Housen.
4: Pelo menos
3: foi,
4: pra ser bom.
3: Bom zagueiro, mas tava lesionado. É, não, dá pra entender. Pedro e Gavi foram. Crax tem que ir. Dani Olmo, Lamine Yamal, não sei.
4: Então, Silvio?
3: Dá pra entender.
4: O goleiro vai ser o do Atlético de Madrid, titular. E o time do...
3: O Raya, não, acho que vai ser o Raya, hein?
4: Você acha?
3: Tem o Nice... Acho que os convocados foram o Nice Simon, do Bilbao, porque o do Atlético de Madrid, o Oblak, ele é... Sérvio?
4: O Black. Não, o que foi campeão, da Espanha na Copa da Espanha foi... Não, é do Atlético Bilbao.
3: Então, o Nice Simon.
4: É.
3: Ele é esloveno, o Oblak. É, creio que vai ser o Raya. Tá jogando demais no Arsenal. Com certeza vai ser ele. Pra mim, um dos melhores goleiros da temporada. Davi Raya. É, bela seleção. O Cucurella deve vir titular também. Zagueiros ali, vir com Pedro Porro, lateral também muito bom. Mas o meio da Espanha é incrível, né? Gavi, Rodri, Pedri. Gavi, Rodri e Pedri. É o triângulo ali do meio. Pronto. Aí o ataque vem com Dani Olmo, camisa 10 clássico. Esse Oyarzabal, ele não é tão craque, joga no Sociedade, não é tão craque no seu clube, assim. Faz uns gols e tal. Mas na seleção ele, rapaz, joga bem. Oyarzabal. Sempre ele joga de titular. Nico Williams vai ser titular, com certeza. E Lamine Yamal. Mas eu acho que eles vão vir de Ferran Torres. Nossa, que seleção, hein? Pra mim, é a segunda favorita. Traz apenas da França. Pra mim, vem França, Espanha, Portugal, Argentina.
4: Ah, eu tô com França, Argentina.
3: Depois Brasil.
4: Espanha.
3: Brasil quinto.
4: O Brasil, pra mim, vai ralar muito. Pra passar nas oitavas.
3: Olha o meio de Portugal. Bitinha, aquele João. É João Moutinho que tá destruindo lá no PSG, João. Português também, jovem lá, João alguma coisa. É, Vitinha, que é o melhor volante da atualidade. Bernardo Silva, Bruno Fernandes, que é isso? João Félix, Cristiano Ronaldo, Rafael Leão. Então, assim, Portugal, uma baita seleção. Que Copa do Mundo, hein, Edinaldo?
4: Tá prometendo muito, viu, Silvio?
3: Vai ser uma delícia.
4: Tá prometendo muito.
3: Despedida de Cristiano Ronaldo, de Messi, Neymar. Grandes craques. Acho que vai ser difícil a gente ver uma Copa do Mundo recheada de craques.
4: Eles vão parar se quiser, realmente quiser. Não é que eles. O povo vai parar eles, não. Quando eu falo eles, o Messi.
3: Cristiano. Não, o Messi
4: e o
3: tá
4: Cristiano.
3: Já...
4: É, não, mas eu falo assim, mas ele só para se quiser, Sil.
3: Cristiano vai até os 50, se ele quiser.
4: Ah, acho. Entendeu? Mas assim, realmente essa Copa do Mundo desse ano, lamentavelmente pro Brasil, se o Brasil chegar lá. Pra mim é surpresa, é zebra. Entendeu? O Brasil pra mim não é favorito.
3: O negócio é assim, chegar na zebra, mas caladinho.
4: Da maneira como o Ancelotti levou, né? Esses camaradas do Flamengo aí, pra mim, nenhum iria.
3: Errou vários nomes ali. Errou pelo menos
4: assim,
3: três nomes, errou
4: e
3: sim.
4: Aí, Silvio,
3: mas trouxe, não errou o principal. Neymar e Endrick.
4: Mas algumas pessoas pegaram no pé do Neymar, Porque o Neymar. Por que não pega no pé do Paquetá, não pega no pé do Alexandre?
3: São 26 jogadores, Léo Pereira, alguns ali não vão nem entrar. Paquetá vai entrar? Não gosto do Paquetá, mas ele tem aquela habilidadezinha ali da dança, ele sabe fazer aquele passinho, às vezes ele consegue... Ele vai entrar ali nos minutos finais, não é titular.
4: De bailarina que
3: graças a Deus, ele não é titular. Mas o Neymar, ele não errou, vai ser titular. Hendrick, ele não errou, vai ser titular. Então, sim.
4: É, espera que seja, né, senhor?
3: Acho que o Brasil vem com uma seleção preparada. Vamos torcer.
4: Mas, se ele souber jogar o sistema defensivo direitinho, talvez saia alguma coisa. Mas se ele for querer jogar de peito aberto...
3: NBA, vamos falar da NBA, porque o Spurs ganharam ontem o jogo contra o Thunder, Oklahoma City Thunder, 103-82. O Mbayama jogou bem demais. Empatou a série, Edinaldo do Povo. 2-2 agora.
4: Tem mais um.
3: O jogo tá emocionante. Agora faltam dois jogos.
4: Pra decidir.
3: Não, dois jogos não. Faltam aí três jogos. Porque se cada um ganhar mais um, 3-3.
4: Ixi, agora chegou
3: até... Agora acabou. Já colocaram ali o acabou. Mas só finalizando então, Spurs na disputa. Hoje tem a outra final, que é o time do New York contra o time do Cavaliers. Tamo junto, Edinaldo.
4: Até Deus amanhã, abençoe. Se Deus quiser, senhor.
3: Semana cheia de unção pra cada um de vocês, ouvintes amados. Amanhã, 2 horas, estaremos de volta no Futebol na Mesa. Siga na programação. Deus abençoe. Valeu!
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3: Boa tarde, ouvintes! A sua segunda-feira fica muito melhor, com música boa, com alegria e com a presença de Deus. E claro, com a companhia da Vinha FM 91.9. Tá começando mais um Alegria na Vinha. E eu, Isadora Carvalho, quero você comigo nessa tarde de segunda-feira. Agora são 2 horas e 34 minutos. Aumenta o volume, se ajeita aí, porque ainda tem muita coisa boa vindo nessa tarde. Muita música para animar seu dia, aquela energia leve de segunda-feira, e a nossa programação tá especial. Então já interage comigo, manda a sua mensagem lá no 629-9997-2005 ou pelo aplicativo Rádio Vinha FM. E eu já quero começar interagindo com você que tá aí do outro lado. Me responde uma coisa, ouvintes, qual música não pode faltar na sua rádio preferida aqui na Vinha FM, quando você precisa melhorar o humor, melhorar a sua segunda-feira? É um louvor animado, é um louvor antigo, é um lançamento? Aproveita para mandar para mim, porque daqui a pouco eu quero ler sua resposta aqui ao vivo. E para começar a nossa segunda-feira, nossa tarde, com muita animação, vem aí Get Worship, Sou Grato por Seu Amor.

0: 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Você ouviu por aqui Bruna Carla e Gabriela Rocha com A Tua Glória Me Abraça. No clássico da Vinha, Degma Marques com Que Ele Cresça. Júlia Vitória e Nívia Soares, Canção dos Redimidos. E Get Worship, Sou Grato por Seu Amor. E eu quero saber, hein, ouvintes, qual dessas músicas marcou mais o seu começo de tarde nessa segunda-feira? Qual mais mexeu com você? Falou mais forte no seu coração ou simplesmente ficou aí na sua cabeça? Me manda sua mensagem porque eu tô aqui do outro lado esperando a sua resposta. Agora são 2 horas e 52 minutos e eu trouxe dica boa pra compartilhar com vocês. 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
1: 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Forest Frank Celebration. 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
10: Nós cremos que Deus tem nos dado uma visão para esse primeiro ano, desse novo ciclo que nós estamos como igreja. É um recomeço. Número 1 na Bíblia, o primeiro, é sempre um recomeço de Deus. Deus recomeçou várias vezes na palavra de Deus. Quando ele começa ali com Adão, depois nós sabemos da queda e a degradação humana. E Deus então recomeça depois com Noé. Noé é um novo recomeço de Deus na terra. Mas Deus não tinha ainda um povo. Então quando chega em Abraão, Deus recomeça novamente, faz uma aliança com Abraão e agora começa o povo de Deus. E Abraão não começa apenas realmente o povo de Israel, mas também ele é o pai da fé. É nele que começa a existir um povo para Deus. Mas Deus queria mais do que isso. Então quando chega em Moisés, Deus recomeça novamente, porque em Moisés é onde Deus estabelece a sua arca e Deus vem habitar na terra. Agora Deus estava habitando na terra e o seu povo é conduzido no deserto com a sua presença na sua arca. Veja que Deus está todo o tempo. Então, e quando chega Samuel, Samuel também é um recomeço de Deus, porque Samuel, agora Deus já tinha um povo, Deus tinha sua presença, mas agora em Samuel ele recomeça estabelecendo o seu reino, porque agora ele vai ungir o rei Davi, o homem segundo o seu coração, e o reino de Deus é estabelecido, pois o povo de Deus vai para o cativeiro, e Esdras recomeça quando eles voltam para a sua terra. É nesse momento que as sinagogas são abertas, e o povo de Deus começa a se reunir em todo lugar. Quando chega em Jesus, há um recomeço de novo, porque agora o Senhor começa a nova aliança, aleluia, glória a Deus, é um recomeço. Mas ele morre e ressuscita. E agora quando nós chegamos em Atos, aqui falei Contei aqui um resumo para você dos recomeços na Bíblia, porque é nesse ponto que nós queremos compartilhar. Quando nós chegamos no livro de Atos, Pedro vai agora usar a chave do reino, as chaves do reino que foi dado a ele. E em Pentecostes é um recomeço porque o Espírito Santo vem e ali começa a igreja. Mas naquele momento em que as pessoas, que o Espírito Santo vem, as pessoas se convertem, são batizadas, são os judeus. Começa a igreja pregando para os judeus. Mas um pouco mais à frente em Atos, e aqui chega o ponto que nós queremos, Pedro vai ter uma visão de um lençol com animais que eram imundos aos judeus. E aqui Pedro usa a chave novamente do reino, e uma porta se abre, e a igreja dos gentios começa, que somos nós, que não somos judeus. E é por isso, lá na casa desse homem, começou um dia uma nova dispensação. E é por isso que eu e você podemos receber o evangelho, estarmos aqui hoje alcançados por ele. Amém? Quando vocês dizem glória a Deus, você vê quantos recomeços na Bíblia. E isso tem a ver conosco hoje. Nós estamos vivendo uma época de recomeço, e nós temos uma visão da parte de Deus para esse tempo, que diz respeito a mim, a você e a nós como igreja. Posso ter seu amém? Nós precisamos sempre perceber o mundo espiritual, perceber o tempo profético que nós estamos vivendo. Presta atenção, recomeços, eles não são eles não existem necessariamente porque alguma coisa estava errada. Não, são ciclos na nossa vida que se completam e nos levam a avançar no propósito. Por exemplo, então, quando você era criança, você não vai lembrar, mas provavelmente, né, mas sua mãe ou seu pai vai te contar. Teve o primeiro dia quando você foi começar a estudar. Geralmente é sempre uma crise para os pais, porque a primeira vez vai deixar o menino sozinho lá, as mães ficam na grade chorando, e o menino vai embora chorando também, com medo do pai não voltar. É um momento inicial, você está começando um novo tempo na sua vida, não é? Aí você vai crescer, vai estudar, depois você vai fazer 18 anos, você vai tirar a carteira de motorista, aleluia, tiver aí a misericórdia, a graça, vai comprar um carro. Então você vai ter um tempo que agora você vai começar a dirigir, né? Você vê, e outras responsabilidades. É um novo tempo na sua vida, é um recomeço. Depois você vai se casar. Quantos dizem aleluia? Forte, irmãs, irmãos. Então o casamento é um recomeço, porque agora uma pessoa entrou na sua vida que vai afetar o resto dos seus dias. E depois você vai ter filhos, aí a coisa recomeça mesmo, porque os filhos chegam, aleluia. Você percebe que existem ciclos na nossa vida, que todo o tempo Deus está recomeçando? Quem está me entendendo? Porque eles são necessários, porque eles nos completam, eles nos levam. É assim que deve ser na nossa vida. Nós avançamos a cada dia. E na vida espiritual é assim também. É assim também. Nós não compreendemos muitas coisas às vezes, mas à medida que a gente olha para a palavra de Deus, a gente começa a perceber todas essas coisas acontecendo. E a palavra do Senhor está nos mostrando, porque sempre que Deus nos dá algo, Ele também nos dá uma visão daquilo que Ele quer fazer neste novo ciclo. E Deus tem colocado uma visão no nosso coração para aquilo que Ele quer fazer hoje. Hoje, aqui em Atos capítulo 10, que é o texto que nós vamos ler, é uma mudança de época, é uma mudança dispensacional, porque o evangelho agora será aberto para todos os homens, de todas as nações, em todos os lugares. E essa é uma visão poderosa, e nós precisamos de compreender esse momento. Mas o mundo já está apavorado, já está em desespero, já está em trevas. Nós decidimos não assumir essa atitude. Pelo contrário, os irmãos sabem que todo o tempo a palavra que nós tínhamos para dar para as pessoas lá fora é que há esperança no nosso Deus, de que isso ainda não é a ira de Deus, que ainda é tempo sim de clamar, de ser perdoado, de ser alcançado e de encontrar a salvação e a proteção naquele que morreu e ressuscitou para nos salvar. Amém, irmãos? Nós temos uma palavra de consolo, nós temos uma palavra de salvação, de perdão, de esperança para quem já está desesperado. Quem está me entendendo? Essa deve ser a postura do nosso coração. Então nós vivemos esse momento, e eu creio que aqui em Atos eu vou ler para você a história de um homem chamado Cornélio. Ele era italiano, né? Então, aqui começa-se pela primeira vez o evangelho alcançar quem não é judeu. E por isso que tem a ver conosco. Mas essa visão, ela tem primariamente essa questão de que a igreja começa para os gentios. Mas eu quero abordar um outro ponto de vista para você hoje. Eu quero usar essa experiência e essa visão que Cornélio tem para te dizer o que ela tem a ver com a visão que Deus tem dado para nós hoje, como igreja. E isso é fundamental, esse momento, esse ciclo que nós estamos vivendo, uma nova fase ministerial. Então vamos ler, Atos capítulo 10, verso 1. Acompanhe o texto. Morava em Cesareia, um homem de nome Cornélio. Cesareia tem esse nome porque foi uma cidade que foi construída em homenagem ao imperador César, que oprimia os judeus. Então ela era uma afronta para os judeus, porque era dentro do território deles, mas construída por um imperador que oprimia eles, percebe? Então judeu nenhum ia lá, nenhum judeu queria morar lá, porque era uma cidade que afrontava eles. Quem está me entendendo? É importante você construir o quadro para você entender o que está acontecendo aqui e a dificuldade às vezes que Pedro teve que enfrentar quando Deus fala para ele ir lá, não é? Vamos continuar. Ele era centurião da corte chamada italiana. Centurião era um homem, ele era do exército romano e ele comandava 100 soldados. Ele é centurião. Ele era alguém que era uma pessoa importante, era uma pessoa que comandava muitos soldados debaixo dele. Mas a Bíblia fala, e era italiano, né, chamada italiana, piedoso e temente a Deus com toda a sua casa, e que fazia muitas esmolas ao povo e de contínuo orava a Deus. Então ele já tinha ouvido falar alguma coisa e havia um temor no coração dele, e ele estava orando, estava clamando a Deus. Esse homem observou claramente durante uma visão, olha aqui, Deus deu uma visão para ele, Deus deu uma visão, e cerca da hora nona do dia, um anjo de Deus que se aproximou dele e lhe disse: Cornélio, uau. Esse, fixando nele os olhos, possuído de temor, perguntou: que é, Senhor? E o anjo lhe disse: as tuas orações e as tuas esmolas, que aqui você pode traduzir como esmola mesmo, ou ofertas, contextualizando para nós hoje, subiram para a memória diante de Deus. Agora, envia mensageiros a Jope e manda chamar Simão, que tem por sobrenome Pedro. Ele está hospedado com Simão Curtidor, cuja residência está situada à beira-mar. Aí eu fico vendo a palavra de Deus, é fantástico, incrível, né? Deus sabe o seu endereço, sabe o seu CPF, quando ele precisa te achar, ele vai te achar, aleluia. E a Bíblia diz que essa é a visão que este homem tem. Ele morava nessa cidade, como eu falei, e ele era um homem então que tinha essa situação na vida dele. Mas agora ele estava prestes a encontrar. Interessante que o nome Cornélio no original é chifre, que na Bíblia significa poder. Em Apocalipse a Bíblia diz que em Apocalipse ele vê o cordeiro que tinha 7 chifres. Não é que Jesus tem 7 chifres na cabeça, mas ele tem todo o poder. E agora aquele homem que tinha esse nome vai encontrar aquele que tem realmente o poder de transformar a vida, que é Cristo, o Cordeiro de Deus. Na Bíblia nada é por acaso, nenhum nome está aqui por acaso, tudo é maravilhoso. Então veja, e é interessante que quando você olha os centuriões na Bíblia, parece que por algum motivo a Bíblia sempre coloca eles com uma boa atitude. Ele sempre teve um centurião que foi atrás de Jesus para curar o seu servo. Tinha um que estava aos pés da cruz quando Jesus estava ali sendo crucificado, e foi ele que disse, ele foi o primeiro a reconhecer que esse é realmente o Filho de Deus. Paulo, quando estava naufragando e queriam jogar ele no mar, foi um centurião que o livrou. Deus, eles tinham uma atitude, e a Bíblia coloca isso, e esse homem tinha uma atitude no seu coração. E é interessante que a Bíblia diz que ele era alguém que já tinha ouvido falar certamente alguma coisa de Deus, e Deus resolveu agora falar com ele. E a maneira que Deus resolveu falar com ele foi dando a ele uma visão, para nos mostrar que essa é uma linguagem do Espírito Santo. A linguagem básica do Espírito de Deus é a palavra. Deus fala conosco na palavra, amém? Mas E por isso, uma visão, um sonho, uma profecia nunca vai contradizer a palavra. Sempre ela tem que estar em linha com a palavra. Mas Deus usa visões, visões às vezes abertas, que a pessoa pode ter com os olhos abertos, ela vê, né? É um dom, é uma visão, é uma graça de Deus. Outros têm uma visão de olhos fechados, no seu espírito. Você está orando e você percebe uma visão no seu coração. E a Bíblia fala que nos mostra claramente que essa é uma linguagem, uma maneira que Deus fala. E nós cremos que esses são dias de visões, onde Deus quer dar visões para o seu povo. Amém? Quantos recebem? Por quê, pastor? Porque a Bíblia diz que nos últimos dias o Espírito de Deus seria derramado sobre toda carne. E quando isso acontecesse, porque eram os últimos dias, a Bíblia fala que os velhos sonharão e os jovens terão visões, e os servos e as servas profetizarão. Ou seja, no tempo do fim, a linguagem das visões cresceriam. E muitos irmãos já têm testemunhado para nós. E eu quero que você ore sobre isso. Que Deus te abra os olhos espirituais. Que você tenha sonhos proféticos. Que você tenha visões da sua casa, do seu trabalho, da sua família, da vida da igreja, aquilo que Deus quer fazer. Porque Deus quer fazer isso. Veja, e uma coisa preciosa que a gente percebe também é que existem coisas que sobem para a presença de Deus. A Bíblia fala que as suas orações e as suas esmolas subiram até Deus. Sabe o que significa subir até Deus? Ela se tornou um memorial na presença de Deus. Quando alguma coisa sobe para a presença de Deus, significa que ela está lá para ser lembrado, para ser recompensado. A Bíblia diz lá em Apocalipse que a oração dos santos, elas são ajuntadas numa taça. E quando essa taça enche, eles levam essa taça, os anjos levam essa taça com as orações para diante de Deus no seu altar. E Deus coloca o fogo do altar junto com as orações que é nessa taça e devolve para a terra como uma resposta às suas orações. Por isso eu te digo, meu querido, nunca pare de orar pela sua casa, nunca pare de orar pela sua família, nunca pare de orar por algo que você está buscando, porque pode ser que você ainda não viu a resposta, mas a taça está se enchendo e ela vai subir como um memorial na presença do Senhor, e quando ela se encher, ela vai voltar como uma resposta de Deus para aquilo que você está clamando. Amém? Memoriais. Mas você vê que aqui a Bíblia coloca também a oferta no mesmo nível da oração. Ele diz aqui, as esmolas dele, ou as ofertas dele, junto com as orações dele, subiram na presença de Deus. Deixa eu dizer, não importa se você dá uma esmola para alguém ou uma oferta na igreja, tudo que você faz para Deus, inclusive a sua oferta, como as suas orações, elas sobem, elas se tornam memorial diante de Deus. Se você tem tido esse entendimento, essa revelação, essa graça, espere, porque o Senhor vai te recompensar. Existe um memorial diante dele, ele não vai se esquecer. E quando você menos imaginar, você vai ver a resposta de Deus. Está tudo aqui nesse texto, isso é maravilhoso. Você sabe, Deus não se esquece daquilo que nós fazemos para ele. O livro de Esther tem uma história de um homem chamado Mordecai. Depois você pode ler lá. Ele era o tio dela, que cuidou dela. Mas a Bíblia diz que eles estavam debaixo de uma ameaça e um homem que era ali ministro do Artaxerxes queria matar ele. Mas tinha acontecido algo antes, que esse Mordecai, um homem de Deus, ele descobriu uma trama na época do rei Assuero e queriam matar ele, os seus servos ali. E ele descobriu, denunciou e o rei foi livre, né, dessa cilada que estava armada para ele. E isso foi registrado nos livros. E você vê como se torna memorial. A Bíblia diz que numa noite em que o rei Artaxerxes perdeu o sono, ele pediu para trazer o livro dessas histórias, porque devia ser muito chato, dar sono. E ele pediu para ler. E eles começaram a ler justamente a história de Mordecai, que estava para ser morto pelo outro que estava lá contra ele naquela ocasião. E quando ele lê a história, ele falou, mas o que que se deu de recompensa a esse homem que livrou o rei da morte? Fizeram nada com ele? Eles disseram, não fizeram. não deram nada para ele, não recompensaram ele. E naquela hora ele manda honrar, e quando vai honrar, descobre o outro que queria matar. Ele é liberto daquilo, é honrado, e o outro é morto. Por quê? Porque um memorial estava na presença do rei. Quer ver? Nunca se canse, a Bíblia diz, de fazer o bem, porque o que você faz para Deus se torna um memorial. Amém, irmãos? E nós precisamos de ter essa confiança. Interessante, então, que Pedro aqui descreve a visão de Cornélio aos irmãos de Jerusalém. E quando ele conta essa visão, porque é o seguinte, quando ele foi para lá, era um lugar que judeu não ia. Era uma cidade imunda para um povo imundo. Então ele é chamado no presbitério para se explicar. Porque o que ele estava fazendo lá? Lá não era lugar dele estar. E naquela hora ele relata. E quando ele relata, ele coloca questões que não estava no texto de Cornélio. Ele fala que quando ele vai explicar para os irmãos, ele fala que o anjo então mandou chamá-lo, e lá em Atos 11, 13 diz: o qual te dirá palavras mediante as quais serás salvo, tu e toda a tua casa. Não deixe de crer que você e sua casa vão ser salvos. Ore por toda a sua família. Agora, o que é importante aqui? Duas coisas. Primeiro, o anjo deixou claro: vai lá, manda chamar Pedro, e as palavras que ele te disser vai te salvar. Tem que ser pregado. O evangelho tem que ser pregado. Essa coisa de prega o evangelho, quando precisar use palavras, é conversa fiada. Não caia nisso. A sua vida vale mais do que as palavras. Não, as palavras do evangelho, do poder do Espírito, é que tem o poder de transformar as pessoas. Amém? Então a Bíblia diz: as suas palavras. Agora, quem disse isso para Cornélio? O anjo. Por que o anjo mesmo não pregou? Porque os anjos não podem pregar o evangelho. Você tem que pregar o evangelho. Deus nos chamou a nós. Alguém pode dizer amém?
11: Amém.
10: Deus nos chamou a cada um de nós com esse encargo. Sabe por que você está aqui hoje? E foi alcançado pelo evangelho? Porque alguém pregou para você. Alguém falou do amor de Deus para você. Alguém falou da graça de Deus para você. A salvação vem dessa maneira. E ele, por isso que ele manda chamar a Pedro. E é por isso que nós nunca podemos nos calar. Interessante que a Bíblia diz que Cornélio recebeu essa visão do Senhor na hora nona. Como eu disse para você, a Bíblia não coloca nada só para contar a história. Hora nona era 15 horas da tarde, né? 3 da tarde. 15 horas é o quê? Que hora? Por que essa hora é importante, pastor? Porque foi nessa hora que Jesus na cruz morreu e disse: está consumado. Na mesma hora em que Jesus foi crucificado e disse que a obra estava consumada, foi a hora que Deus deu uma visão de salvação para aquele homem. Porque foi a obra da cruz que possibilitou a salvação de cada um de nós, de cada pessoa que estava perdida. E você vê que na palavra de Deus nada é por acaso. Então veja, mas por um lado, então você diz: pastor, mas então a obra de Deus já não está consumada, por que eu tenho que pregar o evangelho? Porque tem dois aspectos. Por um lado, a obra de Cristo, a obra do Senhor já está consumada. Mas há um outro aspecto, que a obra está em andamento. A obra da redenção, do perdão e da salvação do homem já está consumada. Mas a obra da expansão do corpo de Cristo continua. Há muitas vidas que fazem parte do rebanho de Deus, mas estão perdidas. Quem está me entendendo? Perto de você, na sua casa, na sua família, e que precisam ser trazidas para o reino de Deus, porque é isso que a palavra de Deus está nos mostrando, e essa é a obra que nós estamos vendo. E a Bíblia diz que nessa hora houve, na verdade, duas visões, porque não foi só Cornélio que teve uma visão. Cornélio teve uma visão às 3 da tarde, mas a outra visão que Deus deu, ele deu ao apóstolo Pedro. No mesmo Pedro, Cornélio teve uma visão numa cidade, e Pedro teve outra visão em outra cidade. Você vê, os dois estavam tendo visões, e havia uma conexão entre elas. Ouça o que eu vou te dizer. Eu creio nisso. Pode ser, se prepare, porque esse é um tempo assim. Como eu disse para você, nós estamos num tempo profético. E pode ser que amanhã ou depois você tenha um sonho profético com um conhecido seu. E quando você ligar para ele, ele vai dizer: nossa, que coincidência. Eu também sonhei com você e sonhei que você me ligava. É, coisas poderosas estão para acontecer, meu irmão. Se prepare para ser usado por Deus de uma maneira sobrenatural. Porque as visões aqui estavam conectadas e eles nem se conheciam. E a Bíblia diz que então as duas coisas aconteceram. E hoje eu quero dar um enfoque diferente nessa história. A interpretação, como eu disse para você, primária desse texto, mostra que Deus alcançou os gentios, aqueles que não eram judeus, os quais nós participamos, pela primeira vez, através de Pedro, numa época em que os crentes judeus, né, que tinham se convertido, achavam que a salvação era só para eles, porque o restante do povo era um povo imundo, tão imundo que a graça de Deus não podia alcançá-los. Todos os crentes nascidos de novo daquela época, antes de Cornélio, eram judeus. Não tinha crente que não era judeu. Eram judeus que tinham se convertido do judaísmo. Mas agora uma porta está se abrindo. Mas aqui é uma coisa tão linda, porque o coração de Deus nunca foi apenas para salvar os judeus. Mas o coração de Deus é para que o mundo inteiro seja salvo. Aleluia. Alguém pode dizer amém por isso? O coração de Deus é esse. A Bíblia diz que Deus amou o mundo de tal maneira que deu o seu Filho unigênito para que todo aquele que nele crê não pereça. Jesus falou: ide por todo mundo e pregai o evangelho a toda criatura. Isso já estava no coração de Deus. E esse Cornélio, então, ele envia agora homens lá para encontrar Pedro numa cidade chamada Jope. Interessante que, mais uma vez, Deus faz questão de falar o nome das cidades, né? Veja, Cesareia era uma cidade de homenagem a César, o imperador, opressor. Era uma cidade de opressão. E aquele que estava perdido morava lá. E os crentes não iam lá. Ele estava nas trevas. Era imundo. Mas ele estava clamando a Deus. E Deus manda chamar a Pedro. Pedro estava onde? Uma outra cidade chamada Jope. E sabe o que significa a palavra Jope no original? Formosa. Linda. Sabe o que significa? É que o mundo está num lugar de opressão, mas você está no lugar de alegria, de paz, de gozo. Mas nós moramos na mesma cidade, mas nós vivemos em mundos diferentes, porque no reino de Deus é um reino de paz, justiça e alegria. Você pode morar na mesma cidade, mas porque você está no reino de Deus, a sua cidade é um lugar de paz, justiça e alegria. Vê a diferença. Você, a palavra de Deus é tão rica, às vezes a gente passa despercebido, vai lendo, mas ela é poderosa. E eu creio que, enquanto, é isso que está dizendo aqui, que enquanto o mundo vive dias de medo lá fora, medo de, né, e devastação, morte, nós podemos experimentar dias felizes. Olha o que diz Jó, capítulo, depois a gente volta para Atos, Jó capítulo 36, verso 11. Se o ouvires, se o ouvirem e o servirem, acabarão seus dias. Diga comigo, dias. Está no plural. Em felicidade. E os seus anos em delícias. Pastor, mas não tem o dia mau? A Bíblia fala que tem o dia mau, sim ou não, irmão? A Bíblia fala, lembra lá de Efésios? Ele manda você se revestir de toda a armadura de Deus para resistir no dia mal. Mas quando a Bíblia fala do dia mal, ela fala no singular, é o dia. Mas quando são quando a Bíblia vai falar da alegria e da felicidade, ela fala que são os dias. Alguém pode dizer amém? Deus tem para você dias de alegria, dias de felicidade. Ele não tem dias maus. O dia mal existe, mas não é a maioria na sua vida. Sabe o que a Bíblia diz? Bondade e misericórdia. Diga comigo, bondade. Diga com fé, bondade e misericórdia certamente me seguirão todos os dias da minha vida. Você sabe o que significa no original a palavra seguir? Correr para te alcançar. A Bíblia diz que todo dia a bondade dele e a misericórdia dele está correndo para te alcançar.

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2: Alegria na Vinha tá de volta, 3 horas e 36 minutos. Você ouviu com a palavra com o pastor Naor Pedrosa, a visão do lençol. E pra você que chegou agora, seja muito bem-vindo. Você está sintonizado na 91.9. Eu sou Isadora Carvalho e tô chegando com muita alegria, muita música boa e muita companhia pra sua tarde dessa segunda-feira, dia 25 de maio de 2026. Ouvintes, olha isso, a gente já tá entrando na última semana do mês de maio, do quinto mês do ano. Já estamos se despedindo dele, né? E me fala uma coisa, como é que foi esse mês pra você? Passou voando ou parece que aconteceu um ano inteiro dentro de maio? Porque tem esses dois extremos, né? Tem gente que acha que o ano está passando mais devagar e tem gente que acha que tá passando mais rápido. Pra mim, esse ano está voando, já foram 5 meses, daqui a pouco já estamos em junho. Ó, e falando em junho, Arraiada, nossa igreja, Arraiada, a Igreja Videira, já está confirmado. Quero saber se os ouvintes vão estar presentes, como é que tá o clima aí dessa festa pra vocês. E claro, a nossa pergunta do dia também continua no ar. Qual a música que simplesmente não pode faltar para deixar o seu humor da semana melhor? Aquela canção que muda o clima, pode ser um louvor antigo ou talvez um lançamento, qual que é? Me conta lá no WhatsApp 629-9997-2005 ou pelo aplicativo Rádio Vinha FM. Tô esperando a sua interação, corre lá e participa comigo. Agora aumenta o volume porque o próximo bloco já vai começar daquele jeitinho. Tem F Hope Music chegando com Até Lá, Mas Como a Noiva. Bora curtir juntos aqui na Vinha FM? Aumenta o som.

Que bloco maravilhoso foi esse, hein, ouvintes? Vamos relembrar as últimas músicas que tocaram aqui na sua rádio preferida. 3 horas e 58 minutos, segunda-feira, dia 25 de maio de 2026. Ó, eu sou Isadora Carvalho, você está na Vinha FM 91.9 e é sempre uma alegria ter a sua companhia nessa tarde. Fique e continue, né, sintonizado na melhor, continua ligadinho na 91.9. Você ouviu o Ministério Aviva com Maranata, Brando Lake, The Altar, Samuel Messias com Todavia Me Alegrarei, Leandro Borges e Israel Salazar, Não Há Impossível para Deus, e F Hope Music, Até Lá, Mas Como a Noiva. Só música boa, só louvor poderoso. Afinal, segunda-feira tem que começar assim. Tem que começar animado, leve, cheio da presença de Deus e com aquela energia boa para nossa semana ser ainda melhor. Afinal, segunda-feira é aquele dia decisivo. Se a sua semana vai ser mais tranquila, mais agitada, então aqui na 91 1.9, como só tem louvor bom, só louvor animado, você continua a sua semana do melhor jeito. A gente vai para um pequeno intervalo e daqui a pouco eu tô de volta com mais música, participação e alegria aqui na Vinha. Não sai daí, não.

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1: Já tô de volta, Isadora Carvalho aqui na sua companhia, 4 horas e 4 minutos nessa tarde de segunda-feira, dia 25 de maio de 2026, e você está na Alegria na Vinha, esse programa tão abençoado, que deixa as nossas tardes muito mais leves, alegres e, claro, cheias da presença do Senhor. Pra você que chegou agora, seja muito bem-vindo, continua sintonizado aqui comigo, porque ainda tem muita música boa, muita alegria e tudo aquilo de melhor que o Senhor preparou pra nós nessa tarde especial. Ó, e falando em tarde especial, eu tô com um grande amigo da Vinha, o Caio, lá da Zetelo Madeiras, porque ele vai contar um pouquinho das novidades, um pouco da Zetelo pra gente. 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
1: 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Agora a gente continua com a nossa programação cheia de música boa. Paulo César Baruc, Clamo Jesus, aqui no Alegria na Vinha.

0: gratidão, Isadora Pompeu, Ovelhinha e Paulo César Baruch, clamo Jesus. Esses foram os últimos louvores que você ouviu aqui no Alegria na Vinha, na 91.9. Agora são 4 horas e 23 minutinhos nessa tarde de segunda-feira e a gente vai para um pequeno intervalo. Mas ó, é rapidinho. Já já eu tô de volta com mais música boa. Aproveita para participar comigo, manda sua mensagem, manda seu pedido de música, seu alô. Quero saber como tá sendo a sua segunda-feira. E claro, continue ligadinho aqui na Vinha FM 91.9, a trilha sonora do céu.
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1: Alegria na Vinha tá de volta, 4 horas e 27 minutos. Pra você que tá me acompanhando desde o começo da tarde, você tá certinho. Continua ligado aqui na 91.9. Afinal, a sua semana vai ser muito mais abençoada, muito mais feliz, na melhor companhia, 91.9. E ó, já que a gente tá falando de coisa boa, tá lembrando das coisas que deixam a nossa semana mais tranquila, eu trouxe um grande parceiro aqui da Vinha FM, o Max, lá da WiMax Tecnologia. Ele tá sempre aqui com as nossas, na nossa tarde, no nosso começo de noite, trazendo a importância de cuidar dos seus dados, de como recuperá-los caso você tenha algum tipo de probleminha. Mas hoje eu fiquei sabendo que o Max trouxe um assunto diferente. Ele vai ajudar você, lojista, você empresário, a não perder clientes da concorrência, né? Às vezes você vai mandar, às vezes você recebe aquelas mensagens do seu cliente, mas talvez por logística ou às vezes não tá no horário de funcionamento da loja, você acaba não respondendo. E aí é a hora que você perde o cliente pra concorrência. E o Max, ele trouxe a solução. Então vamos ouvir? Boa tarde, Max!
2: Olá, boa tarde, Isadora. Boa tarde, ouvintes da Vinha.
1: Ô Max, conta aí um pouco pra gente essa novidade que a WiMax Tecnologia trouxe pros ouvintes da Vinha nessa segunda-feira, começo de semana. O que, que vai ajudar a gente?
2: É, nós temos um time de desenvolvimento, um time de TI, que desenvolve aplicativos, faz integrações, né? 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Como que funciona isso? Por exemplo, você tem uma pizzaria, né? E aí você não tem um atendimento automatizado. O cliente manda mensagem no seu WhatsApp, você não responde, demora para responder, aí o cliente acaba indo pela concorrência. O que, que a gente faz nesse caso? A gente automatiza o WhatsApp da pizzaria. Então, se o cliente mandar a mensagem, ele vai receber o cardápio instantâneo, endereço, forma de pagamento, e pode até finalizar a compra e o pedido pelo próprio WhatsApp. Então, mesmo se ele mandar fora do horário de funcionamento da loja, vai ter um agente de inteligência artificial para atender aquele pedido, tanto no WhatsApp como no Instagram. E isso fica numa telinha que a gente chama de dashboard, né? Que é uma tela de gerenciamento, onde vão cair todos os atendimentos, todos os pedidos, tudo bonitinho. 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Então, a gente tem como fazer essa automação em 100%. Então, são agentes de inteligência artificial para não deixar o lojista ali, o empresário, na mão de um time que às vezes está ocupado e demora para responder.
1: Olha que interessante isso, ouvintes. E eu tô pensando aqui, Max, essa dica ela é muito importante, porque atualmente quem responde rápido realmente sai na frente. Porque muitas vezes o cliente ele quer praticidade, ele quer atenção, né? E principalmente agilidade nesse atendimento. Mas deixa eu te perguntar aqui pra você ajudar os nossos ouvintes a tirar as dúvidas. 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
1: Olha aí, quanta dica importante hoje, hein, ouvintes? No mundo de hoje em dia, atendimento rápido muda tudo. 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
1: 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Não perde tempo, não. Ô, Max, muito obrigada pela participação.
2: Obrigado, um grande abraço para você e para os ouvintes da Vinheta.
1: Grande abraço, você que tá aí do outro lado, não perca tempo. Ó, 4 horas e 32 minutos é a hora perfeita para você entrar em contato com a WiMAX Tecnologia e você não perder mais clientes. 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E a nossa programação não para. Vamos curtir mais música boa? Felipe Rodrigues, Primeira Essência, aqui no Alegria na Vinha.

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1: Oi, queridos ouvintes, aqui é Liz Avancini e a minha nova música é Sede Entendimento.

4h43. A gente vai para um pequeno intervalo aqui na Rádio Vinha FM. Mas antes, vamos comentar sobre esse último bloco? Você ouviu Lisa Avancini, ela até deixou um recadinho para os ouvintes da Vinha. E o seu novo sucesso, lançamento, é Cede o Entendimento. Ouvimos também Jefferson e Suellen, Acende Outra Vez, esse casal, gente, que por onde passa, entrega louvores tão fortes, tão cheios da presença de Deus. E os ouvintes da Vinha adoram. Nesse bloco também teve Felipe Rodrigues com Primeira Essência. Nossa, que bloco especial. E olha só que legal. Os louvores que mudam a semana dos nossos ouvintes continuam chegando por aqui. A pergunta do dia é: qual louvor te dá um ânimo, né? Pra sua segunda-feira ser mais animada, mais tranquila. O Caio contou que o dele é Ressuscita. A Silvani disse que é Minha Essência, de Aline Barros. A Silmar, In Memoriam, de Gabriel Guedes. E pra você, ouvinte, qual é aquele louvor que muda a sua semana, que te conecta com Deus? Conta pra gente, aproveita o intervalo e manda a sua mensagem. Participa aqui no Alegria na Vinha. Telefone é 629-9997-2005 ou o aplicativo da Rádio Vinha FM. 4h44. Eu tô indo pro intervalo, mas já tô de volta. Não sai daí, não.

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5: Olá, pastor Rigonato, perguntando aqui, Mariana. Pastor, na minha igreja não pode usar calça. O fato de usar calça ou não, pastor, pode interferir na minha salvação?
6: Se a direção pastoral da liderança é uma coisa, faça conforme essa liderança tem determinado. E não tem usar uma calça, deixar de usar, no que isso afeta? É claro que o traje seja com decência, o traje modesto, ele é fundamental. E o vestir, ele faz parte da sabedoria da pessoa, dessa pessoalidade, que cada um vista com decência, né? Não de maneira extravagante. O propósito da roupa é cobrir. Em Gênesis diz que Deus fez vestimentas de pele. Olha que vestimenta chique, hein? Que o próprio Deus elaborou o modelo. Acho que foi uma roupa linda. É por isso que até hoje é a roupa mais cara do planeta, é quando se trata de peles de animais, né? Que silvestres. Jaqueta de couro, né? Então essa ideia surgiu lá no Éden. Mas o ponto central da resposta é: a roupa, ela foi dada por Deus para cobrir e não para mostrar. Toda vez que uma mulher, um homem, usa uma roupa para mostrar algo, já está incorrendo ali, indo para a direção da indecência, da sensualidade nas mulheres. Então seja muito cuidadoso, esse é um limite saudável para você avaliar sobre a vestimenta. Mas sobre usar ou não calças, isso não afeta em nada, né? Mas quando é feito com a motivação correta, é de Deus.
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2: Estamos de volta aqui no Alegria Navinha, agora são 4 horas e 49 minutos.

Thank God, que ficou conhecida no mundo todo através do movimento de adoração contemporânea. Essa versão em português, ela foi lançada ao vivo em 2022 e acabou conquistando muita gente, justamente por essa energia, pela mensagem de transformação, aquele refrão impossível de não cantar junto. E tem mais. A música mistura adoração com uma pegada super animada, diferente daquele estilo mais calmo tradicional, e traz aquela celebração pela gratidão e pela liberdade em Deus. Então aumenta o volume, porque agora é hora de cantar bem forte. Drops Grato Soul, aqui no Alegria na Vinha.

0: 4:59. Você tá na Rádio Vinha FM. Alegria na Vinha vai chegando ao fim. Você ouviu Israel Salazar, Canção ao Cordeiro e Drops Grato Sou. Só louvor poderoso pra deixar essa segunda-feira ainda mais especial. 5:00. E ó, daqui a pouco as melhores da Vinha já começam. Então não sai daí não, porque a programação não para. A gente chegou ao fim de mais um Alegria na Vinha. Nessa segunda-feira maravilhosa, cheia de música boa, de presença de Deus e muita alegria aqui com você na 91.9. Muito obrigada pela sua companhia, por cada mensagem, cada participação. Você faz esse programa ser ainda mais especial, ouvinte. E não esquece, continua sintonizado porque a Vinha FM segue com a melhor programação. As mais pedidas, as mais tocadas, as melhores da Vinha. Eu sou a Isadora Carvalho e amanhã eu tô com você de volta a partir das 2:30 no Futebol na Mesa. Fiquem com Deus, uma ótima noite e até já já. 91.9 Vinha FM.
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3: Márcia, você já percebeu que todo mundo gosta de falar da conquista, mas pouca gente fala do perrengue do começo?
4: E começo de verdade não é bonito igual parece, né? É inseguro, é improvisado, é cansativo e muitas vezes é solitário ainda.
3: Exatamente. Quem vê hoje o resultado não imagina quantas vezes a gente começou sem ter tudo, sem saber tudo, mas decidindo caminhar e não desistir mesmo assim.
4: Só que a gente vive em um tempo onde todos querem começar já aparecendo prontos, já aparecendo grande. E não funciona assim. Começo é lugar de aprendizado, de ajuste e principalmente de humildade.
3: É verdade. E às vezes você começa errando, começa revendo, começa sem aplauso. Mas, irmã, comece. E quem não aceita a vulnerabilidade do início, dificilmente vive a maturidade e as conquistas do depois.
4: É, dificilmente vive mesmo. Então, irmãs, pra gente finalizar essa reflexão de hoje, não espere você se sentir totalmente pronta. Entenda que alguns milagres só acontecem depois do primeiro passo, porque tem coisa que Deus não revela inteiramente no início. Ele revela o suficiente pra você obedecer e permanecer.
3: Amém! Glória a Deus.
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1: Aumenta o volume, porque tá começando as melhores da Vinha, 5 horas e 5 minutos. Você que tá chegando agora, seja muito bem-vindo. Eu sou a Isadora Carvalho e já te convido, fica comigo, porque daqui pra frente, ó, é só sucesso, é só as mais pedidas, as mais tocadas. As melhores da Vinha, gente. A nossa segunda-feira, ela tá recheada de novidade, promoção pros ouvintes da Vinha, música boa e, claro, presença do Senhor. Então, continue sintonizado na 91.9 pra sua semana ser ainda mais feliz, mais cheia do Senhor. E já já, a gente tá, assim, preparando coisas maravilhosas pra você. Sabe o que falta pra esse bloco ser ainda mais especial? A sua mensagem. Então anota o nosso WhatsApp, manda aquele pedido especial, porque ele pode aparecer na programação. E aí torna o programa ainda mais especial, mais amado, porque a sua interação entra também aqui nas músicas, nos louvores. E ó, a próxima que vem por aí é um grande sucesso. Assim, eu tô apostando que é um grande sucesso, que é Juliane Souza, né? E toda vez que a gente fala de Juliane Souza, o público ama. Os ouvintes da Vinha sempre pedem. E é uma novidade, é um lançamento. Juliane Souza com A Jesus. Você já ouviu esse lançamento? Já tem mais ou menos uma semana que a Vinha tá postando nessa música, tá colocando aqui na sua programação da tarde e a gente tá recebendo feedbacks positivos. Mas hoje eu quero pedir a sua atenção. Escuta essa música e manda mensagem. Conta pra gente o que você achou. Juliane Souza, A Jesus, aqui nas melhores.

0: As melhores da Vinha, Rádio Vinha FM 91.9. Eu sou a Isadora Carvalho, pra você que chegou agora, tá voltando do trabalho, já tá em casa curtindo essa segunda-feira, descansando mesmo aqui no começo da semana. Continue comigo, afinal, as melhores acabaram de começar. Ainda tem muita coisa boa pra gente curtir juntos. Você ouviu F. Hope Music, Sublime, O Canto das Igrejas, Todos os Dias, e Juliane Souza e seu mais novo lançamento, A Jesus. 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
0: 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Olha, a programação da Vinha continua recheada de coisa boa. 5 horas e 24 minutos. A gente vai para um pequeno intervalo, mas já já eu tô voltando. Então me espera. Não sai daí, não.

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7: As melhores da Vinha está de volta, 5 horas e 28 minutos. E eu, Isadora Carvalho, tô de volta com você nessa programação especial, chegando com dica boa para sua casa e para sua semana. Afinal, segunda-feira tem que começar com um clima maravilhoso que você só encontra aqui no 91.9, na Rádio Vinha FM. E hoje a nossa dica de segunda-feira é para quem gosta de casa limpa, até o cheirinho muda, seu carro, tudo assim para melhorar a sua semana. A nossa dica de hoje, quem vai falar é o Portinari, que é especialista no assunto, lá da JP Clean, especialista em limpeza de estofados, cortinas, ar-condicionado, tudo aquilo, ouvinte, que a gente usa todo dia, mas nem sempre lembra de cuidar como deveria. Então, Portinari, seja muito bem-vindo aqui nas Melhores. Já começo te perguntando o básico que muita gente nem imagina. Por que que limpeza de estofados, de sofá, é tão importante além da estética? O que que fica escondido ali que a gente não vê? Boa tarde!
8: Boa tarde, Adora. Boa semana para você, primeiramente. Boa semana para esse povo maravilhoso aqui da Rádio Vinha, nossos ouvintes maravilhosos, Isadora. E é verdade, a importância de você fazer todo cuidado, né? 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Por quê, Isadora? Às vezes as pessoas ficam assim, ah, vou esperar sujar mais, né? Para compensar de lavar. Mas não pode pensar assim, viu, Isadora? Porque os estofados, eles escondem muitas bactérias. É, principalmente agora, esse tempo que tem, ficou um tempo mais seco, Goiânia é uma cidade muito empoeirada, não só Goiânia, né, o estado de Goiás inteiro, ele traz muita poeira e consequentemente vem essas doenças respiratórias que vêm através dos ventos ali, que vem trazendo todo tipo de impureza nos seus estofados, né. Então você tem que preservar tanto a sua saúde como a saúde da sua família também, tá? 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
8: 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Após a secagem, muito importante a gente tocar nesse assunto, porque depois do procedimento, os estofados ficam um pouquinho úmidos, mas é bem tranquilo. 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
7: Muito obrigada, Portinari!
8: Eu que agradeço.
7: Ouvintes, você que tá aí do outro lado, olha, eu garanto que é excelência. Inclusive a Natália, nossa ouvinte aqui da Vinha e também consumidora dos serviços da JP Clean, mandou uma foto de um bilhetinho que a JP Clean deixou no sofá dela, dizendo que foi feita a higienização e que dentro de algumas horas você já poderá desfrutar daquele móvel pro seu descanso novamente. Então assim, é muito cuidado, é uma empresa que realmente a Vinha te indica. O telefone é 629-9223-4918. 5:35 e vamos ouvir mais música boa? Me Ama, Eliseu Alves, aqui nas Melhores da Vinha.

0: As melhores da Vinha, 5 horas e 42 minutos. Você ouviu Fernandinho, Uma Nova História. E Eliseu Alves, Me Ama. Olha, a gente vai para um pequeno intervalo, mas não sai daí não. Já já eu tô de volta para trazer mais coisa boa para a sua segunda-feira.
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11: Rádio Vinha FM, fim de tarde, As Melhores da Vinha tá de volta e a gente vai curtir muita música boa, muita música animada nesta segunda-feira, dia 25 de maio, juntos. Pra você que chegou agora, seja muito bem-vindo. Eu sou Isadora Carvalho e você está na 91.9, a rádio que te conecta com Deus. E esse próximo bloco, ele é especial. Ele é com novidade, ele é com sucessos, afinal a gente tá falando das melhores, né? Então são as mais pedidas e as mais tocadas. A gente começa com Get Worship, algo novo vindo.

0: Você ouviu o Ministério Aviva Maranata, Júlia Vitória e Marcelo Marques, vamos cantar. E Get Worship, algo novo vindo. Gente, quanto louvor bom a gente separou pra vocês nessa segunda-feira. Tenho certeza que ela está sendo especial, tenho certeza que a sua semana será muito abençoada. Afinal, você tá no lugar certo, aqui na Vinha FM 91.9, ó. Agora eu já posso falar boa noite, já passou das 18 horas. Então, boa noite, ouvinte. Chegou o momento que vocês adoram. Oração do descanso com o pastor Fabrício Barbosa. Então, vamos entrar na presença do Senhor. Para tudo que você está fazendo, aumenta o volume, chama o nome dele e vamos orar com a gente. Oração do descanso, pastor Fabrício Barbosa, nas melhores da Vinha.
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Olá, ouvintes da Vinha FM, nós estamos aqui mais uma vez para tocarmos no trono da graça. O Senhor tem, nesse momento, uma bênção para dar a você. Eu sei que muitas vezes nós somos levados a um território de incredulidade. Às vezes você tem clamado a Deus, às vezes você tem buscado ao Senhor, mas você tem aquele pensamento de que não está sendo ouvido. Mas sabe, a Bíblia diz o seguinte: no tempo de Deus, todas as coisas são mais formosas. Sabe, tudo fora do tempo de Deus não tem beleza. Acredite, o Senhor, no tempo oportuno, fará grandes obras na sua vida, na sua casa, na sua família. Isso é o que nós cremos. Por isso eu quero convidar você. Pare por um instante. Estou certo de que o Senhor estenderá a mão dele sobre a sua vida e te abençoará. Vamos, nesse momento, falar com Deus. Espírito Santo, eu te dou graças porque o Senhor é aquele que traz provisão nos momentos mais difíceis da nossa vida. Quem sabe essa pessoa que me ouve agora tem sido privada em muitas áreas. Olha, eu estou certo de que o Senhor tem pensamentos de paz a nosso respeito. Eu creio nisso. E sei que o Senhor fará nesse momento, ó Deus, um milagre na vida conjugal, na vida financeira, na vida profissional, na vida emocional de cada uma dessas pessoas que oram comigo. Talvez esse dia tenha sido um dia tão difícil para essa pessoa, mas eu te peço, ó Deus, muda o aspecto das coisas. Dê a essa pessoa sabedoria, força, fé, ó Deus, altruísmo, que o Senhor possa renovar sobre ela a disposição, o encargo, ó Deus, porque eu sei que por mais que as guerras sejam duras, a vitória já é nossa, no teu nome, ó Deus, por isso confessamos e declaramos isso, que o Senhor possa vir agora, nesse momento, sobre cada uma dessas pessoas, onde quer que ela esteja. Talvez ela está aí no seu carro, na sua casa, no seu trabalho, eu não sei, mas eu sei que o Senhor quer abençoá-la, porque o Senhor tem prazer em abençoar. Por isso, que o Senhor estenda a tua mão sobre ela, nesse momento, ó Deus, e supra ela em todas as suas necessidades. Não sei quais são as necessidades, mas eu sei que o Senhor, nesse momento, virá sobre ela com grande favor e com grande bênção. Ó Deus, que o Senhor nesses dias nos abençoe e nos guarde, que o Senhor faça resplandecer o teu rosto sobre nós e tenha misericórdia de nós, que sobre nós o Senhor incline o teu rosto e que o Senhor nos dê abundante paz, em nome de Jesus. Amém.

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12: 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A Polícia Civil de Goiás realizou operações simultâneas em 5 estados, com mais de 190 mandados de prisão contra investigados por tráfico de drogas, fraudes bancárias, estelionatos virtuais e organizações criminosas. 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
14: Estamos de volta, Vinha FM, as melhores da Vinha. Eu sou a Isadora Carvalho, tô fazendo a companhia nessa tarde de segunda-feira, deixando a sua semana mais especial. Dia 25 de maio de 2026, segundou das melhores. A gente faz o sextou, mas também tem que ter o segundou, né, pra começar a semana animados, a semana do melhor jeito. E aí, você já mandou mensagem? Já me contou qual louvor não pode faltar na sua segunda, pra deixar a sua semana mais bem-humorada, mais feliz? Manda sua mensagem lá no 629-9997-2005 ou pelo aplicativo Rádio Vinha FM. Tô te esperando. Você ouviu a oração do descanso com o pastor Fabrício Barbosa. E agora a gente ouve Kailane Frauches, Eu Vou Fazer.

do jeito certo. Você ouviu Felipe Rodrigues, Melhor Lugar. Sara Beatriz, Eli Soares e Mauro Henrique, Chega de Errar para Aprender. E Kailane Frauches, Eu Vou Fazer. Ouvintes, muito obrigada pela sua companhia. Muito obrigada por terem ficado comigo, aproveitado essa segunda-feira juntos. Para você que tá desde mais cedo me acompanhando na Alegria na Vinha, a sua companhia é ainda mais especial. Porque você não perdeu nada, acompanhou toda a programação, desfrutou muito da presença do Senhor. E para você que tá voltando do trabalho, só abriu a rádio agora, deixa eu te dar uma dica. A gente tem um aplicativo, Rádio Vinha FM. Por lá você consegue colocar o fonezinho, consegue conectar no seu celular, no seu computador e assistir a gente, ouvir a gente o tempo inteiro. É Rádio Vinha FM 91.9. Que a sua semana seja muito abençoada, cheia da presença do Senhor, que você viva coisas extraordinárias. Que você nunca esqueça que é através dele que nós somos cada dia mais cheios. Muito obrigada pela sua companhia. Até amanhã, depois do Futebol na Mesa, a partir das 2h30. Eu deixo um versículo especial no seu coração para a sua semana ser ainda mais abençoada. Está lá em Efésios 3, 17 ao 19. E oro para que vocês, alicerçados em amor, possam juntamente com todos os santos compreender a largura, o comprimento, a altura e a profundidade do amor de Cristo e conhecer esse amor que excede todo conhecimento. Fiquem com Deus e até amanhã. Tchau!

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4: Olá, Pastor Rigonato, perguntando aqui, Mariana. Pastor, na minha igreja não pode usar calça. O fato de usar calça ou não, pastor, pode interferir na minha salvação?
5: Se a direção pastoral da liderança é uma coisa, faça conforme essa liderança tem determinado. E não tem usar uma calça, deixar de usar, no que isso afeta? É claro que o traje seja com decência, o traje modesto, ele é fundamental. E o vestir, ele faz parte da sabedoria da pessoa, dessa pessoalidade, que cada um vista com decência, né? Não de maneira extravagante. O propósito da roupa é cobrir. Em Gênesis diz que Deus fez vestimentas de pele, olha que vestimenta chique, hein? Que o próprio Deus elaborou o modelo, acho que foi uma roupa linda, é por isso que até hoje é a roupa mais cara do planeta, é quando se trata de peles de animais, né? Que silvestres, jaqueta de couro, né? Então essa ideia surgiu lá no Éden. Mas o ponto central da resposta é: a roupa, ela foi dada por Deus para cobrir e não para mostrar. Toda vez que uma mulher ou um homem usa uma roupa para mostrar algo, já está incorrendo ali, indo para a direção da indecência, da sensualidade nas mulheres. Então seja muito cuidadoso, esse é um limite saudável para você avaliar sobre a vestimenta, mas sobre usar ou não calças, isso não afeta em nada, né? Mas quando é feito com a motivação correta, é de Deus.
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11: Ah, mas eu sou gente boa. Não é suficiente, você tem que ser tão bom quanto o Senhor Jesus. Só entra no céu quem é tão bom quanto Ele. Alguém consegue? Não. Essa é a diferença entre religião e o Evangelho. Religião é o homem tentando merecer a salvação, tentando chegar a Deus. O Evangelho é Deus que veio buscar o homem, Deus que desceu da glória para nos resgatar. Eu não quero saber de religião, eu quero saber do Evangelho. Quantos estão comigo? Ah, mas pastor, tem gente que peca. Quer dizer que se eu pecar não acontece nada? Pecado é uma coisa ruim, acontece muita coisa quando você peca, sim. Muita coisa. Pode ter consequências desagradáveis. Mas ele não tem mais o poder de separar você do amor de Deus. Nada pode separar você de Deus mais, nada. E se alguma coisa tentar, Deus destrói. Deus não aceita nada entre você e Ele mais. Se o pecado entrar, está frito. Se o diabo tentar entrar, está tostado. Nada pode separar você do amor de Deus. Ah, mas eu mesmo posso querer sair. Porque então você não era. Porque quem é daqui permanece até o fim. Está entendendo o que eu estou dizendo? Quem é filho, ele não se esforça para ser, ele é. João diz, não ficaram entre nós porque não eram dos nossos. Mas tudo bem, seu pastor disse que você pode perder a salvação, então eu vou te pedir uma coisa, pergunta para ele, qual o pecado e quantas vezes você teria que cometê-lo para perder? Você vai ver que ninguém sabe responder, ele vai fugir da resposta, sabe por quê? Porque não sabe, porque não tem jeito. Então essa é uma doutrina que é contra o Evangelho, mas a maior parte dos crentes acredita assim, pastor, eu devo discutir com eles? Não, não discuta com ninguém, apenas permaneça na fé. Às vezes tem irmãos no nosso meio que gostam daqui, e eles dizem, pastor, não consigo crer, eu acho que perde a salvação. Eu sempre digo para ele, então não perca e vamos embora juntos. Eu não preciso ficar convencendo, você tem que convencer a si mesmo, esteja persuadido, convencido, eu sou dele, ele é meu, eu estou nele, ele está em mim, a vida dele é a minha vida, não importa onde eu vou, ele está comigo. Isso não tem nada a ver com o seu merecimento, é porque você foi justificado por fé, você recebeu a justiça de Cristo. Então santo agora é você, e tudo que é seu se torna santo também. Está me entendendo? Você é um José andando nesse mundo. Onde você chega, a bênção chega. Eu falei para minha mulher um dia, na loja que você entra, a bênção entra junto. E ela falou, não, você fica exagerando, para com isso. Eu falei, então nós vamos fazer o teste. Impressionante. A gente estava num shopping muito conhecido aqui em Goiânia. E ela então entrou na loja, não tinha ninguém. 2 minutos depois, os vendedores não davam conta de atender. Ela falou, coincidência. Falei, vamos continuar vendo. Aí ela experimenta uma roupa. O que que a vizinha fala para a vendedora? Eu quero é daquela ali. Quem é que estava vendendo roupa então? Minha mulher, que era vendedora. Aí minha mulher fala, ah, eu não aguento isso. Mulheres sempre querem o que a outra usa. Eu falo, tudo bem, você pode olhar desse jeito. Eu olho diferente. Onde o abençoado chega, o favor chega junto com ele. Por que que você é abençoado? Porque você é melhor do que os outros? Por que que você é salvo? Porque você é melhor do que os outros? Você é perfeito? Não, é tudo por causa da graça de Deus. Uma das coisas mais terríveis que existe dentro da igreja é visão natural. É aquele irmão que só vê na perspectiva humana. É isso que é visão natural. Você pode ter uma visão espiritual ou uma visão natural. Então, a visão natural é ver com olhos naturais, só ver o homem. Então, é o homem que me resiste, é o homem que está me atrapalhando, é o homem que é o problema, eu sou vítima desse homem. Natural. Você só olha o homem, ou então o contrário. Ah, eu estou aqui sofrendo porque não tem ninguém para me ajudar, não tem ninguém para ficar comigo, não tem ninguém para me acompanhar, eu estou vivendo sozinho. Onde é que está a igreja que fala tanta coisa? Você percebe? É visão natural. Ele acredita que ele vai ter vitória se tiver um homem com ele. Quando eu falo homem, eu falo ser humano, ok? Se tiver alguém com ele, aí ele vai ter vitória, porque ele jamais, Deus pode ajudá-lo sozinho. Qualquer ímpio é capaz de dar esse diagnóstico. O que está te faltando é capitalizar-se. O que está faltando para você é ganhar dinheiro. Qualquer ímpio pode falar, mas o seu problema não é falta de dinheiro, o seu problema é falta de favor. Onde tem favor, o suprimento de Deus vem. Jesus, com 5 pães e 2 peixinhos, alimentou uma multidão. Sabe por quê? Tinha favor. Mas quem não tem favor, ele tem milhões na conta, mas nunca se sente satisfeito. Sabe por quê? Porque não tem favor. Então a grande questão não é realmente o dinheiro, é o favor de Deus, é a sabedoria do céu, porque favor traz sabedoria. Então o grande desafio é você perder a visão natural, rejeitá-la, né? Você se apropriar das coisas por fé. Fé é o grande desafio, mas nós somos tentados muitas vezes a isso. E o exemplo que nós vamos começar citando está lá no livro de Juízes, capítulo 1, verso 19, diz assim: esteve o Senhor com Judá, e este despovoou as montanhas. A expressão aqui no original é parecida com essa, mas é um pouquinho diferente. É assim: o Senhor era com Judá. O Senhor estava com Judá, o Senhor era com Judá. Você sabe, isso aqui é uma referência ao nome de Jesus. Você sabe que um dos nomes do Senhor Jesus é Emmanuel. Sabe o que significa Emmanuel? Deus é conosco. Emmanuel, Deus é conosco. Onde é que Emmanuel habita agora? Em você. Então, Deus é com você. Você tem que levantar todos os dias e declarar: Deus é comigo, Deus não é minha oposição, Deus não é o meu inimigo, não, Deus está a meu favor, Deus é o meu ajudador, o meu consolador, Deus é a minha força. Mas alguns se levantam pensando que é Deus que tem que lutar contra Deus, porque é Deus que traz pandemia, é Deus que traz a praga, é Deus que está fundindo o motor do meu carro, é Deus que está dando um câncer para o meu filho, é tudo é Deus que está fazendo. Então Deus está do outro lado, ele está do lado de cá e está lutando contra Deus. Mas isso é o oposto do evangelho. O oposto do evangelho é quando você crê, Emmanuel passa a estar com você. E quando Deus é com você, você experimenta o quê? Vitória. Vitória. Mas pastor, eu não tenho ainda experimentado às vezes vitória, porque você esquece que Deus é com você. É esse o problema. É porque você para de exercitar fé e passa a esperar no homem, ou então olhar as dificuldades e achar que elas são maiores do que Deus. Olha o que Judá fez. Então o Senhor estava com Judá e despovoou as montanhas, porém Judá não expulsou os moradores do vale. Por quê? Porque tinha carros de ferro. Agora vê lá se Deus tem problema com carro de ferro. Vê lá se Deus pode ser limitado por carro de ferro. Para Deus, carro de ferro não passa de papel, ele rasga como papel. Porque o Deus Altíssimo, Senhor dos céus e da terra, que criou todas as coisas, que sustenta a terra, planetas e galáxias com a sua mão, o que é isso para ele? Não é nada. Então eles vinham vindo muito bem, mas aí apareceu um problema no caminho: carros de ferro, vírus de ferro, pandemias de ferro. Ah, não vai dar para ir mais, aqui daqui não dá para a gente avançar, não dá para ir além disso aqui. Limitou Deus, esse é o problema. Alguns limitam a Deus. Deus pode todas as coisas, para Ele não há impossíveis em todas as suas promessas. No entanto, a nossa visão natural limita Deus. Às vezes é por causa de pessoas perto de você que estão te falando palavras de incredulidade, outras vezes é ensino mesmo de incredulidade que foram passados para você. Mas hoje, em nome de Jesus, eu declaro na sua vida: Emmanuel é com você. Por que que aconteceu isso? A pergunta é, por que que eles não conseguiram expulsar os moradores do vale? Para entender isso, temos que voltar no início do capítulo. Volta para o verso 1, Josué 1, verso 1, diz assim: depois da morte de Josué, os filhos de Israel consultaram o Senhor, dizendo: quem dentre nós primeiro subirá aos cananeus para pelejar contra eles? Respondeu o Senhor: Judá subirá primeiro, eis que nas suas mãos entreguei a terra. Olha a palavra de Deus. Tem dois lados aqui. Primeiro, quem que vai subir primeiro? Você vai ver no Velho Testamento, sempre quem vai primeiro à batalha é Judá. Na Bíblia nada é por acaso. A palavra Judá no hebraico é Yehuda, que significa louvor. Sabia disso? Judá significa louvor. Então, preste atenção. Sempre comece louvando. Não deixe que o diabo cale a sua boca. Entendeu? Sempre tem uma canção ungida tocando no seu carro, na sua casa, e não deixe que o diabo cale você. Ainda que haja luta, ainda que a figueira não floresce, ainda que o produto da oliveira minta, ainda que no curral não tenha gado, ainda que eu esteja passando por todas as dificuldades, ainda assim eu me alegrarei no Senhor, eu exultarei no Deus da minha salvação. Portanto, eu o bendirei e o exaltarei. Não vou ficar pensando que Deus está contra mim. Não, Deus é por mim e eu vou louvá-lo. E enquanto eu louvá-lo, a Bíblia diz, o Senhor diz, eu vou te entregar nas suas mãos. Eu vou te entregar nas suas mãos. Nossa fé é constantemente testada. Resolva no seu coração ser aprovado. Resolva ser aprovado. Presta atenção. Eu não sou contra pedir ajuda, mas você nunca deve pedir ajuda para homem antes de pedir para Deus. Nunca venha aconselhar com o pastor sem antes falar com Deus. Hoje eu não aconselho muito por falta de tempo e minha dedicação mais na liderança do ministério, mas olha para cá. Quando eu aconselho, a primeira coisa que eu pergunto é: você já orou sobre isso? Você falou com o Senhor sobre isso? O que que o Senhor te falou a respeito desse problema? Por que que eu começo daí? Porque normalmente a pessoa diz, não orei ainda. Aí eu digo para ela, então vamos orar agora, porque se você conversa comigo antes de conversar com Deus, você está dizendo que eu posso mais do que Deus. Aí fica o problema, que só pode ter um Deus no universo. Você falou que tem dois, tem eu e ele, agora ele vai vir disputar comigo, eu estou frito. Então não posso disputar com Deus, eu não sou Deus, só há um que é Deus. Vamos perguntar para ele. Pastor, mas você tem muita sabedoria. Tem não, minha sabedoria tem um nome, é ele. Está me entendendo? Não confie no homem. Pastor, você está querendo dizer que é errado aconselhar contigo? Não, é certo, mas primeiro ore, primeiro busque o Senhor, primeiro jejue a respeito do seu problema. Outro dia eu sentei com um casal para aconselhar, e aí eu falei para eles, vamos começar nossa conversa falando só de temas de novo convertido. Aí eles ficaram assim, sério? Eu falei, eu só quero a honestidade de vocês. Vocês oram? É, nós estamos com luta. Não, vocês oram um com o outro? A mulher mais honesta sempre fala, não, pastor. Nem na hora de dormir ou de acordar, vocês não tem hora nenhuma que você ora. Não, a gente está falhando nesse ponto. Ok, tá bom. Vamos falar de Bíblia. Você lê a Bíblia? Olha, pastor, a gente começou a ler um livro esses dias. Livro não é Bíblia, eu quero saber da Bíblia. Você lê a Bíblia? Ultimamente a gente não está lendo muito a Bíblia, não. Eu falei, então, antes de resolver o problema do seu casamento, você tem que primeiro virar novo convertido. Porque quem ora, não é possível que nada acontece. Se ele entra num jejum como esse e ora, já muda o ambiente completamente do casamento dele. Entende? Por que que um fica achando que o outro é inimigo? Sim, porque tem mulher que acha que o inimigo é o marido, e o marido que acha que o inimigo é a mulher. Não é, seu inimigo é o diabo e já está debaixo dos seus pés. Mas tem que orar, entende? Mas a nossa visão natural coloca o quê? Não, vou fazer primeiro um aconselhamento com o pastor, depois ele vai indicar para a gente um terapeuta e nós queremos fazer terapia de casais. Eu sou contra isso? Não, mas não faça sem orar antes. Não vá ao médico sem orar antes. Pastor, você é contra ir no médico? Não, eu sou a favor de todos aqueles que lutam contra as obras do diabo. Quem luta contra o diabo é meu amigo. E todo bom médico luta contra as obras do diabo. É verdade ou não é? Então ele é meu amigo. Ir ao médico não é errado, é certo. Sabe o que é errado? É você não consultar o Senhor primeiro. Não contar para Deus primeiro. É você convidar Simeão para Simeão resolver o seu problema. Não, não faça isso. Vamos buscar o Senhor em primeiro lugar para mostrar que Ele é a nossa prioridade. Ele é o centro. Meus olhos estão focados nele. Eu sei que parece tão de novo convertido mandar orar e ler a Bíblia, não é verdade? Mandar orar e ler a Bíblia. Eu preciso marcar a hora para ouvir isso? Não, não precisa mesmo. Mas eu não vou iludir você te dizendo que existe alguma fórmula secreta que só eu sei e só vou usar para quem for na minha sala. Não, não tenho fórmula secreta, minha fórmula é a mesma. O Senhor é com você. Emanu opera na sua vida, Deus conosco, aleluia. Então você vê, tem gente que tem a postura: eu não vou esperar no homem, vou buscar do Senhor, o Senhor já está fazendo na minha vida. Agora, se o Senhor me falar para eu ir conversar com o pastor, eu vou. Se o Senhor me der paz para eu procurar um terapeuta, eu vou procurar. Mas eu estou aqui de joelho e vou lutar com o Senhor no Val de Jaboque. Meu casamento vai ser mudado. Eu não conheço ninguém que tenha lutado com Deus pelo casamento, que o casamento não tenha mudado. Mas muitos de nós desistimos antes de lutar no Val de Jaboque. Antes de nos agarrarmos ao Senhor, dizendo: não te largo, enquanto o Senhor não mudar aquele miserável lá em casa. Aí o Senhor pega e muda você. Aí na hora que Ele muda você, o miserável já não é tão miserável quanto você achava. Porque nós sempre achamos que o problema é o outro, né? Tem um ditado muito antigo do Jean-Paul Sartre, filósofo existencialista. Perguntaram para ele o que era inferno. Ele falou: todos os outros. É esse o conceito do mundo. Os outros é que são o problema. Eu sou só uma vítima. Não. Luta com Deus, que Ele desconjunta a sua coxa, e você vai a vida inteira ter o seu nome mudado. É isso que importa. E quando Deus muda o seu nome, pode ser que o outro nem mude, mas você mudou. Mas essa é uma fé excelente. Pastor, tem diferença de fé e fé? Tem. Tem diferença de fé e fé. Eu não estou falando aqui de tamanho, estou falando de qualidade. Tem a fé mais excelente do que a outra. Onde é que a gente vê isso? No livro de Hebreus, pega aí sua Bíblia, Hebreus 11, verso 32. Que mais direi? Certamente me faltará tempo necessário para referir o que há a respeito de Gideão e de Baraque, de Sansão, de Jefté, de Davi, de Samuel e dos profetas, os quais, por meio da fé, diga, pela fé, que eles fizeram? Subjugaram reinos. O reino das trevas está debaixo dos seus pés. De que maneira? Pela fé. Pastor, não estou sentindo. É pela fé. Vários irmãos me mandaram perguntas. Era isso: pastor, não consigo sentir que Deus me ama, não consigo sentir o amor de Deus, não consigo sentir isso, sentir aquilo. E eu vou ter que fazer, se eu não fiz ainda, uma resposta por atacado para todos eles. A Bíblia não diz que o justo vive pelo sentimento, o justo vive pela fé. Entendeu? Eu posso não estar sentindo nada agora, mas eu creio e eu sei, eu sou amado. Tem dia que eu sinto, tem dia que eu sinto que eu choro assim, tem dia que eu saio pulando e correndo, você não tem noção, literalmente. Eu vou de tênis disfarçado que eu estou fazendo corridinha, mas tem dia que eu estou cheio do Espírito, eu saio num carreirão, porque tem dia que eu sinto, mas 99% do tempo eu não sinto nada. Mas sabe o que acontece comigo? Eu continuo crendo e sabendo, eu sou amado, eu sou amado. O diabo fala: esqueceu de você? Eu falo: não tem jeito, tem uma cicatriz na mão dele, ele não pode esquecer.

curou minhas doenças. Mas não é o que eu estou sentindo, eu não quero ser hipócrita. Isso não é hipocrisia, fé não é hipocrisia. Fé é crer, na verdade, no que Deus diz. Eu estava meditando, e o Senhor falou comigo lá em Romanos 14, porque também tem isso, eu recebo assim uma porção de perguntas de jovenzinhos, eu imagino, perguntando se isso ou aquilo é pecado. Pastor, isso é pecado? É incrível, ele quer que eu dou para ele, não é 10 mandamentos, é uns 200. Ele não consegue viver na graça, ele precisa de um mandamento para obedecer. E aí, eu sempre digo para eles o que, que é. A definição do Novo Testamento de pecado é, pode anotar, tudo o que não vem de fé é pecado. Pronto, tudo o que não vem de fé é pecado. Está entendendo o que eu estou dizendo? Então, você está dirigindo o seu carro, o carro é seu, você está dirigindo, você tem algum conflito? Gente, será que eu estou pecando ou não dirigindo esse carro? Será que crente de verdade dirige carro? Meu Deus, será que eu devo ter um carro ou não? Você vive assim? Se você vive assim, você está pecando. Eu não vivo, eu nem lembro, porque eu tenho completa certeza do que eu estou fazendo. Não, não entendeu, vou te explicar melhor. Se você entendeu o que, que é incredulidade para Deus, é tudo que não vem de fé. E o texto está falando de comportamentos. Então eu agora vou comer aqui uma picanha mal passada. Porque você sabe que só tem duas maneiras de fazer picanha, a certa e a mal passada, a errada e a mal passada. Presta atenção, mas tem crente que fala, é pecado. Essa picanha tem sangue, tem sangue, tem sangue. E ele é tomado de zelos na minha frente. E eu mastigo na cara dele. Fala, não é sangue. Imagina se frigorífico vende carne com sangue, meu amigo. Mas mesmo assim, olha para cá. Se ele comer, ele está pecando? Sim ou não? Mas eu acabei de te contar a definição. Tudo que não vem de fé é o quê? Quem acha que é pecado comer picanha mal passada, se comer, está pecando? Tá. Está pecando. Agora, o pior é que Deus nunca falou isso para ele. Ele inventou por conta própria. E vive mal por causa disso. Cada vez que a glândula salivar dele começa a salivar, ele repreende, fala, o diabo, sai da minha vida, porque ele tem dúvida. Agora, você sabe como é que eu como picanha? Em paz, não tenho nenhum problema, a minha dúvida é só se é picanha de verdade, porque às vezes ele me vende enganado, mas eu como em paz. Quem come paz, está comendo em fé, sim ou não? Sim. O que, que é fé então? É a completa convicção de que alguma coisa é daquele jeito mesmo e pronto. Eu não tenho dúvida. Então agora você aprendeu como é que você exerce fé. Como é que você tem fé que você vai ter uma casa? É simplesmente orando e agora descansando completamente em paz, em convicção, dizendo o quê? Deus já me deu, já é minha. Mas eu não estou vendo, mas já é minha, estou em paz. É a mesma convicção que você tem para comer a picanha, você tem que ter para receber qualquer milagre de Deus. É isso que é fé aos olhos de Deus. Então, pela fé subjugaram reinos, praticaram a justiça. A justiça hoje é a justiça da fé. Obtiveram promessas, ou seja, Deus deu a promessa, mas eu agora me aproprio dela pela fé. Fecharam a boca de leões. Essa doença é um leão. Extinguiram a violência do fogo, escaparam ao fio da espada, da fraqueza tiraram força, fizeram-se poderosos em guerra, puseram em fuga exércitos de estrangeiros. Volta para o verso 32. Quando você lê o verso 32, você percebe que aqui tem uma sequência. O que, que eu vou dizer a respeito de? Observe que estão colocados aqui em pares. Por que em pares? Porque eles não estão seguindo uma ordem cronológica. Entendeu? Se o livro de Hebreus, se o capítulo 11, tivesse sido escrito para contar uma história, aí tinha que estar na ordem cronológica, mas não está. Como é que está a ordem? Ele diz, Gideão antes de Baraque, mas Baraque foi o primeiro. Baraque veio muito antes de Gideão, mas aqui na lista Gideão é antes de Baraque. Depois tem Sansão e Jefté. Sansão foi o último juiz mencionado no livro de Juízes. Nós sabemos que o último juiz foi Samuel, mas no livro de Juízes Sansão é o último. No entanto, Sansão aparece antes de Jefté. Depois tem

tem Davi e Samuel, mas nós sabemos que Samuel veio antes, Samuel até ungiu a Davi rei. No entanto, aqui Davi aparece antes. O que isso significa? Significa que na ótica de Deus as coisas são colocadas na ordem de prioridade. O que Deus está olhando aqui é que existem uns que têm a fé mais excelente do que outros. Todos têm fé, senão não estariam aqui no hall da fama da fé. Todos são homens de Deus, têm fé, mas tem um tipo de fé que tem mais favor diante de Deus. Tem um tipo de fé que agrada mais o Senhor. Quantos querem conhecer esse tipo de fé hoje?

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2: Estamos começando o programa Graça para Prosperar pela Vinha FM. Eu sou o pastor André Francisco e nós, toda segunda-feira, nós temos aqui o programa Graça para Prosperar, para abençoar sua semana, para abençoar o seu dia, para liberar uma palavra de encorajamento, para você continuar crendo que o Senhor é quem libera favor sobre a sua vida. Não depende de você, não depende do seu esforço, não depende da sua capacidade, é sem merecer, é de graça. Deus, ele libera tudo de graça para você. E o programa Graça para Prosperar, ele tem o objetivo de liberar uma dose, né, semanal, de encorajamento, de fé, para você olhar para Jesus e crer que tudo vem dele. E eu estou aqui com meu amigo, meu parceiro de programa, pastor Fabrício Barbosa, homem de Deus, cheio do Espírito. Pastor Fabrício, que é um grande encorajador. Eu coloquei os pés na rádio, ele já liberou uma palavra de encorajamento. Procure sempre andar perto de pessoas que te encorajam. Isso aí anima você. Pastor Fabrício, seja bem-vindo mais uma vez, mais uma segunda abençoada.
6: Obrigado, pastor André. Que alegria estar com vocês aqui nessa segunda-feira para mais uma porção daquilo que vem do céu, do trono da graça.
2: Você sabia que Deus, ele tem uma dificuldade?
6: Mesmo, pastor?
2: Uhum.
6: Nunca pensei nisso.
2: Você sabe qual que é a dificuldade de Deus? Deus, você fala, pastor, mas ele é Deus, mas Deus tem uma dificuldade.
6: Qual seria?
2: Convencer os crentes a receber.
6: Olha só.
2: Mas não é a receber de qualquer maneira. É receber de graça.
6: As pessoas querem pagar.
2: Toda a religião pinta um quadro que atrapalha o mover de Deus. Porque o que é a religião? É você merecendo para receber.
6: Para receber.
2: Não é isso?
6: É isso mesmo.
2: Então, por isso que a maioria das pessoas que pregam, né, uma mensagem misturada, elas falam sobre Jesus, mas elas falam sobre um Jesus religioso. E qual que é a mensagem do Jesus religioso? Você tem que merecer a bênção.
6: Se o senhor me abençoar, Eu vou a pé até Trindade.
2: Justo, é as barganhas.
6: É uma barganha.
2: É uma barganha, a troca. Então, aonde que Deus é glorificado, Fabrício? Se o que ele fez na sua vida é fruto do seu merecimento.
6: Eu preciso de dinheiro essa semana, então eu vou dar uma oferta aqui.
2: E aí?
6: R$100.
2: Justo.
6: Né? Tudo que eu tenho, ele até assim se espelha na viúva pobre, né? Ele pega tudo, mas a expectativa do coração dele é que Deus faça um milagre financeiro. A partir dessa ação dele, né?
2: Justamente. E aí, qual que é o grande problema? Muitas pessoas, elas afirmam E usam esse tipo de atitude como uma ferramenta de manipulação. Isso é um problema.
6: Quer manipular Deus.
2: Quer manipular as pessoas através de uma mensagem mentirosa.
6: Uhum.
2: É de que se você merecer, você vai receber. Então,
6: assim, você está falando daqueles que pregam esse discurso.
2: Claro.
6: Né, tem esse discurso.
2: Que é
6: os
2: isso.
6: Líderes aí religiosos, né?
2: A maioria das pessoas que tem uma mente religiosa, elas têm uma mente de barganha, de troca. Se você perguntar para uma pessoa assim, escuta, você vai ser abençoado essa semana? Ou eles têm dúvida, ou eles vão afirmar de maneira ignorante, falando o seguinte, não, essa semana eu vou ser abençoado, porque eu mereço. Só que eles não falam eu mereço, porque irá parecer presunção. Mas o que que eles dizem? Não, eu comportei essa semana. Né? Eu fui no culto ontem, entreguei uma oferta, né? Eu orei. Então a minha semana vai ser abençoada por causa disso. Então eles julgam que o motivo pelo qual eles fizeram tudo isso que eles julgam correto, agora eles vão ter uma semana abençoada. Então eles estão fazendo uma troca. Eu vou orar e Deus vai me abençoar. Eu vou pro culto, agora Deus vai me abençoar. Então, escuta. Todas as vezes que você usa qualquer atitude como uma forma de barganha, você entrou no ambiente da religiosidade. Deus abomina a religiosidade. Entendeu? E qual que é a grande dificuldade de Deus? Aí é onde entra o tema do nosso programa hoje.
6: Qual é?
2: É convencer os crentes a receber sem merecer. Não é convencer os crentes a receber. É convencer os crentes a receber sem merecer.
6: Sem merecer.
2: O merecimento, Pastor Fabrício, é a raiz que tira as pessoas da posição mais importante da vida espiritual delas, que é a posição do favor. E a gente tem que lutar muito contra isso. Porque o diabo, ele sempre quer nos levar para o ambiente do merecimento.
6: É um pensamento assim, quase que enraizado na mente das pessoas, né? Por isso que aquele que está à frente, né, o que preside a igreja, ele tem que ter esse temor, essa diligência, porque ele, como faz uso da palavra ali, ele pode causar um impacto negativo na vida de muita gente, né, pastor?
2: Muito.
6: A pessoa sai, às vezes, do culto com esse pensamento, né? Eu tenho que fazer algo para Deus. Né? Eu estou aqui no culto hoje, eu estou aqui dando a minha oferta, o meu dízimo, mas na certeza de que Deus agora vai fazer algo, porque né, eu fiz minha parte. Né? Aquele negócio, faça a sua parte, né, que Deus vai fazer a dele.
2: Eu estava esses dias... Eu tive uma experiência muito... Que na minha posição é um pouco desconfortável. Eu vou abrir aqui para os ouvintes da Vinha FM. Eu estava sem carro e aceitei pegar um carro emprestado. E a pessoa que me emprestou, ele falou, pastor, pode emprestar. E ele falou um negócio quando ele me emprestou. E você, assim, ó, despreocupa. Se você bater, não preocupa.
6: Ele falou isso?
2: Ele falou isso. Se acontecer, se acabar esse carro, se acontecer alguma coisa, você pode ficar tranquilo, você não vai pagar nem a franquia do seguro, tá tudo resolvido. Ele falou isso. E todo mundo sabe, quem me conhece mais próximo, né, você principalmente, sabe que eu sou uma pessoa extremamente constrangida.
6: Uhum.
2: Né? E acontecer um negócio desse comigo é o fim, né? O meu perfil me massacra, né?
6: O dia acaba.
2: E o mal que eu esperava ou não esperava me sobreveio.
6: Oh, meu Deus do céu.
2: O que que aconteceu?
6: Experiência de Jó.
2: Eu bati o carro. Ah, que tragédia pra mim.
6: Oh, meu Deus.
2: Ninguém se machucou, ninguém se feriu, mas eu promovi um prejuízo. E o carro tinha seguro. Liguei pro irmão, falei, irmão, infelizmente aconteceu isso e tudo. Eu preciso que você me dê aí o telefone
6: do seguro.
2: Seguro, eu vou resolver. Não, você não vai pegar telefone de nada, eu dei minha palavra. E eu já sabia que isso poderia acontecer, então você fica tranquilo.
6: Olha só.
2: E aí, eu peguei e falei um negócio. Aí ele pegou, pastor, você não vai pagar nada. Não vai pagar nada. Ele, muito energizado, né? Ele falou desse jeito. Eu falei, não. Aí eu falei um negócio pra ele.
6: E ali tem energia, porque eu sei que
2: é. Você sabe quem é?
6: Tem energia.
2: Aí eu peguei e falei um negócio pra ele, que na hora, Deus usou ele pra me mostrar uma limitação. Uhum. Eu falei pra ele assim, mas meu irmão, deixa eu te falar um negócio. Deixa eu resolver tudo. Deixa eu pagar. Porque eu vou me sentir melhor se eu pagar. Uhum. Aí ele pegou e falou assim, pastor, isso é merecimento.
6: Oh, Jesus.
2: Merecimento te tira da posição do favor.
6: É isso mesmo.
2: Apenas receba o que Deus está fazendo. Nem eu não, é Deus. Aí ele começou a ministrar. Eu fiquei pensando, meu Deus, será que eu tenho dificuldade de receber de graça? Comecei a avaliar. Uhum. E eu comecei a concluir, e é esse o motivo pelo qual eu tô fazendo esse programa, que eu tenho dificuldade de receber de graça. Eu tenho dificuldade de olhar uma situação em que eu merecia a punição, mas Deus, ao invés da punição, ele quer me surpreender com favor, me abençoar, entendeu? E isso acaba promovendo em mim um certo desconforto. Entende, pastor Fabrício?
6: É, porque acaba que quando você recebe e entende que aquilo é um favor de Deus, você abençoa a outra pessoa, não é verdade? Então, quando você também decide não receber, né, você impede que a outra pessoa que está dando, né, seja abençoada também, porque, de certa maneira, é abençoado você que recebe, mas também é abençoado o outro que semeia.
2: Que está... Não, você sabe o que aconteceu com ele? Ele falou para mim que ele tava vendendo uma casa há mais de 6 meses. Na semana que ele me emprestou o carro, ele vendeu a casa.
6: Porque às vezes Deus cria essa circunstância.
2: E o Espírito Santo falou para ele, falou assim, olha, essa casa foi liberada, lembra dessa semente que você plantou. Ele estava testemunhando para mim. Então, eu fico pensando, se Deus, ele não está, às vezes, criando circunstâncias para nos ensinar a receber de graça. Porque quando você entende que receber de graça é um fator que vai destravar uma vida espiritual abundante, algumas coisas mudam na sua vida. Mas primeira coisa, pastor Fabrício, quais são as pessoas que têm dificuldade de receber de graça?
6: As que têm justiça própria?
2: Não, as independentes. Pessoas independentes não querem ficar na mão de ninguém.
6: É, tem esse lado.
2: Você entendeu?
6: É.
2: Pessoas independentes, elas têm uma dificuldade enorme.
6: Qual que é a raiz da independência? O orgulho?
2: Então, isso é uma pergunta extremamente propícia. Por quê? Porque a independência, ela vem da autossuficiência. Uhum. Quem que é autossuficiente? Só Deus.
6: Só Deus.
2: Só Deus não precisa de ninguém. É. Você entendeu? Mas a partir do momento em que você reconhece a independência, você fala, meu Deus, eu preciso de outras pessoas, eu preciso do Senhor. E não existe pessoa melhor para você entregar a sua vida do que ao Senhor. E se entregar em um nível de dependência genuína. Você fala assim, Senhor, eu estou nas suas mãos.
6: Dependo do Senhor para respirar.
2: Dependo do Senhor. Sua empresa está indo por água abaixo. Você depende de Deus. Você não depende do cenário. Você não depende do mercado. Você depende do Espírito Santo. É o Espírito Santo que pode mudar a história do seu negócio.
6: Verdade.
2: Então, tudo depende de uma abordagem espiritual que você tem. E você percebe que tudo está relacionado a uma atitude, a uma crença. Então eu falo isso, porque o Espírito Santo me mostrou, e a partir do Espírito, que o Espírito Santo nos traz uma experiência assim, por isso que você não deveria, o pastor Luiz ontem ministrou uma palavra extraordinária, propícia.
6: Uhum.
2: Pastor Luiz,
6: muito bom.
2: Não, ele chegou de uma viagem assim, punk, né, como dizem os adolescentes. Ele estava cansadérrimo e veio e eu me recordo que ele chegou ao aeroporto, depois ele me ligou e falou assim, André Francisco, eu vou pregar hoje, porque o pastor Naor não estava aqui. E aí ele chegou E ele nem ministrou o que estava no boletim já preparado, ele ministrou uma outra palavra, mas eu percebi que o Espírito Santo queria trazer. Ele falando como que nós precisamos compreender as circunstâncias da vida.
7: Palavra poderosa.
2: Poderosa. Tá no YouTube, depois você entra, entra rápido, porque depois sai, vai pra plataforma Escola da Graça. Mas entra lá pra você ser alimentado pelo Espírito Santo. Nós precisamos compreender isso. Por quê? Porque às vezes você bate o carro, você já sai murmurando. Você já sai falando, ah, minha vida só dá errado mesmo. Não, começa a perceber o que, que o Espírito Santo tá querendo ensinar, te instruir. Porque nada acontece por acaso. Deus é soberano em todas as circunstâncias da nossa vida.
6: Eu acho que é reconhecer, né, que nós precisamos uns dos outros é uma maturidade, né, espiritual também. É a interdependência, né, porque eu dependo de você, mas você depende de mim. Na verdade, eu acredito que exatamente essa é a função de um corpo, né, qual Paulo usa como exemplo, né, que nós somos corpo, né? Então não tem como, a sua mão vai precisar do braço, né, eventualmente, né, a sua perna vai precisar do pé, e assim uma coisa depende da outra, há uma conexão, né? Mas nesse aspecto de que nós precisamos aprender a receber, realmente é algo que precisamos avançar e muito, né, pastor? Porque quando nós temos esse sentimento de autossuficiência, nós temos muita dificuldade de receber.
2: Muita.
6: Né? Muita, porque a gente fala assim, não, mas eu quero pagar por isso. Né? Quanto que é? Né? Às vezes a pessoa está querendo apenas ter a oportunidade de semear, né? Uhum. De plantar. Né? E você, por um lado, você semeia, mas por outro lado, você é um solo, você é uma terra.
2: É uma terra.
6: Né? Se você é uma terra boa, você vai aprender a receber a semente.
2: Isso, né? E tem um outro detalhe, sabe, pastor Fabrício? Quem tem uma dificuldade em receber, ele vai ter uma dificuldade de plantar. Porque ele não se entregou na mão de alguém.
6: Uhum.
2: Que no caso é Deus, o Senhor. E aí o que que acontece? Ele tem que segurar o máximo que ele possui.
6: É.
2: Pra sair dinheiro da mão dele é uma dificuldade muito grande.
6: Normalmente ele é mesquinho, é isso?
2: Ele é mesquinho, ele é avarento, ele tem uma atitude... interessante porque... Eu sempre procurei ter uma vida generosa. Né? Eu procuro ser generoso. Né? Eu creio que essa é a maneira que o Espírito Santo reproduz em nós a semente que ele entrega. Mas o Espírito Santo falou comigo que ele quer me levar a um novo nível de generosidade, para que eu possa experimentar de um novo nível de colheita. Entende? Então, a sua generosidade, ela está relacionada ao seu nível de entrega. Então, que tanto você entregou? Você confia em que tanto? Qual que é a medida em que você confia? A sua generosidade expressa isso. Parece um paradoxo.
6: Uhum.
2: Mas, na verdade, é que quando você confia em Deus, você não fica refém de nada. Você não fica refém do dinheiro, você não fica refém do seu patrimônio, você não fica refém do que você tem na conta bancária. E quando você não fica refém de nada disso, mas você fica descansado no suprimento, na provisão, no descanso do Espírito, Deus, ele te surpreende, te supre, te abençoa. Entende? Então, é muito importante que a gente tenha esse pensamento. Agora, você sabe que... por que que pessoas... Uma das coisas que me exigia... e que me levava a ter uma dificuldade de receber de graça, sabe qual que era também?
6: Ah.
2: E talvez alguns ouvintes vão se identificar comigo. Eu tenho assim um receio gigantesco de passar uma imagem de que eu sou folgado.
6: essa é uma trava, né?
2: É.
6: Porque a pessoa, às vezes, por ter esse pensamento, né, ele tem disposição de receber também.
2: É.
6: Mas você tá folgado demais, né? Você pode fazer isso com a força do seu braço. Por que você precisa disso?
2: Justamente.
6: Tem outras pessoas precisando.
2: Justamente.
6: Né?
2: Então eu tenho uma enorme dificuldade de transmitir, né, uma imagem de que eu tô abusando, que eu tô sendo folgado, que eu tô sendo peso para uma pessoa, que eu estou, de certa maneira, aproveitando ali de alguma coisa que aquela pessoa possui. Então, isso acaba me travando em receber. Entendeu? Mas o Espírito Santo falou comigo a respeito disso. Por quê? Porque a semente, aquilo que você recebe, você é um rio, pastor Fabrício. E porque você é um rio, aquilo que passa sobre a sua vida flui para a vida de outros. Então, quando você está recebendo, você é um rio. O rio, ele vai continuar fluindo na vida de outros. Você entendeu? Então, você não precisa de ficar apegado, você não precisa de ficar... Não, você simplesmente faz o que tem feito a você. Se você tem recebido muito, dá muito.
6: É.
2: Deixa o Espírito derramar e jorrar através da sua vida.
6: É porque Jesus, ele fala de algo que às vezes é até mal interpretado, né, por algumas pessoas. Porque tem coisas que são boas, mas tem coisas melhor do que outras. Mas todas são boas. Né? Porque quando Jesus fala que é bem-aventurado, né, melhor dar do que receber, ele não está dizendo que receber é ruim. Ele está dizendo que dar é melhor.
2: Isso mesmo.
6: Né? Mas as duas coisas são necessárias e boas. Né? Então, é óbvio, se você tem para dar, dê.
2: Porque, né? Deus...
6: Mas aprenda também a receber.
2: Por que que dar é melhor do que receber? Só por um motivo. Porque dar é a posição de Deus. Deus, ele está sempre dando.
6: Verdade.
2: Entendeu? O que que você fez para ser salvo? Nada. Você só creu.
6: É.
2: Você só creu na obra do Calvário. Isso te trouxe a salvação. Crer não é mérito nenhum. Entendeu? Agora, Deus, ele sempre está fazendo na sua vida o mesmo que ele fez na salvação. Tudo na sua vida te é dado de graça. É sem merecer. Não, pastor, eu mereço prosperar porque eu sou uma pessoa, né, trabalhadora. Eu faço... Eu sou honesto, eu me procuro me profissionalizar, eu faço melhor. Então, continue fazendo todas essas coisas, mas sem merecer.
6: Um irmão me disse assim, né? Olha, hoje Deus colocou no meu coração que eu preciso abençoar um pastor. Né? É um coração generoso. Né? Foi algo assim, uma experiência que ele teve. Mas por outro lado, né, a gente tem que pensar o seguinte, pastor. Quando muitos pastores pregam que é melhor dar do que receber, a ênfase fica no dar, né? Mas se não dá ênfase ao receber, né? E muitas vezes, como Deus dá? Essa é uma pergunta. Porque o dinheiro vai cair do céu? Não cai, né? Ninguém vê dinheiro caindo do céu, literalmente. Deus, na maior parte das vezes, ele dá, né, usando as pessoas próximas de você. Né? Então, quem sabe o que alguém quer te dar não seja uma manifestação do favor e da graça de Deus na sua vida.
2: É verdade.
6: Então, quando você não recebe isso, você está rejeitando aquilo que é do próprio Deus.
2: É.
6: Né? Se você não conseguir discernir isso, como é que vai ser? Como Deus vai conseguir te entregar as coisas?
2: É.
6: Né? Como?
2: E isso afeta diretamente seu relacionamento com Deus. Porque o relacionamento com Deus é Deus dando. É Deus abençoando, liberando. Pastor Fabrício, vamos para um rápido intervalo e depois nós vamos voltar. Os ouvintes, manda esse programa para alguém, manda uma mensagem, fala, conecta agora na Vinha, porque hoje o programa realmente está muito especial.
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2: Estamos de volta com o programa Graça para Prosperar, hoje pela Vinha FM, a rádio que a videira faz para você, faz, não é isso mesmo?
6: Faz com muito amor, carinho.
2: E favor, existe favor sobre essa rádio. Essa rádio é uma porta que Deus abriu para que o Evangelho da Graça seja propagado nessa cidade e também através do aplicativo do YouTube no mundo inteiro, né? Nós temos um alcance internacional, principalmente do programa do pastor Aloysio, né? O podcast Escola da Graça tem sido uma grande bênção, verdade, né, pastor Fabrício?
6: A rádio, através do aplicativo, do site, a gente consegue... né, chegar a todos os países do mundo, né? Inclusive nós temos, né, Daniel, uma audiência qualificada aí nos Estados Unidos, Europa.
16: Sim, Europa.
6: É muitos irmãos, né, que são do Brasil, que mudam para esses países, e nós temos uma audiência boa.
16: Exatamente.
2: É verdade. E agora, a gente falando sobre a importância de você aprender a receber, a grande dificuldade do Senhor convencer os crentes a receber de graça. E isso é um fator que afeta profundamente a sua vida espiritual, né, pastor Fabrício?
6: É.
2: Porque se você relaciona com Deus fazendo por onde merecer, porque nós não merecemos, você tem que entender de onde você veio, onde você estava, qual que é a sua situação. E quando você compreende isso e entende que tudo lhe foi dado de graça, não é pela sua força, não é pelo seu empenho, não é pelo seu esforço, é pela bondade de Deus, é a bondade de Deus que... Interessante que algumas pessoas falam, você tem que arrepender. Mas a Bíblia diz em Romanos que é a bondade de Deus que te conduz ao arrependimento.
6: É.
2: Então, quanto mais você é constrangido pelo amor, pela bondade, pela graça de Deus, mais você vai ter consciência de quem você é ou de quem você era, de onde você estava. E aí o seu amor pelo Senhor explode numa medida extraordinária. O que nós precisamos? Nós precisamos de ter essa consciência viva, abundante, que não é pelo nosso esforço, é pela graça. E tudo que é pela graça é sem merecer, é sem merecer. Receba de graça o que Deus está te dando, receba de graça. Não olhe para aquilo que Deus está te dando com aquele sentimento assim, eu não mereço, eu deveria fazer algo. Não, se Deus está te dando, desfrute, viva alegre, viva feliz com a bênção de Deus, reconheça o Senhor nos seus caminhos e desfrute daquilo que o Espírito Santo tem te entregado, porque esse é um outro fator, é você não desfrutar daquilo que Deus está te dando, por não achar que aquela bênção está com o endereço errado.
6: É.
2: Entendeu? Primeira vez que eu saí do país, o diabo tentou roubar essa viagem de mim, estando lá. Sério. Estando lá, o diabo tentou roubar. Como? Colocando na minha mente mentiras. Você tá aqui desfrutando, e a sua família. E sua família.
6: Já foi só.
2: Fui só. É, mas quando o Senhor tava falando da minha família, ele tava falando dos meus irmãos, dos meus pais, dos parentes, né? Eles nunca saíram do país. Né, tem uma dificuldade enorme, né? E o diabo começou a me acusar. E eu fui orar. né? E o Espírito Santo falou comigo: não deixe o diabo roubar o que Deus está te dando aqui. Desfrute. Cada um tem uma história com Deus e você está tendo a sua. Então desfrute, receba. O Deus que fez na sua vida pode fazer na vida de qualquer um. Entendeu? Aí eu comecei a entender que o Espírito Santo estava ali, na verdade, me entregando algo especial para eu desfrutar e para eu enriquecer ministerialmente, entendeu? Então isso é muito importante, né, pastor Fábio?
6: É, sem dúvida, né? Agora, assim, ainda voltando sobre a questão do pagar pela bênção, né, eu vejo assim que tem pelo menos dois tipos de pessoas. Tem aquela pessoa que ela está lidando com uma situação que é humanamente insolúvel, como, por exemplo, uma pessoa que está com câncer, uma pessoa que está doente, ou um pai que tem um filho que está, né, extremamente doente, ele ora a Deus dizendo o seguinte: ó, se o Senhor curar, se o Senhor mudar essa situação, né, eu vou pagar tal promessa, né? Mas aí ele coloca como se Deus não quisesse curar, e por isso é que ele tenta assim fazer essa barganha com Deus: ó, me passa na frente na fila, né? Ou, né, que eu ache graça aos teus olhos e eu vou pagar por isso, eu vou retribuir. Muitas pessoas, quando recebem algum milagre, elas até dizem assim: não, agora eu vou me posicionar na igreja, eu preciso voltar para a igreja, eu vou ajudar, eu vou liderar. Mas no fundo ele quer apenas pagar pelo que ele recebeu,
2: fazer uma compensação.
6: É um desencargo de consciência,
2: justamente,
6: né? Um sentimento de uma dívida, né, com Deus, né? Mas se já foi tudo pago, como Jesus disse na cruz, está, né, tudo pago, está consumado, eu vou pagar o quê? Né, eu vou pagar pela conta duas vezes?
2: Né? É ruim, né?
6: É horrível, né? Mas aí, por outro lado, tem aquela pessoa que às vezes não tem esse comportamento de pagar a Deus, mas ele tem dificuldade de receber coisas pequenas. Porque por aquilo que é impossível para o homem, ele recebe de Deus. Como, por exemplo, a salvação. Então, a maioria dos crentes, talvez todos, eles entendem que a salvação é de graça, né? E eles recebem a salvação. Todavia, às vezes Deus quer te dar um tênis. Às vezes Deus quer te dar um celular. Porque Deus dá essas coisas. Deus dá tudo. Deus tem prazer em dar. Quando você tem consciência de que Deus está feliz em dar, aí tudo muda. Mas aí ele acha que pelo tênis ele consegue pagar. Ele não consegue resolver o problema do câncer. Mas o problema do tênis ele compra, ele tem dinheiro, né? E aí é onde começa a ter dificuldade de receber outras coisas de Deus. E Deus quer te dar tudo. Tudo. Né? Tudo. Não tem nada na sua vida que Deus não queira te dar.
2: Interessante que isso aconteceu comigo uma vez. Eu tinha 18 anos de idade, né? E eu fui comprar um tênis. Sempre fui apaixonado por tênis, por essas coisas, né? E aí eu fui comprar um tênis que tava na moda, caríssimo. E eu falei assim: vou comprar esse tênis. Ia parcelar esse tênis em 5 vezes. Mas eu ia ser uau, né? Eu tava com tênis, né, da moda do momento.
6: É o M2000?
2: Não. Não era isso, não.
6: Não, porque com 18 anos, o auge era o M2000, não era, não?
2: Não era, não. M2000 quando eu tinha 8.
6: Oh, meu Deus do
2: céu. E eu fui realizar esse sonho quando agora que eu comprei um M2000.
6: Olha só.
2: Relançaram o M2000, sabia? É. E aí eu peguei e tava lá, né, querendo comprar esse tênis. E na hora que eu fui passar no caixa, o Espírito Santo falou comigo: não compra esse tênis. Não compra. Eu percebi o Senhor falando comigo. Você fala: pastor, mas o Senhor fala? Fala. E eu tava em detalhes assim, né? Porque é só um tênis, né? Mas se é importante pra você, é importante pra Deus. E o Senhor quer te conduzir. Eu não comprei. Obedeci o Espírito Santo. Fui lá no vendedor, desfiz o negócio. Falei: olha, não vou levar o tênis. Ele olhou pra mim assim.
6: Sem entender nada.
2: Sem entender nada, porque eu já tava com a fichinha só pra pagar, né? Já tava indo pro pacote o tênis, né? Eu falei: não, não vou comprar e tal. Ele: ah, tá bom então, né? Saí lá com aquela vergonha, né? E aí, passou uma semana, uma tia minha, que morava em outra cidade, veio pra cá e me ligou e falou assim: André, tô querendo te dar um presente. Eu tô aqui numa loja de tênis. Você precisa de tênis? Aí eu falei pra ela: tia, se a senhora quiser me dar o tênis tal, eu aceito.
6: Aceitado.
2: Ela pegou e levou o mesmo tênis que há uma semana atrás eu quase tinha comprado.
6: Olha só. E não pagou nada.
2: E não ganhei de graça. Porque eu recebi uma direção do Espírito Santo. Então o Senhor, ele quer te direcionar, te dar. Agora eu tinha um tênis e eu ainda tinha um dinheiro que eu tinha preservado para aquela compra. Isso aconteceu comigo em muitas circunstâncias. Em muitas. Eu me recordo Poderia ficar aqui o programa muitos minutos aqui falando, mas esse testemunho para encerrar o nosso programa de hoje. Eu me recordo uma vez que eu tinha desejo muito grande, isso meados de 2003, 2004, de ter um notebook. Queria ter um notebook. E notebook naquela época, nós estamos falando de o quê? 22 anos atrás, era coisa pra gente muito rica.
6: Era um item de luxo.
2: Então, assim, dava fora do meu radar. Mas eu pedi pra Deus. E eu fiquei um ano inteiro, Pastor Fabrício, juntando dinheiro pra comprar um notebook usado.
6: Oxa vida.
2: Fiquei um ano inteiro juntando pra comprar um notebook usado. E eu falei, Senhor, esse ano eu compro esse notebook. Esse ano, o ano era 21 anos atrás. Esse ano eu compro esse notebook. Eu falei pro Senhor. Eu compro. E eu fui na loja, porque eu ficava atento aos anúncios, e eu fui na loja para ver um notebook usado. E era exatamente o valor que cabia no meu orçamento. Eu falei, eu vou comprar esse notebook, esse aqui é meu. E o Espírito Santo não deixou eu comprar. Não trouxe aquela paz.
6: Travou.
2: E aí, o que eu fiz? Fui orar novamente. Falei, Senhor, faz um milagre. Quero um notebook. Senhor, eu declarei, eu determinei. E aí aconteceu um negócio muito interessante, que no culto da virada do ano de 2005 ou 2004, não me recordo. No culto da virada, Pastor Fabrício, uma pessoa me procura e fala assim, André, preciso conversar com você antes de acabar o ano. Falou pra mim. Tava no meio do louvor, né? Falei, tá bom, vamos tentar aí. Aí, quando chegou perto de nós fazermos aquela oração, ainda tava na pregação, a gente ia fazer aquela oração
6: da virada.
2: Ajoelhado, virado, da virada, né? Uhum. Esse irmão falou, André, eu preciso falar com você esse ano ainda. Eu falei, pode falar. Ele falou assim, não, Deus mandou eu te dar isso daqui, ó. Ele me entregou uma mala, uma maleta, uma pasta.
6: Uhum.
2: Eu falei, irmão, isso aqui é uma resposta de Deus. Porque eu tenho orado por um notebook e agora você me dá uma pasta, eu tô entendendo Deus falando pra mim. Fica tranquilo, eu tô ouvindo sua oração. Eu já entreguei a pasta, então o notebook tá vindo. Aí ele pegou e falou, não, a pasta você vai me devolver. Você vai pegar só o que tá dentro.
6: Você não orou pela pasta?
2: Só pelo notebook. Rapaz, e tinha um notebook novinho, no plástico, dentro da pasta.
6: Novo.
2: Oxa. Ele falou assim, eu ia dar o meu notebook, esse irmão, foi um aluno meu em um dos cursos da igreja. Ele falou assim, eu ia te dar o meu, mas o Espírito Santo falou pra eu comprar um novo pra você e te dar. E ele tinha feito uma viagem para os Estados Unidos, trouxe um notebook e me deu, de graça.
6: Oh, meu Deus, de graça.
2: E eu falei, por que você está fazendo isso? Ele falou, André, o Espírito Santo mandou. Novamente, Deus me surpreendeu em dar. Recebi de graça. Eu pedi e ele me deu. Deus Glória é bom, né?
6: Deus é bom, tempo.
2: Vamos orar?
6: Vamos orar.
2: Pai, em nome de Jesus, eu oro agora por todos os ouvintes da Vinha FM. Por cada um. Eu peço que a sua bênção, o seu favor se estenda sobre eles. Ó Deus, que através dessa rádio e através desse programa, os seus filhos, eles possam ter uma consciência ampliada a respeito do teu reino e da tua vontade. Eu te peço em nome de Jesus, capacita, unge, respalda. Ó Deus, leva os teus filhos a uma experiência abundante do seu favor e da sua bondade. Pai, eu te peço em nome de Jesus, visita os teus filhos, convencendo eles, ó Deus, da importância deles receberem de graça. Porque não é pelo nosso esforço, não é pelo nosso merecimento, não é pela nossa capacidade, mas é pela sua graça. Amém. Ó Deus, é pelo seu amor, é pela sua bondade. Ó Deus, glorifica o teu nome na vida de cada um dos teus filhos.
6: Amém.
2: Ó Deus, nos abençoando sem merecermos. Nós te pedimos isso hoje, no nome de Jesus.
6: Glória a Deus. Amém.
2: Obrigado, Pastor Fabrício.
6: Tamo junto.
2: E até segunda que vem.
6: Vamos lá.
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21: Olá, Pastor Rigonato, perguntando aqui, Mariana. Pastor, na minha igreja não pode usar calça. O fato de usar calça ou não, pastor, pode interferir na minha salvação?
22: Se a direção pastoral da liderança é uma coisa, faça conforme essa liderança tem determinado. E não tem usar uma calça, deixar de usar, no que isso afeta? É claro que o traje seja com decência, o traje modesto, ele é fundamental. E o vestir, ele faz parte da sabedoria da pessoa, dessa pessoalidade, que cada um vista com decência, né? Não de maneira extravagante. O propósito da roupa é cobrir. Em Gênesis diz que Deus fez vestimentas de pele, olha que vestimenta chique, hein? Que o próprio Deus elaborou o modelo, acho que foi uma roupa linda, é por isso que até hoje é a roupa mais cara do planeta, é quando se trata de peles de animais, né? Que silvestres, jaqueta de couro, né? Então essa ideia surgiu lá no Éden. Mas o ponto central da resposta é: a roupa, ela foi dada por Deus para cobrir e não para mostrar. Toda vez que uma mulher, um homem, usa uma roupa para mostrar algo, já está incorrendo ali, indo para a direção da indecência, da sensualidade nas mulheres. Então seja muito cuidadoso, esse é um limite saudável para você avaliar sobre a vestimenta. Mas sobre usar ou não calças, isso não afeta em nada, né? Mas quando é feito com a motivação correta, é de Deus.
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2: Olá, boa noite.
1: Boa noite para você que nos acompanha em todo o país.
2: Segunda-feira, 25 de maio de 2026.
1: Vamos ao destaque do dia. Abertas inscrições para o Enem.
2: Uma novidade. Este ano, concluintes do ensino médio da rede pública estão inscritos automaticamente no exame.
1: Presidente Lula destaca que esse pode ser o primeiro passo para realizar sonhos e transformar o futuro.
3: A hora é agora. Se inscreva, passe no Enem, entre na universidade e faça tudo o que você quiser.
2: E ainda, Desenrola Brasil.
1: Você já pode utilizar o FGTS para renegociar dívidas com descontos e juros mais baixos.
2: Expectativa do governo do Brasil é movimentar mais de 8 bilhões de reais em recursos do fundo.
1: Turismo de natureza em alta. Unidades de conservação federais receberam mais de 28 milhões de visitantes em 2025.
2: Visitação recorde contribuiu com 20 bilhões de reais do PIB brasileiro, que é a soma de todas as riquezas do país. Cleide Lopes.
4: O turismo nas unidades de conservação sustenta mais de 300 mil postos de trabalho em todo o país.
1: Hoje, na apresentação da Voz do Brasil, eu, Mariana Jungmann e Luciano Seixas.
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1: Trabalhadores já podem consultar o saldo do FGTS para renegociar dívidas no novo Desenrola.
2: A medida ajuda mais brasileiros a quitarem débitos como cartão de crédito e cheque especial.
1: Quem está ao vivo conosco aqui no estúdio da Voz do Brasil e traz todos os detalhes é a repórter Graziele Bezerra. Oi, Grazi, boa noite. Explica pra gente como é que vai funcionar tudo isso.
5: Boa noite, Mariana. Boa noite também pro Luciano e para todo mundo que está acompanhando aqui a Voz do Brasil. Bom, o trabalhador ele vai poder usar até